0: Reportagem Márcia Fernandes.
1: E também em Ponta Porã, o presidente Lula entregou hoje mais de 1.300 títulos de terra para assentados da reforma agrária.
2: A ação faz parte do programa Terra da Gente, que visa agilizar a destinação de terras no país.
3: A segurança do título da terra chegou para 1.390 famílias do assentamento Itamaraty, em Mato Grosso do Sul. A entrega dos documentos aos produtores em um dos maiores assentamentos da reforma agrária do país foi feita pelo presidente Lula. O representante da Cooperativa dos Agricultores Familiares do assentamento Itamaraty, Ataíde Zambrushi, destacou os impactos para a comunidade.
4: Nós necessitamos desse título para as cooperativas poder crescer, recursos financeiros, água indústria, para produzir alimento para esse Brasil. É dar de comer para a nossa agricultura, para os nossos alunos na escola, para a nossa Conab. Esse título representa muita coisa para nós.
3: Com mais de 50 mil hectares, o assentamento abriga cerca de 2.800 famílias, que produzem leite, grãos, frutas e hortaliças, e que também criam pequenos animais. Com o título definitivo da terra, os assentados passam a ter estabilidade para produzir e acessar políticas públicas, como crédito e assistência técnica rural. O presidente Lula destacou o esforço do governo para fazer desapropriações que levam à reforma agrária.
5: E está ficando cada vez mais caro. Não pensa que é barato, não, porque é caro. Desapropriar uma fazenda aqui nesse estado é muito caro. Não pense que é fácil fazer. Tudo é uma guerra contra a lei. Tudo é uma guerra contra o manual. Porque o manual é quase tudo para criar dificuldade. É como se a gente estivesse subindo uma escada. A gente cansa, mas a gente não pode desanimar. A gente cansa, mas a gente não pode desanimar.
3: Também foi entregue o título de propriedade à comunidade quilombola Picadinha, localizada em Dourados. Foi assinado ainda acordo para a destinação de mais 72 mil hectares no estado para a reforma agrária. A medida deve resultar na criação de 33 novos assentamentos para quase 5.800 famílias. Foram entregues ainda 42 unidades habitacionais em outros 10 assentamentos sul-mato-grossenses, em um investimento de R$4 milhões. Reportagem Luana Karen.
1: E o presidente Lula também comentou hoje assuntos internacionais.
2: Ele prestou solidariedade às vítimas do terremoto na Venezuela e ofereceu apoio ao país para a presidente venezuelana Delcy Rodríguez.
1: E parabenizou o novo presidente eleito da Colômbia, Thaisa Vitória, tem os detalhes.
6: Pela rede social X, o presidente Lula disse que tomou conhecimento com grande preocupação e consternação dos impactos causados pelo terremoto que assolou a Venezuela ontem. O presidente disse ainda que instruiu o Ministério de Relações Exteriores e a Embaixada do Brasil na capital venezuelana, Caracas, a avaliarem as medidas de assistência que o Brasil possa tomar para ajudar os atingidos. Ontem à noite, o Itamaraty divulgou nota declarando que não há brasileiros registrados entre as vítimas até o momento. Em evento nesta quinta-feira, em Mato Grosso do Sul, o presidente Lula disse que já conversou com a presidente da Venezuela, Delcy Rodríguez.
5: Nós fizemos uma reunião com vários ministros agora. Eu falei que a presidenta Delcy da Venezuela, de manhã do carro, para perguntar para ela o que ela precisava que a gente fizesse. E nós estamos reunidos, vários ministros, para a gente mandar tudo o que for necessário mandar para a Venezuela. Água, bombeiro, defesa civil, comida, remédio.
6: E pela mesma rede social, o presidente parabenizou o povo colombiano pelo processo democrático e soberano que elegeu Abelardo de la Espriella nas eleições do último domingo. Lula destacou a amizade entre Brasil e Colômbia e disse que ela é fundamental para a superação de desafios comuns, como a preservação da Amazônia, o enfrentamento da pobreza e o combate ao crime organizado. Reportagem Thaisa Vitória.
2: E agora há pouco, o presidente Lula divulgou em uma rede social que vai enviar, na manhã dessa sexta-feira, uma missão humanitária de busca e resgate urbano na Venezuela.
1: O Brasil vai enviar um avião KC-390 da Força Aérea Brasileira, que vai sair de Guarulhos com 36 bombeiros, técnicos da Defesa Civil Nacional, da Agência Nacional de Telecomunicações e 9 toneladas

0: de equipamentos para socorro às vítimas.
1: No sábado, o Brasil vai enviar equipamentos para montagem de um hospital de campanha, purificadores de água com painel solar, medicamentos e material médico para cirurgias.
0: Lula afirmou também que segue acompanhando o trabalho de resgate e que o Brasil vai prestar todo o apoio necessário ao povo venezuelano.
1: Benefícios tarifários do acordo de livre comércio entre Mercosul e União Europeia começaram a vigorar no mês passado.
0: Com eles, inúmeras oportunidades de negócio se abrem para empresas brasileiras no continente europeu, inclusive para as pequenas e médias.
1: E o governo do Brasil quer levar aos empresários mais conhecimento sobre essas oportunidades. Por isso, amanhã vai lançar uma plataforma voltada para eles.
0: Quem nos conta os detalhes sobre isso é o presidente da Agência Brasileira de Promoção das Exportações, a Apex Brasil, Laudemir Miller, que fala conosco ao vivo de São Paulo agora. Boa noite, presidente.
2: Boa noite.
0: Presidente, amanhã o senhor vai participar junto com o vice-presidente Geraldo Alckmin e o ministro do Desenvolvimento, Indústria, Comércio e Serviços, Márcio Elias Rosa, de um encontro com empresários, para apresentar a eles as oportunidades de negócios que podem surgir a partir da entrada em vigor do acordo de livre comércio entre o Mercosul e a União Europeia, né? Que oportunidades são essas?
2: Olha, são oportunidades trilionárias. É, o acordo Mercosul-União Europeia está trazendo um dos maiores, está formando os maiores blocos do mundo, maiores blocos econômicos. E para vocês terem uma ideia, a Europa, ela traz de fora do bloco, ela importa US$3 trilhões. E o acordo, ele vai abranger mais de 9 mil produtos, sendo que desses 5 mil produtos já estão com tarifa zero. E o que, que significa na prática? Significa que, por exemplo, hoje, né, antes do acordo, para a gente exportar um mel para a Europa, o produtor brasileiro pagava 17% de tarifa, de imposto. Para exportar uva, tinha que pagar 11%, 12%. Para exportar máquina, tinha que pagar imposto também. E com o acordo, essas tarifas vão reduzir e nós temos 5 mil produtos que essa tarifa já é zero. Então, isso vai melhorar muito os negócios do Brasil e vai dar acesso a um mercado de US$3 trilhões.
1: E vocês vão apresentar também, né, presidente, ferramentas para que esses empresários possam aproveitar melhor essas oportunidades. Uma delas é uma plataforma desenvolvida pela Apex Brasil sobre produtos brasileiros aptos a disputar esse espaço no mercado europeu, não é isso? Fala mais para a gente sobre essa plataforma, como é que ela vai funcionar?
2: É isso mesmo, Mariana. É porque o que a gente quer é que cada empresário ele possa ter a exata noção de qual que é a situação do seu produto. Ou seja, eu estou produzindo aqui o meu produto, ele, afinal de contas, a tarifa caiu ou não, quanto que é, qual é o benefício que eu vou ter nesse acordo, né? Então, essa ferramenta, ela vai estar disponível, é uma ferramenta que pode ser usada no computador, pode ser usada no celular, e cada um vai poder saber exatamente a sua situação, o produto que ele tem, o quanto que ele está sendo beneficiado. Mas saber qual é a oportunidade, né? É só o primeiro passo. O que a gente quer mesmo é que esse empresário possa transformar essa oportunidade em negócio. E por isso que a Apex Brasil, junto com vários parceiros, nós já planejamos, a gente tem uma programação de nos próximos 12 meses, até julho do ano que vem, nós vamos fazer 150 eventos de negócios só para o mercado europeu, onde a gente pretende aí beneficiar em torno de 2.600 empresas para que o empresário conheça a oportunidade que tem, mas principalmente em conhecendo essa oportunidade, possa encontrar compradores europeus e aí sim exportar e fazer negócio.
0: Bom, e essa plataforma pode também estimular as pequenas e médias empresas brasileiras a entrarem nesse novo mercado trilionário, né, que o senhor falou. O estimular exportações de empresas de pequeno porte é uma das metas da Apex para os próximos anos, não é isso?
2: Exato, Luciano. Isso é muito importante. É que todo mundo que está ouvindo a Voz do Brasil, os nossos empresários, as nossas cooperativas, os nossos produtores rurais, acreditem que a exportação é possível para todo mundo. É possível para os médios e também é possível para os pequenos. O que precisa fazer? Tem que se preparar, tem que entender o mercado, e nisso a Apex Brasil pode ajudar muito, com ferramentas de inteligência de mercado, planos de negócios e principalmente participar das nossas feiras, das nossas rodadas de negócios, tanto no exterior como no Brasil, quando a gente traz compradores internacionais ao Brasil. Então, essa é uma grande mensagem, que é uma grande oportunidade para todos, pequenos e médios também têm essa oportunidade, se prepararem, contando com o nosso apoio, a gente tem uma segurança muito boa de que também essa oportunidade vai ser viável e se transformar em negócio para eles.
1: Agora, o senhor mencionou anteriormente alguns itens que vão estar beneficiados aí pelo acordo, mel, por exemplo. A Apex já mapeou, né, o que vai ter essa redução tarifária para exportação para a Europa. Esses itens, eles coincidem com aqueles que vão ter aumento de tarifas imposto pelos Estados Unidos, né, na última taxação? Ou seja, a minha pergunta é, as oportunidades na Europa, elas podem ajudar a reduzir o impacto dessa taxação norte-americana?
2: Sim, elas podem sim, né? Estados Unidos continua sendo um mercado muito importante, a gente continua promovendo as empresas e os produtos brasileiros nos Estados Unidos, mas a Europa é uma grande oportunidade que se abre também para os exportadores brasileiros. E para vocês terem uma ideia, a exportação do Brasil para os Estados Unidos, se a gente comparar janeiro a maio do ano passado com janeiro a maio deste ano, houve uma redução de em torno de US$2 bilhões da nossa exportação. Só que ao mesmo tempo que nós caímos a nossa exportação para os Estados Unidos, o Brasil aumentou a exportação para a Europa. Nós exportamos a mais 1,5 bilhão para a Europa, nós exportamos 8 bilhões a mais para a China e exportamos, por exemplo, para a Índia, quase US$2 bilhões a mais também. Então, embora tenha caído a exportação para os Estados Unidos, o Brasil bateu recorde de exportação esse ano, se a gente pegar janeiro a maio, onde nós tivemos US$12 bilhões a mais. E interessante, Luciano, é que das 2.000 empresas que estão com a Apex Brasil, que a gente trabalha, que a gente apoia e exportam para os Estados Unidos, nós tivemos 72% dessas empresas, elas diversificaram o mercado. Elas continuam exportando para os Estados Unidos, mas passaram também a exportar para outros mercados.
0: Presidente, nós temos apenas um minutinho a mais.
2: Para a diversificação.
0: Atualmente o comércio entre Brasil e União Europeia movimenta cerca de US$100 bilhões por ano. Você já tem uma estimativa de quanto esse fluxo pode crescer com a entrada em vigor, né, desse acordo?
2: Olha, Luciano, nós fizemos um estudo pegando só 543 produtos, que são aqueles que a gente tá priorizando, só esses 543 produtos, na estimativa da Apex Brasil, no nosso estudo, que são os nossos produtos prioritários, eles podem render ao Brasil no curto prazo, nos próximos 12 meses, um incremento de exportação de até US$1 bilhão. E aí basta também colocar que a gente tem não só esses 543, mas a gente tem milhares de outros produtos também com oportunidade, de modo que eu acho que a gente está com uma expectativa muito positiva de ter um crescimento aí de pelo menos US$1 bilhão nos próximos meses para a Europa.
1: Muito bem, nós conversamos com Laudemir Miller, presidente da Apex Brasil, a Agência Brasileira de Promoção de Exportações. Muito obrigada pela sua entrevista aqui à Voz do Brasil, presidente.
2: Obrigado, Mariana. Boa noite a todos.
0: Garantir acesso à educação, lazer e proteção para crianças e adolescentes é um dever do Estado e de toda a sociedade, como estabelece a Constituição Federal.
1: Mas essa realidade ainda é distante para mais de 1.600.000 jovens de todo o país submetidos ao trabalho precoce.
0: Para mudar esse cenário, o Ministério do Trabalho e Emprego lançou o novo Plano Nacional de Erradicação do Trabalho Infantil.
1: Com metas válidas até 2035, a iniciativa quer fortalecer a rede de fiscalização e assistência social em todo o Brasil.
3: Brincar, estudar e se desenvolver. Direitos que ainda estão longe da realidade de milhões de crianças e adolescentes brasileiros. Segundo o IBGE, em 2024, o país registrou cerca de 1.650.000 crianças e adolescentes entre 5 e 17 anos em situação de trabalho infantil. O Nordeste concentra o maior número de casos, com 506.000 crianças e adolescentes nessa condição, seguido pelas regiões Sudeste, Norte, Sul e Centro-Oeste. Entre as principais causas estão a desigualdade social, a baixa renda familiar e a evasão escolar. No Brasil, qualquer trabalho é proibido para menores de 14 anos. Dos 14 aos 16 anos, só é permitido na condição de jovem aprendiz. Para enfrentar esse problema, o Ministério do Trabalho e Emprego lançou o Plano Nacional de Prevenção e Erradicação do Trabalho Infantil e Proteção a Adolescentes no Trabalho, com vigência até 2035. Uma conquista coletiva, destacou Roberto Guimarães, Coordenador Nacional de Erradicação do Trabalho Infantil.
4: Esta quarta edição representa avanços significativos e confere maior estabilidade, continuidade e capacidade de planejamento de longo prazo.
3: O documento reúne metas, indicadores e estratégias para fortalecer a proteção de crianças e adolescentes em todo o país. A proposta foi construída de forma coletiva, com participação do governo, trabalhadores, empregadores, sistema de justiça, sociedade civil e organismos internacionais. Para o ministro do Trabalho e Emprego, Luiz Marinho, cabe à sociedade monitorar, fiscalizar as metas do plano e combater o trabalho infantil.
5: Esse é o compromisso deste quarto plano. O compromisso de todos e todas, para que nós possamos sonhar e trabalhar para realizar esse sonho, para um dia sermos declarados trabalho infantil erradicado.
3: Para adolescente de Sergipe, Ellen Hipólito, representante do comitê que debateu o novo plano, lugar de criança não é no trabalho, é na escola, no brincar e na oportunidade de sonhar com um futuro melhor.
6: É por isso que esse plano, ele é muito mais do que um documento. Ele representa a construção de oportunidades e para que crianças e adolescentes eles possam realmente estar na escola e sonhar, que é o que a gente sempre quer na nossa infância.
3: Com duração de 10 anos, o novo plano vai orientar as políticas públicas de combate ao trabalho infantil em todo o país. A meta é fortalecer a rede de proteção e garantir que crianças e adolescentes tenham acesso à educação, ao lazer e ao desenvolvimento pleno de seus projetos de vida. Reportagem Pablo Mundim.
0: Essas foram as notícias do Governo do Brasil.
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1: Fique agora com as notícias do Poder Judiciário e do Congresso Nacional. Boa noite.
0: Boa noite para você, até amanhã.

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2: STF começa a julgar ações que questionam a exclusão de pessoas com autismo da isenção de impostos na compra de veículos.
3: STJ valida uso da ferramenta conhecida como teimosinha em execuções fiscais.
2: TSE lança manual do eleitor.
3: Boa noite, eu sou Marcela Luiz.
2: E eu sou Walter Lima.
3: O Supremo Tribunal Federal começou a analisar dispositivos da regulamentação da reforma tributária que restringiram a isenção de impostos na compra de veículos por pessoas com deficiência.
2: A discussão envolve as regras de isenção do imposto sobre bens e serviços e da contribuição sobre bens e serviços instituídos pela reforma tributária.
3: Pela nova legislação, pessoas com deficiência têm direito à alíquota zerada na compra de veículos, mas o benefício foi restrito ao excluir situações que demandam suporte à mobilidade, como o autismo de nível 1. Na sessão de hoje, o plenário escutou as partes do processo. Depois, o julgamento foi suspenso e será retomado em uma outra data ainda a ser definida. A reiteração automática de ordens de bloqueio via Cisbajude pela chamada teimosinha é medida legítima para efetivar a execução, cabendo ao executado demonstrar causas impeditivas do gravame.
2: Essa tese do STJ deve ser seguida pelos tribunais de todo o país. Fátima Uchoa.
4: A teimosinha permite a repetição automática das ordens de bloqueio de dinheiro nas contas bancárias do devedor sem necessidade de nova decisão judicial. Para o relator na primeira sessão do STJ, ministro Sérgio Coquina, essa ferramenta contribui para a efetividade da execução, a duração razoável do processo e a eficiência da prestação jurisdicional, além de contribuir para impedir o esvaziamento de contas pelo devedor e aumentar as chances de localização de ativos financeiros para satisfazer o crédito. Ainda segundo o ministro, o risco de a teimosinha alcançar valores protegidos por lei é controlado pelos meios legais de impugnação e pelo dever do juiz de cancelar indisponibilidades irregulares ou excessivas.
3: TSE lança Manual do Eleitor, um guia que reúne as principais orientações para quem vai participar das eleições 2026.
2: O anúncio foi feito pelo presidente do TSE, ministro Cássio Nunes Marques, durante sessão desta quinta-feira. Estevão Furtado.
5: Além das versões impressa e digital do manual, a iniciativa também prevê os explicativos no canal da Justiça Eleitoral no YouTube, um site exclusivo e conteúdos nas redes sociais do Tribunal. Entre as orientações estão a obrigatoriedade de apresentar um documento oficial com foto para votar e a proibição do uso de celular na cabine de votação, medida que garante o sigilo do voto. O presidente também destacou o lançamento do programa Seu Voto Importa, que amplia ações de inclusão e acessibilidade nas eleições e busca incentivar especialmente a participação de jovens de 16 e 17 anos no processo eleitoral.
3: Estatal é condenada a indenizar analista de RH ameaçada com canivete.
2: A trabalhadora deve receber R$12.000 por danos morais. Marja Lacerda.
6: A analista trabalhava em uma empresa que prestava serviços para a Celesc Distribuição em Blumenau, Santa Catarina. Quando a empresa foi vendida, o salário dos empregados passou a atrasar. Um deles, num ato de desespero, fez a analista refém, ameaçando de morte. Para os ministros do TST, a Celesc, como empresa contratante, também é responsável por descumprir as normas de segurança no trabalho, permitindo que a trabalhadora terceirizada fosse exposta à situação de risco.
3: Justiça Federal atende a pedidos do MPF e determina consolidação de terra indígena no Pará.
2: Entes governamentais foram condenados a pagar mais de R$2 milhões por danos morais coletivos por omissão histórica. Vanessa Pereira.
7: A sentença reconheceu a validade do decreto estadual publicado em 1945, que garante o direito do território ao povo indígena Amanaié, no Pará. Além do pagamento de indenização por danos morais coletivos e por omissão histórica, o governo do Pará, o Instituto de Terras do Pará, a União e a FUNAI deverão fazer estudos técnicos e realizar a retirada de ocupantes irregulares da área.
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3: Uma boa noite.
2: E até amanhã.
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9: Eu sou Paula Groba.
10: E eu sou Humberto Pinheiro.
9: E estes são os destaques de hoje do Jornal do Senado, que começa agora.
10: Próximo presidente da República enfrentará desafio de ajuste fiscal, aponta relatório da IFE.
9: Discussão no STF sobre controle de gastos públicos repercute no Senado.
10: Nova lei amplia atendimento no SUS para pessoas com dor crônica.
9: Boa noite.
10: Boa noite.
9: Existem dores que duram meses ou até anos, afetam milhões de brasileiros e podem comprometer o trabalho, o sono e a qualidade de vida.
10: Para ampliar o atendimento a esses pacientes, uma nova lei garante assistência integral pelo SUS e cria o Dia Nacional de Conscientização e Enfrentamento da Dor Crônica. A repórter Marcela Cunha tem os detalhes.
11: As pessoas que convivem com dor crônica agora têm direito a atendimento integral pelo SUS. O texto prevê acompanhamento na rede pública e determina que o paciente seja informado sobre os riscos e possíveis efeitos adversos dos tratamentos. Segundo a Sociedade Brasileira de Estudos da Dor, a condição atinge cerca de 60 milhões de pessoas no Brasil. Para o senador Dr. Irã, do Progressistas de Roraima, a medida corrige uma lacuna no acesso a tratamento.
12: Um tema tão importante que é negligenciado pelo nosso Sistema Único de Saúde, que tem um tripé pétreo da universalidade, da equidade e da integralidade, que é o nosso SUS. Ao fazer a defesa desse projeto, você beneficia essas pessoas para que elas tenham acesso amplo e rápido ao nosso sistema de saúde, pessoas com dor crônica, e eu me incluo aqui, e assim é com muitas pessoas.
11: A nova lei também cria o Dia Nacional de Conscientização e Enfrentamento da Dor Crônica em 5 de julho. A data será representada pela cor verde e deve estimular campanhas sobre prevenção, diagnóstico, opções de tratamento e combate ao preconceito contra quem vive com dor constante. Para a senadora doutora Eudócia, do PSDB de Alagoas, a criação de uma data nacional tem um papel estratégico na ampliação da conscientização e na mobilização de profissionais e gestores em torno do tema.
13: A iniciativa confere visibilidade a uma condição que afeta milhões de brasileiros e que muitas vezes permanece invisível no debate público. A dor crônica compromete a qualidade de vida, limita a autonomia e interfere nas relações sociais, familiares e profissionais, configurando um importante desafio para o sistema de saúde e para a sociedade.
11: O projeto teve origem na Câmara dos Deputados e foi aprovado pelo Senado em maio, sob relatoria do senador Flávio Arnes, do PSB do Paraná. A regulamentação pelo Executivo deverá detalhar como esse acompanhamento será oferecido no SUS.
9: E o senador astronauta Marcos Pontes, do PL de São Paulo, defendeu que a avaliação para o exercício da atividade médica seja realizada pelo Conselho Federal de Medicina e não pelo Ministério da Educação, como prevê a medida provisória editada pelo governo federal. A proposta torna obrigatória a aprovação de um exame nacional para exercer a profissão. O texto já está em vigor, mas ainda precisa ser analisado pelo Congresso Nacional.
10: Segundo o parlamentar, a certificação dos profissionais deve ficar sob responsabilidade da entidade que representa a categoria, de forma semelhante ao que ocorre com a Ordem dos Advogados do Brasil. Já o MEC caberia avaliar a formação dos estudantes, além de fiscalizar a qualidade dos cursos de graduação. Para Marcos Pontes, é necessário separar as funções de formação e fiscalização. Ele afirma que o órgão responsável pelo ensino não deve ser o mesmo encarregado de atestar a proficiência dos futuros médicos.
14: A função do Conselho Federal de Medicina é a avaliação dos profissionais. Assim como é feito na advocacia, você tem os cursos de formação de advogados e depois você tem a OAB para que o profissional possa ser certificado pelos seus pares para poder exercer essa profissão, da mesma forma da medicina.
9: O Supremo Tribunal Federal vai analisar uma proposta de súmula vinculante que pode impedir a criação de despesas públicas ou a concessão de benefícios sem a indicação do impacto no orçamento e da fonte de recursos para custeá-los.
10: O tema repercutiu no Senado. Os detalhes com o repórter Alexandre Campos.
15: Na opinião do senador Eduardo Girão, do Novo do Ceará, o Brasil não precisa escolher entre irresponsabilidade fiscal e ativismo judicial. O caminho correto, na visão dele, é cumprir a Constituição, respeitar a lei de responsabilidade fiscal e preservar o papel de cada poder. Já o senador Oriovisto Guimarães, do PSDB do Paraná, classificou de oportuna a proposta de súmula vinculante.
16: Vem no momento em que o país está ampliando gastos, desrespeitando a lei de responsabilidade fiscal, e é preciso que aqueles que querem que essa lei seja cumprida recorram ao Supremo e que o Supremo tenha um instrumento dessa súmula vinculante para facilitar os julgamentos e para que realmente a lei da responsabilidade fiscal seja respeitada.
15: Para Marcos Pestana, diretor executivo da Instituição Fiscal Independente, órgão vinculado ao Senado, que tem como uma de suas atribuições mensurar o impacto fiscal, especialmente os decorrentes de decisões dos poderes da República, a iniciativa é redundante. Ele explicou que a Constituição e a Lei de Responsabilidade Fiscal já exigem que qualquer gasto extra proposto venha acompanhado de medida compensatória, como corte de despesa ou aumento de tributos.
9: E quem assumir a presidência da República no próximo ano terá pela frente um grande desafio: equilibrar as contas públicas.
10: Um relatório da Instituição Fiscal Independente alerta que, sem medidas de ajuste, a dívida do governo pode alcançar um nível recorde na próxima década. A reportagem é de Douglas Castilho.
17: Segundo a entidade, a instabilidade em alguns dos maiores produtores de petróleo do mundo pressiona a inflação e prejudica o poder de compra das famílias, o que deve levar o Banco Central a manter uma política de juros altos por mais tempo. Assim, o relatório prevê que a inflação feche o ano em 5%, resultado acima do teto da meta, e que a taxa Selic diminua apenas 0,25 ponto percentual. O diretor da IFE, Alexandre Andrade, explicou como todo esse processo acontece na prática, dando o exemplo do diesel.
18: O diesel mais alto vai afetar fretes, custo de transporte de mercadorias, e isso tudo é repassado para os preços finais dos produtos. Então, a depender dos desdobramentos do conflito, isso tende a ser muito ruim para os índices de inflação.
17: Apesar desse aspecto negativo, o Brasil pode se beneficiar em outro ponto, ao menos no curto prazo. Como grande produtor de petróleo, o país aumenta o preço da venda, ganha dividendos pagos pela Petrobras e ainda melhora a arrecadação de tributos, cumprindo a meta fiscal no ano. Mas o relatório reforçou a preocupação com o aumento constante da dívida pública, que, segundo o documento, pode chegar a níveis insustentáveis em 2036.
9: O senador Isalci Lucas, do PL do Distrito Federal, destacou a instalação da Frente Parlamentar Mista de Defesa dos Feirantes. Segundo o parlamentar, a iniciativa busca fortalecer a atividade das feiras livres e valorizar os trabalhadores do setor.
10: Isalci defendeu ainda projeto de autoria da senadora Leila Barros, do PDT do Distrito Federal, que propõe a criação de regras para garantir que os feirantes que trabalham há pelo menos 5 anos na mesma feira não precisem se submeter à licitação e tenham o direito de transferir o ponto para familiares.
19: Eles estão passando por um momento difícil porque o governo não tem a sensibilidade, está querendo licitar todos os boxes das feiras, quer dizer, os grandes empresários que têm grana vão lá e vão ganhar a licitação.
9: E o fim da escala 6x1 terá sessão de debate temático no Senado. A sessão será no dia 1º de julho. O objetivo é discutir os impactos sociais, econômicos e produtivos da redução da jornada de trabalho.
10: A PEC, aprovada pela Câmara, reduz a carga semanal de 44 para 40 horas, garante 2 dias de descanso e prevê uma implementação gradual ao longo de 14 meses. Repórter Lana Dias.
20: Devem participar do debate especialistas, representantes do governo, do setor produtivo e dos trabalhadores. O presidente do Senado, Davi Alcolumbre, também confirmou a presença da Frente Nacional de Prefeitas e Prefeitos. O senador Randolfe Rodrigues, do PT do Amapá, diz ter expectativa de votar o texto antes do recesso parlamentar.
0: Então nós estamos até 17 de julho para votar o fim da 6x1 e a instituição da escala 5x2. Eu estou confiante que antes de entrarmos em recesso, nós apreciaremos.
20: Mas o senador Oriovisto Guimarães, do PSDB do Paraná, disse que a proposta não deveria ser votada em período próximo às eleições.
21: E votar essas coisas em período pré-eleitoral é uma loucura. A escala 6x1 é a maior de todas as bombas fiscais que nós podemos aprovar.
20: A proposta de emenda à Constituição, que acaba com a escala 6x1, já foi aprovada na Câmara dos Deputados.
10: Com edição de Paula Groba e trabalhos técnicos de João Lira, o Jornal do Senado fica por aqui. Acompanhe agora as notícias da Câmara dos Deputados. Boa noite.
22: Boa noite e até amanhã.
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24: Avança projeto que amplia a promoção de eventos do esporte feminino.
25: Propostas ampliam suporte para mulheres grávidas e mães que estudam.
26: Câmara prioriza emissão de documento a vítima de violência doméstica.
27: Parlamentares aprovam novo símbolo para a identificação da pessoa idosa.
28: Boa noite. Os deputados aprovaram um projeto que estabelece um novo símbolo nacional para identificar pessoas idosas. O texto pode seguir agora para o Senado, como informa a repórter Sofia Peçanha.
29: A Comissão de Constituição e Justiça da Câmara aprovou o projeto que institui um novo símbolo nacional de identificação da pessoa idosa. Hoje, o símbolo mais conhecido é o desenho de uma pessoa curvada com bengala. Pelo projeto, essa imagem será substituída por um novo símbolo. Uma pessoa em pé acompanhada da inscrição 60+. O texto altera o Estatuto da Pessoa Idosa e a Lei de Atendimento Prioritário para determinar que um novo símbolo seja utilizado em assentos preferenciais do transporte coletivo, vagas de estacionamento, filas e caixas prioritários, além de demais sinalizações destinadas ao atendimento preferencial da população idosa. Na justificativa do projeto, o autor, o deputado Gabriel Nunes, do PSD da Bahia, argumentou que o símbolo atual passa uma imagem negativa e estereotipada do envelhecimento, associando a pessoa idosa à fragilidade e à limitação física. A relatora do projeto, na Comissão de Constituição e Justiça, a deputada Maria do Rosário, do PT do Rio Grande do Sul, afirmou que o país vive uma mudança no perfil da população.
30: Nós estamos cada vez mais velhos, mas nós queremos a longevidade com qualidade de vida. As próprias palavras que a gente usa, parece que a gente fala sobre o mundo produtivo quando não estamos aposentados. E quando estamos aposentados, falamos em inativo.
29: O projeto não muda direitos nem cria novos benefícios para a população idosa. Apenas altera a identificação visual. Essa padronização do símbolo, segundo a Maria do Rosário, também ajuda no reconhecimento dos direitos da pessoa idosa em diferentes ambientes.
30: Esses símbolos unificados no plano nacional contribuem também para que, independente do letramento da pessoa, a gente olhe para uma vaga de estacionamento, para um espaço, para uma fila e faça cumprir as demais leis, seja na saúde, seja no estacionamento, como eu falei, seja em todas as áreas. Então, eu creio que criar esse símbolo hoje faz uma diferença para o que quer assegurar dignidade, direitos e respeito, sobretudo, à pessoa idosa.
29: Alguns estados já utilizam o símbolo sugerido em suas regiões, mas agora o projeto institui a imagem como símbolo oficial em todo o país. Aprovado pelas comissões da Câmara, o projeto seguirá para o Senado. Da Rádio Câmara de Brasília, Sofia Peçanha.
23: Segurança Pública.
25: Adilson Barroso, do PL de São Paulo, apresentou projeto que cria um sistema de alerta por aplicativo para avisar vítimas de violência doméstica sobre a aproximação de agressores monitorados por tornozeleira eletrônica.
28: Adilson Barroso ressalta que a ferramenta permite chamar o serviço de emergência com envio da localização em tempo real, registrando as violações como elemento de prova. Ele acrescenta que, segundo o projeto, o poder público poderá fornecer celular às vítimas atendidas.
23: Votação.
25: A Câmara dos Deputados aprovou prioridade na emissão de documentos para mulheres vítimas de violência doméstica. A repórter Júlia Lopes conta como deve funcionar.
31: Mulheres vítimas de violência doméstica que tiverem seus documentos destruídos ou roubados pelo agressor poderão ter atendimento prioritário para emissão de novos documentos. A medida está prevista no projeto de lei do deputado Duda Ramos, do Podemos de Roraima, aprovado pela Comissão de Constituição e Justiça da Câmara dos Deputados. A proposta altera a Lei Maria da Penha e também poderá beneficiar os dependentes da vítima. A mudança busca fortalecer a proteção e a autonomia das mulheres ao reconhecer a importância da documentação pessoal para garantir independência e acesso a direitos. O texto prevê atendimento prioritário em órgãos de identificação civil, cartórios e demais entidades responsáveis pela emissão de documentos com medidas de segurança e proteção da privacidade das vítimas. A regra vale para todos os documentos pessoais da mulher e de seus dependentes. O relator da proposta, deputado Diego Garcia, do União do Paraná, destacou que o projeto prevê mecanismos de proteção e sigilo durante todo o processo.
1: A comprovação será feita presencialmente por meio do boletim de ocorrência ou outro documento equivalente que comprove a situação de violência doméstica. E um ponto muito importante, o projeto também garante que todo esse processo seja feito com segurança e sigilo, protegendo a vítima e evitando qualquer risco adicional à sua integridade.
31: O texto aprovado também altera o Código Penal. Assim, a retenção, subtração ou destruição de documentos da mulher ou de seus dependentes será classificada como violência psicológica contra a mulher. O projeto que garante prioridade na emissão de novos documentos para vítimas de violência doméstica segue agora para análise no Senado. Da Rádio Câmara de Brasília, Júlia Lopes.
23: Direitos Humanos.
28: Projeto que obriga pais agressivos a participar de programa de prevenção de violência pode seguir para o Senado. A repórter Paula Bittar tem os detalhes da proposta.
2: A Comissão de Constituição e Justiça da Câmara aprovou um projeto que obriga pais ou responsáveis que tenham praticado violência contra criança ou adolescente a participar de programas de prevenção desse tipo de agressão. A relatora na CCJ, a deputada Laura Carneiro, do PSD do Rio de Janeiro, disse que o texto se harmoniza com a Constituição Federal, que assegura às crianças com prioridade a proteção integral e o resguardo contra toda forma de negligência, violência, crueldade e opressão. O texto aprovado modifica o Estatuto da Criança e do Adolescente para estabelecer que, uma vez verificada a hipótese de violência física, sexual, psicológica, negligência ou abandono, a autoridade judicial poderá determinar, além do afastamento do agressor da moradia, seu ingresso em programas de prevenção de violência contra crianças ou adolescentes. O autor do projeto, o deputado José Medeiros, do PL de Mato Grosso, disse que a proposta caminha no sentido de trabalhar a saúde mental desses agentes.
3: Um projeto muito importante, porque trata, inclusive, sobre saúde mental. Nós temos vários casos, por exemplo, de violência doméstica em casa com crianças e que chega ao óbito. Esse projeto, ele amplia a atuação do juiz. Ele dá instrumentos para que o juiz possa, não só a questão da pena ali, que ele tem que se ater a isso, mas também demandar um tratamento para a saúde mental do pai ou da mãe que tiver envolvido em casos de violência contra crianças.
2: A proposta é que obriga pais ou responsáveis que tenham praticado violência contra criança ou adolescente a participar de programas de prevenção desse tipo de agressão já pode seguir para análise do Senado, a menos que haja recurso para votação antes pelo plenário da Câmara. Da Rádio Câmara de Brasília, Paula Bittar.
23: Justiça.
25: A Câmara aprovou a proibição de candidatura ao Conselho Tutelar de pessoas condenadas por crimes graves. A repórter Fabielle Pires nos conta quais são os casos.
4: A Câmara dos Deputados aprovou uma proposta que proíbe a candidatura ao cargo de Conselheiro Tutelar de pessoas condenadas por crimes graves. Atualmente, para ser integrante de Conselho Tutelar, os candidatos devem ter reconhecida idoneidade moral. Mas a lei não lista critérios para esse requisito. Por isso, a deputada Ana Paula Lima, do Partido dos Trabalhadores de Santa Catarina, apresentou a mudança para impedir que condenados por crimes graves não possam concorrer. O Conselho Tutelar é um órgão de fiscalização que busca garantir que crianças e adolescentes tenham seus direitos respeitados. Os membros são eleitos em cada município a cada 4 anos. A relatora da proposta, deputada Laura Carneiro, do PSD do Rio de Janeiro, que foi secretária de Assistência Social, defendeu a importância dos conselheiros tutelares na proteção de crianças e adolescentes que estão em situação de vulnerabilidade. Ela julga que não pode ser conselheiro tutelar qualquer pessoa.
5: Não pode ser conselheiro tutelar aquele que comete um crime, né? Mesmo que ele tenha cumprido a sua pena, ele tem sob a sua tutela aquele delito que foi cometido na sua história.
4: O texto final aprovado foi elaborado pela relatora. Laura Carneiro definiu os crimes graves como aqueles previstos em algumas leis de combate à violência, como a Lei de Crimes Hediondos, crimes violentos previstos na Lei Maria da Penha, além de crimes de injúria contra criança e adolescente, racismo e de improbidade administrativa. O projeto que proíbe a candidatura ao cargo de conselheiro tutelar de pessoas condenadas por crimes graves foi aprovado por todas as comissões e segue agora para análise do Senado. Da Rádio Câmara de Brasília, Fabielle Pires.
23: Economia.
28: Dimas Gadelha, do PT do Rio de Janeiro, apoia o projeto que proíbe a exploração, a oferta e a publicidade de apostas de quota fixa. A proposta revoga a legislação que regulamenta as bets e prevê o bloqueio de plataformas, aplicativos e transações financeiras ligadas à atividade.
25: Dimas Gadelha alerta para o aumento do endividamento das famílias e para os prejuízos à saúde mental associados às apostas online. Segundo ele, a ideia é conter os impactos sociais e econômicos dessa atividade, prevendo inclusive punições para quem facilitar o acesso a plataformas proibidas.
23: Relações Exteriores.
28: Comissão aprova a revogação de confisco de bens de alemães, japoneses e italianos por causa da Segunda Guerra Mundial. A repórter Maria Neves contextualiza a proposta.
6: A Comissão de Relações Exteriores da Câmara aprovou o projeto do deputado Kim Kataguiri, destinado a revogar um decreto de 1942, que tinha por objetivo confiscar bens de alemães, japoneses e italianos. Durante a Segunda Guerra Mundial, de 1939 a 1945, Japão e Itália se alinharam ao governo alemão de Adolf Hitler e formaram o chamado Eixo. No Brasil, o presidente da época era Getúlio Vargas, que ao final do conflito se alinhou aos adversários do Eixo, grupo chamado de Aliança e formado por França, Inglaterra, Estados Unidos e a antiga União Soviética. Foi nesse contexto da guerra que o governo brasileiro editou o decreto agora revogado. Kim Kataguiri ressalta que japoneses, alemães e italianos não tinham nenhuma influência ou participação nas decisões políticas e militares tomadas pelos governos de seus países durante a guerra. Para o deputado, manter o decreto em vigor não faz nenhum sentido e afronta os princípios de justiça e igualdade. Relator do texto, o deputado Luiz Felipe de Orleans e Bragança, do PL de São Paulo, afirma que a norma já era injusta em 1942. Ele ressalta que os imigrantes alemães, japoneses e italianos e seus descendentes jamais deveriam ter sido punidos pelas ações dos governos do Eixo. Hoje, na opinião do parlamentar, o decreto contraria o Estado Democrático de Direito.
7: Na diplomacia, os gestos são muito importantes. Esperamos que a revogação de norma tão cruel sirva como gesto de amizade em face de países tão caros à política externa brasileira e às relações internacionais do país.
6: Ainda em 1946, um decreto do então presidente Eurico Gaspar Dutra devolveu bens e direitos dos cidadãos italianos. As propriedades confiscadas de alemães e japoneses foram restituídas ao longo dos anos. Apesar disso, o decreto de 1942 nunca foi revogado. A última propriedade tomada pelo governo brasileiro na época era uma escola japonesa localizada em Santos, no litoral de São Paulo. Em 2018, o prédio foi devolvido à Associação Japonesa de Santos como parte das comemorações dos 110 anos da imigração japonesa para o Brasil. Os bens não reclamados foram incorporados ao patrimônio da União. O projeto, que revoga decreto de Getúlio Vargas que confiscava bens de alemães, japoneses e italianos, ainda será analisado pela Comissão de Constituição e Justiça. Da Rádio Câmara de Brasília, Maria Neves.
23: Educação.
25: Propostas ampliam a rede de apoio para grávidas e mães que estudam. A reportagem é de José Carlos Oliveira.
0: As comissões da Câmara dos Deputados analisam 5 projetos de lei que ampliam o apoio a estudantes grávidas em período pós-parto ou que estejam amamentando. A intenção é criar condições nas escolas e universidades para que elas possam se manter nos cursos normalmente. A relatora, a deputada Cristonieto, do PL do Rio de Janeiro, apresentou o texto consolidado das propostas nas comissões da Mulher e de Previdência e Assistência Social.
8: A gente sabe que tem um momento que é muito sagrado para a mulher, que é justamente a maternidade. Agora, também não é justo que uma mulher, justamente por estar grávida, por estar passando pelo período depois, no caso, puerpério, parto, que ela tenha ali algum tipo de cerceamento dos seus direitos, né? E principalmente esse vínculo materno-infantil. O projeto, ele promove um acolhimento, ele viabiliza a oportunidade para que a mulher possa ter o seu direito à educação assegurado.
0: O texto altera a Lei de Diretrizes e Bases da Educação Nacional para garantir adaptações necessárias nas instituições de ensino. A lei que regula os exercícios escolares em casa também ganha novas regras específicas para essas estudantes, sobretudo em relação a acompanhamento pedagógico e material didático. Cristo Nieto cita outros benefícios.
8: Às vezes a flexibilização de prazos administrativos, para que ela possa entregar eventualmente a monografia com um tempo um pouquinho mais dilatado, porque é uma questão de direito. Então, no ambiente acadêmico, a gente precisa de oferta mesmo, de espaços que possa a mulher amamentar o seu bebê, que ela possa, de repente, trocar uma fralda do bebê, se ela tiver que, por alguma razão, levar esse bebê, eventualmente, questões de acesso remoto para esta mulher, para que ela tenha a possibilidade de não deixar e não negligenciar em hipótese alguma a sua vocação primária, que é justamente a maternidade, mas também sem sacrificar de alguma forma os seus sonhos, os seus projetos.
0: De acordo com o texto, os mesmos direitos serão garantidos às estudantes que adotarem uma criança ou receberem guarda judicial para adoção. Nesses casos, o prazo do benefício é limitado a 120 dias, o mesmo da licença maternidade. A proposta ainda vai passar pela análise das comissões de educação e de Constituição e Justiça. Da Rádio Câmara de Brasília, José Carlos Oliveira.
23: Saúde.
28: Projeto de Florentino Neto, do PT do Piauí, garante que laudos, exames e relatórios médicos emitidos por profissionais da rede privada sejam aceitos pelo SUS. De acordo com o texto, os documentos poderão ser usados para encaminhamentos, regulação de consultas e continuidade de tratamentos na rede pública.
25: Florentino Neto acredita que a medida evita a repetição de consultas e exames já realizados. Segundo o deputado, o objetivo é reduzir a burocracia e acelerar o acesso dos pacientes a diagnósticos e a atendimentos especializados.
23: Esporte.
28: Projeto que busca ampliar a promoção de grandes eventos de esporte feminino avança na Câmara. A repórter Silvia Munhato tem os detalhes.
9: A Comissão de Esporte da Câmara aprovou o projeto para obrigar as entidades esportivas responsáveis pela organização de grandes eventos a adotar medidas de promoção do esporte feminino. A ideia é melhorar a visibilidade institucional, o acesso a estruturas esportivas adequadas e o desenvolvimento de categorias de base e formação profissional feminina. A proposta original da deputada enfermeira Rejane, do PCdoB do Rio de Janeiro, tratava do fortalecimento do futebol feminino com várias medidas para garantir a igualdade de gênero. A relatora, deputada Nelly Aquino, do Podemos de Minas Gerais, alterou a proposta, retirando alguns pontos que, segundo ela, já constam da Lei Geral do Esporte, e aproveitou para ampliar o alvo da proposta para todos os grandes eventos esportivos, não apenas o futebol. A deputada enfermeira Rejane apoiou as mudanças.
11: Quanto mais a gente consiga aprimorar uma proposta legislativa para valorizar, né, as mulheres, e eu tenho muita luta também com mulheres negras, com a população LGBT, enfim, eu acho que a gente tem que ir à frente. Não dá para retroceder.
9: O projeto, que trata da promoção da participação feminina em grandes eventos esportivos, será analisado agora pelas comissões de Defesa dos Direitos da Mulher, de Finanças e Tributação e de Constituição e Justiça. Da Rádio Câmara de Brasília, Silvia Minhato.
25: O projeto reconhece as seleções brasileiras masculina e feminina de futebol como manifestação da cultura nacional e símbolo da identidade brasileira. Autor da proposta, Hélio Lopes, do PL do Rio de Janeiro, destaca o papel histórico das equipes na formação da memória e do sentimento de pertencimento dos brasileiros.
28: O texto ressalta tanto a trajetória da seleção masculina quanto a contribuição da seleção feminina para a valorização do futebol. Segundo Hélio Lopes, as duas equipes ajudam a projetar a imagem do Brasil no exterior e reforçam uma referência esportiva e cultural.
25: Termina agora o Jornal Câmara dos Deputados, produzido pela Rádio Câmara, com trabalhos técnicos de Wellington Teles e apresentação de Tércia Guimarães e Luciana Vieira. Uma boa noite para você.
28: A Voz do Brasil volta amanhã. Boa noite.
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10: O Ministério Público do Rio concluiu a análise das câmeras operacionais portáteis de 51 policiais do BOPE que participaram da mega operação Contenção realizada nos complexos do Alemão e da Penha, na zona norte do Rio, em 28 de outubro de 2025. A ação deixou 122 mortos, sendo 117 suspeitos e 5 policiais. Os investigadores identificaram a retirada do equipamento em 17,6% dos casos analisados e encontraram indícios de obstrução intencional da imagem em 7,8%. A Advocacia Geral da União, a AGU, enviou hoje à Justiça da Itália uma manifestação na qual defende a extradição da ex-deputada Carla Zambelli para o Brasil. No documento que foi entregue à Corte da Cassação, última instância do judiciário italiano, o governo brasileiro assumiu os compromissos internacionais de praxe nos casos de cooperação judiciária internacional. Nas próximas semanas, o tribunal italiano deve julgar novo pedido do governo brasileiro para extraditar a ex-deputada. Copa do Mundo 2026, com a classificação para a fase de 16avos da Copa do Mundo, a seleção brasileira assegurou uma premiação de 11 milhões de dólares, mais de 57 milhões de reais em premiação. O Brasil se classificou em primeiro lugar do Grupo C, com 7 pontos após empatar com Marrocos em 1-1 na estreia e vencer Haiti e Escócia por 3-0. O campeão da Copa do Mundo receberá uma bolada de 50 milhões de dólares, cerca de 260,4 milhões de reais da FIFA. Do Departamento de Jornalismo, Fernanda Paredes.
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2: Agora a sua noite fica muito melhor. Aqui pela Rádio 93 FM, também pela Rádio RVI FM, é o Gerando Vencedores, um programa da IGV, do meu amigão Pastor Valdir Brasil, de quem eu trago um grande abraço e já vou anunciando que tem mensagem, tem palavra impactante. Rema com o Pastor Valdir Brasil. Daqui a pouquinho, já. Por isso, não mude de estação, não saia desta emissora, porque até o final, algo muito bom de Deus vai acontecer até o final dessa programação e você vai sair daqui muito melhor mesmo, depois que você ouvir a palavra e receber a oração da fé que eu vou fazer de mãos dadas com você pelo rádio. Espera aí!
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2: Mas antes, tem música bonita chegando aqui na nossa programação. Geraldo Guimarães.
4: E o Geraldo, gente, estará conosco no aniversário de 2 anos da IGV, uma festa maravilhosa que vai começar neste domingo. Você ouviu aí o spot no início do programa, no final também você vai ouvir o spot com mais detalhes. Geraldo Guimarães estará na terça-feira juntamente com o pastor Zé Correia, mas também teremos pastora Camila Barros, pastor Silas Malafaia. Gente, vai ser uma bênção, você é o nosso convidado. Após a canção, eu volto com a palavra.
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1: Que a paz de Cristo invada o seu coração. Amém. Nós estamos direto do templo da IGV Itaipu, rua São Fábio 55, e nós temos uma missão.

quem vai trazer uma palestra, não é isso, mas como um pai que se assenta no sofá junto com os filhos, junto com a família, e precisa dizer algo muito importante. Então, respira fundo, porque essa palavra é para você. Existe um tipo de cansaço que ninguém vê. Não é o cansaço do corpo, é o cansaço de quem passou a vida inteira assistindo. Já viu gente que está cansada de a vida inteira ficar assistindo? E fica assistindo a vida passar, assistindo o tempo correr, assistindo os filhos crescerem, os anos virarem, as oportunidades de ir embora, assistindo. Somente assistindo. E no meio de tudo isso, assistindo Deus usar outras pessoas, assistindo Deus batizar com o Espírito Santo, assistindo Deus curar pessoas, assistindo Deus motivar pessoas, enquanto você continuar sentado. Não sai da posição de arquibancada. Não entra no time e não entra no campo. Que aplaude quem está no campo, mas há anos sofrendo, sem motivação própria interior. Abençoa tantas famílias, mas não tem a coragem de abençoar a própria família. Eu preciso dizer uma coisa com todo amor do meu coração, coração de quem fica feliz de ver Deus abençoando. Assistir não é o mesmo que viver. Assistir é uma coisa, viver é muito diferente. E quer saber? Viver é muito melhor. Existe uma diferença enorme entre quem observa o propósito e quem vive o propósito. É sobre isso que eu quero falar com você. Falar que existe o que fala de fé e o que pratica fé. Entre quem comenta o jogo e quem entra no campo. Porque tem gente comentando, você viu o jogo, mas não entra no campo. Comenta os erros dos outros, mas não entra no time para fazer a diferença. Entre quem fala de fé e quem pratica a fé, eu decidi crer e não duvidar. Talvez eu esteja apenas assistindo, justamente no momento que Deus está me chamando para entrar em campo. Nós estamos, irmãos, celebrando mais um ano dessa igreja. Não é a hora de ninguém ficar assistindo, é hora de todo mundo entrar em campo. E se esse pensamento tocou em alguma coisa dentro de você, não foi por um acaso. Segure essa palavra, porque ela vai te levar ao lugar onde a sua vida pode mudar hoje de posição. Você acredita nisso? E aí eu ouvi uma história que dizem que num final de campeonato, um jogador famoso se machucou no aquecimento. No aquecimento, ele se machucou. E o estádio lotado, a torcida desesperada. O técnico então chamou um jovem reserva. Ninguém acreditava nele. A torcida não conhecia, os comentaristas diziam, ele não está preparado. Mas o técnico respondeu, vocês não viram os treinos escondidos. E aquele jovem entrou e decidiu o jogo. Ele entrou e fez a diferença. Tem gente olhando a sua simplicidade, mas não viu os seus treinos secretos com Deus, as suas madrugadas de lágrimas, de joelho, a sua intimidade com a palavra, buscando. Tem gente que não conhece o teu quarto secreto. Quando você entra e fecha a porta, e ninguém está te vendo, mas o teu pai que te vê em secreto, te responde. Não viram as suas lágrimas, não viram as suas madrugadas, não viram a sua luta, não viram a sua oração. Mas escuta, Deus viu. E Deus ouviu. Todo mundo gosta do campo, percebeu isso? Mas é no vestuário que o jogo é preparado. É na concentração que o jogo começa. O jogo não começa no estádio lotado, não, o jogo começa no vestuário, lá no secreto. E a presença de Deus é esse vestiário espiritual, é onde você se prepara. Quem quer vencer em público precisa aprender e permanecer no secreto. Abra a sua Bíblia, por favor, primeiro livro de Samuel, capítulo 17. Nós faremos leitura de dois versos, verso 45 e depois o verso 48. Davi, porém, disse ao filisteu, você vem contra mim

nome do Senhor dos Exércitos, o Deus dos Exércitos de Israel, a quem você desafiou. Vamos lá para o verso 48. Quando o filisteu começou a vir na direção de Davi, este correu para a linha de batalha para enfrentá-lo. Irmãos, olha a diferença de quem ouve e quem decide entrar no time. Durante 40 dias, duas vezes por dia, um incircunciso chamado pelo exército Saul de gigante, reconhecido por Davi como incircunciso, um grandalhão que de manhã e de tarde ameaça o exército Saul. E eles ouvem tudo isso e tremem. Eles escutam a palavra de derrota e aceitam. E o mais assustador não era o tamanho dos gigantes, era o fato de que o povo havia se acostumado com a voz dele. No primeiro dia ele entra e ameaça e eles aceitam. No segundo dia ele entra e ameaça e eles tomam posse, eles vão se acostumando. Veja bem, eu tenho a palavra de Deus para você. Deus não te

cruzar os braços e parecer que nada está acontecendo. E o maior perigo não é enfrentar o gigante, é viver intimidado por ele. O maior perigo não é você sair para afrontar quem está te afrontando. O maior perigo é você cruzar os braços, botar a mão no queixo e dizer: ó céus, ó vida, ó terra, até quando, Senhor?

Foi por isso que Davi disse: eu vou contra você em o nome do Senhor. Sabe que aprendi que quando ele fala isso, Jeová escuta. Davi pega, afunda a pedrinha, gira. E quando ele está girando, Jeová desce e segura na mão dele: meu filho, ouve. Quando você chamou pelo meu nome. E quando você chamou pelo meu nome, eu desci. E agora sou eu junto com você. E agora você não está girando a pedra sozinho. Há uma mão poderosa, certeira. Um Deus que nunca perdeu uma batalha. Um Deus que é Senhor. Um Deus que é poderoso. Que te chamou para você ser campeão. Você está entendendo, irmão? Você foi chamado para ser campeão, campeão, campeão, campeão. E aí, tá girando. Aí, Jeová, vale agora. Ô, irmão, você não foi chamado para errar. Você foi chamado para acertar. Amém. Você não foi

fratura exposta. Uau! Agora, antes do apito, tem posicionamento. Antes de começar o jogo, tem que se posicionar. Não tá na hora de você se acomodar, não tá na hora de você se encolher, não tá na hora de você recuar, tá na hora de você partir pra cima. Eu vou...

do apito precisa ter posicionamento. Agora, quem não se posiciona, irmão, desculpa, assiste de arquibancada. Quem não toma posição fica lá no meio dos torcedores que só torcem. Torcem. Como é que faz pra sacar uma roupa, pastora? Torce. Você já viu gente que vive torcendo? Torcendo, torcendo, torcendo, torcendo. Mas não tem a coragem de dizer: eu não vou só torcer, não. Eu vou pra cima. Eu vou fazer a diferença. Agora, irmãos, existe um propósito. Por que esse gigante todo dia afrontava? Porque o inimigo afronta. Agora, por que o exército de Deus se calava? Porque tem gente se calando e recebendo menos do que Deus tem para ele. Tem gente aceitando o que não é para aceitar. Irmão, escuta isso, irmão. Não aceite menos do que Deus tem para você. Deus não te chamou para você viver recebendo a pronta. Deus te chamou para você desbancar o inimigo. Sabe por quê? O gigante fala, e ele vai gostando de falar, e você vai aceitando, e o grito dele cada vez é maior. Aí, como o pastor Edson disse, imagina um garoto de 15 anos dizer assim, né? Porque com 15 anos a voz ainda é de adolescente. Ô, moço, eu vou contra ti em nome do Senhor. Rapaz, você não tem voz nem de homem. Irmão.

comigo, diga, é hoje, grandalhão. Fala assim outra vez, é hoje, grandalhão, que Deus vai te entregar na minha mão e toda a terra vai saber que existe Deus na minha vida. Aleluia! Aleluia! Porque o maior perigo não é ouvir o gigante. O maior perigo é se acostumar com os gigantes. O maior perigo é aceitar a afronta. O maior perigo é estar no meio da multidão, no meio da torcida, cheio de medo, ouvindo gritaria de medrosos. Porque quando Golias afrontava, eles gritavam. Grito de medo. Aceitando a pressão do adversário. Era uma nação parada. E o gigante intimidando. E aí aparece alguém posicionado. Meu Deus do céu. Quando aparece alguém posicionado, muda a história. Tem gente gritando pelo Brasil, mas não consegue lutar pela própria família. Tem gente dizendo, gol, Brasil! Mas não tem coragem de levantar um clamor pela família. Aceitando a desgraça dentro de casa. O filho foi embora, a menina sumiu, o casamento esfriou, a derrota tá batendo na porta, ele tá lá, Brasil, Brasil! Mas não dobra o joelho pra gritar, Deus meu, Deus meu. Não tem coragem de repetir o que Josué disse.

Senhor, aleluia! Todo mundo enxergava a derrota. Davi enxergava um propósito. Davi enxergava uma direção. Agora, o que Deus quer fazer? O que Deus quer mostrar? Deus quer mostrar para o exército inimigo que não precisa de um exército para lutar. Deus quer mostrar para o exército inimigo que um homem posicionado. Deus está procurando homens e mulheres que se posicionem, que digam: não, aqui na minha casa eu não aceito isso, aqui na minha família eu não aceito isso, aqui na minha história nós não vamos aceitar isso. Deus está procurando homens e mulheres que se levantem posicionados para declarar: nós não aceitamos notícias do inferno, nós não aceitamos a prota do inferno, nós nos posicionamos para vencer, porque se Deus é por nós, quem será contra nós? Guarde essa palavra no seu coração e nunca mais esqueça: a guerra que assusta os outros pode ser o palco da sua promoção.

dizendo, e Deus está dizendo, Golias não é o fim. Eu vou melhorar para você. O gigante não é para te derrotar, é a porta que se abre para o próximo nível. Tem gente dizendo, ah, pastor, mas o gigante levantou. Deus está dizendo, eu te dei uma oportunidade.

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2: E amanhã eu trago outra mensagem poderosa com o meu amigão pastor Valdir Brasil. Mas preste atenção nisso aqui, ouvinte da Rádio 93 FM, você também, ouvinte da RVI. 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
1: Em o nome do Senhor Jesus, nós entramos em oração agora por esta noite de quinta-feira. E eu quero declarar céus abertos sobre a vida de todos os nossos ouvintes. Você que ouviu a palavra, você que recebeu a revelação, você que entrou agora, sintonizou agora a rádio, receba a bênção do Senhor. Eu não sei qual a situação você se encontra, não sei qual o problema que você tem para resolver amanhã, mas eu profetizo vitória. Eu declaro que a mão poderosa, Deus Altíssimo, entre agora onde você estiver, no seu carro, no seu trabalho, se você está no hospital agora, em o nome de Jesus, receba a cura, receba a saúde, o céu te visita, em nome de Jesus. E você que crê nessa oração de todo o seu coração, diga amém, Jesus.
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1: Há mais de 12 anos, Gerando Vencedores, aqui pela Rádio 93 FM, também pela Rádio RVI FM, na TV, na internet, no YouTube, no Instagram, nas redes sociais. O Gerando Vencedores está perto de você. E amanhã, sexta-feira, neste mesmo horário, temos um encontro marcado aqui pela noite desta emissora. E eu vou esperar por você com uma mensagem do meu amigão Pastor Valdir Brasil. Até amanhã! E não se esqueça, a nossa missão é gerar vencedores!

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6: Muito boa noite, a paz do Senhor Jesus. Começando o programa hoje todo especial, quinto, gente, é dia de TBT. Só música das antigas, sucessos que marcaram época, marcou sua vida, sua geração. Fica ligadinho que é só música das antigas, mas só música boa pra você lembrar, matar a saudade. Gente. E o programa tá começando, fica ligadinho e vamos de pensamento do dia.
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6: Salmos capítulo de número 27, somente o versículo de número 14 diz assim: espera no Senhor, anima-te e ele fortalecerá o teu coração. Espera, pois, no Senhor. A palavra de Deus é espera. Aquieta aí o teu coração. Esperar não é fácil. Por isso que o salmista está dizendo, olha, espera, mas anima-te. Disposição, esperança, expectativa de que Deus vai abrir essa porta que você está precisando, né? Que a solução vai chegar. E a palavra de Deus para você é: não se precipite. Não tome uma atitude que Deus ainda não tenha te dado uma direção. Você está entendendo? Aguarda a resposta de Deus para a tua vida. Provérbio diz que muitas são as preparações do coração, mas a resposta vem da boca do Senhor. Então, meu irmão, espera nele. Confia nele, anima-te, né? Porque ele vai fortalecer o teu coração. Meu irmão, você não vai morrer nessa circunstância contrária. No final, é o final de glória. Você crê nisso? Recebe essa palavra. Você está no programa Resenha no Rádio, aqui na 93. E vamos de música no clima do TBT, Ministério Apacentar Sobre as Águas.

0: Alexandre.
1: Boa noite.
0: David Roberto,
1: fala, David.
0: Onde é que posse? Resenha no rádio, tá show de bola, bombando.
1: Vamos, valeu, meu irmão. Vamos pra cima, tá bombando aqui o Resenha no Rádio. Aproveitar e mandar um abraço pra todo o povo da Devec Posse, ligadinho aqui no Resenha no Rádio. Tamo junto.
2: Boa noite.
1: Boa noite.
2: Meu nome é Simone, moro
1: no Rio
2: de Janeiro geral. Sou da Igreja Batista da Vitória, presidente Pastor Gilson.
1: Pastor Gilson.
2: E gostaria de pedir a música Deserto com Ariane. Boa noite. Fique na paz do Senhor.
1: Fica na paz do Senhor, Simone. Obrigado aí pela dica, tá anotada pela produção, tá bom? Beijão.
3: Boa noite,
1: boa noite.
3: A música que marcou minha vida foi Raquel Melo, Gratidão. Boa noite, a paz do Senhor.
1: Boa noite, minha irmã. Tá anotado seu pedido e vai rolar aqui no Resenha. Beijão, tamo junto.
4: Boa, 93 FM.
1: Opa, boa noite.
4: Boa noite, Alexandre. Aqui é Ana Lúcia Santos.
1: Oi, Ana.
4: Quero mandar um forte abraço aí pra toda a Assembleia de Deus em Miguel Couto, toda a minha família. E pra todos vocês, ouvintes aí da rádio, tá bom? Que Deus abençoe sempre.
1: Deus te abençoe, obrigado pelo carinho, minha querida ouvinte. É isso aí, você pode participar mandando um alô pra 998-004021. E vamos de música, porque quintou, você já sabe o que rola aqui no Resenha, né? E a boa de hoje é Ivanilson, com essa voz inconfundível. Ele que já dorme no Senhor, musicão, hein? Jesus, I love you.

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mandamos um alô especial pro nosso querido ouvinte Aloysio, morador do conjunto da PM Olaria, minha área, meu irmão. Que isso, nascido e criado também no conjunto da PM, sou cria, hein? Meu vizinho, valeu, Aloysio, tamo junto, meu irmão. Dulciné Oliveira de Maricá, manda um alô para o seu esposo Aristides e pede oração por sua família. Nosso ouvinte, Paula de Mariópolis, pede oração também por sua filha Madalena, e a Lorinete Araújo oferece o próximo louvor para todos da Igreja Batista Pentecostal Mundial. Aproveitar, vou mandar um abraço para Geralda Leopoldina, povo de Ramos, Olaria, Bom Sucesso, Penha, Vila da Penha, galera raiz, é, irmão, morei em Olaria, gente, conjunto da Polícia Militar, tive uma infância lá maravilhosa. Alô, olariense! Aquele abraço.

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1: Nessa noite abençoada, vamos ouvir uma mensagem profética com o pastor Cláudio Duarte. O tema de hoje: viva o extraordinário. Vamos ouvir.
2: Eu quero conversar um pouco com vocês hoje sobre essa perspectiva do nosso amanhã, do nosso futuro, de vivermos o fantástico, o extraordinário, o exponencial, de comermos o melhor desta terra, de virmos aqui e arrebentarmos. E eu tenho aprendido que isso é uma escolha. Que decisões e que caminhos eu desejo tomar. Então eu quero falar um pouquinho com vocês sobre escolha. Porque você tem o direito de escolher. Se nós vamos viver, primeiro nós precisamos da dádiva da vida. E isso nós ganhamos. Se você está reclamando da vida, saiba que tem gente pra caramba que morreu hoje. Então nosso futuro depende de estarmos vivos. Agora depende também de nossas decisões. Quem autorizou o seu casamento está desse jeito? O seu negócio está desse jeito? Da sua fé está desse jeito? Da sua saúde está desse jeito? Se foi você, parabéns, você alcançou seu objetivo. Não era isso que eu queria, então não deveria ter feito o que fez. Suas escolhas deveriam ter sido feitas de forma de fé. É assim que funciona. É você que decide. Você tem o direito de escolher. O que você tem que entender é que nós vivemos debaixo de lei de semeadura. Então, eu não venço porque não estou no lugar certo. Isaac prosperou no deserto. Adão fracassou no paraíso. Jesus venceu no deserto. Herodes fracassou no palácio. O lugar onde você está não é o mais importante. O importante são suas escolhas, suas conexões. A vida é sua, não bote a culpa em ninguém. Você sabe qual é o maior problema de ser livre? É que ser livre coloca a responsabilidade das escolhas sobre você. Então nós vivemos debaixo de lei de semeadura. Você tem todo o direito de errar e de escolher a coisa ruim. Sim ou não? Agora não reclame da colheita. Senhor, porque tem gente que na hora da colheita bota a culpa em todo mundo e esquece que o culpado pode ser ele. Porque tem gente que sabe que a culpa é dele, mas ele não quer admitir. Ele diz: é minha, eu vou colocar na minha mulher, coloco na sogra, coloco no governo, coloco no pastor, eu coloco todo mundo. Por quê? Porque eu não estou afim de assumir algo que é de minha responsabilidade. Você se torna responsável por suas opções. É assim que funciona. Quando nós éramos meninos, o sonho que nós tínhamos era de crescer e ser dono do nosso próprio nariz. Eu vou para onde eu? Eu vou fazer a tatuagem. Eu vou fazer a viagem. O que você não sabia é que seu nariz custava tão caro. Sim, certo? Porque a liberdade traz consigo a sua possibilidade de escolher. Na dinâmica da vida, nós vivemos debaixo da lei da semeadura. O que que o amanhã traz? O amanhã traz o resultado das nossas escolhas. Se nós entendermos isso e respeitarmos, e pautarmos nossas escolhas, com certeza o nosso amanhã vai ser sensacional. Isso aí só depende de você, não é de seu marido, não é de seu pastor, não é do governo, não é de ninguém, é você e Deus. Nós estamos brincando. Deus nos deu a liberdade, Deus nos deu a possibilidade de vivermos o incrível, o sensacional, que nossas escolhas para termos um amanhã melhor começa hoje. Meu amanhã vai ser extraordinário, sensacional. O nosso amanhã vai ser sensacional.

Essa é Praise, musicão, promessa, fez sucesso, né? Cantamos muito nas igrejas, até hoje, né? Música boa, a gente sempre relembra e canta. Olha, gente, agenda bacana, esse final de semana vai bombar. Domingão, você já sabe, né? Culto nas ADVECs e de manhã 9:30, 18:30, ADVEC sede, fica na Rua Montevidéu, número 900, na Penha. Fechando o programa, essa aqui, gente, tava falando aqui com um amigo, com o Iate, que eu assisti Rebanhão, no ginásio do Olaria. Gente, isso tem um tempinho, vou matar a saudade hoje, Rebanhão, paletó de estrada.

0: das antigas, hein? Se você tá cantando essa música, eu te achei, hein? Tu tem mais de 40. É isso aí. Bom demais de matar a saudade com o Rebanhão.
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0: Primeira edição. Meu paletó listrado, essa música revolucionou na época, hein?
1: Jesus é.
0: É isso aí, gente. Tô indo embora. Tenha uma noite tranquila, de paz, um sono restaurador. E não se esqueça: o melhor de Deus está por vir.

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5: Mais de 10 mil professores já foram contratados com nota do PNAD.
6: Mais de 10 mil professores já conseguiram uma vaga nas redes públicas de ensino usando a nota da Prova Nacional Docente, a chamada Prova dos Professores. Os dados são do INEP, o Instituto Nacional de Estudos e Pesquisas Educacionais Anísio Teixeira. Segundo o levantamento, mais de 220 mil candidatos que participaram da primeira edição do exame aproveitaram a pontuação para disputar oportunidades em seleções para o magistério público em todo o país. As inscrições estão abertas até o dia 3 de julho e devem ser feitas exclusivamente pelo portal do INEP. Podem se inscrever estudantes que estão terminando cursos de licenciatura e também profissionais interessados em disputar vagas em concursos e seleções de estados, municípios, do Distrito Federal ou da União, que utilizem a nota da prova como etapa de admissão. A prova está marcada para 20 de setembro. O teste terá uma parte de formação geral, com questões objetivas e uma redação, além de um bloco específico voltado para a área de conhecimento escolhida pelo candidato. Com informações da Agência Brasil, da Rádio Nacional, no Rio de Janeiro, Tatiana Alves.
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1: Como é bom encontrarmos segurança e refúgio no Senhor. Aliás, esta é a cidade refúgio do Rio de Janeiro. Eu engrandeço, eu exalto, eu glorifico, eu magnifico, eu bendigo o nome do Senhor. A minha alma bendiz a Deus neste dia. Mais uma vez, eu bendigo ao Senhor, porque foi Ele, a obra é dEle, Ele começou, Ele termina, Ele é o autor de toda a boa obra. Ele tem o querer, Ele tem o realizar. Jesus é maravilhoso. A Ele toda a honra, nosso louvor, nosso cântico, nosso culto racional. Eu quero dizer-lhes da minha alegria de estar aqui nesse altar, desta convicção inabalável da presença de Deus e de um amor apaixonado por Jesus. Há mais de 44 anos que o Espírito Santo foi derramado em meu coração, transbordou, me encheu, me selou, me batizou. Eu sou um espírito com Jesus, você é um espírito com Jesus. E há 44 anos que eu vivo deste gozo espiritual, desta convicção apaixonada. Eu sou um apaixonado por Deus, eu sou um apaixonado pela palavra, eu sou um apaixonado pela igreja de Jesus Cristo. Por isso, cada culto para mim é aquele momento importante de intimidade, de louvor. Eu faço do meu lugar o meu santuário. E então me entrego, sem reservas, àquele que me tirou da morte e me trouxe para a vida. Me tirou das trevas e me trouxe para a luz. Me tirou da ira, da condenação e me trouxe para a paz e a graça do Senhor. Então, eu quero expressar este sentimento nesta manhã, com muita gratidão. Sou uma pessoa grata a Deus, eu sou incapaz de fazer coisa alguma, sequer de pensar. Sei que a minha suficiência vem de Deus. Ele nos capacitou para sermos ministros de uma nova aliança. Nossa relação não é mais com Moisés, não temos mais a ver com sacrifícios e ofertas de animais, gorduras. Não temos mais a ver com pagar o preço, com batismos nas águas. Não temos mais a ver com qualquer tipo de sacrifício, pois Jesus se fez sacrifício. Ele se tornou sacrifício. Veja que a Bíblia diz que ele se fez pecador em nosso lugar. O castigo, a dor, a maldição, tudo aquilo que constava contra a nossa vida, ele encravou na cruz do Calvário. A Bíblia diz que ele pegou cada um dos meus e dos seus pecados, passados, presentes e futuros, e os encravou. Diz que estamos mortos ao pecado. Você recebe essa palavra? Mortos ao pecado. Pastor, mas a tradição diz que Jesus não fez isto. Não fez. Diz que são as águas que fazem. Não, isso é heresia. Ele fez uma obra completa. Estamos completos em Cristo. Diga isso, eu estou completo em Cristo. Pastor, Deus não está fazendo nada de novo? Não, tudo ele fez. João 19:30 diz que é o momento da cruz, ele diz, tudo foi consumado. Da palavra do latim original diz, consumato estum, está consumado. Agora, aposto, o que eu tenho que fazer? Receber isto pela fé, acreditar pela fé, simples fé. A fé é tão poderosa, é tão simples e é tão poderosa porque ela é um dom, o dom da fé. A lei nos conduziu.

0: Então, amados, você que está à distância, no Rio de Janeiro, no Brasil, do Epoque ao Chuí, lá do norte ao sul do Brasil, ou você que está em outro país, creia, você é bem-vindo, mesmo à distância, em tantos lugares do mundo, não só aqui no continente americano e sul-americano, mas pela Europa, pelas Áfricas, pela Ásia, pelo Oriente Médio. Deus é tão sábio que esta palavra que não está algemada, diz a Bíblia, ela tem que correr. E ela está correndo. Tranquilamente, no tempo de Deus, no modo de Deus, a palavra de Deus está correndo. E ela já chegou à nossa vida. Mas existem bilhões de pessoas que não sabem nada a respeito de Jesus. É para estes que nós temos o chamado de revelar a graça do Senhor. Sejam então muito bem-vindos, eu os saúdo, dizendo graça, paz, misericórdia e amor, ou sejam multiplicados da parte daquele que vive, aquele que reina, aquele que é a autoridade suprema da igreja, o cabeça da igreja, Jesus, e a igreja toda, diga comigo, amém, amém e amém. Graças a Deus.
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0: A sabedoria do dispenseiro de Deus governa com êxito. Agora sua Bíblia, por favor, no livro de Provérbios de Salomão, capítulo 24. Provérbios de Salomão. Você sabe que no nosso ministério nós amamos muito a questão da sabedoria de provérbios. Existem provérbios fortíssimos. Sabe que eu me agarro a isto como fonte de inspiração e prática de vida. E diz assim o sábio Salomão, no capítulo 24, versículos 3 e 4. Com a sabedoria edifica-se a casa, e com inteligência e sabedoria, ela se firma. Pelo conhecimento se encherão as câmaras de toda a sorte de bens. Quer dizer que quando eu conheço a Bíblia e pratico a Bíblia, toda a sorte de bens, diz, preciosos e deleitáveis, chegam à nossa vida. É uma bênção. Vamos ouvir o Espírito falar sobre a sabedoria do dispenseiro de Deus. Vamos orar ao Senhor primeiro. Oremos. Senhor Jesus Cristo, Deus único, justo e verdadeiro, A nossa alma te bendiz, o nosso coração

0: se alegra. Estamos na casa do Senhor. Estamos vivendo os melhores dias da nossa vida. Estamos mergulhando nas profundezas do coração de Deus. Estamos aprendendo a viver como mordomos fiéis. Afinal, o Senhor nos concedeu uma vida única na carne. E nós temos que aprender a cuidar da nossa vida. O Senhor nos deu emoções, o Senhor nos deu sentimentos, o Senhor nos deu dons, habilidades, talentos, finanças. E nós queremos governar na dependência de Deus com êxito. Por isso o Senhor fala-nos em nome de Jesus. E o povo de Deus diga amém, amém e amém. Muito obrigado, meu amado.
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0: Meus amados irmãos, minha família, santos preciosíssimos, aqueles que foram chamados com um chamado santo, aqueles que são santos pela obra eterna do sangue de Jesus, mas que têm um chamado para viver uma vida santificada, santos chamados para a santificação. Meus filhos queridos, meus filhinhos na fé, eu quero começar este sermão, esta homilia, este recado do Senhor, dando graças a Deus pela Bíblia Sagrada. Eu não sei quantas pessoas neste mundo dão graças a Deus pela Bíblia Sagrada, mas este é um livro cheio de sabedoria. É um livro que tem uma revelação que passa por séculos e séculos e ele continua perfeito. Um livro perfeito, a sabedoria perfeita, atual. Então é com ela, com esta sabedoria divina, que o sábio Salomão disse que se edifica a casa. Portanto, uma casa só pode ser edificada, uma família, uma empresa, uma igreja, eu vou mais longe, uma nação, só se edifica, só se ergue, só é bem sucedida se ela for cheia da sabedoria de Deus. Amados, é esta palavra que nos leva ao êxito de vida. É esta palavra. Eu sou fruto desta palavra. Há 45 anos, eu venho da Igreja Católica Apostólica Romana. Eu tive um tio, meu tio Álvaro Alves Capaz da Silva, que foi padre. Eu conheço as entranhas da Igreja Romana. Eu fui coroinha, eu fui auxiliar, eu me confessava de forma auricular, eu ia a procissões, eu confessava, eu tomava hóstia, eu ia à missa. Eu nada aprendi de sabedoria de Deus. 21 anos, senhores, da minha tenra infância à vida adulta, eu peregrinei pela Igreja Romana e nunca encontrei sabedoria, nunca encontrei revelação e nunca conheci o Senhor Jesus Cristo. Então, porque eu sou fruto desta palavra? Porque foi a pregação da palavra que me libertou das amarras, da escravidão, da idolatria, da Igreja Romana, das mentiras pregadas durante séculos, de um purgatório inexistente, de uma infalibilidade papal herege, de conceitos do celibato, que que não são bíblicos, não são naturais, de questões de oração e rezas através de um rosário que não tem nada a ver com a Bíblia Sagrada e muito menos a missa tem a ver com o culto. Eu fui liberto. Eu sou fruto do efeito e do poder e da sabedoria desta palavra. Hoje eu posso lhe dizer, com mão na Bíblia e com muita alegria, que nós, ao conhecermos esta sabedoria, compreendemos que nós somos filhos de Deus, somos herdeiros, somos amados, somos amigos, e Ele nos chamou para sermos mordomos, administradores de tudo o que Ele nos deu, inclusive da própria vida, que é o maior talento que existe, a vida. O ser humano muitas vezes vive como se nunca fosse morrer. E as pessoas às vezes morrem, a maioria delas, sem nunca terem vivido. Porque vida, vovô Astolfo, só existe quando Cristo, pela palavra e a sua grande sabedoria, se internalizam no coração do homem. Muda. Saímos da água para o vinho, das trevas para a luz, da ira para a graça, da morte para a vida eterna. Olha que obra esta palavra. Eu vou lhe dizer, amados filhos, só a Bíblia Sagrada tem esta capacidade. Mais nenhum livro, mais nenhum pensamento, mais nenhuma filosofia transforma o ser humano, reconciliando com Deus, regenerando-o para uma nova vida. Só a Bíblia Sagrada. Então, tenha amor pela palavra, tenha paciência para ouvir o estudo da palavra, porque Deus diz em Jeremias 1:12 que esta palavra não retorna vazia. Ele vela para que ela se cumpra. Mordomo de tudo. Diz o Salmo 105:21 que Deus constituiu o Senhor de sua casa e mordomo de tudo que possuía. Esse é o nosso chamado. Nós somos o Senhor, veja que está com letra pequena, minúscula, somos os senhores, os cabeças da nossa casa, da nossa família. E ele disse, mordomos de tudo. Esta palavra mordomia é muito importante, porque ela não tem a ver somente com questões financeiras, atenção. Acho que é de tudo. E eu volto a insistir com a questão da vida física. Amado, nós somos o templo do Espírito Santo. Este corpo é sagrado. Este corpo não é para enfiar bebida alcoólica e cheirar não sei o quê e fumar não sei quanto. Não é para nada disso. Você tem que cuidar do seu corpo. Deus não quer habitar num corpo doente. É templo sagrado. Nós temos que ser mordomos também da nossa vida. E veja que em 1 Coríntios 9:17, o Senhor disse, se eu faço de livre vontade, eu tenho galardão. Mas constrangido, então, é responsabilidade do dispenseiro que me está confiada. Então, nada na obra de Deus deve ser feito por constrangimento. Foi-nos confiada esta capacidade de sermos dispenseiros de tudo. Seja do talento que o Senhor tem, da habilidade que você tem, da capacidade que você tem, da sua vida, das suas finanças, da sua família. Por isso, nós somos dispenseiros. Isto nos foi confiado. E quando você é um bom mordomo, administra bem aquilo que Deus lhe confia, você tem o quê? Galardão. Você tem galardão. Você tem recompensa. Amados, eu sempre me lembro da vida ministerial. Algumas pessoas usam uma expressão aqui no Rio de Janeiro, a pedalada. Eu estou numa pedalada de 40 anos de pastor. Você sempre me vê aqui entusiasmado. Você sempre me vê feliz. Você sempre me vê sendo um motivador motivado. Porque às vezes as pessoas motivam, mas não estão motivadas. Eu sou motivador motivado. Então, vamos pensar com sabedoria nesta questão do dispenseiro. Sabem os senhores, saibam os senhores que dispenseiro vem de uma palavra grega, oikononia. Oikononia quer dizer economia, econômico, administração de uma casa, supervisão da propriedade de outrem. Isto é a palavra dispenseiro, quer dizer que eu sou o supervisor e o administrador de coisas que não me pertencem, inclusive a vida. O meu carro, a minha família, minha casa. Na realidade, o que eu tenho, o que eu sou, pertence ao Senhor. E ele diz: você vai ser o dispenseiro das minhas propriedades, da minha vida que eu te concedi. Então, oikonomia é importante, porque toda a Bíblia Sagrada é recheada dessas questões. Olha só, em Efésios 3, 2 diz assim: se é que tendes ouvido a respeito da dispensação da graça de Deus, a mim confiada. Então diz que há uma dispensação da graça, ou seja, Paulo era o dispenseiro da graça de Deus, ele tinha que administrar a graça. Ele, quando ensinou a Coríntios, ele disse: olha, eu como prudente construtor lancei os fundamentos, veja agora como é que cada um edifica. Então ele era um administrador, um dispenseiro de uma dispensação, de um pacto que Deus o levou ao terceiro céu e lhe revelou para a igreja gentílica. Colossenses 1:25 disse: da qual me tornei ministro de acordo com a dispensação da parte de Deus que me foi confiada a vosso favor, para dar pleno cumprimento à palavra de Deus. Então Paulo está dizendo: olha, eu pregando, eu tenho que ser um bom dispenseiro, eu tenho que administrar bem, eu tenho que ser uma pessoa que vive a oikonomia de Deus, a supervisão de tudo que Deus me deu. Depois ele diz aos Coríntios, eu gosto muito desses dois versículos de 1 Coríntios 4, 1 e 2, ele diz assim: se importa, pois, que os homens nos considerem como ministros de Cristo. Então nós temos um chamado para sermos ministros. O que é que faz o ministro? O ministro ministra, serve, administra. E agora olha, dispenseiros dos mistérios. Quer dizer que até os mistérios de Deus que nos foram revelados têm que ser passados, têm que ser ministrados, têm que ser revelados aos demais, porque nós temos que ser dispenseiros dos mistérios de Deus. Por exemplo, entender a predestinação é fundamental, porque o inimigo das nossas almas lançou, através de um viés protestante de origem holandesa, através de um ex-reformista chamado Jacobus Arminius. Jacobus Arminius foi um oponente da reforma de Calvino e de Lutero. E ele criou um viés, se achando um reformista, contra a reforma. E ele disse: o homem tem que ser respeitado por Deus porque ele tem livre-arbítrio. E vejam os senhores que se criou uma doutrina que não está na Bíblia Sagrada, não está na Bíblia Sagrada. Não existe esta palavra livre-arbítrio. Mas ela, no fundo, no fundo, é uma arma de Satanás contra a soberania de Deus, porque a Bíblia diz que aqueles que ele conheceu de antemão, também os predestinou. Os que predestinou, chamou. Os que chamou, justificou. E os que justificou, glorificou. Deus fez uma obra tremenda na nossa vida, porque ele é soberano. Aí vem Jacobus Arminius, cria o perfil arminianista e diz: não, Deus tem que me respeitar. O homem tem livre-arbítrio. E você, com calma e paz e serenidade, vai à Bíblia Sagrada e pergunta: quem é que na Bíblia exerceu livre-arbítrio e não se deu mal? Quem é que exerceu? Você sabe que a Bíblia fala de aquele que foi a figura de maior representatividade para o mundo cristão, depois de Jesus, claro, foi o apóstolo São Paulo. Antes de ser Paulo o menor, ele era Saulo de Tarso. E diz que respirava ameaças de morte contra o povo de Deus, mandava prender, consentiu na morte de Estevão, era um perseguidor da igreja, encarcerava pessoas, um servo demoníaco, aparentemente. E um dia, a caminho de Damasco, diz que brilhou uma luz, ele caiu do cavalo, e ele ouviu uma voz e disse: Saulo, Saulo, por que que você me persegue? E ele respondeu: Senhor. E naquela hora, o Espírito Santo disse a ele: Saulo, sim, ou sim. Você vai escolher o seu livre-arbítrio. Eu, Senhor, determino. Escolhe sim ou escolhe sim. O que, que ele escolheu? Sim. Porque não existe livre-arbítrio. Porque é Deus quem determina as coisas. Não existe a soberania de Deus. A Bíblia diz na palavra grega, ele é déspotes. Em amor, ele determina como fazer, com quem ele quer fazer, aonde ele quer fazer, quando ele quer fazer. E ele não respeita homem algum. O homem que tem que respeitar a Deus. O homem que tem que respeitar a Deus. Então, eu quero dizer aos herdeiros de Jacó, os armênios, perdeu. Entrega, meu amado, perdeu. Porque não existe nada na Bíblia Sagrada que se oponha, nem pode se opor às determinações de Deus e da sabedoria de Deus. A sabedoria de Deus é infinita.
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4: Olá, queridos, é muito bom chegarmos junto com você com o programa da Comunidade da Zona Sul. É um privilégio poder chegar até a tua casa com uma mensagem de fé, de ousadia, com muitas músicas que vão tocar a sua vida, com certeza. Você tá ligado aqui conosco, o Espírito Santo tá ligado também aqui para mover e para tocar o teu coração. Deus vai falar com você. Estamos juntos, o programa da Comunidade da Zona Sul tá só começando. Se prepare. Deus vai mover na tua vida. Hoje é o dia do teu milagre. Hoje é o dia realmente de Deus fazer algo novo em você.

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1: O título da mensagem é Uma Notícia Incrível. Você vai sair daqui hoje para proclamar, testemunhar dessa notícia que acontecerá na sua vida. Como precisamos abrir nossos ouvidos para coisas novas, para coisas que enchem o nosso ser de esperança. Conhecemos bem a passagem. Sara tinha 90 anos de idade quando teve um filho. Ela era estéril, não podia ter filho. Abraão estava com 100 anos quando lhe nasceu Isaac. Sabemos da história. E histórias bíblicas ficam assim, sem, vamos dizer assim, sem sabor, sem paladar, sem vida, quando fica apenas na nossa mente como uma história. Ah, é, Abraão, é legal. Tem gente que nem tem experiência com Deus, não nasceu de novo e conhece histórias bíblicas. Histórias bíblicas não mudam ninguém. Agora, aquele que sustenta as histórias e revela as histórias bíblicas e torna-as vivas para esse tempo, ele muda pessoas. É o Espírito Santo. É Senhor Jesus. Amém? E aí eu queria começar vendo com você o versículo 12, quando diz assim: riu-se, pois, Sara no seu íntimo. Quando o anjo deu a notícia que Sara teria um filho, Sara riu-se no seu íntimo. Para pensar, riu-se no seu íntimo. Sara não externou o seu riso. Não, ela riu por dentro. É um detalhe muito importante, irmãos, para a gente prestar atenção. Ela não estava ali na tenda quando ouviu a notícia e deu uma gargalhada. Ah, essa não, ah, essa foi demais. Não acredito que eu estou ouvindo isso. Quá, quá, quá, quá, quá. Esse anjo não me conhece. Quá, quá, quá, quá. Esse anjo não sabe da minha história. Não foi um riso que ela externou com toda a sua emoção, botando os dentes para fora, sorrindo, falando. Não! A Bíblia diz que ela riu no seu íntimo e falou consigo mesma. Que coisa impressionante. Agora, o Senhor vê o que ninguém vê. O Senhor ouve o que ninguém ouve. O Senhor sabe de situações que ninguém sabe. O Senhor visitou Abraão. Ele está do lado de fora, mas ele não precisa olhar para Sara. Ele não tinha visto Sara. Ele não precisa olhar para ela, ele não precisa vê-la para dizer: Sara riu no seu íntimo. E eu pergunto: o que tem no seu íntimo que ninguém sabe? O que se passa dentro de você que não está expresso no teu semblante, que você não consegue expressar por palavras, ações, mas o teu íntimo sabe o que se passa dentro de você. E Deus hoje me trouxe aqui para dizer para você que Ele vê o que ninguém vê. Ele sabe o que ninguém sabe. E Ele tem poder para operar onde ninguém pode operar. Deus está no trono, mas ouviu o íntimo de Sara. Ele conseguiu entrar lá no íntimo dela para ouvir algo que ela expressou para si mesma. Não foi para ninguém, como ela mesma diz ali, para si mesma. Ela expressou no seu íntimo um riso, como quem diz: não é possível, não dá. Um sorriso De incredulidade, sim. Mas não é esse tipo de incredulidade que a gente pensa que é notório. Não, um sorriso dentro de quem diz: ah, se fosse verdade. Ah, se isso pudesse acontecer. Em nome de Jesus, situações que você nem consegue imaginar, porque vê tão distante de você, Deus hoje vai aproximar da sua vida. Deus hoje vai acrescentar na tua história. Em nome de Jesus. É impressionante, né? A gente saber que Deus está no trono, Deus reina, Deus está lá. Mas Ele conhece detalhes da nossa vida que muitas vezes até nós desconhecemos do porquê daquilo. Mas Ele sabe. Ele conhece. Aqui Deus mostra algo para nós muito importante. O anjo do Senhor está ali trazendo um recado tremendo, uma notícia incrível. Mas, ao mesmo tempo, ele está na tenda. Ao mesmo tempo, ele está lá na tenda. Está ouvindo o íntimo de Sara. Deus é Deus, Criador do Universo. Nosso Deus é Criador de todas as coisas. Mas eu quero dizer para você, creia que Ele se incomoda, Ele se importa com detalhes mínimos que estão dentro de você. Ele te viu isolada. Ele te viu com medo. Ele te viu quando você estava insegura. Ele te viu quando você estava dizendo: eu estou deprimida. Ele te viu quando você pensou situações terríveis sobre você mesma. Ele te viu quando você achou que a solução talvez fosse tirar sua própria vida. Ele te viu. Qualquer pessoa passando o que passar na vida, por pior que seja, se abrir o coração para o Senhor, o seu problema é desfeito. Não tem situações que o Senhor não possa operar com poder, com maravilha na vida de uma pessoa. Não tem. Sara estava ali sozinha na tenda. Quantas coisas essa mulher passou. Quantas pessoas devem ter perguntado: escuta, e aí? Vai ter neném quando? Vai engravidar quando? Mas o pior das perguntas é quando as perguntas se calam. É quando ninguém pergunta mais. Eu creio que ela passou por isso. Um momento que ninguém perguntava mais se ela ia ter filho ou não, porque as pessoas já olhavam para ela, já distinguia que ela não ia ter mais. Ah, já passou a época, já passou o momento. Sabe? Então, tem certas coisas que as pessoas nem falam mais, nem perguntam mais, nem acreditam mais, porque olham para a pessoa e ela tá estampada nela a impossibilidade. E é aí que Deus entra. Toda a situação que se levantou para olhar para você e dizer: é impossível, e dizer: já passou o tempo, não dá mais. Eu quero dizer para você que as pessoas vão ter que dizer: não é que chegou o tempo? Não é que agora que veio? Não é que agora que chegou o momento dessa pessoa? As pessoas vão ver coisas em você fora do tempo. Não é tempo, mas vai acontecer para a glória de Deus.
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7: Olá, ovelhas, meu amigo, minha amiga, está entrando no ar o programa O Clamor da Meia-Noite, um programa da Igreja Evangélica Palavra Viva, que fica aqui na Estrada Pós 3027 em Campo Grande, e esse que vos fala, seu pastor amigo, pastor Luciano Costa, e neste fim de noite, início de madrugada, Deus tem uma palavra do céu para o seu coração e para a sua família. Eu já convido você para estar conosco nas redes sociais, me procure lá no Instagram, no Facebook, será um prazer compartilhar com você momentos especiais de nossas vidas e ministério. E ainda, eu convido você para diariamente estar conosco, nesta mesma emissora e nesse mesmo horário, sempre levando uma palavra de fé, uma palavra amiga para o seu coração e para a sua família. Fique com essa chamada toda especial, Rio de Janeiro, eu aguardo você aqui.
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10: João 15, verso 1 ao 8, diz assim a poderosa palavra de Deus nesta noite, subjugado ao tema, o desafio de permanecer. Diz assim o texto: eu sou a videira verdadeira, meu pai é o lavrador, toda vara em mim que dá fruto, atira e limpa toda aquela que dá fruto, para que dê mais fruto. Vós já estáis limpos pela palavra que vos tenho falado. Está em mim e eu em vós, como vara de si mesmo não pode dar fruto se não estiver na videira, assim também vós se não estiverdes em mim. Eu sou a videira e vós as varas. Quem está em mim ou nele, este dá muito fruto, porque sem mim nada podeis fazer. Se alguém não estiver em mim, será lançado fora como a vara, e secará, e os colhem, e lançam no fogo e ardem. Se vós estiverdes em mim, as minhas palavras estiverdes em vós, pedireis tudo o que quiserdes e vos será feito. Verso 8 e último: nisto é glorificado meu Pai, que deis muito fruto, e assim sereis meus discípulos. Oremos. Pai, que o teu Espírito Santo traga a sua revelação dessa palavra, alimenta o teu rebanho, fala conosco, que eu diminua o seu cresça, e ao abrir da minha boca sai como uma espada pontiaguda de dois gumes, para ministrar ao coração de cada ovelha ouvinte, cada ovelha presencial, cada ovelha online. Fala, Deus, queremos ouvir a tua voz. Assim eu oro e já te sou grato em nome de Jesus, que todos digam amém. Diga graças a Deus. E o tema dessa mensagem é o desafio de permanecer. Em qualquer área da vida, eu e você, nós somos e seremos desafiados a permanecer por vários motivos em várias áreas da nossa vida. já citei algumas vezes, alguns famosos de programa de reality show, Fazenda, Big Brother, ganharam milhões e depois de alguns anos se encontram pobres, inclusive alguns mais pobres do que eram. Eles chegaram a ser milionário, mas não conseguiram permanecer milionário, porque não é nada fácil. Algumas pessoas perdem peso e chegam ao peso que desejam. Estou falando peso, não estou falando composição corporal, que é outro assunto. Eu vou falar apenas de peso, seco, peso. Alguns chegam ao peso ideal, mas existe algo chamado de memória genética, que um corpo, ele fica até 2 anos com a memória genética de gordo. Pessoa pode tirar 30 quilos, 40, mas a memória genética por 2 anos permanece dizendo: eu sou gordo, eu como comida de gordo, eu gosto de comer como gordo. Quando eu digo gordo, obeso, quando eu digo gordo, eu digo alguém que tem realmente problema de saúde, porque isso é um problema de saúde pública, para quem não sabe, a obesidade. Então, ovelha, você está entendendo o que eu estou falando? Porque muitas pessoas fazem operação bariátrica e retornam, e ainda mais, porque eles não entendem que é uma memória genética. Ou seja, emagrece, mas não consegue se manter magro. Agora veio a moda das canetas, e aí está o mesmo efeito. É uma restrição e uma magreza e uma perda de peso muito drástica. E futuramente isso vai dar vários problemas, como a doença do futuro, sarcopenia. Está vindo aí uma grande pandemia no mundo, especialmente onde tem esse procedimento, que é a sarcopenia. Então, o que isso quer dizer? A pessoa não consegue se manter. A pessoa entra numa academia e entra com todo o fervor, compra aquelas roupinhas e vai, e se entope de produto, que é para quem tem dinheiro, claro, e daqui a pouco aquela pessoa desiste. Então, se manter é muito difícil. Entrar no concurso, ou melhor, num curso preparatório para o concurso público, a pessoa entra ali toda empolgada, abrindo mão de várias coisas, primeiro mês, segundo mês, terceiro mês, e já desiste, já vai para a praia, já vai para a rede social, já vai para a festa de família, perde o propósito. Por quê? Porque não permanece. Até aqui, quem está me entendendo, diga amém. Se tudo isso que eu estou falando

eu não retroceder na minha fé, no meu chamado, no meu cargo, na minha liderança, naquilo que Deus, o Senhor, colocou para mim. Eu não vou retroceder. Me ajuda! Pede, pede! É muito cômodo, é muito fácil nós retrocedermos. Afinal de contas, para permanecer tem que ter resistência. Para permanecer tem que ter propósito. Para permanecer tem que abrir mão. E a nossa tendência é ceder à facilidade, é ceder aquilo que é cômodo, aquilo que nos acomoda bem. Mas Deus nessa noite está despertando você para se posicionar e permanecer. Eu estou falando de fé, eu vou falar de fé, eu vou orar por fé. Mas eu quero te afirmar que Deus está me usando e já falando que pessoas que pararam com a dieta regular, não é dieta doida, regular, com médico, vai voltar. Pessoas que pararam com a sua...

dinheiro, você não vai parar. Levanta a mão, ovelha. Me ajuda, Deus. Fala, me ajuda, Deus, a permanecer no propósito. Eu já conheci várias pessoas, eu vou falar do último. Eu vou falar de um. Começou a trabalhar, começou a juntar um dinheiro. Começou a trabalhar, começou a juntar um dinheiro. Pessoa não ganhava nada, zero salário. Foi ganhar um salário. Pessoa está rica, quem não ganha nada ganha um salário. Começou a juntar. E ele começou. Começou. O senhor não vai sair disso, não? Não, porque só começou. Ele não permaneceu juntando dinheiro. Juntou alguns meses, não chegou a um ano. Aí começou a comprar um negócio aqui, um negócio ali, outro negócio lá, e foi mexendo no dinheiro que estava guardado. Ao ponto de ter que esperar cartão virar para comprar alguma coisa, ao ponto de ter que ficar espremendo o creme dental, ou então cortando o fundo do creme dental. Ah, você não é raiz, não. Ah, você é rico. Você nunca pegou a tesoura e cortou o fundo

pagou. Aí na janta de novo. Aí, vou, eu tô dando a dica. Pega! Pega! Duvida tu fazer isso, postar e me marcar ou mandar pra minha foto ou vídeo. Duvido! A bicha rende, rende, rende. Experiência própria. Então, Santa Ovelha! Tem gente que não entende isso, não sabe administrar. Não sabe. Então permanecer é muito difícil. Jogador de futebol. Jogador de futebol. Estrelas. Não sabem permanecer. Então, de tudo que eu estou falando, imagine o âmbito da fé. Jesus aqui está dizendo sobre uma árvore. Eu sou a videira, ele é a videira verdadeira, porque sempre existem as falsas, e eu vou ser muito sucinto no texto, porque eu quero discorrer esse contexto do permanecer. Então o texto vai dizer que ele é a videira verdadeira, e nós somos a vara. Deus é o lavrador, nós somos as varas. Quem está nele, quem permanece nele, esse dá fruto. Quer dar fruto? Permaneça nele. Como você vai permanecer nele que se nem no culto direito você vem? Como você vai permanecer nele que você nem orar ora diariamente? Quando eu digo orar, é oração. Não é reza, não. Não é fazendo a comida, ah, Senhor, toma, não sei quem em tuas mãos. Ah, Senhor, estou dirigindo. Ah, Senhor, eu tenho que pagar aquela conta. Não, isso aí é

0: Santificação, quem está entendendo, ovelha? Vida de oração, de intimidade com Deus. Isso é vida de oração, não é de pedinte.
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2: Soberano Deus e eterno Pai, Pai de nosso Senhor e Salvador Jesus Cristo, uma vez mais, ó Pai, nesta noite, início de madrugada, nós levantamos a nossa voz de oração no clamor da minha noite, intercedendo e clamando pela cidade do Rio de Janeiro, pelo estado do Rio de Janeiro e por nossa nação. Toma o Brasil em tuas mãos, as famílias, os lares, os casais, ó Pai querido, esta pessoa especial que comigo está nesta hora, orando, Senhor, clamando a Deus por uma causa que para ele é impossível, mas há um Deus onipotente, potente, que pode todas as coisas, e a esse Deus estamos orando. Ó Pai, estende a tua mão, sustenta, renova, abençoa, restaura a fé do teu filho, levanta o caído, fortalece o fraco, liberta o oprimido. Ah, Deus querido, faz, Senhor, a reviravolta, exalta o teu filho nesta noite. Pai querido, Pai amado, eu levanto a minha voz de oração e declaro sobre cada ouvinte a vitória total para a glória de Deus, em nome de Jesus Cristo. Amém. E amém, Senhor Jesus. Louvado seja Deus e para sempre seja louvado. Deus abençoe sua vida, ovelha. O nosso horário já está avançado. Que Deus te abençoe. Amanhã, no mesmo horário, estaremos com todos vocês aqui, declarando vitória no clamor da meia-noite. E esse que vos fala, seu pastor amigo, pastor Luciano Costa. Um grande abraço a todos. Fiquem todos com Deus. Fiquem todos na paz.
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5: A concessionária Iguai iniciou a construção de novas adutoras para ampliar o abastecimento de água na zona oeste do Rio. As obras contam com investimento superior a R$ 34 milhões e incluem cerca de 5 quilômetros de tubulações. A expectativa é beneficiar bairros em expansão, como Barra da Tijuca, Jacarepaguá e Recreio dos Bandeirantes. Segundo a empresa, as intervenções vão melhorar a regularidade e a eficiência da distribuição de água nas chamadas pontas de rede. A previsão é que os trabalhos sejam concluídos em 10 meses. As inscrições para a Prova Nacional Docente de 2026 seguem até o dia 3 de julho. O site é pnd.inep.gov.br/pnd. Podem participar estudantes concluintes dos cursos de licenciatura inscritos no ENAD, além de candidatos interessados em concursos e seleções de redes de ensino que utilizem o resultado da prova. A taxa de inscrição é de R$ 85,00 para quem não tem direito à isenção. As provas serão aplicadas em todo o país no dia 20 de setembro. Israel e Líbano negociam um projeto piloto, apoiado pelos Estados Unidos, que prevê a transferência do controle de parte do território no sul do Líbano das tropas israelenses para as Forças Armadas Libanesas. Segundo autoridades israelenses, os militares libaneses passariam por treinamento e verificação dos Estados Unidos para evitar vínculos com o grupo terrorista Hezbollah. Pelo acordo em discussão, Israel manteria presença militar em uma zona de segurança de cerca de 10 quilômetros dentro do território libanês. As negociações ainda estão em andamento. Do Departamento de Jornalismo, Marcos Caetano Júnior.
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1: Graça e paz da parte do nosso Senhor e Salvador Jesus Cristo. Sejam bem-vindos à nossa celebração ao Deus vivo, aquele que tem o nosso nome escrito nas palmas das suas mãos, aquele que tem o controle sobre tudo, aquele que disse: haja sol, e o sol apareceu, aquele que cuidou da nossa vida desde antes da fundação do mundo, aquele que criou o nosso espírito, escreveu todos os nossos dias quando nenhum deles ainda existia, aquele que nos gerou no ventre das nossas mães e deu forma ao nosso corpo, aquele cuja sabedoria e os tesouros da sabedoria estavam ocultos e que foram revelados à sua igreja. Ele tem poder sobre mar, sobre ventos, ele tem poder sobre todos os poderes desta terra. O poder da ressurreição, o mesmo poder que tirou Jesus de entre os mortos, ele disse que concedeu este poder à igreja. Então a igreja celebra a quem conhece. Nós sabemos em quem temos crido. Ele é maravilhoso. Ele é o nosso conselheiro, ele é o Deus forte, ele é o Pai da eternidade, ele é o Príncipe da Paz. As nações se curvam diante do esplendor e da majestade deste único e soberano Deus, Jesus Cristo. A ele a glória, a ele a honra, o império, a força e a majestade. Sejam todos muito bem-vindos. Eu estendo a minha destra de amor a todos, dizendo: graça, paz, misericórdia e amor sejam multiplicados da parte de Jesus, o cabeça da igreja. E a igreja do Senhor diga: amém, amém e amém. Graças a Deus. Muito obrigado, meu bispo amado. Diga isso: ele é digno. Diga: só ele é digno. A honra, o louvor, a glória, a majestade, o império, a força, somente a ele, somente a ele. Muito bem-vindos. Quero também estender a minha destra de amor, porque eu tenho consciência de que o nosso ministério é, na realidade, uma

0: língua terá que confessar que Jesus Cristo é o Senhor. Então, nós estamos pelo satélite, pelas mídias, pela internet, e isso tem um alcance muito grande. Por isso é que nós temos sempre pessoas na América do Sul, na América Latina, na América Central, América do Norte, Canadá, vamos pela Europa toda, onde há pessoas que estão buscando a Deus através do apostolado, ou Cristo, ou Vive, ou Cristianismo, e entram na nossa página, nós estamos alcançando para a glória de Deus. Eu sempre tenho uma referência muito cuidadosa e de muito amor, até pela minha origem, com as ex-colônias de Portugal: Angola, Moçambique, Guiné, Cabo Verde, Açores, Ilha da Madeira, Timor, Goa, Damão e Dio. Então, essas que foram colônias de Portugal, cuja língua oficial é o português, nós queremos sempre enviar uma saudação. Deus está levantando muitas pessoas. Muitas pessoas se ligam ao nosso ministério porque encontraram a voz que diz: este é o caminho. Então, nosso carinho para você que está hoje num país independente, e aqueles que ficaram vivos ou após guerra viram como gerações foram dizimadas, e agora há um clima propício para que a palavra de Deus possa ser levada sem limites, sem entraves, sem amarras. E Deus é muito sábio, porque está usando o nosso ministério com a voz e o timbre que todas as pessoas conhecem, não é verdade? E o sotaque, para chegar àqueles que são de origem de língua portuguesa. Então, sejam todos muito bem-vindos em nome de Jesus. E a igreja diga mais uma vez: amém, amém e amém.
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0: Eu tinha um sonho. 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
0: Resistir para vencer. Abra sua Bíblia, por favor, comigo, no livro de Efésios, capítulo número 6, versículos 10 a 13. O apóstolo Paulo, depois de ter falado sobre a eleição, sobre a salvação eterna, sobre o fruto da luz e as obras das trevas, filhos e pais, o lar cristão, e ele termina esta epístola, carta, uma carta escrita por um apóstolo, chama-se uma epístola, com uma admoestação que eu reputo, por esse momento que estamos vivendo agora,

como a mais profunda, ampla, larga, alta revelação sobre o que é a batalha da vida e como sairemos dela vencedores. Não há outro caminho. Esse é o caminho. Não há outra forma. Diz assim o apóstolo São Paulo: quanto ao mais, sendo fortalecidos no Senhor e na força do seu poder, revestivos de toda a armadura de Deus, para poderdes ficar firmes contra as ciladas do diabo. Porque a nossa luta não é contra sangue e carne, e sim contra principados, potestades, dominadores deste mundo tenebroso, contra as forças espirituais do mal nas regiões celestes. Portanto, tomai toda a armadura de Deus para que possais resistir no dia mau. E depois de terdes vencido tudo, porque resistiram no dia mau, porque estavam vestidos com a armadura de Deus, vocês vão permanecer inabaláveis. Amados, que esta palavra se revele hoje à sua vida. Se revele hoje à sua vida. Você possa ouvir o Espírito falar muito mais do que a voz do seu pastor. Seja realmente o Espírito Santo a falar. Vamos orar a Deus. Pai amado e bendito, Senhor de senhores e Rei de reis, o Deus que fez os mares, o sol, a lua, as estrelas, abriu o mar vermelho, tirou água da rocha, se manifestou como uma coluna de fumo, como uma nuvem de glória, que derrubou as muralhas de Jericó, que abriu o rio Jordão, o mar vermelho se dividiu, o gigante Golias caiu, o fogo não contaminou, nem chamuscou Sadraque, Mesaque e Abednego.

0: bendito é o Senhor. Fala-nos, Pai. Revela-te à igreja. Esse assunto tão importante, Deus. E vamos dar hoje o primeiro passo como desdobramento da nossa batalha de oração. Em nome de Jesus. E o povo de Deus diga: amém, amém e amém. Muito obrigado, meu bispo amado.
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0: Meus amados irmãos, minha família, santos muito preciosos, aqueles que são selo do meu apostolado. Cartas escritas por Deus, não com tinta, mas escritas no coração e na mente. Mas são meus filhos na fé. São gerados por este altar. Entendo mesmo que alguns foram gerados pelo apóstolo até Cristo ser formado no seu interior com dores de parto. Dores de parto. Mas foram gerados em Cristo. Meus filhinhos, eu ainda estou, e lhe confesso que estarei, pelo resto da minha vida, debaixo de um impacto da nossa batalha de oração de 12 horas no nosso ministério. Foi o dia 31 de janeiro, e esse dia 31 não esvaiará, não vai se esvaiar, não se esvaiará, e não se esgotará, porque o que Deus começou naquele dia, ele vai terminar até o dia final. Recorde-se, meu filhinho, que a trombeta foi tocada 12 vezes, ouvimos 12 mensagens, nos ajoelhamos 12 vezes. Mostrei que o sinal do 12 era um sinal da demonstração da providência de Deus operando entre nós. E assim aconteceu. Sobrenaturalmente, naquele dia, Deus reverteu situações.
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0: Tivemos casos de irmãos que estavam aqui e no meio da batalha receberam telefonemas dos seus advogados dizendo: olha, vitória. Uma irmã que passou aqui na batalha, seu esposo estava operando uma cirurgia muito delicada, 9 da noite, terminou a batalha, ela recebeu o telefonema, tudo vitorioso. Pessoas que receberam portas de emprego, chamadas, muitas situações foram revertidas. E eu vou lhe dizer, por mais difícil, por mais atroz, por mais impossível que seja a situação, quando nós estamos focados nesta questão de honrar a Deus, de oração intensa, recorrente, Deus manifesta poderosamente. Então, o Senhor reverteu a vida de muitas pessoas. E Deus estava mostrando como é que a fidelidade do povo traz benefícios com a fidelidade de Deus. A fidelidade de Deus na nossa história. Então, muitas pessoas aqui, estiveram aqui, e em diversas regiões do Brasil e até em outros países estiveram tão focados e conseguiram ouvir o suar da trombeta, não apenas a imagem, o som que nós colocávamos no telão, mas um suar de uma trombeta interior, o Espírito falando. Porque eu sei que isto foi tão importante, que muitas pessoas estavam cansadas, estavam esgotadas, outros afligidos, outros desorientados, né? Havia carências de muita gente no espírito e nas emoções, nos casamentos. Muita gente tentava imitar um casamento e passou a viver um casamento. Carências na alma, no espírito, nas emoções. Pessoas foram curadas, estavam enfermas, estavam convalescidas. Havia doenças físicas, emocionais, espirituais e até doenças sociais. Você sabe, qualquer coisa que te afasta do convívio, isto é uma doença social. Então o Senhor nos falou, guerreiros, levantem-se. Guerreiros, levantem-se. Não assuma nunca na sua vida uma derrota, amado. O velho cantor dizia, derrota não é coisa de cristão. O Senhor nos chamou para vivermos vitoriosamente. Então, todos fomos, eu creio, amado, começando pelo apóstolo da igreja, todos fomos restaurados em alguma área e muito fortalecidos. E passamos a assumir uma atitude vitoriosa. Passamos a assumir uma atitude de vencedor. Passamos a assumir uma atitude de santidade. Amados, eu vou insistir muito nisso, porque sem santidade ninguém verá o Senhor. Não dá para tripudiar o que Deus determina, não dá para dar uma volta tentando um outro caminho que não seja o de Deus. Ou seja, se você quer na realidade ver Deus agir, siga ipsis literis e ipsis factos o que eu te ensino neste altar. Porque eu estou vivendo isso. Há um Deus que zela por nós. Há um Deus que nunca nos abandona. Há um Deus que cuida de nós. Há um Deus que nos fez guerreiros vitoriosos. É verdade, nós somos uma geração de conquistadores. Agora, o mais importante nessa história é que Deus levantou pessoas que seriam improváveis na realização dos planos de Deus ou dos seus planos pessoais. E ele mostrou que vale a pena, sim, nós sermos homens e mulheres de oração. Oração constante, recorrente, não sazonal. Não porque eu tenho um problema e vou... Oração constante, recorrente, não...

sazonal, não porque eu tenho um problema e vou começar a orar, mas faço disso o meu modus operandi, a minha forma de agir na vida. E agora, o senhor começou a alertar a igreja, a falar sobre a armadura de Deus. E eu queria agora que você me abrisse a sua Bíblia comigo, por favor, no livro de Efésios 6, 13 a 18. Eu vou ler esses versículos, porque eu quero começar a preparar a igreja para coisas muito maiores, amado. O senhor disse, nem olhos viram, nem ouvidos ouviram, nem jamais penetrou no coração do homem o que é que Deus tem preparado. Amado, eu quero ver o que Deus tem preparado para a igreja. Eu quero ver o que Deus tem preparado para mim. Eu quero ver isto. Eu estou focado na Bíblia, estou focado na vida de oração e estou focado nesta questão da armadura. Por que que Paulo fala de eleição, de predestinação, de família, de marido, de mulher, de filho, e depois ele diz, alto, agora vamos terminar para que você entenda como é que se vive uma vida vitoriosa. E diz no versículo 13, portanto, tomai toda, não pode ser parte, não pode ser parte. O indivíduo que vai para a guerra, bota capacete, tem uma arma potente, tem um punhal de guerra, tem umas botas fortes, e não põe um colete à prova de bala, ele vai levar bala no peito. Então tem que ir completo, o soldado tem que ir completo. Então Paulo diz, tomai toda a armadura de Deus, toda, diga toda. Você vai começar a entender o significado e a necessidade da armadura de Deus. Ele diz, para que você possa resistir. Quer dizer que no dia mau, se eu não estiver com toda a armadura de Deus, eu não consigo resistir. É por isso que tanta gente cai. É por isso que tanta gente se desvia. É por isso que tanta gente desiste da vida. Não é verdade? Porque ele disse, para você poder resistir no dia mau, você tem que estar com a armadura toda. Não pode ter brecha nestas áreas. E ele disse, você vai vencer no dia mau, se você estiver com a armadura, você vai vencer quase todas as coisas, porque há coisas que não dá para vencer, não é verdade? Amém? Diga amém, diga amém. Diga que você é contrário a Deus, diga. Não, amado. Depois de ter desvencido, pode ser câncer, pode, é derrotado. AVC é derrotado, problema é derrotado. Olho cegado por uma, é derrotado. Problema familiar é derrotado. Amado, depois de ter desvencido tudo, diga, o meu chamado é para vencer tudo. E se eu tenho armadura, resisto no dia mau e venço tudo, qual é a consequência disto? Eu permaneço o quê? Inabalável. Gente, é admirável ver um crente inabalável. Você vê todo mundo chorando. Ninguém me ama, que demônio, que diabo. E Deus deixou aqui a forma de você nunca mais ser derrotado em nenhuma área da vida. Então foque no que eu lhe estou ensinando esta manhã. Ele diz no versículo 14, estai pois firmes. E ele começa a descrever toda a armadura. Ele diz, cinto, cingindo-vos com a verdade. Então, diz que tem um cinto. Eu vou depois mostrar e trabalhar peça a peça. Então, este era o cinturão do guerreiro. O cinturão era para segurar a espada, punhal, e ele tinha uma proteção para o baixo ventre. Então, diz que isto aqui se chama a verdade. Se você não veste um cinto de verdade, você é derrotado. Depois ele continua dizendo, junto com o cinturão da verdade, eu tenho que vestir a couraça da justiça. Olha só, a couraça da justiça. Este é um guardando o peito, né, o coração. Isto espiritualmente, eu estou lhe mostrando uma visão que o nosso mestre Ciro criou, mas isto era para defender o coração das setas. Então tem que ter uma couraça. E diz que esta couraça é da justiça, não é de justiça própria. Não sou eu que crio argumentos. É uma couraça que protege o meu coração espiritual. Diz que é com justiça. Depois ele continua dizendo, calçai os pés com a preparação do evangelho da paz. Então o soldado romano calçava os pés com estas sandálias e diz que é a sandália, o sapato da preparação do evangelho da paz. Os meus pés é que suportam o meu corpo todo. Quer dizer que quando eu ando, o evangelho da paz tem que estar comigo. Então se eu estou na escola, eu tenho que ser um reprodutor deste evangelho. Se eu estou em casa, eu tenho que ser um reprodutor deste evangelho. É, se eu falto à igreja para ir para a praia e para o futebol,

0: eu não sou reprodutor do Evangelho. Então nós temos que estar calçados com a preparação do Evangelho. Depois diz o versículo 16, embraçando sempre o escudo da fé. O escudo da fé. Embraçando sempre o escudo da fé. Diz que a fé é a nossa defesa. Se eu não embraço o escudo da fé, eu não posso apagar os dardos inflamados do maligno. Ouça, todos os dias, 24 horas por dia, o maligno trabalha contra nós. Então eu tenho que usar a minha fé, embraçando sempre o escudo da fé. E diz que com esse escudo, nós podemos apagar todos os dardos inflamados. Quer dizer que todos os dias há dardos inflamados na tua vida e na minha vida. Todos os dias são possivelmente dias maus se eu não estiver revestido com esta postura espiritual na minha vida. Depois diz o versículo número 17. Tomai também o capacete da salvação. Capacete da salvação, ou seja, a proteção da mente. Porque a nossa grande batalha não começa com o cigarro ou com a droga. Começa aqui dentro. Se eu consigo mudar os meus pensamentos e a minha forma de pensar, eu mudo toda a minha vida. Por isso ele diz que tem que ter um capacete da salvação para proteger todos os nossos pensamentos, onde o diabo guerreia, né? É lá que o diabo diz, ah, você não vai ser feliz, você nunca vai casar, você não vai construir, você não vai nada, você tem complexos, olha a tua família. É lá que você precisa ter um capacete de salvação. E depois, a espada do Espírito, a espada... Diz a palavra do Senhor, que é o quê? A palavra. Ou seja, se eu não estiver desta forma revestido, se eu não sei usar a palavra de Deus, se a palavra de Deus para mim é uma coisa chata, lá vem a palavra, vou ter que ficar uma hora ouvindo, se isto não é algo que você domina, você tem uma brecha na sua vida. Porque há pessoas que põem as sandálias, põem a couraça, põem o capacete, põem o cinto, põe tudo, mas depois não sabem usar a palavra. Então nós vamos trabalhar sobre este assunto, porque junto com esta couraça, que tem seis peças, a sandália, o cinto, a couraça, o capacete, o escudo e a espada. Você vai saber dominar isto tudo aqui muito em breve, começando hoje. Depois vem como se fecha esta situação. Diz o versículo número 18. E com oração. Quer dizer que eu uso uma armadura espiritual e eu tenho que me revestir de oração e súplicas, orando em todo tempo no Espírito. Por isso que Paulo disse, orai sem cessar. Orando é uma predisposição. Esta manhã meu companheiro me disse, eu quero ser como irmão de oração, e eu disse, sabe como é que Deus fez comigo? Inclinou o meu coração.
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Amadíssimo com o diabo, queridos, graça e paz. Aqui é o Bispo Sérgio Nonato, da Catedral Metodista Ebenezer, e eu estarei contigo nas madrugadas, tendo uma palavra forte para você. Eu quero que você pegue agora uma caneta, ou pegue o teu celular, ou pegue um papel, pegue alguma coisa aí para anotar o telefone do revoltado, para você ligar agora para os revoltados, que vai orar contigo, que vai te dar uma palavra. O telefone é 21 990 24 8723. Eu disse 21 990 24 8723. Ligue, passe o zap, peça oração, diga o teu problema, mas só liga, pelo amor de Deus, se você estiver revoltado. Se não tiver, não adianta ligar, sabe? Eu não quero falar com pessoas que estejam acomodadas, não. Eu quero pessoas que querem mudança na vida. Então liga agora, 21 990 24 8723, e fale com Carla Vacani e Lucas Vacani. Eles vão estar te atendendo lá para falar contigo. Vamos iniciar com esse louvor.

Queridos, mais uma madrugada eu estou aqui para trazer uma palavra para te levantar, para te animar, para te alegrar, para mudar a história da tua vida. E hoje eu quero falar sobre quando Deus escolhe o menor para confundir os inimigos. E ele vai falar que de novo em Juízes 6, verso 1, de novo os israelitas fizeram o que o Senhor reprova. E o Senhor os entregou durante 7 anos nas mãos dos midianitas. E aí você vai entender que no capítulo 6 é quando o Senhor encontra Gideão malhando trigo no lagar, e o anjo do Senhor aparece e vai dizer: o Senhor é contigo, varão valoroso. E ele vai falar que ele era o menor da tribo, o menor da família. Ou seja, ele se desqualificou, se achando sempre o melhor, o menor. Quantas vezes nos sentimos pequenos? Pequenos na família, pequenos na igreja, pequenos diante das crises que nós passamos. Escute, Israel estava escondido, com medo, fugindo. O povo de Deus vivia em cavernas, com medo dos midianitas. A colheita era roubada, o sustento era levado, a dignidade estava esmagada. E é nesse cenário que Deus não escolhe um general, não escolhe um snipe, também não. Ele não escolhe um príncipe, ele não escolhe um rei, ele não escolhe um sacerdote famoso, não. Ele escolhe um homem escondido no lagar. Queridos, esse homem é um homem inseguro, é um homem que se achava incapaz. Ô, gente, escuta isso, é um homem que se considerava o menor. Hã? Quantas vezes você já, na hora de um chamado, de uma situação, você se sentiu incapaz, você se sentiu um homem menor, inseguro? E o nome dele era Gideão. Hoje Deus quer nos ensinar que ele não precisa de grandes, ele não precisa de pessoas que tenham nomes poderosos, ele precisa de corações disponíveis. Gente, Deus, ele nos encontra muitas vezes no lugar da escassez, sabia? Ou melhor, em Juízes 6:11, Gideão malhava trigo aonde? No lagar. Lugar onde os midianitas não podia chegar, porque ele estava escondido. O lagar é o lugar de malhar uvas, de espremer uvas, e não de trigo. Ele estava trabalhando fora do lugar por causa do medo. Quem é que nunca sentiu medo? Quando o medo governa, nós saímos do propósito. Mas é exatamente ali que o anjo do Senhor aparece. Deus não espera você ficar forte para ele te chamar. Você lembra de Davi? Estava cuidando das ovelhas, malhadas, e todos os irmãos bem vestidos, fortes, que esperando se tornarem reis. E o Senhor pergunta, fala para Samuel, pergunta a ele se não tem outro filho. E ele vai falar: tem um que está malhando nada, está cuidando das ovelhas. E aí, diga para ele que só vão sentar na mesa a hora que esse filho chegar. Deus, ele não espera você ficar forte para te chamar, ele te chama enquanto você ainda está lutando. Deus, ele não chama pelo que seremos, hã? Mas ele chama realmente porque ele já sabe o que vai colocar na nossa vida, hã? Não pelo que nós hoje somos, ou aquilo que eu penso que você, mas é aquilo que Deus tem para você. Juízes 12, ele vai falar: o Senhor é contigo, homem valente. Irmão, valente e está escondido? Por quê? Porque o Senhor está
está colocando sobre ele algo que vai tornar ele o juiz. Deus não chama pela realidade atual, pessoal. Deus chama pelo destino profético. Gideão, ele se via como o menor da tribo, o menor da família, o mais insignificante. Mas Deus ele via um libertador, Deus ele via um líder, Deus ele via um instrumento de vitória. Deus queria usá-lo. E quando Deus quer usar, oh, gente, ele usa quem ele quer. Deus ele potencializa aquele mais fraco, aquele menor, aquele que tem um sentimento de inferioridade. Deus está chamando que ainda pessoas que ainda não enxergam o que eles carregam. Mas Deus, ele conhece tudo. Ele conhece o ano que vem, desde o ano passado, irmãos. Ele conhece tudo. Deus, ele reduz para poder mostrar que a glória é dele, pessoal. Gideão começa a... Senhor, vou separar o meu exército. Gente, 32 mil homens. E ele vai falar, está aqui o meu exército, Senhor. 32 mil homens. E ele vai esperar que o Senhor vai falar, uau, Gideão, você arrumou 32 mil homens em Israel? Uau, parabéns. Não. O Senhor vai olhar e vai falar assim, tem muita gente aí. Gideão vai ficar assustado. Senhor, tem muita gente? Tem. Faz o seguinte, dê um grito aí, manda os covardes e os medrosos voltarem. Ah, ô pessoal, sabe de uma coisa? Voltaram 22 mil, só ficaram 10 mil. Gideão olhou para 10 mil e falou, com 10 mil ainda dá. O Senhor falou, não, tem muita gente aí. Leva eles para a fonte, e na fonte, se eles botarem a cara na água, esses não vão. Mas os que trouxerem a água à boca, esses podem ir. E somente 300. Escute uma coisa, com 300 dá, tá? Com 300 dá, tá bom? Por quê? Juízes 7:2, para que Israel não se glorie contra mim. Ô, gente, às vezes, escuta isso e você vai ver que pode estar acontecendo na tua vida. Às vezes, Deus tira recursos, Deus tira pessoas, Deus tira apoios, Deus tira estrutura, mas não é para te enfraquecer, é para mostrar que a vitória vem dele. Você lembra de Abraão? Abraão foi chamado com 75 anos, havia uma promessa que ele seria pai de multidões. Aí, depois de 25 anos, nada de filho, e a Bíblia vai falar que já não havia vigor em Abraão, e a Sara já tinha perdido os costumes das mulheres, ou seja, já não menstruava mais, já não ovulava mais. E aí Abraão vai ver que agora que não tinha mais condições, Abraão está frustrado. E Deus, na verdade, ali o que que aconteceu? Deus tirou todas as possibilidades de Abraão, e ali ele dá o filho para Abraão. Abraão pensou que nunca mais teria filho. Sara morre e ele casa com Quetura. E depois que ele casa com Quetura, ele teve mais 5 filhos. Ô, gente, às vezes Deus tira recursos, pessoas, apoio, estruturas, para poder mostrar para você que nunca foi você, sempre foi ele. Quando o menor exército, maior milagre de Deus. Escute uma coisa, a estratégia de Deus não faz sentido humano, sabia? Tem coisa que aconteceu na minha vida que, se Deus me conta antes, eu nem ia. Mas Deus não conta nada antes, ele manda aí. E quando a gente vai vendo, a gente vai ficando cabeçudo. Meu Deus, e agora? E Deus vai resolvendo, porque Deus é um Deus de soluções, gente, sabe? E aí, por que não faz sentido aqui em Juízo? Já viu trombeta vencer inimigo? Já viu cântaros? Já viu tocha escondida, pessoal? Não era a espada na mão, gente. Era a obediência na atitude. O que Deus manda? Será que você, escute isso,
Será que você é aquele que questiona o que Deus manda? Será que você é aquele que quer ter o controle de todas as coisas? Porque você acha que é você que faz, você acha que é você que resolve, você acha que você é o bam, bam, bam. Oh, gente, não é não, não é não. E aí, Deus vai escolhendo as coisas mais complicadas. Lembra de 2 Crônicas 20? Você lembra disso? E aí, o que que acontece ali? Josafá está tremendo. E o Senhor ainda vai piorando as coisas. O Senhor vai mandar ele colocar músico na frente de batalha. Você já viu isso? Hã? Eu já vi na Bíblia. E o que acontece? Josafá vence a batalha. Pessoal, não era a espada na mão. Já disse, a obediência na atitude. Quando quebraram os cântaros, o que que aconteceu? A luz apareceu. Luz aparece quando o vaso é quebrado. Então, pessoal, vocês precisam entender que a vitória não vem da tua inteligência, da tua capacidade. Você precisa confiar mais em Deus, sabe? Entrega o teu caminho ao Senhor, confia nele, que o mais ele fará. Deleita-te no Senhor e ele concederá os desejos do teu coração. Gideão começou dizendo que era o menor, mas terminou liderando um exército que venceu uma multidão incontável. Gente, ele saiu do esconderijo para o campo de batalha, saiu da insegurança para se posicionar com autoridade. Deus nunca procurou os maiores, ele sempre procurou aqueles que estão disponíveis. E eu quero te perguntar nessa madrugada: você quer se colocar disponível para Deus? Você quer, ao invés de ficar focado no problema, nas circunstâncias, na dificuldade, oh meu Deus, oh céus, oh terra, oh azar, oh gente, pelo amor de Deus, confia mais em Deus, vai, confia no Senhor. Saiba que o Senhor, ele não te escolheu para você perder. Você faz parte de um exército poderoso. Você pode estar vivendo alguns conflitos. Por quê? Porque você não está confiando. Pare de se diminuir. Pare. Deus já te chamou de valente. E se ele te chamou de valente, é por quê? Porque ele está acreditando em você. Pare de usar as suas origens, como desculpa. Ah, porque meu pai bebia, meu avô bebia, para de usar suas origens. Meu pai era pobre, minha mãe, não, para com isso. Pare de depender de quantidade, dependa da presença de Deus, pessoal. Aceite o processo de redução, e a preparação vai trazer promoção para você. Se prepare. E talvez você esteja como Gideão, menor na família, menor no ministério, menor nas finanças, menor na fé, mas Deus está te dizendo hoje: eu sou contigo, homem valoroso, eu sou contigo, mulher valorosa. O inimigo que te amedronta será o testemunho da sua vitória. Você lembra quando Deus fez Moisés atravessar o mar? Eu gosto disso. Antes de atravessar, o Senhor falou assim: manda o povo olhar para trás, manda ele olhar os inimigos, porque esses inimigos que vocês estão vendo hoje, nunca mais vocês vão ver. É assim que Deus faz. É assim, o inimigo te amedronta, mas ele vai ser o testemunho da sua vitória. Deus escolhe, sempre escolheu os improváveis para confundir os fortes. Deus escolhe os pequenos para envergonhar os grandes. Deus escolhe o menor para vencer os maiores. Hoje é dia de sair do lagar. Se você se sente pequeno, mas quer viver o chamado grande, que Deus te levante hoje. Porque não é sobre quem é você, é sobre quem está com você. O menor da casa pode se tornar o libertador de uma nação. Quem sabe
Deus com essa palavra está te levantando, você que estava batido. Deus está declarando que você é valente, que você é valoroso. Hã? O Senhor vai falar: não temas, que eu sou contigo. Não te assombres, que eu sou o teu Deus. Eu te esforço, eu te ajudo e te sustento com a minha destra fiel. Então, pare de ficar com medo, vai. Quem sabe você queria tomar uma atitude, hã, boa para a sua vida, mas está com medo. Coloque nas mãos do Senhor. Coloque nas mãos do Senhor. Quem sabe você está me ouvindo aí e anda depressivo, ansioso, porque não tem visto vitória. Deus está falando para você essa madrugada: eu te escolhi, eu te separei. Então, você se prepare para viver o melhor de Deus na tua vida. Se prepare para você começar a ver fortalezas sendo derrubadas. Sabe, eu fico imaginando quando o Gideão falou que ia para a batalha, aquelas pessoas que viam ele com medo, hã? Brincando, zoando ele, e pensando: hã? Gideão vai fazer o quê? E quando viram ele voltando com a vitória, aclamaram, levantaram ele, hã? Porque Gideão foi o que Deus usou para derrotar os midianitas. Então eu quero que você agora entenda que Deus te chamou. Eu quero que orar contigo, para quebrar esse sentimento de inferioridade. Você pega o seu copo com água e se prepare, porque eu vou consagrar essa água agora. Vamos orar? Senhor, no nome de Jesus, quem sabe eu estou orando para essa pessoa que se sente o menor em tudo. Essa pessoa, meu Deus, que está vivendo um sentimento de inferioridade, achando que tudo dá errado, achando que, só porque eu sou o menor, só porque eu não tenho isso ou não tenho aquilo, só porque eu não tenho faculdade, só porque, gente, em nome de Jesus, o Senhor está falando para você nessa noite: eu sou contigo. Senhor, mostra para eles, Pai, que o Senhor é com eles. Mostra para eles que o Senhor tem vitória preparada para eles. Visita esse enfermo, visita essa pessoa desesperada. No nome de Jesus que eu oro e te agradeço. Amém. Digam graças a Deus. Beba nossa água e vamos nos preparar para ouvir esse louvor lindo que tem essa madrugada para você.

Eu quero que você pegue agora uma caneta, ou pegue o teu celular, ou pegue um papel, pegue alguma coisa aí para anotar o telefone do revoltado. Para você ligar agora para os revoltados, que vai orar contigo, que vai te dar uma palavra. O telefone é 21 990 24 8723. Eu disse 21 990 24 8723. Ligue, passa o zap, peça oração, diga o teu problema, mas só liga, pelo amor de Deus, se você estiver revoltado. Se não tiver, não adianta ligar, sabe? Eu não quero falar com pessoas que estejam acomodadas, não. Eu quero pessoas que querem mudança na vida. Então ligue agora, 21 990 24 8723. 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E você vai vir e vai ter, com certeza, um milagre na sua vida. Também, domingo pela manhã, às 10 horas da manhã, Escola Bíblica Dominical. 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Baruch Haba, Mishé Adonai,

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3: A Secretaria de Fazenda apresentou à Assembleia Legislativa do Rio os resultados fiscais do Estado no primeiro quadrimestre de 2026. Os números mostram que o governo fechou o período com superávit de 4 bilhões de reais, impulsionado pelo aumento da arrecadação e pela redução de despesas. Apesar do resultado positivo, o saldo é 41% menor, em termos reais, do que o registrado no mesmo período do ano passado. A receita líquida acumulada entre janeiro e abril chegou a 36 bilhões de reais, acima do previsto na lei orçamentária. O governo federal publicou um decreto que cria o Banco Nacional de Celulares com Restrição. A ferramenta vai reunir e gerenciar informações sobre aparelhos roubados ou furtados em todo o país, integrando o Sistema Nacional de Informações de Segurança Pública e substituindo o cadastro anterior. Segundo o governo, a base reúne dados de mais de 3 milhões de aparelhos aptos à recuperação. O objetivo é ampliar a prevenção e o combate ao furto e à revenda ilegal de celulares, além de facilitar a devolução dos aparelhos aos proprietários e fortalecer a integração entre as forças de segurança em todo o país. O Ministério da Gestão e da Inovação autorizou a realização de um novo concurso público para a Controladoria Geral da União. Serão oferecidas 60 vagas de nível superior para o cargo de Auditor Federal de Finanças e Controle. A autorização foi assinada pela ministra Esther Dueck e publicada no Diário Oficial da União. A organização do concurso ficará sob responsabilidade da própria CGU. O edital deve ser publicado em até 6 meses. Do Departamento de Jornalismo, Marcos Caetano Júnior.
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8: Dominados por um sentimento negativo, tem tanta gente que diz: ah, não adianta nada, a vida é assim mesmo, é tudo complicado, o que adianta a gente se esforçar, né? Não vai haver retorno.

0: Mais uma vez nos encontramos para estudar a Bíblia, o mapa do Rota 66, a bússola para quem deseja andar no caminho certo. Hoje o professor Luiz Saião segue na trilha dos profetas, em destaque o livro de Ageu. Apesar de ser o segundo menor livro do Antigo Testamento, é rico em valiosos ensinamentos. Começamos com o tema, quem vê casa não vê construção. É o primeiro capítulo de Ageu. A indiferença das pessoas com as coisas do Criador refletem uma preocupação mais profunda e preocupante. Qual o lugar de Deus em nossas vidas? Vamos juntos fazer uma reflexão sobre esse assunto? Acompanhe só.
1: Rota 66, hoje dando início ao estudo do livro de Ageu. Vamos estudar o capítulo de número 1 e o nosso tema será quem vê casa não vê construção. Pois é, meu querido ouvinte, nós estamos estudando o primeiro profeta menor pós

ao cativeiro tanto assírio como babilônico. E chegando ao primeiro capítulo de Ageu, lendo a nova versão internacional da Bíblia, vamos encontrar o seguinte. No primeiro dia do sexto mês do segundo ano do reinado de Dario, a palavra do Senhor veio por meio do profeta Ageu ao governador de Judá, Zorobabel, filho de Sealtiel, e ao sumo sacerdote Josué, filho de Jeozadaque, dizendo: assim diz o Senhor dos Exércitos, este povo afirma ainda não chegou o tempo de reconstruir a casa do Senhor. O que que está acontecendo? O livro de Ageu nos mostra o cenário na cronologia bastante clara e exata. O segundo ano do reinado de Dario, Dario rei da Pérsia, é o ano 520 a.C. Ageu vai nos falar do drama com respeito ao templo, à casa do Senhor. E aqui nós vamos descobrir que nesta época o povo estava voltando para Judá, e aqui é o primeiro retorno iniciado depois da permissão dada pelo rei Ciro, quando o povo volta com Zorobabel na primeira leva que vem da Babilônia, e o grande problema é que eles estão achando que não está na hora de reconstruir a casa do Senhor. Eles não estão se importando com isso, não estão colocando isso como prioridade. Por isso, então, a palavra do Senhor veio ao profeta Ageu, e a palavra de Deus diz o seguinte: aquele povo que estava agindo de maneira bastante despreocupada com as prioridades do culto ao Senhor. Diz o texto: acaso é tempo de vocês morarem em casas de fino acabamento, enquanto a minha casa continua destruída? Então veja só que coisa. O problema da comunidade que volta do exílio para a terra é simplesmente dar prioridade aos seus próprios interesses materiais. Eles estão olhando para casa, sim, mas para a sua própria casa. Tanto é que alguns deles estão até gastando bastante no fino acabamento. Enquanto isso, a casa do Senhor, isto é, o templo, pode ficar esperando. Sim, quem vê casa não vê construção, claro. Quem vê a sua própria casa e prioriza a sua própria morada não vê a construção do templo como prioridade. Deus pode esperar. Interessante observar que neste momento Deus acaba sendo rejeitado como prioridade do povo. Diferentemente do que acontecia antes do exílio, quando o problema era a idolatria, aqui o problema é uma espécie de relaxo, de desinteresse, de colocar as coisas de Deus num segundo plano. E por isso as coisas estão sendo muito difíceis para esse povo que não entende o lugar que Deus merece. Então, verso 5 vai dizer que assim diz o Senhor: vejam aonde os seus caminhos os levaram. Vocês têm plantado muito e colhido pouco. Vocês comem, mas não se fartam, bebem, mas não se satisfazem. Vestem-se, mas não se aquece. Aquele que recebe salário, recebe-o para colocá-lo numa bolsa furada. Ou seja, já que esse povo não estava dando a Deus o devido lugar e a devida prioridade, Deus estava impedindo que este povo desfrutasse de prosperidade. Tudo o que estava sendo feito não estava trazendo nenhum retorno, nenhum resultado. Quem vê casa não vê construção. Esse povo olhava para a sua própria casa, mas não para a construção do templo do Senhor. E o texto prossegue, Deus ainda diz mais uma vez: vejam aonde os seus caminhos os levaram. Subam o monte para trazer madeira, construam o templo para que eu me alegre e nele seja glorificado, diz o Senhor. Vocês esperavam muito, mas eis que veio pouco. E o que vocês trouxeram para casa eu dissipei como um sopro. E por que eu o fiz? Pergunta o Senhor dos Exércitos. Por causa do meu tempo.

templo que ainda está destruído enquanto cada um de vocês se ocupa com a sua própria casa. Por isso, por causa de vocês, o céu reteve o orvalho e a terra deixou de dar o seu fruto. Nos campos e nos montes provoquei uma seca que atingiu o trigo, o vinho, o azeite, tudo mais que a terra produz, e também os homens e o gado. O trabalho das mãos de vocês foi prejudicado. Meu querido ouvinte, Deus é o provedor. Deus é que nos concede toda a nossa alimentação. É Ele que abençoa a pecuária e que permite a boa safra da agricultura. Portanto, nós podemos ver o que, que está acontecendo aqui. Deus está dizendo ao povo: olha, eu agi de modo a diminuir a provisão de vocês para que vocês entendam o que é mais importante na vida. Esse povo, depois de voltar para a terra, em vez de pensar em Deus como prioridade, não, estão pensando apenas nos seus próprios benefícios, colocando as coisas materiais e transitórias e passageiras na frente de Deus. Por isso, Deus, para ensinar devidamente este povo, acabou agindo de modo que a colheita foi prejudicada. Então, diante disso, vamos ver o que acontece na sequência do capítulo 1 do livro de Ageu. Diz o texto que Zorobabel, filho de Sealtiel, o sumo sacerdote Josué, filho de Jeozadak, e todo o restante do povo, obedeceram à voz do Senhor, o seu Deus, por causa das palavras do profeta Ageu, a quem o Senhor, o seu Deus, enviara, e o povo temeu o Senhor. Veja só que muitas vezes nós somos um pouco dominados por um sentimento negativo. Tem tanta gente que diz: ah, não adianta nada, a vida é assim mesmo, é tudo complicado, o que, que adianta a gente se esforçar, né? Não vai haver retorno. Mas não é bem assim. Você não pode ser uma pessoa desanimada que acha que nada dá retorno. Veja que o profeta Ageu deu a mensagem, entregou a palavra divina, e o que acontece? A liderança política da época, que é o Zorobabel, e a liderança religiosa, o sumo sacerdote Josué, juntamente com todo o povo, foram tocados pela palavra divina e se arrependeram e mudaram de atitude. Esse relaxo, esse desprezo, essa atitude assim de desconsideração para com Deus foi modificada. Então, eles reagiram pela palavra positiva que foi dada. Diz o texto, na sequência, que Ageu, o mensageiro do Senhor, trouxe esta mensagem do Senhor para o povo: eu estou com vocês, declara o Senhor. Assim o Senhor encorajou o governador de Judá, Zorobabel, filho de Sealtiel, o sumo sacerdote Josué, filho de Jeozadak, e todo o restante do povo. E eles começaram a trabalhar no templo do Senhor dos Exércitos, seu Deus, no 24º dia do 6º mês do 2º ano do reinado de Dario. É interessante observar que a primeira mensagem tinha sido dada no 1º dia do 6º mês do 2º ano, e aqui no 24º dia do 6º mês do 2º ano, portanto, apenas 23 dias depois, coisa de 3 semanas e meia apenas, neste momento, com a palavra divina e a reação, começa-se a fazer aquilo que era necessário. O povo precisava dar prioridade a Deus. A reconstrução do templo era muito importante. Isso estabeleceria, inclusive, a devida unidade religiosa necessária para este povo. E aqui eles reagem com esta palavra inspiradora e motivadora da parte de Ageu, começando a construir o templo do Senhor. É muito interessante e valioso observar que Deus traz a sua palavra de advertência e a sua palavra, inclusive, indignada e irada com a atitude incorreta do povo, mas na hora em que o povo se volta para Deus, a sua atitude é extremamente positiva, a atitude é motivadora. Veja que sabedoria extraordinária encontramos na Bíblia.
tanto há lugar para a repreensão como também para a motivação. O que importa é que caminhemos na correta direção. Pois é, meus queridos ouvintes, é muito importante que Deus também tenha prioridade na sua vida, para que você não entre numa atitude semelhante ao povo dos tempos do profeta Ageu, que via somente a sua própria casa, mas não olhava para o templo do Senhor, não via a necessidade da construção.

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1: É isso mesmo, uma nova série para você aqui no Rota 66, livro do profeta Ageu, capítulo 1, um pouco mais para entender e aprender com as perguntas ao professor Luiz Saião. Professor, podemos dizer um pouco mais sobre Ageu, sobre os acontecimentos de sua época, o contexto, quem era Ageu, a sua época, este momento que estamos estudando agora?
2: Pastor Alberto, nós não temos tantas informações específicas sobre o profeta Ageu. É interessante e valioso ressaltar que o nome Ageu significa festivo, né? O que deve trazer alguma ideia aí sobre o caráter do próprio profeta. Mas o que chama atenção aí neste livro de Ageu, Ageu que é tão importante nessa época de reconstrução da vida, né, da comunidade pós-exílica, é que Ageu é bastante detalhista em termos de cronologia. Nós vamos encontrar muitos livros na Bíblia que, para ter informação cronológica exata, é complicado e é difícil. Mas Ageu, de acordo com os estudiosos, começa a trazer a sua mensagem aí no mês de agosto de 520 a.C. Alguns até sinalizam a data exata. Muitos, por exemplo, fazem a relação com o nosso calendário e entendem que ele começou a falar em 29 de agosto de 520 a.C. e sua segunda mensagem foi no dia 21 de setembro deste mesmo ano. Então, esse detalhamento cronológico é bastante assim confortante, né, para quem gosta de estudar história com mais detalhe e atenção.
1: Agora, o que não é nada confortante é alguém querer estudar e ler o versículo 4 ou mesmo o versículo 6 de primeiro capítulo aqui de Ageu e não entender o que significa casas apaineladas, professor. Saquitel furado. Eu acho que o contexto aqui não está me ensinando muita coisa.
2: Pois é, pastor Alberto, a dificuldade aí está na questão da tradução, né? Por quê? Porque quando nós lemos aí esse negócio, né, que algumas versões antigas têm de casa apainelada, na verdade, né, casa apainelada significa casa de fino acabamento. É por isso que a nova versão internacional da Bíblia traz uma tradução mais adequada, mais contemporânea, que permite que se compreenda o texto mais adequadamente. Então, a tradução está aí, né? Mesmo esse saquitel furado também é um arcaísmo, né? A NVI tem o texto muito mais claro, chama isso de bolsa furada, o que é muito mais fácil de ser entendido.
1: Agora, o texto chama atenção da maneira como o momento aconteceu. Veja só, professor, Deus amaldiçoou a colheita do povo. Isso eu não posso pensar ou levar a uma atitude tipo, bom, eu vou praticar e acreditar, fazer boas obras para receber o favor divino e fugir da maldição divina. Faz sentido um negócio desse?
2: Olha, pastor Alberto, à primeira vista, alguém pode até entender as coisas desse jeito mesmo. Não, olha, aqui, né, Deus, se eu não fizer isso, Deus vai me castigar, Deus vai fazer isso, vai fazer aquilo. Mas a ideia bíblica não é exatamente essa. O que está acontecendo aqui? Deus é o Deus que mostra para nós que ele é o Deus da provisão. O que está acontecendo? O pessoal está acreditando, na verdade, que eles devem dar prioridade para os seus próprios interesses, para os seus objetivos particulares. E aí a Bíblia vai nos mostrar o seguinte: Deus, para mostrar que Ele é o Senhor, Ele é o dono de toda provisão, Deus agiu de forma a fazer com que esse povo viesse a entender isso de uma maneira um tanto quanto doída, né? Porque eles tinham que entender isso através de uma situação de sofrimento. Deus não está dizendo que ninguém merece a salvação por fazer isso. Deus não está dizendo que uma pessoa é melhor do que a outra. Simplesmente, Deus diminuiu, né, ali a bênção agrícola daquele ano para o pessoal poder entender e enxergar aquilo que de fato era prioridade da perspectiva do próprio Deus.
1: Bom, falando em diminuir, eu levo essa outra pergunta: que diferença há entre os profetas pós-exílicos que você mencionou há pouco, como Ageu, né? Um nome pequeno também, né? E os outros, os anteriores profetas, existe assim uma forma de distingui-los melhor ou na sua atuação também?
2: Olha, pastor Alberto, de fato, a diferença entre os profetas pós-exílicos e pré-exílicos é uma diferença importante e significativa. Porque o que, que estava acontecendo no tempo pré-exílico? O problema do povo era a idolatria, ou seja, o povo buscava a deuses estrangeiros e acreditava que poderia ter bênçãos na sua vida se seguisse os rituais pagãos daqueles povos que não conheciam a Deus. Então, o que, que vai acontecer? Na profecia pós-exílica muda tudo. E aqui é importante a gente prestar atenção, porque não tem mais sentido falar em idolatria. O pessoal não está mais envolvido com isso. O problema agora é um problema semelhante ao que existe em muitas comunidades cristãs hoje, o problema do descaso, do desinteresse, de tratar Deus de qualquer jeito, de chegar na igreja a hora que bem entende, de entregar para Deus aquilo que sobra. Então, a mudança é significativa. Além disso, a mensagem não é que vai vir o mal, a mensagem agora é de encorajamento, porque o povo está numa outra situação, precisa reconstruir a vida e o cenário é completamente diferente.
1: Reconstruir. Professor Sayão, Deus tem casa? Como podemos entender esse conceito? Como trabalhar com essa ideia? E hoje em dia, será que é possível distinguir uma casa divina hoje nos nossos tempos?
2: Olha, pastor Alberto, veja bem, no Antigo Testamento a gente ouve falar e fala bastante sobre a casa de Deus. No entanto, essa ideia de casa de Deus não é uma ideia de que Deus precise de alguma moradia, né? Ou seja, Deus está precisando, a Bíblia é bem clara em dizer que Deus não precisa de templos feitos por mãos humanas, de modo nenhum, essa é a necessidade divina. Ninguém pode ou jamais deve imaginar uma coisa dessas. Agora, a ideia do templo era para mostrar, né, a presença de Deus no meio do seu povo. Isso apareceu no templo, no tabernáculo. Essas ideias estão claramente ventiladas na Escritura quando nós lemos a respeito do assunto. Mas quando nós chegamos no Novo Testamento, por isso é importante entender bem o que está acontecendo, nós temos aqui uma mensagem muito mais detalhada e específica da Bíblia para a nossa compreensão, né? Nós vemos que Deus não habita em construções, em tijolos, Deus habita no coração do ser humano. Por isso, a Bíblia vai dizer que nós somos o templo do Espírito Santo e ninguém hoje deve imaginar que Deus esteja morando em alguma casa e buscar esse tipo de relacionamento com Deus nos dias da revelação do Novo Testamento.
1: Obrigado, Sayão, e você que está acompanhando esse estudo, fique ligado, vem agora a aplicação desse estudo para você.
2: Hoje no Rota 66, nós estudamos o capítulo 1 do livro de Ageu. E o nosso tema foi: quem vê casa não vê construção. Sim, você reparou como os exilados de Judá estavam preocupados com as suas casas, com seu próprio benefício, com a sua própria pessoa, com suas famílias, sendo esta grande prioridade. E você observou a mensagem de advertência que Deus enviou através de Ageu no ano 520 a.C., levando o povo a mudar a sua atitude, a sua direção, para tratar Deus da maneira devida. Pois é, meu querido ouvinte, como é que você age na sua vida? Qual é o lugar que Deus ocupa no seu coração e na sua vida prática? Você deixa o resto da sua capacidade, da sua inteligência, dos seus recursos, você entrega o que sobra para Deus, ou Deus recebe um tratamento digno de verdade? Pois fique sabendo, quem adora e serve a Deus de verdade deve dar-lhe plena prioridade.
0: O programa Rota 66 de hoje fica por aqui. Voltaremos nesta emissora e horário para concluir essa meditação. Acesse o site transmundial.com.br. Tudo de bom e até o próximo. Esta é mais uma realização Transmundial.

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1: Querido amigo, hoje o nosso propósito é estudarmos o capítulo 12 do livro de Apocalipse. Nesse capítulo vamos encontrar um relato da constante luta do mal contra o bem, do reino das trevas contra o reino da luz. Vamos estudar Apocalipse 12, 1 a 17, dando a ele o seguinte título: As Lutas do Dragão. Eu repito, As Lutas do Dragão. Apocalipse 12, 1 a 17. E aqui no capítulo 12, nós encontramos uma nova parte do Apocalipse, mas não apresenta uma nova sequência de acontecimentos, e sim uma vista mais próxima daquilo que já fora revelado nos capítulos anteriores. Nós precisamos entender bem o livro de Apocalipse. O capítulo 12 mostra o poder dos servos de Deus sobre o diabo. Ele tenta de várias maneiras derrotar os fiéis, mas não consegue. A afirmação teológica, então, desse texto serve como conforto para nós e nos dá encorajamento. Mesmo com sua ostentação e engano, o dragão é derrotado pela ação divina. Eu repito, esse é o princípio, esta é a afirmação teológica, essa é a palavra que vai nos confortar com base em Apocalipse 12, 1 a 17. Mesmo com sua ostentação e engano, o dragão é derrotado pela ação divina. Esse capítulo nos revela três lutas do dragão contra as hostes celestiais. A primeira luta é que acontece entre o dragão e o Messias, capítulo 12, versículos 1 a 6. E aqui nós temos três explicações a fazer. Haviam três sinais no céu. O primeiro sinal era a mulher grávida, versículos 1 e 12. Viu-se um grande sinal no céu, a saber, uma mulher vestida de sol, com a lua debaixo dos seus pés. E eis que a mulher se achava grávida. Entramos agora, então, nessa nova parte do livro e ainda encontramos visões das batalhas espirituais ou celestiais. O que acontece na Terra é resultado das batalhas espirituais. Mas a pergunta é: quem é essa mulher? Pelo fato que ela dará à luz a um filho que se tornará rei, essa mulher representa o povo de Deus, como podemos perceber pela descrição dela. Ela é vestida de sol e tem a lua debaixo dos seus pés. O sol e a lua são dois luzeiros principais dados por Deus para iluminar a terra. O povo de Deus serve como luz do mundo no meio das trevas. Revelando o quê? Revelando ao mundo a luz divina. Vários outros fatos apoiam esse entendimento. A coroa de 12 estrelas é um símbolo da vitória. Esse número 12 é um número simbólico do povo de Deus. É totalmente consistente com a linguagem do Antigo Testamento. Pensar que o povo de Deus está dando a luz. Lembre-se dessas palavras: e tu, Belém Efrata, pequena demais para figurar como grupo de milhares de Judá, de ti mesmo sairá o que há de reinar em Israel, e cujas origens são desde os tempos antigos, desde os dias da eternidade. Palavras de Miqueias, no capítulo 5, versículo 2. Então, não é apenas o povo físico de Israel, mas os descendentes dessa mulher são as pessoas obedientes em Jesus. São os descendentes espirituais pela fé de Abraão. O povo fiel esperou durante muito tempo, ansioso pela vinda do Messias. E a primeira promessa messiânica, lá em Gênesis capítulo 3, versículo 15, até a expectativa de fiéis como Simeão e Ana, em Lucas 2, a esperança da chegada do Messias crescia entre o povo de Deus. Nos versículos 3 e 4, encontramos um segundo sinal. Apareceu esse dragão que atacava. Viu-se um outro sinal, e eis um dragão, grande, vermelho, com 7 cabeças, 10 chifres, cabeças com diademas, enfim. Esse segundo sinal é o sinal do inimigo de Cristo. Não há dúvida sobre a identidade desse dragão. Observemos o significado das suas características. Ele é grande, isso é, ele é poderoso, mas não tem o poder absoluto. Ele é vermelho, tem a cor do sangue, porque originalmente ele é homicida. Ele tem 7 cabeças. Com a cabeça associamos a inteligência, e o diabo realmente é inteligente, capaz de seduzir e enganar. A mesma astúcia continua ameaçando os servos de Deus, uma vez que ele usou essa astúcia para enganar os homens lá no Éden. Ele tem 10 chifres, e os chifres respondem, reforçam, confirmam a ideia da sua força. Animais usam seus chifres para lutar, e os chifres representam o poder. Nas cabeças, ele tinha 7 diademas. Diademas são adornos da realeza. Aqui são os diademas do dragão. No capítulo 19, versículo 12, são muitos os diademas do verdadeiro rei dos reis e do senhor dos senhores, Jesus. Não há comparação entre um e outro. O destruidor, então, aqui mostra o seu poder lançando para a terra um terço das estrelas do céu. Certamente enfatiza o poder do dragão, possivelmente sugere o seu poder para afligir e perseguir os fiéis. O dragão, nesse contexto, perseguirá os fiéis, mas no momento, o interesse agora é direcionado ao filho que nascerá. João nos apresenta a imagem de um dragão com o desejo enorme de matar e devorar o filho que vai nascer. E você lembra que o diabo esperava o nascimento de Jesus para devorá-lo. A encarnação de Jesus trouxe a batalha para a terra. Jesus assumiu a forma humana com as suas fraquezas para enfrentar quem? O nosso adversário. O diabo fez de tudo para derrotar Jesus durante esse período em que ele estava vulnerável. Não somente durante os 40 dias de provações, mas durante toda a vida terrestre de Jesus, o diabo foi sempre tentando para conseguir derrotá-lo. Mas o Filho de Deus, o Senhor Jesus, saiu vencedor. Ele viu a chance de derrotar Jesus quando Jesus estava em carne. Mas o Filho de Deus foi o vencedor. O Senhor Jesus derrotou o inimigo. Ele não queria apenas ferir o calcanhar do Filho de Deus. O diabo queria derrotá-lo completamente. Mas o Filho de Deus foi o vencedor. O Senhor Jesus é vitorioso. Versículos 5 e 6 nos mostram uma terceira evidência que é a solução divina na proteção dos seus. Nasceu-lhe um filho, o filho varão, que há de reger todas as nações. A mulher, porém, fugiu para o deserto, onde Deus lhe havia preparado um lugar para que a sustentassem. Querido amigo, o Filho é Jesus. Conforme diversas profecias do Antigo Testamento, ele veio para reinar sobre as nações com cetro de ferro. A profecia do Salmo 2 é claramente indicadora que Jesus é este Filho que vai dominar, regendo o mundo. É a profecia que certamente confortou os cristãos perseguidos em Jerusalém. É uma das grandes profecias que alimentam a esperança de Israel durante os séculos antes do nascimento de Jesus. O propósito da vinda de Jesus focaliza o ponto de conflito com o diabo. Satanás aparece com suas cabeças, seus chifres, as suas diademas, suas joias, seu poder, querendo se mostrar o verdadeiro rei do mundo. Se ele conseguisse devorar o Messias, se ele conseguisse derrotar, ele seria o Messias, ele seria o monarca, ele seria o dominador da terra. Mas O filho foi arrebatado aos céus. Aqui, toda a vida terrestre de Jesus é resumida em um versículo que confirma a sua vitória absoluta. Esse arrebatamento aos céus e a sua ressurreição, do nascimento até a coroação no céu, onde Jesus atualmente está assentado à destra do Pai, a missão bem-sucedida de Jesus foi resumida nesse versículo. Sem entrar em pormenores, esse versículo se torna um dos mais poderosos da Bíblia, pela sua vida perfeita, pela sua morte sacrificial e pela sua ressurreição. Aceita então diante do Pai, Jesus é totalmente vitorioso sobre o dragão, sobre o diabo. E a mulher foi protegida no deserto. Ela se encontra diante do dragão furioso e frustrado. Ele não conseguiu destruir o filho e agora pode tentar apenas destruir a mulher. Mas essa tentativa também leva à frustração. Por quê? Porque a mulher, isto é, o povo de Deus, os servos de Jesus, foge para o deserto por um período, isto é, foge para a proteção divina. Aqui a mulher fugiu para o deserto para escapar da ira do dragão. Deus providenciou a proteção da mulher, isto é, Deus sustentou o seu povo. De novo, período de 3 anos e meio, um tempo curto de tribulação, em que o povo de Deus se beneficia da proteção especial do Senhor. E assim, o dragão não conseguiu, mais uma vez, destruir, não conseguiu obter o seu propósito, e a sua frustração só ia aumentando. A segunda luta que vemos nesse texto está nos versículos 7 a 12. É a luta que acontece entre o dragão e o arcanjo Miguel. Três explicações também. A luta das hostes do mal contra as hostes do bem. Houve peleja no céu. Miguel e os seus anjos pelejaram contra o dragão. Também pelejaram o dragão e os seus anjos. Deus abre aqui ainda mais a cortina para mostrar a batalha espiritual que garante a vitória dos seus fiéis. Miguel, que significa quem é semelhante a Deus, é visto como defensor do povo de Deus. E aqui, como líder do exército celestial, ele luta contra o diabo e os seus anjos. Apesar das doutrinas de alguns grupos religiosos, a Bíblia não diz que Miguel é Jesus, de modo nenhum. Nem aqui, nem em outro lugar encontramos qualquer prova que identifique Miguel com Jesus. Quando chegamos à vitória de Miguel e os seus anjos, nos próximos versículos nós vamos lembrar que Miguel é apenas um representante de Deus que vence o diabo. O diabo não conseguiu devorar o filho, a mulher escapou dele. E agora ele enfrenta o exército de Miguel. Tem todo o apoio dos seus anjos. Então, como entender essa batalha? Há diversas explicações, entretanto, podemos aceitar que essa foi uma batalha simbólica, da mesma forma que as outras cenas descritas aqui no livro de Apocalipse. Esta batalha é para dar uma confiança ainda maior na vitória dos fiéis contra o seu adversário. Essa explicação se enquadra melhor no contexto do livro. A batalha aqui seria referida por Jesus conforme Lucas 10. Eu vi a Satanás sendo expulso, sendo tirado do céu. E eles não prevaleceram, isto é, o diabo e seus anjos não prevaleceram. Mais uma derrota para o diabo. O diabo então perdeu e saiu enfraquecido. O poder dele depois da vitória do Senhor Jesus na cruz é menor ainda do que ele tinha anteriormente. Qualquer aspiração de Satanás de dominar os servos de Jesus ou de vencer o próprio Jesus foi negada pela vitória maiúscula de Jesus na cruz do Calvário. E agora, então, a vitória também de Miguel contra Satanás. O diabo tentou se exaltar, desafiou as forças dos céus, mas perdeu e foi expulso. Os seus anjos também perderam e foram expulsos. Qualquer sofrimento que eles infligem aos homens na terra será na capacidade de perdedores, limitados pelo poder superior dos servos de Deus. Ele é chamado de serpente, destacando a sua sagacidade. Ele é chamado de diabo, que significa o acusador. Ele é chamado de Satanás, que quer dizer o adversário. Ele é chamado de dragão, que é um inimigo feroz. Ele é chamado de sedutor do mundo, o enganador dos homens para os induzir ao pecado. Mas ele foi atirado para a terra. Quando chegou em Jerusalém na semana da Páscoa para ser crucificado, Jesus deu esse pronunciamento. Ele disse que o príncipe do mundo seria expulso e já estava julgado. Jesus já venceu, o diabo já perdeu. E o fato do diabo ainda agir nessa terra não nega a vitória total de Jesus Cristo. Satanás, querido amigo, já foi derrotado e jamais terá vitória. Frustrados pelas derrotas já sofridas, o diabo e os seus anjos tentarão derrotar os homens. Versículo 10 nos mostra a expulsão do acusador. O anúncio da vitória ressoou pelo céu. O diabo e os seus servos, sejam reis ou sejam nações inteiras, podem atacar, afligir e até matar os discípulos do Senhor, mas eles ressuscitarão. Sabe por quê? Porque Jesus venceu, a mulher foi protegida, Miguel e os seus anjos venceram. O diabo não possui autoridade, pois todo o poder pertence a Deus. Satanás foi expulso do céu, como profetizado milhares e milhares de anos antes. Jesus pisou na cabeça da serpente. Gênesis 3:15. Agora, temos que entender também que há uma razão para essa derrota de Satanás. Versículos 11 e 12 nos mostram que essa razão foi que os fiéis venceram por causa do sangue do Cordeiro e por causa da palavra do testemunho que deram. Sim, querido amigo, o sangue do Cordeiro é absolutamente fundamental para a vitória. A resposta dos servos, os irmãos, envolve uma dedicação total ao Senhor. Nessa descrição da obediência dos fiéis, encontramos as exigências básicas do discipulado. Essas exigências foram dadas por Jesus, conforme Marcos 8:34. Nas batalhas espirituais, a vitória exige sacrifícios. E o sacrifício de Jesus e os sacrifícios feitos pelos seguidores do Senhor Jesus vão nos dar essa vitória. Os vencedores no Apocalipse 12 são aqueles que mantiveram sua fé e confessaram o seu Senhor, independente dos perigos, das perseguições e das ameaças de morte. Eles não amaram suas próprias vidas. Eles se entregaram completamente ao Senhor e deixaram Deus usá-los, na vida ou na morte, conforme o seu propósito. Por isso, festejai, ó céus. Outra festa, mas uma festa bem diferente daquela festa do intervalo do capítulo 11. Quando a besta venceu, entre aspas, quando ela venceu, aparentemente, as testemunhas, todos os povos da terra, fizeram sua festa. Mas a vitória durou apenas 3 dias e meio e a sua festa acabou. Na batalha eterna, querido amigo, os servos do Senhor vencem e participam de uma festa no céu. Esta é vitória eterna. E esta é a festa eterna também. A terra e o mar representam a sociedade humana, a esfera de ação do diabo. E do mar e da terra, que subirão as bestas, os principais servos de Satanás. Tudo isso está chegando ao fim, e ele sabe que pouco tempo lhe resta. Por isso, a terceira luta é a que acontece entre o dragão e a mulher, versículos 3 a 17. A proteção da mulher contra o ataque do dragão é vista nos versículos 13 e 14. Pode ser uma nova fase de perseguição da igreja, ou pode ser que João continue relatando esse aspecto terrestre da batalha que parou no versículo 6. De qualquer forma, a mensagem é a mesma. O diabo persegue a mulher, o dragão persegue a mulher, mas ele é derrotado. O povo de Deus sai vitorioso. O deserto representa o lugar onde o povo encontra proteção. Lembramos dos israelitas lá no deserto, que foram protegidos pelo Senhor. A perseguição do dragão contra a mulher é que ele arroja um rio de água atrás da mulher. A imagem desse rio de água saindo da boca da serpente reforça a ideia da destruição que vem como resultado das mentiras, acusações, falsas doutrinas. Mas ele é derrotado. E a terra, porém, socorreu a mulher. Entendendo a terra como mundo, ou seja, os ímpios, encontramos aqui uma figura muito interessante. O diabo tenta atingir a igreja com a água da sua boca, mas acaba prejudicando os seus próprios servos, os perversos, os incrédulos, que não servem a Deus. E em terceiro e último lugar, no versículo 17, a ira do dragão contra os descendentes da mulher. O inimigo se irritou e a frustração do diabo aumentou, mas não conseguiu devorar Jesus, perdeu a batalha contra Miguel, contra o povo de Deus, e agora ele vai querer individualmente vencer os fiéis. Querido amigo, a minha oração para você é que Deus lhe proteja, que você se esconda no meio do rebanho do Cordeiro de Deus, que protege as suas ovelhas. Ele é o bom pastor. Que o Senhor te abençoe e que lhe dê vitória em Jesus Cristo. Um grande abraço e até o próximo programa.
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4: Hoje é dia 26 de junho e o título, Vença o Mal. Leitura bíblica em Mateus, capítulo 14, versículos de 1 a 21. E o destaque, Romanos 12, verso 21. Não se deixem vencer pelo mal, mas vençam o mal com o bem. Acredito que você já tenha ficado indignado ao ler uma notícia sobre algo injusto ou indevido. Talvez uma reportagem narrando um caso de exploração ou corrupção. A palavra de Deus contém histórias que também despertam esse sentimento. A leitura bíblica de hoje fala sobre o envolvimento de Herodes Antipas, governador da Galileia, na morte do profeta João Batista. O político era casado, mas se apaixonou por Herodias, esposa de Filipe, seu meio-irmão. Atendendo à pressão da cunhada, Herodes se divorciou e se casou com ela. João Batista, fiel à verdade, denunciou publicamente a conduta do governante. Por causa disso, Herodes desejou matá-lo, mas temia a reação do povo, que considerava João um profeta. Então, decidiu apenas prendê-lo. Durante a festa de aniversário de Herodes, a filha de Herodias dançou para os convidados. A apresentação agradou tanto ao aniversariante que ele jurou conceder-lhe qualquer pedido. Manipulada pela mãe, a jovem pediu a cabeça de João Batista em um prato. Herodes, por causa do juramento e dos convidados, ordenou que o profeta fosse decapitado. Ao receber a notícia da morte de João, Jesus retirou-se com seus discípulos para um lugar isolado, talvez buscando um momento de descanso e de reflexão sobre o ocorrido. Mas logo a multidão começou a segui-los. Movido de compaixão, o mestre curou os doentes e ensinou o povo. Ao entardecer, realizou a primeira multiplicação dos pães e peixes, alimentando milhares. Tudo por amor. Com essas atitudes, Jesus nos ensina que, em resposta às injustiças, devemos fazer o bem. Mateus capítulo 5, versículos 38 e 39. Enquanto alguns matam esperanças, devemos curar corações feridos. Ao passo que muitos exploram e dividem, podemos unir, servir e estender a mão. Respondemos à crueldade com gestos de afeto e atos de misericórdia. Esse é o caminho que o Filho de Deus trilhou e o qual Ele nos convida a seguir. Que o amor e a compaixão sejam a nossa resposta às injustiças. Esse foi o nosso presente diário para você também ter o seu. 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
7: A segurança pública de Magé vai receber reforço no efetivo da Polícia Militar. A decisão foi anunciada após uma reunião entre o deputado estadual Vinícius Cozolino, do PSD, a prefeita Jamile Cozolino e o comandante-geral da PM, Coronel Silvio Guerra. Entre as medidas estão a transferência da primeira companhia para Suruí, o aumento do policiamento ostensivo e a chegada de equipes do Patamo ao município. Segundo Vinícius Cozolino, o objetivo é ampliar a presença policial e reforçar o combate à criminalidade em Magé. Os times do Duque de Caxias e Belfor Roxo agora concentram as atenções nos campeonatos estaduais de acesso. O Duque se prepara para a disputa da Série B1, enquanto o Belfor Roxo mira a Série B2, que começa no fim de agosto. A mudança de foco acontece após a eliminação das duas equipes na Copa Rio. O Belfor Roxo foi goleado pelo Resende por 8-1 e o Duque de Caxias perdeu para o Olaria por 4-0. Os dois clubes disputaram a competição com a equipe sub-20. Na Austrália, uma professora de 35 anos apresentou sinais de recuperação após ser atacada por um tubarão branco em uma praia de Sydney. Leia Stewart deixou temporariamente o coma induzido depois de passar por cirurgias e pela amputação de um braço. Segundo a família, as primeiras palavras dela foram "Eu te amo", dirigidas à mãe e ao companheiro. O estado de saúde continua grave, mas os médicos consideram a evolução positiva. Do Departamento de Jornalismo, Juliano Medeiros.
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1: Olá, graça e paz. Sejam bem-vindos ao programa da Igreja Evangélica Cristo Vive. Eu quero expressar a minha mais profunda gratidão a Deus por poder estar num dia que Deus preparou, estar aqui num canal de televisão, através das mídias sociais, estações de rádio, para ser boca de Deus para a sua vida. Nós vivemos dias que jamais poderíamos imaginar viver. Há um clima notório de angústia, de medo, de pavor na nossa sociedade, com muitos poucos sinais de que humanamente as coisas estariam mudando. E claro, se nós não buscarmos na fé em Jesus Cristo, se nós não crermos na palavra, se nós não ouvirmos o Espírito falar, então a vida se torna realmente depauperada. Eu estou aqui hoje para trazer esperança ao teu coração, para trazer da parte de Deus uma palavra. E esta palavra, tratando-se da Bíblia Sagrada, não volta vazia. Tudo o que é falado, inspirado pelo Espírito Santo, tem desígnios, e ninguém pode alterar os desígnios de Deus. Eu sei que eu estou agora conversando com chefes de família que estão literalmente desesperançados. Estou conversando com uma senhora que tem sido verdadeiramente atormentada por pensamentos até de suicídio. Estou conversando com jovens que perderam realmente o rumo da vida. Abandonaram a sua escola, abandonaram a sua faculdade e estão aí num turbilhão sem saber exatamente o que fazer. E nós temos que começar agora a pensar, começar a fazer projetos até dezembro. O mundo não acabou. Nós temos que voltar a viver. Eu tenho usado na igreja a expressão voltar à normalidade. E talvez você diga, mas meu bom pastor Miguel Ângelo, como voltar à normalidade? Como voltar a pensar no futuro? Como voltar a pensar no dia de amanhã? Se o que eu vejo, ouço e me apercebo é exatamente o contrário, são vozes negativas, são notícias estarrecedoras, como é que eu posso pensar no amanhã? Vamos então à fonte da vida. Você sabe que o Senhor Jesus disse, vocês erram, ele usou a expressão, vós errais, porque não conheceis as Escrituras e não conheceis o poder de Deus. Se eu não conheço as Escrituras Sagradas, e se eu não tenho realmente uma percepção profunda do que é o poder da palavra, realmente a vida fica ao léu. É como um barquinho que não tem o seu timão, o seu leme, e está aí jogado de um lado para o outro ao sabor das ondas e da maré. Deus não quer que você viva assim. Os planos de Deus são mais altos do que os nossos planos. Os pensamentos de Deus são pensamentos muito mais altos que os pensamentos humanos. Então, onde está a âncora para a alma? Como não ser um barquinho jogado, atirado de um lado para o outro e até suscetível à vida de esboroar-se aí contra uma rocha? Vamos à palavra.
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1: No capítulo 4 de uma das epístolas mais preciosas da Bíblia Sagrada, que é o livro dos Hebreus, Paulo diz assim: temamos, portanto, que sendo-nos deixada a promessa de entrar no descanso de Deus, suceda parecer que alguns de vós tenha falhado. Porque também a nós foram anunciadas boas novas, como se deu com eles. Mas a palavra que ouviram não lhes aproveitou, visto não ter sido acompanhada pela fé naqueles que a ouviram. Nós, porém, que cremos, entramos no descanso. Então veja o que a Bíblia ensina, que foi-nos deixada uma promessa de entrar no descanso. Esta palavra descanso vem do original grego anapausis. É um tipo, não é um relaxamento, nós temos que estar vigilantes, mas é um repouso de você dizer, eu creio, e não vou abrir mão daquilo que Deus colocou no meu coração. Então, há uma promessa para os filhos de Deus, para aqueles que nasceram de novo, para aqueles que têm Jesus no coração. Independentemente de tudo que se passa hoje na sociedade, ele diz, há uma promessa de entrar no descanso de Deus, no anapausis. Você dizer, gente, vou acrescentar alguma coisa, um côvado à minha vida, com as preocupações, com as ansiedades, com as depressões, com as fobias, com o pavor noturno. Isso me acrescenta o quê? Depressão, angústia, medo e infarto do miocárdio. Então Paulo diz, há uma promessa de entrar no descanso, no anapausis. Você dizer, eu creio e vou esperar em Deus. Ele diz, mas algumas pessoas, na realidade, parece que esta palavra falhou, ou falhou na vida delas. Vamos ver como é que Paulo diz, suceda parecer que alguns de vós tenha falhado. Na realidade, amado, a nossa sociedade está tão de ponta cabeça que você hoje agarrar a Bíblia e começar a fazer uma reflexão sobre a palavra parece uma utopia. Parece que isto não tem significado. E porque as pessoas pensam que não tem significado, é que esta promessa falhou ou falha na vida das pessoas. Não falha na vida dos que creem. Aquele que crê entra no descanso, entra no anapausis. Acredita, Deus não pode falhar, Deus não é homem para mentir, não é filho do homem para prometer e não cumprir. Ele é fiel. Eu estava no meu momento de quietude com Deus, de oração das madrugadas, eu tenho um relógio Apple Watch, eu senti o movimento do relógio e quando eu fui ver se era a hora que estava alguma coisa me informando, apareceu um post, Deus é fiel. Eu olhei o relógio, eram 3:30 da manhã e ficou ali bastante tempo, Deus é fiel. Então o Senhor estava usando uma mensagem do meu relógio para me dizer, Miguel, eu sou fiel, eu sou imutável, eu jurei por mim mesmo, eu coloquei a palavra divina sagrada em tudo que prometi na palavra, na Bíblia, você deve acreditar que eu sou fiel. Isto gera em mim o quê? O descanso, o anapausis, aquela dependência de Deus, saber que Deus é fiel. Que Deus não pode falhar. Você pode estar hoje nesse turbilhão, mil pensamentos, a cabeça pesada, como uma corda no pescoço, você está se sentindo incapacitado e com medo do futuro, e a esposa, os filhos, e a empresa, os negócios, os investimentos. A palavra parece que falha para quem não crê na promessa. Mas quem crê na promessa, disse Paulo, descansa. E depois ele disse, foram anunciadas as boas novas, como se deu com eles, mas a palavra que ouviram não lhes aproveitou. Parece que falhou, por quê? Porque não foi acompanhada pela fé. Então, aqui está a chave da vida vitoriosa. Se eu creio na palavra, envolvo a palavra com a minha fé, e a fé na palavra, não tem como, desculpa a expressão, fugir desta realidade. Tem que ter descanso. Tem que ter descanso. Mas eu tenho que conhecer a palavra e tenho que envolver a fé com a palavra Senão seria uma fé morta, uma fé improdutiva, uma fé inútil. Mas a fé é a certeza, é a convicção. A fé é vital na vida espiritual. A fé vem pelo ouvir a palavra. A fé é um dom maravilhoso. É uma medida que Deus repartiu com cada um dos seus filhos. Então, quando eu uno a fé com a palavra, o que eu digo? Eu digo, está na Bíblia, eu creio. Se Deus diz, eu recebo. Se Deus disse que há uma promessa de paz, Paulo chegou a dizer que temos que nos esforçar por ter esta paz. Então ele diz, você tem que ter anapauses e se esforçar. E este esforço para entrar nesse descanso se chama catapauses. O esforço, ou seja, eu decido acreditar que Deus tem planos perfeitos de paz, que tem desígnios que não podem falhar. Deus está falando com você. Eu posso ouvir o seu glória a Deus aí, no seu sofá, na sua cama, no hospital, no presídio, diga glória a Deus. Então, por que falharam? Porque quando Paulo escreve esta epístola, ele está se referindo, todos nós foram anunciadas boas novas como se deu com eles. Está falando com eles, está falando a respeito do povo judeu que na passagem pelo deserto não acreditavam que Deus pudesse protegê-los, então Deus mandou uma coluna de fogo para aquecer de noite, mandou nuvens para proteger uma coluna para proteger do calor do dia, fogo para aquecer a noite, mandou codornizes, mandou água, uma rocha que deu água, um maná celestial diário, que não podia nem ser guardado, que se estragava, era diariamente Deus dizendo, eu sou a tua provisão, eu sou a tua abundância, eu sou o teu Deus, eu não falho, tu és meu filho, tu és a minha amada. E diz que o povo falhou, tiveram resistências ao que Deus disse. Então ele disse, por que eles falharam? Porque a palavra que ouviram não lhes aproveitou, visto não ter sido acompanhada pela fé naqueles que ouviram. Nós, porém, que cremos, entramos no descanso. Eu sei que eu estou aqui nesta manhã com esta função espiritual, falando ao cansado, ao desesperado, à pessoa que pensa, à pessoa que já deixou de pensar, a você que é um religioso, a você que tem conceitos religiosos orientalistas, ocultistas, ídolos, e você já percebeu que isso não funciona.
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1: Bom dia, amada igreja do Senhor. É bom podermos estar de volta e começarmos já tão focados, tão decididos, com atitudes firmes para a glória do Senhor. E vamos lembrar o que disse o salmista no Salmo 133. Oh, como é bom e agradável viverem unidos os irmãos. Você pode dizer comigo? Oh, como é bom e agradável viverem unidos os irmãos. Todos nós temos uma missão dada por Deus nesta vida. Temos que ter uma vida com propósitos, uma vida com significado. E é a igreja que promove este tipo de inclusão. É a igreja que socializa, é a igreja que engaja, é a igreja que nos dá a razão para vivermos de forma ativa e saudável. A igreja tem uma função, acima de tudo, espiritual e religiosa, mas a igreja tem também uma grande função social. Por isso, nós temos deste altar e através dos nossos ministérios muito, muito a lhe oferecer. Cremos mesmo que Deus tem nos dado uma revelação sobre um plano de vida até ao final da nossa vida. Estamos aqui numa peregrinação, viemos de lá, andamos nesta terra por um tempo definido por Deus, quando nenhum dia existia ainda, Ele inscreveu no livro da vida todos os nossos dias. Isto faz parte de um plano de Deus, um plano perfeito, que eu gostaria muito que todos os membros desta igreja, aqueles que participam pelas mídias sociais, se engajassem. Vamos lembrar que estamos vivendo o dia do Senhor. Deus nos ensina a ter uma pausa de 24 horas, e neste tempo, neste dia do Senhor, então nossas vidas seguem o plano que Deus traçou para todos nós, como membros da igreja, e efetivamente cada um de per si. Só lembrando sobre este engajamento social da igreja espiritual, há uma pesquisa que diz: quando você vem a dois cultos, pelo menos dois cultos por semana, olha o que eu lhe vou dizer, porque isto é impressionante. As estatísticas dizem que nós, que vemos dois cultos pelo menos por semana, acrescentamos 7 anos de vida à nossa vida. 7 anos é perfeição de Deus, é o tempo da perfeição de Deus. Como eu venho muitos cultos e muito tempo com Deus, eu acredito que a minha vida se prolongará e a sua vida. Faça isto da sua vida: pelo menos dois cultos por semana, você acrescenta 7 anos à sua vida. Que bom estarmos juntos, que bom lembrar que o culto, quando termina, também dá um espaço para você ter um pouco de comunhão com os irmãos. Nós temos um hall social lindo, que a nossa bispa, o nosso bispo Sérgio, bispo Antônio, criaram para a igreja, onde você pode ficar um pouquinho mais. Então, é muito importante você ter raízes, e se tem raízes, você dá frutos, porque pelos frutos se conhece uma árvore, não é pela raiz, a raiz está escondida, é pelos frutos. Quando você tem este engajamento espiritual e social com os seus irmãos, você vai poder lembrar o que dissemos há pouco: como é bom e agradável viverem unidos os irmãos. Sejam todos muito bem-vindos, e eu os saúdo dizendo: graça, paz, misericórdia e amor vos sejam acrescentados da parte do Senhor. E todos digam comigo: amém, amém e amém. Glórias a Deus.
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1: Pai amado, Pai bendito, estamos aqui reunidos em nome de Jesus. Estamos reunidos com um propósito, Deus, de celebrarmos a vida cristã, a vida da fé. Celebrarmos, ó Deus, o Cristo em nós como esperança da glória. E neste momento, Deus, o altar sabe que os céus se abrem e falam através da voz do profeta. Por isso eu estendo também a minha destra de amor a todas as famílias da igreja, aqueles que já

0: Aberto agora em nome de Jesus, para que você possa viver os dias mais felizes nesta terra, em nome de Jesus Cristo. E a igreja do Senhor diga: amém, amém e amém. Graças a Deus, muito obrigado. Famílias benditas. Bom, a nossa referência, eu quero lhe encorajar a que você não falte a nenhum culto deste mês, por conhecer os projetos divinos para a família.
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2: Os projetos divinos para a família. Vamos abrir a Bíblia Sagrada, por favor, no livro de Efésios. O apóstolo São Paulo escreveu 14 epístolas. E as 14 epístolas são os fundamentos da graça de Deus. Esta epístola aos Efésios, a igreja de Éfeso, ela é extraordinária porque o apóstolo São Paulo falou sobre predestinação, eleição, adoção de filhos, santificação, novo nascimento. E chega ao quinto capítulo falando sobre família. O sexto encerra esses pensamentos tão importantes que nós vamos começar a dissecá-los hoje no altar. O tema de hoje, os projetos divinos para a família. Vamos ler a palavra. Filhinhos, filhos, obedecei a vossos pais no Senhor, pois isto é justo. Honra o teu pai e a tua mãe, que é o primeiro mandamento com promessa, para que te vá bem e sejas de longa vida sobre a terra. E vós, pais, não provoqueis vossos filhos à ira, mas criai-os na disciplina e na admoestação do Senhor. Que esta palavra abençoe todos os corações. Vamos agora orar a Deus, desligar celulares. Agora é foco na palavra e na inspiração do Espírito Santo. Pai amado e bendito, nos curvamos ante a beleza da tua santidade. Nos curvamos, ó Deus, diante do Deus onipotente, onisciente, onipresente. Aquele que é o cabeça da igreja, o Senhor Jesus Cristo, o único Deus, o verdadeiro Deus, a vida eterna, o Messias, o pastor, o maravilhoso, o provedor, o Pai, a rocha, aquele que é rei de reis e senhor de senhores, aquele Senhor que se faz ouvir na igreja através dos lábios do profeta nesta manhã. O que eu recebi de ti, Senhor, eu entregarei, porque só tu conheces as necessidades de cada um individualmente. e só tu tens a resposta, Pai, o preenchimento de algum vazio em relação à questão da família. Usa-me então. Eu sou o menor dos apóstolos, eu sequer sou digno de ser chamado de apóstolo, mas o Senhor assim determinou que eu seja o pregador da graça de Deus, continuando a última reforma protestante, em nome de Jesus. Eis-me aqui, Senhor, abençoa as minhas cordas vocais, a minha mente, o meu coração, para que eu seja fiel naquilo que tu me entregaste. E o que me entregaste, eu entrego à igreja, em nome de Jesus. E a igreja do Senhor diga: amém, amém e amém.
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2: Meus amados irmãos em Cristo, minha família bendita, povo exclusivo de Deus, meus filhinhos em Cristo Jesus. Minha primeira palavra é de muita gratidão, porque pensei e agora vejo a realidade de podermos ter a igreja 95% ocupada. Isso demonstra o interesse que todos nós temos com a questão da família também. Amados, nunca na história moderna, nunca, a família foi tão devastada e tão atacada como especialmente nestes últimos 20 anos. Desde o início da Bíblia Sagrada, Satanás sempre perseguiu a família, porque ele sabe que se destruir a família, ele destrói a sociedade. Ele só não consegue destruir a igreja. O Senhor disse que as portas do inferno não podem prevalecer contra a igreja. Mas ele tem efetivamente destruído essa célula máter da família. Claro, a nossa sociedade e as sociedades de todos os países estão sofrendo terrivelmente estes ataques. Eu começo o meu mês da família lembrando que família para este ministério é sagrada, que nós temos um apreço pela família e temos, por que não lhe dizer com todo respeito, sempre a intenção de venerarmos a nossa família. Família para a Igreja Cristo Vive é sagrada. Então nós vamos estudar a partir de hoje a palavra do Senhor com muita profundidade, com amplitude, para nós entendermos biblicamente sobre o marido, a função do marido, da esposa, dos filhos, da família. Vamos falar sobre casamento, recomeço de vida, divórcio, vida solteira, e até aqueles que na idade madura Deus lhes permitirá encontrar alguém, seja o homem encontrar a mulher encontrar um homem, e que invistam na vida um do outro até o final das suas vidas. Essa abordagem que eu começo hoje é muito simples, porque ela é o fundamento, são os desígnios de Deus dirigidos ao pai, à mãe, à esposa, ao esposo, aos filhos e aos demais familiares. E é muito importante voltarmos a ensinar a igreja a respeito disso, porque as famílias, volto a dizer, estão sendo muito agredidas, muito atacadas. A nossa cultura hoje, e volto a dizer isto, se tornou vultuoso há cerca de 20 anos, a nossa cultura diz que os homens são tóxicos, que o patriarcado não pode existir mais na sociedade. Os homens são chamados de patriarcas tóxicos, e que as mulheres têm sido abusadas por esse patriarcado, sem poderem nunca encontrarem a sua verdadeira realização, por causa do lar, dos filhos, do peso da família. Então, os homens tóxicos, as mulheres escravizadas. E eu vou lhes dizer uma coisa, isto é um puro engano da nossa cultura diabólica deste país. Eu tenho muitos sonhos na minha vida e neles sempre incluo a minha família e a nossa felicidade. Então dizem que o casamento é uma forma de escravidão. Há apelos da sociedade para o fim do casamento, para que todas as pessoas possam ser livres, para servirem, seguirem os seus desejos pessoais, sem a carga de um cônjuge. Isso são pensamentos absurdos, surreais, que um sistema pequeno, mas que grita muito na nossa sociedade, tem tentado implantar na mente e no coração das pessoas. Amado, se você tem uma família com pessoas que te amam, aproveite, porque ter uma família feliz hoje, século 21, ano de 2023, ter uma família feliz é um grande privilégio. Aproveita a sua família. Então, se o casamento é algo denegrido por uma parte da sociedade e os valores morais e santos da família atacados, isto leva uma parte da sociedade a viver livre, solteira, leva a liberdade sexual. As pessoas, na realidade, lutam por liberdade sexual, quererem fazer o que quiserem com as suas vidas, sem a restrição, dizem eles, do casamento. Quem são as vítimas no meio de tudo isto? As crianças. As crianças são as vítimas por tudo o que tem sido distorcido quanto ao projeto mais grandioso que Deus elaborou, que é a família. Família é um projeto de Deus. Então as pessoas atacam a família e a igreja tem que defender a família. As pessoas são a favor da morte, nós somos a favor da vida. As pessoas são a favor da liberdade sexual, nós somos a favor da vida da família com todos os requisitos criados por Deus. Então hoje em dia querem que as crianças vivam sem a interferência dos pais. Querem que as crianças tenham liberdade de escolha aos 6 anos de idade o seu sexo. Ou que as mães tenham liberdade até para matarem um filho no ventre através de um aborto. Estão gritando e clamando por aborto livre. Então, deixar por conta de uma criança a sua decisão sexual a partir dos 6 anos é uma irresponsabilidade, é um desastre. Ao longo da sua vida sofrerá muito. Por isso, o inimigo criou uma guerra contra a família. Vejam só, amados, que há pessoas que se mutilam por uma ideologia transgênero. Mutilam, tiram os peitos, tiram os bustos, tiram toda a parte de procriação da mulher em nome de uma ideologia. Então, o que as escrituras dizem e ensinam sobre esta questão? Nós vamos começar a abordagem hoje da família sobre pais e filhos. Porque os senhores sabem, são testemunhas, que até uma parte do sistema educacional perverte os filhos, leva-os a se expor em uma visão horrível e desumana, tornando os filhos inimigos dos pais. Isto que uma parte do sistema educacional faz, que é criar na cabeça da pessoa algo tóxico contra os pais. Eu sei que para se ter alegria de vida, a coisa mais importante é ter uma família unida. Então nós precisamos ter uma visão de como Deus realmente estabeleceu o relacionamento entre pais e filhos. É o meu primeiro passo neste mês da família. Vamos lembrar o que disse o profeta Ezequiel no capítulo 16. Ele disse: demais tomaste os teus filhos e as tuas filhas que me geraste e os sacrificaste elas por acaso para serem consumidas? A casa é pequena, a tua prostituição. Então Deus disse que aquele povo que estava sacrificando os filhos a um Deus chamado Moloque, ele disse: você está fazendo isto? Isto é um ato de prostituição, é um pecado. E ele continua dizendo: mataste os meus filhos e os entregaste a elas como oferta pelo fogo. Veja, Deus chama as crianças meus filhos. Então nós temos que entender que toda criança é um filho de Deus. O salmista, no Salmo 127, 3, 4 e 5, ele disse: herança do Senhor são os filhos, fruto do ventre seu galardão, como flechas na mão do guerreiro, assim os filhos da mocidade. Feliz o homem que enche deles a sua aljava, não será envergonhado quando pleitear contra os inimigos à porta. Então veja, Deus disse que aquelas crianças que estavam sendo sacrificadas a Moloque eram meus filhos. O Senhor diz: vocês estão matando os meus filhos. Agora vem o salmista e disse: os filhos são herança do Senhor. Filhos são um presente de Deus. Jesus diz em Marcos 10, 13 a 16: então lhe trouxeram algumas crianças para que as tocasse, mas os discípulos os repreendiam. Jesus, porém, vendo isto, indignou-se e disse: deixai vir a mim os pequeninos, não os embaraceis, porque dos tais é o reino de Deus. Em verdade vos digo que quem não receber o reino de Deus como uma criança, de maneira nenhuma entrará nela. Então, tomando-os nos braços e impondo-lhe as mãos, os abençoava. Então, olha o carinho, o cuidado e o amor que Jesus tinha com as crianças. Ela disse: deles é o reino. Então, todos os filhos pertencem ao Senhor. Nós temos apenas a responsabilidade de cuidar, de administrar a vida dos nossos filhos. Temos que educar os filhos na educação, conforme Paulo diz, na disciplina de Deus, porque os nossos filhos pertencem a Deus. Então nós vamos começar hoje por ver, à luz da Bíblia, os deveres dos pais e dos filhos, que eu acho que é aqui que está a chave de tudo mais que diz respeito a uma família. Vamos lembrar, Efésios, voltando lá: responsabilidade dos filhos, dever dos filhos. Filhos, obedecei a vossos pais no Senhor. Isto é justo. Nós temos hoje muitos jovens aqui na igreja também, adolescentes. O chamado de Deus é para obedecer aos pais. Diz que é uma coisa justa. O pai e a mãe merecem a submissão e a obediência dos filhos. Diz que é justo. Versículo número 2 diz: honra o teu pai e honra a tua mãe. Isto é um mandamento, é o primeiro mandamento com promessa. Versículo número 3, para que te vá bem, sejas de longa vida na terra. Então, vamos pensar que este mandamento, que tem uma promessa, na nossa sociedade atual, ele não é vivido com responsabilidade. A Bíblia diz que os filhos têm o dever de obedecer aos pais, que é justo, para que eles tenham uma vida longa, para que lhes vá bem a vida, para que quando depois se tornarem adultos e constituírem família, tragam isso nas suas raízes, na sua história. Dever dos filhos é obedecer ao pai e à mãe. Eu não estou falando aqui de bebês, estou falando de filhos, de crianças, descendentes, que têm da criança à vida adulta. Portanto, estamos falando 3, 4 anos, que o bebê não tem entendimento, mas a partir dos 5, 6 anos tem entendimento, até chegar a 20, 21 anos, a idade adulta. Ou seja, toda criança, até chegar à idade adulta, que está debaixo dos cuidados dos seus pais, tem que obedecer aos seus pais, tem que honrar pai e mãe. Esse é um mandamento que tem promessa.
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2: Obedecer e honrar aos pais. Você sabe, isto para mim é uma coisa muito simples, porque eu não fui criado no Evangelho, eu era de origem católica. Mas eu aprendi a abençoar, a honrar e obedecer os meus pais, desde criança. Uma palavra do meu pai era lei. Ele não falava muito, mas uma palavra dele tinha que ser obedecida. E agora imagina da mãe, com aqueles olhos grandes, 1,75m, 120kg. A minha mãe abria os olhos e nós dizíamos, não tem jeito, mano. Ou você obedece, ou o cinto vai voar à noite. Eu não fui em nada diminuído, pelo contrário. Cheguei aos 70 anos, de vez em quando me lembro lá atrás, a minha mãe impondo ordens, diretivas para a família, e todo mundo dizendo amém, não tínhamos outra chance. Era sim ou sim. Então esses valores, que às vezes na sociedade atual não são mais conhecidos ou vividos, eles são ensinados e criados pela igreja. Obedecer aos pais é uma obrigação. Honrar os pais é uma atitude. Por isso os filhos têm que ser obedientes aos pais. Você vai ver agora como é que isso era tratado na lei. Era pesado o mandamento quando um filho desobedecia ou desonrava os seus pais. Isto é na lei. Olha o que, que diz aqui, Êxodo 20:12. Honra o teu pai e a tua mãe para que se prolonguem os teus dias. Paulo trouxe isso para os dias quando escreveu a sua epístola. Agora veja como era severa uma pena quando um filho não obedecia aos pais. Êxodo 21, 15 e 17. Quem ferir seu pai e a sua mãe será morto. Uau! Quem ferir o pai ou a mãe será morto. Versículo 17. Quem amaldiçoar o seu pai ou a sua mãe será morto. Claro, nós estamos tratando aqui da severidade da lei, mas olha como Deus tinha uma postura forte contra os filhos que amaldiçoavam os pais. Você sabe, existem hoje pessoas idosas que são vingadas pelos filhos. Não foram pais bons, foram pais abusivos, chegaram à idade, portanto já à terceira idade, e eles são abandonados pelos filhos. Isto é um crime, mas são vingados na nossa idade. Ou então, que você vai saber hoje, por que que uma pessoa idosa é desprezada por um filho ou por uma filha, quando ele chega à idade que mais precisaria dos cuidados dos filhos? Eu vou lhe dizer o que diz a estatística. Quando você coloca um idoso, a não ser por questões outras, porque cada um é um, cada caso é um caso, mas quando um pai ou um filho ou uma filha joga um pai idoso, uma mãe idosa num lar, só de entrada no lar ou no abrigo ela perde 6 anos de vida. Eu tenho essa experiência com a minha mãe. Minha mãe vivia num bom apartamento, com elevador, todos os dias saía, tinha uma cuidadora, até que a minha irmã, que está nos ouvindo, disse, não, nós precisamos de colocar a mãe num abrigo. E a minha esposa alertou, a bispa disse, não façam isso, porque coloca num abrigo, perde a mobilidade. Minha mãe não tinha nenhuma limitação, começou a andar de bengalinha, depois quis andar de cadeira de rodas, e depois uma cama, e ela poderia ainda estar viva, faleceu há 6 anos. Foi o lar que acabou com a vida dela. Então eu acho que a família tem que ter o cuidado de amar os seus pais até a morte. Não pode ser jogado para escanteio um pai ou uma mãe. Pastor, mas nós não temos condições, nós podemos pagar. Ok, cada caso é um caso. Eu estou dizendo via de regra. É muito triste você ver um homem que batalhou, lutou, uma mulher que passou roupa, lavou roupa, formou os filhos, depois chega velho e diz, não pode conviver conosco. Ou então é jogado dentro de casa e nem os netos falam. É muito triste isso aqui. Isso é uma cultura desumana que se faz com as pessoas idosas, amado. Então nós estamos vendo aqui à luz da palavra que Deus, quando no Velho Testamento, no Pacto Antigo, quando um pai ou uma mãe eram maltratados, eram amaldiçoados, as pessoas eram mortas. Claro, isto é a lei, aposto, se passou. Mas em Levítico 29, diz, se um homem amaldiçoar o seu pai ou a sua mãe, será morto. Amaldiçoou o seu pai e a sua mãe, o seu sangue cairá sobre ele. Amado, eu sei que isto aqui é muita intransigência, mas é uma verdade. Pai e mãe não podem ser maltratados ou amaldiçoados. Nós, evangélicos, não podemos maltratar nossos pais. Em hipótese alguma. Porque quando o indivíduo chega a 70, 80, 90 anos, é quando mais precisa da família. Não é bom jogar num escanteio e dizer, porque mesmo que as pessoas digam que cuidam, num lugar que não é a família, amado, não é 100%. A pessoa perde 6 anos só de entrar num lar, num abrigo. 6 anos. Mas a minha mãe é chata, mas é tua mãe. Papai é tóxico, mas é o teu pai. Tens que honrar o pai e a mãe até a morte. Pastor, mas o meu... Não comece já a dizer que o seu caso é especial. Claro, no caso aqui da mãe do apóstolo, eu cuidei da minha mãe, minha esposa, quando íamos a Portugal, cuidava, fazia fisioterapia, cuidamos da minha mãe, a minha mãe só me chamava do meu anjo. Mas eu, quando ia ao lugar onde ela estava, que foi contra a minha vontade, porque eu é que tive que pagar... Os irmãos todos cotizaram e disseram, não, o Miguel paga. Então fui eu que tive que cuidar da minha mãe. Eu entrava lá e fazia muita aflição, porque eu perguntava, e aquela senhora, dona Flanta, faleceu o mês passado. E aquele senhor, já morreu o mês passado. E aquela, morreu ontem. Então as pessoas convivem com a angústia da morte, quando seria a família que deveria de cuidar. Cada caso é um caso. E nós respeitamos, mas estamos ensinando que pai e mãe têm que ser honrados até a morte. Nós temos uma irmã na igreja que batalhou muito, lavava roupa, passava roupa, trabalhava em doméstica, colocou um filho como engenheiro e um filho como médico, lavando roupa para os outros e passando ferro e cuidando da casa dos outros. Nenhum filho cuida desta senhora. Se a igreja não der a bolsa, não querem nem saber. Esqueceram dos vergões das mãos, das noites sem dormir, passando... Esqueceram de tudo. Isso é injusto. O indivíduo que tem hoje uma posição que poderia ajudar e deixar o melhor aos pais. Quantos pais estão aí abandonados dentro de apartamentos sozinhos, dentro de lares sozinhos, sem um pouco de carinho, sem o amor dos netos? Então... Deus só estava mostrando aqui no Antigo Testamento que os rebeldes poderiam ser uma devastação para a sociedade e a lei de Moisés era severa contra os filhos que não cuidavam dos pais. Então nós temos que dirigir nossos filhos até a idade adulta e enquanto estiverem debaixo do nosso telhado, nós somos responsáveis por eles, ensinando, semeando, para colher. Então vamos ver algumas coisas do livro do sábio Salomão. Vamos ver como é que Salomão ensina isto aqui. Provérbios 8. Filho meu, ouve o ensino do teu pai, não deixe a instrução da tua mãe. Não venha me dizer que pai é tóxico, que mãe é escrava. Quem criou esta célula da família foi Deus. Filho, ouve o ensino do teu pai. O pai tem experiência. Às vezes o pai pode não ter cultura, mas tem experiência. A mãe tem instruções para dar às filhas. Às vezes uma moça casa, não sabe cozinhar, não sabe costurar, não sabe colocar um botão na roupa, não sabe nada, mas beija muito. Bom, mas a instrução da mãe e do pai não foi essa, só do beijo? Ouve o teu pai. Não deixe a instrução da tua mãe. Os pais, até a idade adulta de 21 anos, têm responsabilidade. E há filhos que são tão bem educados que, às vezes, já com mais idade, estão ali. Pai, o que é que você acha? Mãe, qual é a tua instrução? E o pai sempre tem a oferecer aos filhos e à mãe. Provérbios 2:1 diz: Filho meu, se aceitares as minhas palavras e esconderes contigo os meus mandamentos, versículo 2, para fazeres atento à sabedoria o teu ouvido, e inclinares o teu coração ao entendimento, e se clamares por inteligência e por entendimento, alçares a voz, se buscares a sabedoria como a prata e como os tesouros escondidos procurares, então entenderás o temor do Senhor e acharás o conhecimento de Deus. Filhos, honrem os vossos pais. Obedeçam. Pastor, mas eu já tenho 50 anos, mamãe tem 70 e papai tem 90. É agora que eles precisam da tua honra mais do que nunca. Provérbios 3:1. Filho, está falando filho e filha. Não te esqueças dos meus ensinos. E o teu coração guarda os meus mandamentos. Versículo 2. Porque eles aumentarão os teus dias. Acrescentarão anos de vida e de paz. Amado, todo filho obediente que honra pai e mãe, vive muito. Tem paz. E isto se aprende com Deus à luz da Bíblia. Provérbios 4 disse 1. Ouvi, filhos, a instrução do pai. Está atentos para conheceres o entendimento. Porque vos dou boa doutrina, não deixeis o meu ensino. Quando eu era filho, em companhia do meu pai, tenro e único diante da minha mãe, então ele me ensinava e me dizia: filho, retenha o teu coração as minhas palavras, guarda os meus mandamentos e vive. Então diz que o pai ensinava. Os filhos precisam ser ensinados. Mas como, apóstolo? Pelo nosso exemplo.
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2: Filhos precisam ser ensinados. Ele me ensinava e dizia: retenha as minhas palavras. Essa é a responsabilidade do pai e da mãe, ensinar. Provérbios 5:1 disse: filho meu, atenda a minha sabedoria, a minha inteligência inclina os meus ouvidos. Sabedoria e inteligência vêm dos pais. Pode ter muita cultura, pode ter pouca cultura, mas a vida, a experiência ensina muita coisa. Provérbios 7:1-2 diz: filho meu, guarda as minhas palavras, conserva dentro de ti os meus mandamentos. Guarda os meus mandamentos e vive. Filhos, não importa a idade, quando você honra seu pai e a sua mãe, quando você guarda os mandamentos, você tem paz, você vive. Ele disse: guarda os meus mandamentos e vive a minha lei como menina dos teus olhos. Então, o que eu lhe estou passando não é uma utopia. Deus que manda falar isso aqui. Nós precisamos de olhar os nossos pais com olhos da Bíblia Sagrada, com olhos santos. Nossa igreja tem um percentual grande de pessoas idosas. Por isso esta minha vontade do engajamento da vida social da igreja, do Ministério Chail, das reuniões, tem curso disso, curso disso. Para quê? Para trazer as pessoas ao aconchego de uma família espiritual, porque às vezes as pessoas não têm em casa. Muitos filhos acham seus pais idosos um estorvo. Não vivem, não são felizes. Então essas instruções são para serem obedecidas pelos filhos e pelos pais. O pai tem a posição do cabeça da família. Eu sei que muitos estão dizendo, mas isto é uma utopia. Eu não acho que é uma utopia, eu acho que é uma realidade desafiadora. É uma realidade desafiadora. Olha o que disse Jesus em Lucas 2:52. Crescia Jesus em sabedoria, estatura, graça diante de Deus e diante dos homens. Sabedoria, o que um pai passa de sabedoria? As questões mentais. Hoje o jovem é assediado pela internet, pela pornografia, pela droga, pela escola, por isso. Então, nós precisamos, como pais, de transmitir a sabedoria para que os pensamentos dos nossos filhos sejam pensamentos bons. Precisamos de cuidar da estatura, da parte física. Nós temos que ser exemplo para os nossos filhos, também nas questões de saúde. Diante dos homens, a vida social. A igreja engaja as pessoas, acolhe as pessoas. Os filhos têm que aprender que se os pais estão engajados na igreja, estão unidos à igreja, isto é bom por causa da vida social. Irmãos, ninguém é uma ostra fechada, ninguém é uma ilha abandonada no meio do Pacífico. Eu preciso de você, você precisa de mim, nós precisamos uns dos outros. Por isso é que nós somos um corpo, o corpo de Cristo. Nós precisamos uns dos outros. Então a sabedoria são áreas de ensino que os pais têm que passar. A sabedoria nas questões mentais, a estatura na questão física, diante dos homens a vida social, diante de Deus a vida espiritual. Se nós cuidarmos assim dos nossos filhos, eu vou lhes dizer, eles terão um lugar ao sol neste mundo. Quando um pai e uma mãe têm o cuidado com seus filhos, nessas quatro áreas que eu lhe passei, os filhos terão um lugar ao sol neste mundo. Ele pode ir para uma faculdade onde há terror com a questão de droga, com a questão do sexo ilícito, mas ele não se miscui. A promiscuidade não é parte da vida de um filho que é ensinado pelos seus pais. Então, a paternidade é uma grande responsabilidade, é um desafio. Nós temos responsabilidade como pais, os filhos têm responsabilidade com os pais. E a igreja? Como é que a igreja faz para que esta família viva estas realidades dentro da igreja e depois passa ao seu lar e à sua família? Bom, o senhor sabe do cuidado que existe na nossa igreja desde o berçário. Nós mostramos aqui. O berçário, as crianças não vão lá para tomar mamadeira e comer biscoito só. Eles são ensinados. Eles aprendem a cantar corinho. Eles aprendem a ouvir frases bíblicas. Eles aprendem música. Tudo isso nós estamos cuidando da parte social, da parte espiritual, da parte mental, da parte física. Nós estamos cuidando de tudo isso. Depois passa aos adolescentes. Os adolescentes são criados aqui com muito cuidado, amado, muito cuidado. Neste momento nós temos dezenas de adolescentes sendo cuidados. Porque se o adolescente não é cuidado, ele chega à vida jovem já com um monte de defeitos, de problemas na cabeça. Então nós temos o cuidado do berçário, da adolescência, do jovem, até que ele chegue à vida adulta. A igreja toca nestas áreas, conforme eu lhe disse. Nós tratamos da área mental, da área física, da área social e da área espiritual, desde o bebê. Ah, depois com a igreja mãe. Vamos lá ver o que diz a palavra? Vamos voltar à Bíblia. São 72 versículos. Uau! Provérbios 30:11. Há daqueles que amaldiçoam o seu pai, não bendizem a sua mãe. Versículo 17. Os olhos de quem zomba do pai e de quem despreza a obediência à mãe, corvos no ribeiro arrancarão e pelos pintões da águia serão comidos. Barbaridade, pá. Outra vez, apóstolo. Bom, isso é uma linguagem impressionante, mas é isto que acontece. Pastor, e quem é esta ave que arranca a águia que come os olhos? Bom, está aí o mundo cheio de droga, doenças sexualmente transmissíveis, DSTs, mortes prematuras, suicídio. Eu vou lhe dizer uma coisa, muitos do que passam por essa morte prematura são pessoas que amaldiçoam o pai e a mãe. Pastor, eu nunca tinha ouvido sobre isso. É verdade. Nós temos hoje, infelizmente, por problemas sociais, muita gente encarcerada que está preso porque sofria a falta de um pai e de uma mãe dentro de casa. E o mundo tratou de destruir a vida das pessoas. Então nós, como igreja, temos que pensar, esta é uma linguagem impressionante, mas temos que cuidar dos nossos filhos, e os filhos não podem amaldiçoar o pai ou a mãe. E quando é que amaldiçoam? Quando desprezam. Quando desprezam. Bispo, nós temos um filmezinho que o bispo Zé Carlos lhe passou sobre o Dia dos Pais. Então, meus amados, Colossenses 3:20 diz isso. Colossenses 3:20. Filhos, em tudo, obedecei vossos pais. Porque quando você obedece ao pai, isto é grato diante dele. Eu, quando ouço falar que uma menina de 14 anos deu um estaladão na cara da mãe porque a mãe não quis que ela fosse não sei aonde, eu fico, meu Deus, a nossa sociedade está quebrada. A sociedade está quebrada. Então ele diz, filho, obedecer ao pai, isso é grato diante do Senhor, isso é obrigação dos filhos. Os filhos não têm apenas que aprender moda, eles têm que ser elevados pelo nosso exemplo, pelo nosso testemunho, na questão mental, física, social e espiritual, para que eles obedeçam, porque, irmãos, o que vem lá de trás é que torna um adulto bom ou mau, são as raízes. Uma árvore só pode dar bons frutos se ela tem boas raízes, e nós estamos aqui para aprender, estamos aqui, eu estou aqui para aprender, amado. Eu estou aprendendo, eu nunca tive 70 anos na vida, estou aprendendo a conviver com os 70 anos, estou aprendendo a conviver com a questão dos filhos jovens dentro de casa, estou aprendendo a conviver com os netos, eu estou aprendendo, estou de coração aberto, porque eu não quero infringir nenhum mandamento de Deus, porque eu quero que a minha vida seja longa, porque eu sempre honrei os meus pais e meu pai e a minha mãe. Eu entendo que a família que vem sistematicamente à igreja, que tem raízes na igreja, são pessoas já maduras, mental, física, social e espiritualmente, para serem um modelo de exemplo para os seus filhos.
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1: Bom dia, amadas famílias do Senhor. E quem está feliz por estar neste lugar, diga amém, amém e amém. Levante as suas mãos para os céus e diga: Senhor Jesus Cristo, eu creio que neste dia tu falarás ao meu coração. Eu verei novos começos, eu verei transformações, eu recebo milagres, prodígios e maravilhas para mim e para minha família. Declaro que eu sou família de Deus, que eu pertenço à família Cristo Vive. Eu estou no melhor lugar desta terra, o lugar em que tu falas, em que tu curas, que tu transformas, que tu enches do Espírito Santo, que tu fazes o impossível se tornar possível. Senhor, nesse momento, que a alegria de Deus encha todos os corações e que todos aproveitemos o melhor que Deus tem preparado para este dia tão precioso. Assim oramos com fé e todo o povo de Deus diga amém, amém e amém. Vamos dar mais um aplauso ao Senhor. Glória a Deus. Deus seja louvado. Deixe-me expressar em primeiro lugar a minha mais profunda gratidão por você, chefe de família, por você, dona de casa, mãe, pai, filhos, que ouviram e entenderam que pelo menos uma vez por ano nós nos reunamos aqui neste lugar. Isto é um entendimento que todos temos que ter, que esta reunião não é mais um culto na nossa vida. Esta reunião será o grande mover de Deus para a vida de todas as famílias. Infelizmente, você sabe, muita gente tem compromissos e pelos compromissos não pode estar certamente aqui. Nós não temos muito espaço, comportamos apenas 400 lugares. Então, bem-vindo a você que venceu este dia, que não teve medo da chuva, que não é açúcar que derrete, você que é forte, você que é uma mulher forte, sábia, você que é um homem poderoso nas Escrituras e em Cristo Jesus, bem-vindos sejam todos. Obrigado, porque eu sei que muitas pessoas estão ligadas pelas mídias sociais ao nosso culto. Você está aqui no Rio de Janeiro, está aqui no Brasil, em outros países do mundo. Nós estamos agora pela nossa Global Grace Missions, chegando já com resposta a 34 países já interagiram conosco. Temos um projeto de Deus maravilhoso e queremos que esse espírito de família passe também a todos os corações. Eu quero lhe dizer que Deus preparou esta manhã, e agradeço a minha filha, nossa bispa nacional, nosso bispo nacional, todo o time que trabalhou. Deus preparou este dia não apenas para 400 pessoas das centenas e centenas da Igreja Cristo Vive. Deus preparou para você. Você que entende português, você que está num país lusófono, ou você que vai poder ouvir a tradução simultânea deste culto em nome de Jesus. Bem-vindos sejam todos para a glória de Jesus. E mais uma vez, a igreja, diga comigo: amém, amém e amém.
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1: Meus amados, é muito importante o que nós vamos tratar hoje. Eu não venho com uma mensagem explosiva, mas eu venho com um recado de Deus para todos os corações. Esta igreja é uma igreja de família. Esta igreja tem um governo que parte desse governo é uma família. Então nós vamos hoje não apenas ouvir Deus, mas vamos criar um espírito de reflexão. Vamos todos refletir em muita coisa que o Espírito irá falar. Temos agora cerca de 1 hora e 15 minutos para verdadeiramente ouvirmos Deus e começarmos a praticar os ensinos desta tremenda reflexão. Então, qual é a base do nosso ministério? A Bíblia Sagrada. A Bíblia Sagrada tem primazia, é o primeiro lugar no nosso ministério. Nós defendemos, teologicamente esta é uma verdade, mas nós defendemos aqui na igreja, que a Bíblia Sagrada é inerrante, ela não erra, ela é infalível, ela não falha. Portanto, nós não precisamos de buscar em outras fontes que não seja a palavra de Deus. Ela é viva, ela é eficaz, ela é poderosa. O tema de hoje é, eu não sei se temos como colocar aqui no telão, o tema de hoje, a vida, o presente mais precioso de Deus. Vamos abrir a Bíblia Sagrada, por favor, no livro de Provérbios de Salomão. Enquanto abrimos a Bíblia, obrigado a todos que estão aqui esta manhã, pelo carinho, pelo amor que você teve ao ouvir a voz de Deus para este convite, e especialmente o amor que você tem por sua família. Porque quem não tem esses laços fortes de família, certamente não estaria ou não poderia estar conosco esta manhã. Diz assim a palavra do Senhor, capítulo 4, versículos 23 a 27 de Sabedoria, Provérbios de Salomão. Sobre tudo o que se deve guardar, guarda o coração, porque dele procedem as fontes da vida. Fontes da vida procedem do coração. Desvia de ti a falsidade da boca e afasta de ti a perversidade dos lábios. Os teus olhos olhem direito, as tuas pálpebras diretamente diante de ti. Pondera a vereda dos teus pés e todos os teus caminhos sejam retos. Não declines nem para a direita nem para a esquerda. Retira o teu pé do mal. Que esta palavra abençoe todos os corações. Vamos orar ao Senhor. A oração prepara a terra boa do coração para receber a semente. Pai amado e bendito, eu estou muito feliz esta manhã de ver quantos maridos, quantas esposas, quantos filhos, quantos núcleos familiares aqui vieram para te louvar, para te engrandecer, mas também para ouvir a tua voz. A voz que às vezes chega a um deserto de vida e que transforma esse deserto num oásis frutífero. E é isso que nós precisamos esta manhã, ouvir a tua voz, praticar a palavra,

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2: Meus amados irmãos, minha família, santos preciosos, este texto que acabamos de ler todos juntos fala de um coração sábio. Ele disse: sobre tudo o que se deve guardar, guarda o teu coração, porque é do teu coração que procedem as fontes da vida. Então, o coração sábio é a fonte de sabedoria, do entendimento. É este coração que protege a vida. Este coração sábio enriquece a nossa vida com um caráter intocável, com palavras que promovem a instrução e o bem em nossas vidas. Do coração sábio, e só tem coração sábio quem é de Jesus, porque a Bíblia diz que nosso coração foi circuncidado pela palavra de Deus, temos a mente de Cristo e um coração que não é mais um coração de pedra como tínhamos no passado. Um coração petrificado. O nosso coração foi arrancado por Jesus, aquele coração duro, e o Senhor colocou em nós um coração de carne sensível, sensível para receber a palavra e sensível para viver a palavra. Portanto, se você tem um coração sábio, todo o teu interior de vida é protegido. Todas as influências boas de Deus são manifestadas no teu coração. O sábio, no capítulo 16, versículos 21, ele continua falando. O sábio de coração, estou falando a você, chefe de família, estou falando a você, mãe, esposa, vó, senhora da igreja. O sábio de coração é chamado de prudente. E a doçura no falar aumenta o saber. Até a forma de falar, a doçura do falar, mostra o que é um coração de Deus na nossa vida. Depois ele diz no versículo 22, o entendimento para aqueles que o possuem, possuem um coração sábio, é fonte de vida. Mas para o insensato, o oposto a um coração sábio é a insensatez. Vivemos num mundo, e já estivemos lá, já fomos partícipes deste mundo, e todos nós nos lembramos quantas insensatezes nós vivemos, quantas decisões equivocadas, quantos caminhos foram trilhados porque tínhamos um coração insensato. Então olha o que Deus fez. Ele mudou da insensatez para a sabedoria. E diz que esse coração agora é fonte de vida. Mas o insensato, aquela pessoa que não tem coração sábio, que não conhece a palavra sagrada, que não vive os princípios da palavra, que não pratica a palavra de Deus, diz que a sua estultícia, a sua insensatez, a sua forma de viver totalmente desequilibrada, torna-se um castigo na vida da pessoa. Então nós temos uma sociedade aí fora, temos um mundo aí fora, que vive nesta estultícia de castigo, porque tem um coração insensato, não conhecem Deus na sua plenitude, não conhecem a palavra do Senhor. Depois ele diz, o coração do sábio é mestre da sua boca, e aumenta a persuasão dos seus lábios. Quer dizer, que quando eu tenho um coração sábio, e este coração é a palavra em meu coração, disse que a minha persuasão, a minha boca, se torna a boca de um mestre. O coração do sábio é mestre de sua boca. As palavras que são

0: ditas, as relações que são estabelecidas, tudo aquilo que é fruto daquilo que falamos, quando vem de um coração sábio, é uma fonte de vida. Versículo 24. Palavras agradáveis, quem é mestre da sua boca, palavras agradáveis são como favo de mel, doces para a alma e medicina para o corpo. Versículo 25. Há caminho que parece direito ao homem, mas ao final são caminhos de morte. São caminhos de morte. Então, meus amados, o coração sábio, olha agora para mim, é mais importante do que o apóstolo está falando. O coração sábio reconhece o valor de Deus. O coração sábio toma decisões corretas, reconhece seus próprios erros com humildade, busca viver de acordo com a vontade de Deus. É desse coração sábio que procedem as fontes da vida. E é isso que nós vamos começar a tratar a partir de agora. Fonte da vida é a nossa mente, são as nossas emoções, são as decisões que nós tomamos na vida. E são elas que determinam o rumo da nossa vida. Elas determinam o rumo da nossa vida. As fontes da vida que procedem de um coração sábio. Então, nós temos que cuidar de duas coisas, família. Temos que cuidar do nosso coração, que não é apenas o músculo que bombeia o sangue, mas é exatamente esse coração circuncidado que Deus transformou. Portanto, nossos sentimentos, nossas emoções não têm mais nada a ver com o mundo, e temos que cuidar da nossa vida. Quando o Espírito Santo lhe fez um apelo, venha ao dia da família, é para você cuidar do seu coração espiritual e da sua vida. Olha o que disse o salmista no Salmo 90, 12. O salmista diz: ensina-nos a contar os nossos dias. Portanto, cada dia é um dia, amado. O que passou, o dia 10 para trás, passou, não volta mais. Agora é do dia 11 para diante. Ele disse: ensina-nos a contar os nossos dias, ensina-nos a cuidar de cada dia. Ensina-me a mim como marido, como esposa, como pai, como filho. Ensina-me a contar cada dia, porque é isso que me faz alcançar um coração sábio. Isso não é um jogo de palavras, mas eu quero lhe dizer com muito carinho e doçura que a maioria dos cristãos não cuida da vida. Em Mateus 7,21, só este versículo diz: nem todo o que me diz Senhor, Senhor entrará no reino dos céus, mas aquele que faz a vontade do meu Pai que está nos céus. Então, o que é cuidar da vida? Que depois vai ter repercussão na tua vida, na tua esposa, no teu marido, nos teus filhos, no teu lar, nas tuas gerações. O que é cuidar? É fazer a vontade de Deus. Nem todo o que me diz Senhor, Senhor entrará no reino dos céus, mas aquele que faz a vontade do meu Pai que está nos céus. Então, amados, muitas pessoas deixam a vida lhe levar. Tem até um sambista muito conhecido no Brasil: deixa a vida lhe levar. Então, apenas estão sobrevivendo, não estão vivendo na verdadeira essência da palavra. Por que não vivem uma vida plena? Porque só se vive uma vida plena quando se faz a vontade do Pai. Não existe nada que dê sentido à vida como a vontade de Deus. A vontade de Deus é manifestada na sua palavra. Então, o que Deus tem para a família? Em primeiro lugar, que todos nós construamos uma família sobre a rocha, não sobre areia movediça. Areia movediça, o que é, apóstolo? É uma família sem fundamentos, sem fundações, é uma família fraca. E o que é uma igreja ou uma família? Nós somos uma grande família como igreja, mas individualmente, o que é uma família sobre a rocha? É a família que faz a vontade do Pai. É aquela esposa mãe, que tem um caráter nobre, que é submissa, que sustenta o marido em tempos difíceis. Aquela mulher de Deus que teve o seu coração circuncidado, seus pensamentos são os de Deus, vive na prática da palavra, ela tem carinho, ela tem doçura, ela tem afeto, ela tem entendimento, ela tem admiração pelo seu marido, respeito pelo seu marido. Essa é a esposa-mãe que tem fundamentos bíblicos. O esposo-pai é aquele que age como líder espiritual da sua família. É o cabeça, é o sacerdote do lar, é o exemplo. Ele ama a sua esposa como Jesus amou a igreja. A Bíblia diz que Jesus deu a sua vida pela igreja. É aquele marido que diz, eu dou a minha vida por você. Este é o esposo-pai que tem um coração sábio, palavras sábias e vive a vontade de Deus. São os filhos abençoados, que são criados pelo temor de Deus e com temor de Deus. São os filhos que são ensinados pelos pais crentes e desde pequenos começam a entender o que é quem é Deus, o amor de Deus, a igreja, o significado da igreja, o valor da igreja. Eles são ensinados pelo exemplo dos pais. Essas são vidas sobre a rocha. Por quê? Porque a tua casa é uma extensão da igreja. Por isso, o esposo, o pai, ama a sua esposa, está pronto para dar a vida por ela. A esposa-mãe é aquela mulher submissa que sustenta o seu marido. O marido passa por lutas, dificuldades. Quando ele chega a casa, ele não tem um dedo em riste dizendo, eu disse, eu sabia, eu te falei. É aquela mulher que está do lado, que é doce, tem um caráter bom. São valores de vidas sobre a rocha. Agora, isso tudo é uma realidade quando Jesus está em primeiro lugar na vida. E eu vou lhe mostrar agora o que é a realidade da nossa sociedade. Desde o século XX até o dia de hoje, olha o que era a nossa sociedade, olha o que se transformou a sociedade. Quando eu falo sociedade, as famílias. Vamos ver isto por imagens para eu poder lhe explicar, por favor. Isto é um videozinho, em 1936, século XX, família estava em primeiro lugar, os amigos, a escola, os vizinhos. E olha as mudanças que foram ocorrendo, a família passou para segundo lugar, vai diminuindo, os valores da família vão diminuindo. Olha, você percebe onde está a igreja lá? 5% da vida. Aí passaram os amigos para primeiro lugar, os colegas de trabalho, o barzinho, o restaurante. Olha, a família já está em quarto lugar com o avanço do tempo. Chegamos agora a 2004. Os amigos, a vida online e finalmente tomou conta de todas as sociedades do mundo. Todas as sociedades do mundo, como elas vivem? 60% da vida dedicada ao celular, ao iPad. Eu até peço quem está, que não for do trabalho, não acione agora o seu telefone para você entender o significado do que é uma família de Deus e como nós temos que estar vigilantes com essa questão. Então vamos ver aqui. No século XX, portanto, 1900 e qualquer coisa, aqui temos 32, quem estava em primeiro lugar na sociedade? A família. Segundo lugar estava a escola. Terceiro lugar, os amigos. Quarto lugar, os vizinhos. Quinto lugar, a igreja. Ocupava quase 10% da vida das pessoas. Depois, o bar, o restaurante, o happy hour, era 8,14. A faculdade, 3,84. Os companheiros de trabalho, 3,23. Online, não havia. Não havia iPad, computador, celular, iPhone, Samsung, não havia nada disto. Se não havia nada disto, o que é que estava em primeiro lugar? A família. Agora vamos ver século XXI. Quem está em primeiro lugar? 60%. 60% da vida das pessoas são as telinhas. 60%. Você entra num restaurante, tem seis familiares juntos, cada um. Não sabe quem está aqui, não sabe. Tem gente que tem vida conjugal e fica falando com alguém, falando e vendo o que, que diz o telefone, não quer nem saber do momento mais íntimo de um casal. 60%. Eu lhe digo uma coisa, eu me aflige muito o coração nos cultos normais, quando eu vejo, a igreja às vezes de manhã, domingo de manhã fica muito cheio, muita gente com o telefone celular, muitas preocupações, está aqui, mas não está aqui, a cabeça está longe, está respondendo, não pode ficar 2 horas até o final do culto, pode, mas a realidade é esta, Satanás conseguiu dobrar a sociedade, e olha aqui, o que era família em primeiro lugar no início do século XX, agora é online. Depois são os amigos, depois os colegas de trabalho, depois o tempinho de bar e restaurante. E a família, primeiro, segundo, terceiro, quarto, a família passou para quinto lugar. Quinto lugar. O que Deus criou, a obra mais importante que Deus criou, quando Ele criou todas as coisas, viu que era bom, criou um homem, viu que não era bom o homem estar só, criou-lhe uma mulher, Ele disse, criai-vos, multiplicai-vos, sede fecundos. Ele fez a família é um projeto de Deus. Então, até os inícios do século XX, a família ocupava a coisa mais importante. Quando se perguntava a uma pessoa, qual é a coisa mais importante para a tua vida? A pessoa dizia, a minha família. Mas olha a inversão de valores. 60% do tempo das pessoas hoje está no online. 13% com os amigos. 8% com os colegas de trabalho, é óbvio, passam 8 horas juntos. O bar, o restaurante, a família em quinto lugar. Olha o interesse que as pessoas têm pela família. 4,52%. 4. O que era 22% passou hoje para 4. E eu queria que você, amado irmão, amada irmã do Senhor, companheiros de peregrinação, que todos ouçam isto porque é muito importante. Nós temos neste ministério que reverter estes valores. Você não pode ser escravo de 60% do tempo da tua vida botando a tua família para quinto lugar. Está a entender? Não pode. Agora, primeiro, segundo, terceiro, quarto, quinto.
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0: O que era 10%, 9,82, 10% do tempo das pessoas, no início do século XX, era totalmente ligado à igreja, até o ano 2024, a igreja passou para 2,12%. Online, friends, coworkers, bar, restaurante, família, escola, passou para sétimo lugar. A igreja passou para sétimo lugar. Ou seja, as pessoas jogaram suas famílias para escanteio, os valores daquilo que Deus criou, a única instituição que Deus criou na terra foi a igreja, jogada para escanteio. As pessoas estão preocupadas com isto, preocupadas com aquilo, mídia social, iPad, computador. E tem acidentes, tem pessoas, tem acidentes, estão... Amado, eu vejo, às vezes, aquelas pessoas que entregam comida do iFood na moto, o cara vai com aquela caixa atrás e vai olhando o celular enquanto anda de moto. Tá nas preocupações que ocupam a mente. Então, você vê, a igreja passou para 2%, o que era 10%, passou para 2,1%. Os colegas, que eram 3%, passaram para terceiro lugar e... a importância do college, da faculdade, da escola, do colégio, enfim, isso, college, quer dizer, faculdade, 0,74. As pessoas deixaram os seus valores intelectuais. Dizem até que agora muitas pessoas têm uma vida conjugal sapiosexual, ou seja, as pessoas só se interessam pela inteligência do outro, pela imagem do outro, e não se interessam mais pelos valores de quem é quem. Isso é dramático. Então eu quis trazer isto aqui, porque esta reflexão que nós estamos fazendo tem que inverter isto. Se você não inverte isso, você não vive vida espiritual, você não vive vida familiar. Eu vou lhe dizer, quantas vezes eu estou aqui no altar e eu vejo a pessoa, corre ali para a porta com o celular, responde, volta outra vez, aí toca outra vez, volta lá para a porta. Ela não está aqui, a cabeça não está aqui, o coração não está aqui. E quem é que está dominando as sociedades, da pessoa rica, a pessoa menos favorecida, quem é que domina hoje? O celular e as mídias sociais. Em alguns lugares que eu passo para voltar para casa, tem às vezes pessoas que estão mendigando, fazendo pedidos na rua. E por incrível que pareça, a maioria delas está com celular. O senhor pode me ajudar? Eu tomo o celular na mão. Então, a Igreja de Jesus Cristo tem que estar atento a isso. Isso é a realidade da nossa sociedade. E se você quiser agora aproveitar e tirar uma foto disso que está aí, faz favor, fica à vontade. Que é para você poder dizer às pessoas, no início do século XX... a família ocupava o primeiro lugar na vida de todo mundo. 2024, século 21, online é o Deus das pessoas. É o Deus das pessoas. Os amigos, os colegas, o barzinho. E lá está a família, desse tamanhinho, olha lá, 4,52. E igreja, 2,12. As coisas mais importantes que Deus criou, a família e a igreja, no fundo do poço. Então, amados, você vai hoje, ouvindo o anjo da igreja, decidir coisas, escolher coisas com sabedoria, lembrando-lhe que a família sempre foi a causa principal de todas as sociedades do mundo. Hoje a família está relegada para 3, 4% do valor que as pessoas deveriam dar. Então, Jesus tem que estar em primeiro lugar, tem que ser a essência da vida, porque isso é uma realidade. Olha o que disse Mateus 15, 8: este povo honra-me com os lábios, mas o seu coração está longe. Ou seja, eu posso estar na igreja, mas o meu coração está longe. Está pensando nisso, está pensando naquilo, está pensando que vai trabalhar amanhã, depois. Este é o momento da reflexão. Lembra que eu falei que nós teríamos uma reflexão muito profunda. Muitos honram-me, professam com os lábios que Jesus é o Senhor, mas o seu coração está longe. Far away, está longe. Então nós temos que falar agora por que que a sociedade inverteu os seus valores da família para o online. O que que aconteceu na vida da nossa sociedade, do Brasil e no mundo? Há uma necessidade que as pessoas têm, muito compulsiva, de estarem sempre ocupadas, produzindo, trabalhando, mídias sociais, está aí, 60% da vida. Há uma área boa das mídias sociais, nós estamos agora, através das mídias, chegando já a 34 países que já responderam. Esta manhã eu recebi um telefonema, nem pude responder, do Paquistão, daquele líder que eu tenho falado aqui na igreja, querendo orar comigo, mostrou-me fotografias da sua reunião de oração pelas nações, enfim. Esse é um lado bom, que interage as pessoas, mas é um lado muito cruel e sacrificante, porque desuniu as famílias. Então, há pessoas que só estão ocupadas, produzindo, trabalhando, 60% envolvido com as mídias sociais, com a internet. E agora vem as estatísticas. Você sabe que eu gosto muito de estatísticas. Você sabe qual é o tempo da vida espiritual diária da média? Estamos falando da média. Tem gente que tem muito tempo, outros não têm nada. Mas a média da vida espiritual diária, você vai se assustar. 2 minutos. Leitura da Bíblia, na média do povo, estou falando do povo de Deus. Leitura bíblica diária, 3 minutos. Tempo com a família. Como a família passou lá para baixo da escada, dos degraus de baixo, qual é a média de tempo de família hoje? 4,5. Qual é a média de tempo dos crentes com a sua vida espiritual? A igreja está em 5º lugar, muito pouquinho. E qual é o tempo de vida com Deus? 2,12%. Vocês estão ouvindo o Espírito falar? Então muitas pessoas adoram a Deus, mas não é o Deus Jesus Cristo, o Deus da Bíblia. E talvez você diga, mas o que o senhor vai falar agora é incongruente, apóstolo. Porque eu vou dizer, muitas pessoas adoram o Deus chamado trabalho, chamado sucesso, chamado produtividade, chamado horas extras, fins de semana sacrificados. Isso se tornou um Deus. Pastor, mas o senhor não ensina a trabalhar para nós ganharmos? Sim. Mas a lei do Brasil manda 40 horas por semana. Tem gente que faz 50, 60, 70 horas por semana. Onde fica Deus? Não tem. Onde fica a família? Não existe. Onde ficam os valores espirituais? Muito pouquinho. É o Deus da produtividade. Eu recebi vários WhatsApps, pessoas muito, muito minhas amigas da igreja. Estou ocupado, não vou poder estar. Tenho que estar ali, tenho que estar acolá. Mas não combinamos hoje ser o dia da família? Era o dia da família. Não, mas eu tenho coisas mais importantes. Eu estava conversando com uma médica minha conhecida e eu disse, puxa, a senhora tem que ir na igreja, a senhora tem tantos problemas emocionais. Ela disse, quando é que é o culto? Eu disse, domingo. Ela disse, domingo eu não posso, porque domingo eu estou estudando, domingo eu estou me preparando. E depois entra segunda, terça, quarta, quinta, sexta e sábado, e domingo estou me preparando. Então, amados, é muito interessante eu lhe dizer estas coisas. O que você dedica tempo e devoção e energia mais do que Jesus, passa a ser o seu Deus e o seu ídolo. Nós temos uma pessoa conhecida em Portugal, que eu trabalhava numa organização que nós tínhamos ligação no passado, e eu ligava para ela e dizia, Mônica, pode falar comigo? Não, estou em reunião. Deixa um recado, estou numa reunião. Às 3 horas eu atendo, ligava às 3 horas, estou ainda na reunião. Ligava às 5, ainda estou na reunião. Era todos os dias reunião, reunião, reunião, reunião. E o que é isso? Para um crente, qual é o espaço de Deus na vida? Então muitas pessoas chegam fisicamente, estão presentes nos cultos, mas o coração está ausente. Volto a dizer, por causa dos e-mails e do celular. Eu até uma vez achei muito curioso, mas muito mal educado, um bispo de uma igreja, quando começaram a tocar os telefones no culto, ele disse, eu amaldiçoo o teu telefone. Eu disse, gente, olha a energia que estava dentro da igreja, que provocava a ira do próprio pastor, do bispo da igreja, tanta gente nos telefones na hora do culto. Ou seja, está presente, mas o coração está longe. Então, coração ausente, porque estão preocupados com a semana. Veja, isso não é uma mensagem, isso é uma reflexão. Quantas vezes nós dizemos assim, estamos terminando o culto, quem puder ficar mais um minutinho, fique, nós vamos cantar um corinho, graça e paz. Uma parte da igreja sai correndo porque tem compromisso. Mas não é o dia do Senhor, não é dia sagrado. Não, mas eu tenho compromisso, está me esperando, falando tal. Então, eu queria muito que você pensasse, é do coração que procedem as fontes da vida. A nossa família tem que estar em primeiro lugar. Primeiro a família, depois a igreja, você sabe disto. Não é primeiro a igreja, depois a família. Se você está bem na família, a igreja para você é uma força. Se você está mal na família, a igreja é um peso. Quantas vezes no louvor a pessoa está com o celular, o relógio, celular, o relógio. Não levanta as mãos, estamos fazendo oração, não se curva diante de Deus. Você se recorda, eu sempre contava isto aqui, graças a Deus o irmão já descansou no Senhor, mas nós tínhamos um senhor que ficava lá atrás, e quando era 11 da manhã ele começava a levantar o relógio. Ei! Muitas vezes eu tinha que interromper o culto, dizer, meu irmão, baixa o braço, eu estou com um relógio aqui, um ali, um aqui, estou no controle. Mas a energia era tão negativa da pessoa precisar de ir embora, que ela não estava aqui, ele estava lá fora, só olhando para o relógio. O corpo presente, sim, mas uma mente cheia de problemas. com o corpo na igreja, mas o coração longe. O profeta Isaías, muito sabiamente, no capítulo 29, disse isto, versículo 13. O Senhor disse: visto que este povo se aproxima de mim, e com a sua boca e os seus lábios me honra, mas o seu coração está longe de mim. O seu temor para comigo consiste só em mandamentos de homens, maquinalmente aprendeu. Olha o profeta, 700 anos antes de Cristo, estamos lendo uma palavra que tem 2.725 anos. Ele diz: os homens aprendem maquinalmente. Não é uma coisa do coração, é maquinal, é uma coisa, sabe, sem valor. Versículo número 14. Continuarei a fazer a obra maravilhosa no meio deste povo, sim, uma obra maravilhosa, um portento, de maneira que a sabedoria dos seus sábios perecerá, a prudência dos seus prudentes se esconderá. Ai dos que escondem profundamente o seu propósito do Senhor. Escondem-se lá fora, ninguém sabe o que é cristão. Escondem os propósitos de Deus, e as suas próprias obras fazem as escuras e dizem: quem nos vê? Quem nos conhece? Que perversidade a vossa, disse o profeta. É como se o oleiro fosse igual ao barro e a obra dissesse ao seu artífice: ele não me fez. E a coisa feita dissesse ao seu oleiro: ele nada sabe. Sabe o que é uma vida maquinal? Imaginar que Deus não sabe nada da nossa vida. Versículo 16. Que perversidade. Então o profeta está dizendo: olha, não diga que Deus não está interessado em você, que Deus não conhece a tua vida, que Deus não sabe dos teus pensamentos. Você tem que se adaptar ao que Deus diz. Não é Deus se adaptando ao que você pensa. Isso é uma realidade. Então a maioria, o trabalho e o sucesso ocupam o trono do coração. É uma obsessão. Tem gente obcecada pelo sucesso. E muitos pregadores pregam o evangelho do sucesso. Paulo disse em 1 Timóteo 5, 7 e 8: prescreve, pois, estas coisas para que sejam irrepreensíveis. Ora, se alguém não tem cuidado dos seus, especialmente os da própria casa, então, a irmã tem cuidado do seu marido e dos seus filhos, o irmão tem cuidado da sua esposa e dos seus filhos, do seu lar. Se eu não cuido, se alguém não tem cuidado dos seus, especialmente dos da própria casa, tem negado a fé. É pior do que o descrente. Então, amado, nós não temos alternativa. Nossa família tem que voltar a estar em primeiro lugar. Você tem que ser uma esposa, mãe bíblica, Shail, virtuosa. Você tem que ser um esposo, pai top, conforme a Bíblia ensina, amando a esposa, dando a vida pelo esposo, os filhos sendo criados, ensinados pelo exemplo dos pais.
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0: Então, o caminho de quem adora só o trabalho, faz do trabalho um ídolo, deixa Deus para segundo lugar. A família sempre está esperando. Eu me recordo do meu pai, um empresário, foi para a África com 14 anos sozinho, construiu o seu império, os seus negócios. Nós dizíamos: e pai, quando é que vamos tirar? Essa palavra férias eu nunca conheci na minha vida, nunca. Eu nunca tive 30 dias de férias. E meu pai dizia uma coisa muito chata, ele dizia assim: eu vou ter o tempo todo na sepultura para descansar. Minha esposa não gosta que eu diga isso. Quando ela diz: e aí, quando vai descansar disso? Na sepultura. E papai faleceu antes dos 60 anos. Contudo, mas não tinha saúde. E a cultura portuguesa não tem a nossa cultura brasileira. Porque a cultura brasileira é você, oh, amado, querido, papai, mamãe. Na nossa cultura não tem papai, mamãe, amado, querido, beijinho, te amo. Eu vim dizer à minha mãe que amava, eu tinha 35 anos. E quando a minha mãe, uma vez no meu escritório aqui no gabinete, eu estava falando com um irmão da igreja, eu disse, meu amado, querido, calma. E a minha mãe disse, não chama de amado, vamos pensar que você é outra coisa. Eu falei, não, não sou outra coisa, sou eu. É que nós temos uma forma de verbalizar a nossa vida espiritual com palavras de amor e carinho que a Bíblia ensina. Então, a família esperando é ruína. Dizem Marcos 8, 36 e 38, que aproveita o homem ganhar o mundo inteiro, está sempre ocupado, sacrificando domingos, sábados, não tem tempo para a família, não tem tempo para si, não tem tempo para a vida. Que aproveita o homem ganhar o mundo inteiro e perder a sua alma? Qual é o lucro? Que daria um homem em troca da sua alma? Porque qualquer que nesta geração adulta e pecadora se envergonhar de mim e das minhas palavras, também o filho do homem se envergonhar dele quando vier na glória do seu pai com os santos anjos. Nós não podemos ter vergonha da vida espiritual. O reino em primeiro lugar, claro, em termos humanos a família, em termos espirituais o reino, a igreja. Isso não existe por um acaso. Isto é um plano de Deus, é um projeto de Deus, é um desígnio de Deus. Então, que adianta o homem ganhar o mundo inteiro? Às vezes eu vejo no Instagram, ah, fulano de tal multimilionário, agora não pode andar, agora não pode comer açúcar, agora não pode passear, é multimilionário, tem uma conta grande do banco, mas a vida dele está uma ruína, cheio de dinheiro e sem vida. Cheio de dinheiro e sem saúde. Então, ganhar o mundo inteiro e perder a alma, lutar só para acumular bens, poder, fama e glória, perder a alma, ou seja, não ter uma vida com sentido, um relacionamento com Deus, porque, pastor, eu estou preso, tenho reuniões, tenho metas para alcançar, tenho uma pressão, não posso parar, não posso viver, estou exausto, estou cansado, sem descanso, infarto do miocárdio, um AVC e acabou a vida. Está com muitos compromissos. O Brasil, a nossa lei trabalhista, manda trabalhar 40 horas por semana. Mas a maioria das pessoas, no desespero da vida, colocam o trabalho como seu Deus, a sua família para escanteio, a igreja 2%, estão na batalha para conquista. Tudo passará. Claro que nós temos que batalhar, claro que nós temos que ter sucesso. Por isso nós ensinamos as pessoas a dizimarem, a ofertarem, a se envolverem com obra para Deus dar crescimento. Claro que isso é óbvio, todos nós queremos e o melhor desta terra, é nosso direito. Mas isso não nos permite que a nossa família seja jogada para lá, para baixo, naquela estatística que você viu, e a igreja ocupe 2% da vida, quando é a coisa mais importante da vida. Eu sei que todos nós somos trabalhadores honestos, mas no meio do povo de Deus, poucas pessoas vivem. Poucas pessoas vivem. São pessoas bem-sucedidas, a maioria, mas com pouca vida. Agora vamos a outra estatística que eu acho importante eu lhe falar. Vamos imaginar uma pessoa que viveu 70 anos nesta terra. Olhe para mim e ouça. Essa pessoa que viveu 70 anos... viveu 613.200 horas. Se esta pessoa tivesse dedicado 70 anos trabalhando 8 horas por dia, ela tinha gasto 145 mil horas dessas 613 mil. Qual é o tempo médio de uma pessoa que vive 70 anos para com Deus? 2 mil horas. Com a igreja, se ela vier 2 horas por semana num culto, 7 mil horas. Tempo para dormir, 204 mil horas. Então, eu vivo 70 anos, 613.200, passo 204 mil horas dormindo, passo 145 mil horas trabalhando, e Deus, e a igreja, e a minha vida, muito pouco. Você está entendendo? Se trabalhasse os 70 anos. Então, a minha pergunta é, Por isso eu pedi que você viesse, estivesse comigo esta manhã, para nós termos esta reflexão. Se uma pessoa que viveu 70 anos, viveu 613 mil horas, e ela gastou 7 mil horas com a igreja e 2.127 horas com Deus, em comunhão com Deus, a minha pergunta é: isto é um relacionamento com Deus? Não. E a alma? E a família? Então vamos ouvir, estamos entendendo então, se eu vivo 70 anos, eu vivi 613 mil horas, 613 mil e 200 horas. Eu dei 2 mil horas para Deus na minha vida de 70 anos. Se eu fosse crente do nascimento aos 70 anos, 2 mil horas. Você entende? Nós temos que acordar para esta realidade. O que é a coisa mais importante da nossa vida? Onde estamos colocando Deus? Onde estamos colocando a nossa família? Então, quando uma pessoa ganha o mundo inteiro, mas perde a sua alma, é muito triste. Se você pegar fora, eu creio que no nosso ministério há uma exceção, como eu sou muito firme com estas questões do ensino, nós somos uma exceção, hein? Nós somos ETs no mundo, no reino. Mas a maioria das pessoas, amado, se você chamar um crente da lei e disser assim, dê 5 versículos sobre salvação, ele não sabe. 5 versículos, não sabe. Porque é tudo maquinal. Entra no culto, bate palma, levanta a mão, senta, oferta, acaba o culto, vaza. Então, isso é maquinal. O profeta diz, vocês aprenderam maquinalmente. Nós não podemos ser maquinais. Está num culto, mãos para trás, mãos cruzadas. Você sabe o que significa mãos cruzadas? A pessoa está fechada para a relação. Então, não é maquinal. O culto é racional. Não é emocional, é racional. Então eu tenho que estar no culto. As minhas palmas, o meu louvor, meus gritos de aleluia, minha adoração. Isso não pode ser uma coisa maquinal, como o profeta diz. Vocês fazem maquinal porque o vosso coração não está em mim, está longe. Nós não... A igreja Cristo Vivo é uma exceção. E eu vou lhe dizer mais. Nós somos até exceção até terminar o culto, porque há uma parte depois, quando termina, voa para casa. Nós somos a única igreja que eu conheço muitas igrejas em muitos lugares do mundo, onde o culto é de 3 horas e o povo fica 3 horas na igreja. É de 2 horas, o povo fica 2 horas. Na maioria das igrejas, amados, especialmente as pentecostais, a partir de 15 minutos do culto, a pessoa já vai fazer pipi, já vai na cantina, já vai comer um pastelão daquele de vento que não tem nada dentro, diz que é de queijo e carne, mas não tem nada, é vazio. Já vai lá com aquele copo de mocotó beber mineirinho e tal, e pet, não sei de quê, depois volta para o culto, depois sai do culto, depois volta para o culto. Ele, sabe, ele está presente, mas o coração está muito longe. Por isso é que eu digo, eu sou um apaixonado, cara, eu sou um apaixonado pela obra de Deus, eu sou um apaixonado pela Bíblia, eu sou apaixonado pelo altar, pela igreja, porque é aqui que as coisas acontecem na vida, é aqui que transformações são geradas. Eu estou ouvindo os testemunhos dos irmãos que o pastor Rob grava. Eu não tinha entendimento da vida de muitas pessoas que chegaram aqui sofridas, quebradas, arruinadas, e foi no culto, e foi a palavra, e chegam ali fora e falam da Bíblia. O que, que foi o culto para você? Não, essa palavra fez isto, fez aquilo. Então, é uma exceção, porque nós somos uma igreja muito exigente. O sermão da nossa igreja é expositivo. Eu podia pregar um sermão de 5 minutos, você ia rir, ia bater palmas, mas você seria enganado. Então, a nossa profissão secular não pode ser o nosso Deus. Porque senão a pessoa fica completamente vazia, viciada em trabalho, seu casamento é frágil, os filhos se tornam estranhos, a pessoa é workaholic, né? É como se fosse um alcoolismo de trabalho, um alcoólico. Então ele tem depressão, ele tem doenças emocionais. Porque, amado, eu vou lhe dizer uma coisa, sucesso não é sinônimo de felicidade. Uma pessoa que dedica 50, 60, 70 horas semanais de trabalho, perde tempo na vida. Esqueceu da coisa melhor que Deus lhe deu. Se é homem, a coisa melhor que Deus te deu foi a tua mulher, tua esposa. Quando um homem encontra a bênção, é porque encontrou uma mulher, um casamento. Então, quem encontra a bênção, encontrou uma mulher, uma esposa. Então, a tua mulher é a coisa mais importante, teu marido é a coisa mais importante. Não existem valores mais fortes do que os valores familiares bíblicos. Portanto, se estou aqui, está lá na estatística, no fundo do poço, amado. Nós precisamos mudar isso aqui. Eu penso que a nossa igreja é uma exceção. Eu penso que nossa igreja, pela vida da igreja, do dia a dia da igreja, você compreende. Há pessoas que o culto começa às 9, chegam aqui 8 da manhã. O próprio pastor da igreja, eu chego aqui ao domingo 7:10, 7:15, muito cedo, eu acordo 13:30, 4 horas para orar, porque eu tenho uma paixão. Eu não digo assim, gente, eu tenho que ir para a igreja. Eu digo, eu pertenço à igreja. A igreja só me faz bem. A igreja é o meu mundo. Por ela a minha vida é dada totalmente. Então, meus amados, dedicar 50, 60, 70 horas por semana ao trabalho, isso se torna um Deus. Porque muita gente não vem ao domingo, está trabalhando, eu estou trabalhando. Então, vamos orar a Deus, para Deus abrir uma porta, para a pessoa não ter que trabalhar o domingo. Domingo é dia sagrado, domingo é dia de consagração, domingo é dia do Senhor. Eu vou batalhar segunda, terça, quarta, quinta, sexta e sábado, mas o domingo não é meu. Então, se tudo é sempre mais importante do que Deus e do que a igreja, se a carreira é mais importante do que a tua família, se o teu testemunho cristão e frutos espirituais pouco existem, então tudo é o quê? Maquinal. Eu não aprecio uma vida maquinal. Eu já lhe disse, a minha vida espiritual, a sós com Deus, é muito forte. Todos os dias da minha oração vêm frases novas, valores novos. É realmente em novidade de vida, porque eu levo isto a sério.
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5: Eu estou falando sobre vários aspectos, né? Em Hebreus capítulo 12... tem uma passagem muito legal que diz que lá que nós devemos correr essa carreira desembaraçando de todo peso, ok? Então tem muito peso, tem muita coisa que está contribuindo, não acho que não é essa palavra, mas tem prendido, tem segurado os resultados de Deus na vida do próprio povo de Deus. Então, queridos, Deus fala sobre isso, Ele não nos chamou para nós sermos ignorantes. Então que você tenha discernimento espiritual ao longo dessa série, para você encaixar, porque a palavra de Deus ela é corretiva, ela ajuda a mim, a você, a entrar no ponto, diga glória. Então nós estamos falando sobre isso, já falei de algumas coisas para trás, alguém lembra disso aí? Nós falamos sobre isso, ó. A primeira delas, de situação que prende, que segura, amarra a nossa fé, é a falta de um conhecimento revelado da palavra de Deus, né? Eu falei amplamente sobre esse assunto aí. Depois a gente falou, e nós estamos terminando esse assunto, sobre andar em amor para com o nosso semelhante. Gente, eu vou te falar, enquanto eu não enxergar e ter uma consciência sobre isso, a minha vida fica presa. Se você é nova criatura, você não pode mais agir como o mundo age. Eu sei, a carne não gosta, mas estou mandando ver. E a gente vai falando sobre isso aí. Então, nós estávamos falando sobre três coisas, eu vou terminar hoje, mas eu tenho que ler essa passagem para você enxergar como esse assunto é sério. Nós estávamos falando sobre três coisas que governam a nossa vida, lembra? Falamos aqui sobre o nosso pensamento, falamos sobre a nossa boca, e eu estou terminando falando sobre conduta, vamos chegar lá. Então, veja que coisa interessante, conduta é uma coisa importante porque ela está relacionada, gente, diretamente com aquilo que eu penso. Enquanto eu estiver achando alguma coisa a respeito de alguém que me traz um sentimento que é agradável, quando na verdade Deus está dizendo, Elinho, não fica com isso aí, isso está errado, a minha vida não anda. Tome cuidado que a nossa crença, gente, ela não está depositada naquilo que a gente sente, aquilo que é agradável para nós, a nossa crença está depositada no que Deus ele diz a respeito. E nós temos que ser humildes o suficiente para reconhecer isso e mudar. Senão não caminha com Deus, senão não há liberdade, não há crescimento, digo para você. Então, isso aí tudo a gente já conversou, já falamos sobre a boca e tal, vamos cair na conduta que a gente está falando sobre isso aí. Então, é tomar, e aqui especificamente, como eu disse, a decisão, Essa é uma conduta em relação a outras pessoas, gente, é uma via de mão dupla e que está sempre livre. Isso aí não pode ficar fechado. É uma tomar a decisão de perdoar e pedir perdão sempre. Diga amém, por favor. Nosso espírito declara isso. Porque somos pessoas imperfeitas e justamente por causa da imperfeição há conflitos. Agora, os conflitos aparecem. O que eu não posso fazer é varrer para debaixo do tapete ou não resolver isso. Mas se eu tenho essa disposição de resolver e eu vou para a prática em relação a isso, está tudo certo. Porque também não adianta cair nessa cilada, não, pastor, eu sou gente boa, eu sou bonzinho, eu nunca tenho problema com ninguém. Não é bem assim, ok? Tem sempre um dia estranho, tem sempre alguma coisa que a gente pisa na bola. Só eu ou alguém vai comigo? Ok, ok. Então, é tomar a decisão de perdoar e pedir perdão sempre, num reconhecimento da consciência que há essa necessidade. Diga aleluia. Então veja, eu quero que você guarde isso, você está trazendo caderno, anote aí, perdoar não tem uma base de um direito meu. Eu faço se eu quiser, porque ele pisou na bola comigo, quem está errado é o outro. Ah, mas não está escrito isso. Deus não deu isso, não escreveu e nem deu o direito a mim, a você, de reter o perdão, porque a pessoa pisou na bola comigo. Sempre numa situação, alguém está errado, pode ser que sejam os dois. Mas pode ser numa situação que realmente alguém está tremendamente errado e o outro caiu de bobeira nisso aí. Mas mesmo nesse tipo de situação, a Bíblia me pede que o meu posicionamento sempre é perdoar. Eu vou te falar, essa mensagem eu vou continuar pregando o resto da minha vida. E essa mensagem, eu vou te falar, ela é libertadora. Eu estou dizendo, a nossa vida anda. Se é uma coisa que Deus, ele honra na vida do ser humano, ainda mais sendo nós filhos dele, novas criaturas, é ter um comportamento que ele pede que a gente tenha. Senão, não somos representantes dele. Senão, nós não somos imagem e semelhança dele aqui. Expressão viva do amor dele. Como? Ele vai expressar o amor dele numa igreja que trata as pessoas assim como o mundo trata. Bateu, também bato. Não perdoa, eu também não perdoo. Então nós vamos ficar brigando. Não dá certo, gente, não dá certo. Olha aí, a carne está desesperada. Lucas capítulo 23, anote, no verso 24, Jesus, ele perdoa mesmo com o direito de estar com a razão. Por quê? Porque ele apanhou, ele foi condenado sem ter nada para ser condenado, ele foi condenado por inveja, armaram um esquema lá, hein? E ainda, o Pilatos ainda chega para Jesus e ainda fala assim, ó, cara, você sabe que eu tenho poder para te libertar, é só você passar um chequezinho e tal. Você entende essa situação toda de Jesus na dele. E Jesus na dele. E lá no final ele faz essa declaração dizendo, pai, perdoa essa turma porque eles não sabem o que fazem. Olha o coração de Jesus. E você tem que entender que Jesus viveu como homem. O coração perdoador de Jesus foi como homem, porque ele viveu assim como eu e você, cheio do Espírito Santo. E o Espírito Santo é responsável por derramar o amor de Deus no nosso coração. Diga aleluia. Se alguém da igreja é nova criatura, disser para mim, pastor, mas eu não tenho o amor de Deus no meu coração. Opa, então peraí, você não é nova criatura. A nova criatura, diz a Bíblia, que o Espírito Santo derrama o amor de Deus. Se alguém disser assim, ah, pastor, não tenho capacidade para perdoar. Opa, está errado. Eu não quero perdoar, é diferente. Capacidade eu tenho. Eu tenho é que fazer uma escolha. Esse assunto não é sentimento. Se eu esperar um sentimento para perdoar, você não vai ter nunca, no dia de São Nunca. Porque só vai ficar pior. Ah, miserável. Ah, miserável. Quando lembra, é miserável para cima. Ok? Então não é no sentimento. Na base de sentimento, ninguém perdoa. É uma escolha, é uma decisão. É algo que envolve uma obediência, porque você ama a Deus. Aleluia. Que assunto libertador. Os anjos aqui estão dando glória. Glória a Deus. Gente, preste bem atenção. Escreve, o único direito então que eu tenho, você, é de perdoar e pedir perdão, independente se eu tenho razão ou não, independente se eu fui prejudicado ou não.
0: Você quer dizer, pastor, que o safado fez isso, aquilo outro, e eu ainda vou ter que perdoar?
5: Minha voz está assim estranha mesmo, não tem problema não.
0: Exatamente isso! Já que fizeste essa pergunta. Ah, mas não é justo!
5: Deus não considera a justiça do homem. A justiça do homem, gente, é falha. Hã? A justiça do homem é tendenciosa. Mas a justiça de Deus é perfeita. É por isso que ele exerceu a verdadeira justiça, tirando eu e você das trevas, através do filho dele. Hã? Maravilha, hein? Então, em Daniel capítulo 9, anote. Daniel capítulo 9, no verso 9, a Bíblia declara que o perdão e a misericórdia pertencem a Deus, são atributos, preste bem atenção, da personalidade de Deus. Ora, sendo atributos da personalidade de Deus, Deus não pode deixar de ser compassivo, misericordioso e perdoador na sua maneira de ser.

absoluta dentro dessa área, porque quando eu expresso o perdão, eu estou andando em amor para com o meu semelhante. Eu estou dando continuidade a um relacionamento que poderia estar quebrado para sempre. Deus não criou relacionamentos para estarem quebrados. Então, é viver na prática do perdão e misericórdia. E é um ato contínuo. Perdoar, escreva, é a expressão mais clara do amor de Deus. Vá comigo a uma passagem maravilhosa de Mateus capítulo 18. Nós temos que conversar sobre isso. Que bom que você veio hoje, fala pro teu irmão, que bom que você veio. É, bom demais vir para a casa de Deus, né? Mateus capítulo 18, gente. Jesus nos ensina através dessa parábola, e você sabe que a parábola, ela é uma história justamente para ilustrar um princípio verdadeiro, e geralmente é um princípio do reino. Algo que eu e você precisamos ter ciência e marcar no nosso coração em relação ao pensamento de Deus. E aqui, essa é legal demais. Vamos lá, preste atenção, acompanha com quem está do teu lado, de repente você veio sem Bíblia, mas vamos fazer essa leitura toda, verso 23. Por isso, o reino dos céus é semelhante a um rei que resolveu ajustar conta com os seus servos. Olha, Jesus está ensinando, é semelhante, ele quer ensinar algo. E passando a fazê-lo, trouxeram-lhe um que lhe devia 10 mil talentos. E tendo ele, porém, com quem pagar, ordenou o Senhor que fosse vendido ele, a mulher, os filhos e tudo quanto possuía e que a dívida fosse paga. Veja agora, verso 26. Então o servo, prostrando-se reverente, rogou: "Sê paciente comigo e tudo te pagarei." Agora o 27 eu grifei na minha Bíblia. Veja aqui, olha o conceito do reino, falando a respeito do Pai, do Senhor. E o Senhor daquele servo, compadecendo-se dele, mandou-o embora, e o que ele fez? Perdoou-lhe toda a dívida. Bom, saindo, porém, aquele servo, encontrou um dos seus conservos que lhe devia 100 denários, e agarrando-o, sufocava, dizendo: "Você me paga, rapaz, o que me deve." Como diz o pastor Fragalho, desgramado, né? Desgraçado. Isso. Então, seu conservo, caindo-lhe aos pés, lhe implorava: "Cara, sê paciente comigo, eu vou te pagar." Ele, entretanto, não quis. Antes, indo, lançou na prisão até que saldasse a dívida. Vendo seus companheiros o que havia passado, entristeceram-se muito e foram relatar ao seu senhor tudo o que acontecera. Sempre tem alguém para ir lá falar. X9. Então, vamos lá. 32. O seu senhor, chamando-lhe, disse: "Servo malvado, perdoei-te aquela dívida, rapaz, toda, porque você me suplicou. Não devia..." Ah, eu grifei essas duas partes. "Não devia..." Olha o senhor dizendo: "Não devia você igualmente compadecer-se do teu conservo, como também eu me compadeci de ti." Sabe por que Deus está falando sobre isso aqui? Isso é muito importante, gente. Porque se ele é o nosso Pai, ele é Senhor, e ele é compassivo, a sua igreja, que tem a sua natureza, só pode agir também assim. Ele não espera que nós tenhamos outro tipo de comportamento. Porque se eu tiver outro tipo de comportamento, eu não tenho a mesma natureza dele. Sabe uma coisa? Lá em 1 João diz que aquele que odeia seu irmão nem é nascido. Ele está fora de Deus, está afastado de Deus. É assassino, isso mesmo. Olha só como esse negócio é sério. Quando Jesus faz essa comparação aqui, ele está falando do Senhor: "Não deveria você fazer o mesmo?" Olha só. Indignando-se, o seu Senhor o entregou aos verdugos, aos atormentadores, escreva aí. Em outras traduções, aos torturadores, até que lhe pagasse toda a dívida. Então Jesus agora manda ver: "Assim também meu Pai Celeste vos fará." Eu grifei isso aqui. Se do íntimo não perdoardes cada um a seu irmão. Então, a situação aqui, gente, é uma situação super importante.

0: Dois pontos aqui são legais para a gente falar. Preste bem atenção, e esse aqui é legal. O perdão como vínculo para manter um relacionamento com Deus e com pessoas. Isso tem que existir. Escreve isso aí, por favor. Perdão como um vínculo para manter a relação com Deus e as pessoas. Não tem como eu manter uma relação com Deus e com as pessoas se não houver perdão. Ou pedir perdão. Perdoar e pedir perdão. Não tem. E você percebeu aqui que depende do meu perdoar para que eu ande em liberdade e Deus também possa me perdoar? Olha. Então, relacionamento, gente. Já escreveu, vamos embora. Não se pode viver mal com seu irmão e viver bem com Deus. Não existe isso. O relacionamento de uma pessoa com Deus é determinado em grande parte pelo relacionamento com o próximo. Então eu tenho que olhar para o reino do qual eu estou inserido, eu sou nova criatura, e ver se o meu comportamento está coerente com esse reino. É só isso. Nós temos uma consciência, sabia? E a nossa consciência sempre fala quando nós estamos certo ou errado. Porque foi criado isso. Quanto mais eu me alimento de verdades, mais a consciência é um guia perfeito. E ela sempre fala, você pisou na bola, resolve isso. Ou alguém pisou na bola contigo, mas aí a consciência mostra que há necessidade minha e sua de nós perdoarmos. Mateus capítulo 6, não fica longe disso, só estou te mostrando. Jesus ensina a orar, e nós vamos descer um pouquinho aí para Mateus 6. No verso 12, nós conhecemos lá, Senhor, venha o teu reino, faça a tua vontade, assim na terra como no céu, pão nosso, cada dia nos dá de hoje. Verso 12. A gente fala tão rápido e a gente não presta atenção nessas palavras. E perdoa as nossas dívidas. E já vamos pulando para o outro. E não nos deixe cair. Não. Pera, calma. É, mas isso não tem na minha Bíblia não, pastor. Então você arrancou. Perdoa as nossas dívidas, Senhor, assim como eu tenho perdoado daquele que tem me ofendido. Isso está provando, gente, que o perdão de Deus está relacionado ao quanto eu estou perdoando também. Se nessa horizontal de relacionamento eu não perdoo, Deus não pode me perdoar. E como está escrito aqui, vou acabar sendo entregue na mão daquele que adora torturar, você sabe o nome dele. Aí ainda pega no 14, porque olha, Linho, se você perdoar aos homens as suas ofensas, também o vosso Pai Celeste perdoa. Mas olha, se porém você não perdoar aos homens, tampouco o vosso Pai perdoará as suas. Gente, olhem para cá, não é uma questão do outro pisar na bola com a gente. Todos nós somos imperfeitos, nós também pisamos na bola. Tem gente que tem esse olhar que todo mundo é imperfeito, faz tudo errado e ele faz certo. Coitado. Está morto e não sabe. Devia deitar. Que maneira de enxergar a vida é essa, gente? Vai, fala para mim. Maneira completamente errada. Isso tem que sair rápido. Lembra que eu falei para vocês que nós não devemos cultivar determinados tipos de pensamento? Tome cuidado com críticas extremas. Ninguém presta, só eu presto. Meu Deus, morre, meu filho, morre logo. Porque não vai seguir muito. Tudo errado, que visão é essa? O homem vive por uma visão de engano, errada, achando que é alguma coisa e os outros não são nada. Se alguém tem que errar, é o outro. Eu nunca erro. Ainda dá declaração assim. Eu já vi gente declarar assim. Fala, perfeito. Então, esses versículos, gente, vamos lá, pega isso no teu coração. Eles ensinam que o perdão que eu recebo de Deus é determinado pelo perdão que eu ofereço a quem peca contra mim. Então não tem como eu cair nessa justificativa que eu fui destruído, aconteceu isso comigo, aquilo outro, a minha vida ficou um bagaço, eu tenho o direito de segurar o que eu quero, porque eu não quero saber. Você está preso e não sabe. De repente o outro cara, a outra pessoa está aí vivendo a sua vida, até esqueceu, não sabe nada e tal, toca o seu barco e eu fiquei preso nessa situação. Escreve aí, falta de perdão leva para o cativeiro. Isso é direto. Não estou perdoando, então já estou preso indo para o cativeiro. Pastor, que tipo de cativeiro? Vários, alguns, eu vou comentar já já. Como eu te falei, não pode se viver mal com seu irmão e viver bem com Deus. Comunhão com Deus começa pela comunhão entre as pessoas. Isso começa dentro da nossa casa. Você quer uma casa de paz? Então tenha liberdade dentro da sua casa em perdoar e pedir perdão. A paz e a presença de Deus cola na tua casa. Ele segura a tua casa. A presença lá é tremenda. A melhor coisa que tem é você entrar na casa de alguém que é um filho de Deus e você sente a presença de Deus. Isso é uma verdade, gente. A segunda coisa sobre essa passagem que a gente leu é essa, note, não liberar o perdão, então nos entrega a ação deles mesmos, os torturadores. Na prática, é abrir brechas para a ação do mal. É como se eu desse legalidade para ser aprisionado. Ok? Eu dou brecha. Então, se eu entendo que há necessidade de perdoar como prática, não como sentimento, mas como prática, eu também entendo que eu ando em liberdade. Eu também entendo que o amor de Deus estava sobre a minha vida, e no momento em que eu precisar do perdão dele, eu vou encontrar. Aleluia! Hã? Como eu te falei, onde não há perdão, há cativeiro. E sobre esse assunto eu quero te dizer, há muitas enfermidades no corpo da própria igreja do Senhor, de pessoas, porque esse assunto é um assunto muito mal resolvido, tem uma pendência com alguém, de coração, guardou mágoa, ressentimento, não perdoa nunca, esse tipo de coisa está lá doente. E nem sabe relacionar uma coisa com a outra. E a legalidade para essa doença, não adianta orar pelo enfermo, ungir com óleo, repreender o capeta, não adianta no nome de Jesus, não adianta confessar a fé. Por isso que eu estou te falando, a fé é amarrada. Não adianta confessar pelas suas pisaduras, eu fui sarado. Mas no momento em que perdoa, a legalidade vai embora. A porta é fechada e a enfermidade tem que ir embora. Tum! Diga glória! Estou te falando, assim funciona, gente. Eu sempre conto essa experiência, porque eu conheci a pessoa, ela chegou a estar num estado terminal de câncer nos ossos, e a situação dela era grave, mas foi uma pessoa complicada de família, e nós sabemos que família nem sempre, eu não sei de que experiência a gente vem, mas sempre é um negócio meio complicado. E ela foi guardando e retendo muitas situações ao longo da sua vida, porque ela se achou rejeitada nisso, naquilo outro, ideias e conceitos que o inferno está aí mesmo para promover, gente, sabe? O inferno está aí mesmo para promover conceitos e ideias a respeito de pessoas dentro da própria casa, que não vale a pena reter isso, que se reter, eu vou ser destruído. Então, dito e feito, ela chegou nessa situação, pois era uma pessoa da fé, conhecia a palavra, orava, cria que Jesus curava e tal, alguém apareceu lá para dizer para ela aquilo que precisava ouvir, que foi direcionado por Deus para dizer para ela, olha, o teu problema é porque você tem um bocado de gente na tua família que você não perdoa. Aí naquela madrugada, ela começou a refletir naquilo, começou a ter aquela contrição de reconhecer esse tipo de coisa, perdoar. Gente, vou te falar, em menos de um mês ela saiu do hospital completamente curada, os médicos ficaram doidão. Como é que pode? Essa garota vai morrer em menos de um mês, foi embora para casa livre, completamente livre, diga aleluia. Ela estava presa, a quem? Ao torturador? Das mais variadas formas, às vezes são outros tipos de prisão, tipo, a pessoa está sempre com um sentimento para baixo, sempre oprimida, preste atenção nisso. Às vezes são prejuízos até físicos de coisas, estão sempre tomando prejuízo, nada por uma pastor, mas só dizimista. Ah, mas dou oferta e as coisas não decolam. Deus não trabalha isoladamente, gente. Não é porque eu sou um dizimista e um ofertante que eu tenho direito de andar por aí não perdoando as pessoas. Não funciona assim. Aí eu vou ajustando essas coisas na minha vida, aí você vai vendo que a minha vida, a minha fé vai funcionando, as coisas vão funcionando, eu estou em liberdade para caminhar. Gente, essas ações diabólicas, elas são de discernimento que nós temos que ter com base na palavra. Se eu não for na palavra e não enxergo essas verdades, eu não consigo me livrar. O que o homem pensa, eu sempre declaro isso, vamos lá. O que o homem pensa e o que ele acha não vale. Ah, mas eu tirei umas conclusões, pastor. Ah, eu também, eu, Elin. Eu tirei umas conclusões. Ah, se essas minhas conclusões não forem coerentes com a verdade, em linha com a palavra, descarta, Elinho, porque não vai dar certo. E não dá mesmo. Alguém está pegando aí? Então, essa é a área. Uma decisão tem que ser tomada, alguma coisa tem que acontecer. Em muitas ocasiões, para terminar, a cura, ela se segue ao perdão. Em muitas. Diga aleluia. Vamos embalar que ainda tem um tempo, glória a Deus. Vamos falar de uma terceira situação nessa noite? Escreve. Uma terceira situação que pode estar prendendo a minha crença é justamente essa aí. Que é estar fora da direção de Deus. Deixa eu te falar uma coisa que é importante nessa nossa jornada de crença, gente. É que a nossa jornada de crença...
1: Muito bem, você ouviu essa mensagem. E agora eu quero fazer um convite maravilhoso para você. E isso só depende de um coração aberto. De você poder receber, se você nunca fez isso, de você poder receber a Jesus como Senhor e Salvador da sua vida. E se você fizer essa oração comigo de maneira sincera, você será transformado, como diz a palavra, numa nova criatura, de dentro para fora. Ok? Vamos fazer juntos essa oração? Se é o teu desejo e é a sinceridade do teu coração, repita comigo. Senhor, ao ouvir a tua palavra, foi gerado fé no meu coração. E com base na tua palavra e de sincero coração, eu entrego a minha vida e te recebo como Senhor e Salvador. Vem, Senhor, com teu Espírito Santo habitar em mim. Cancela o meu passado, porque eu não te conhecia. Mas a partir de hoje, eu vou andar contigo todos os dias da minha vida. E eu declaro, com base na tua palavra, que a partir de hoje, eu sou um santuário vivo da presença do Espírito Santo. Em o nome de Jesus, amém. Agora eu te convido, você recebeu a Jesus como Senhor e Salvador, a você procurar uma igreja local, perto de onde você mora, e você possa se congregar, porque é muito importante você estar no corpo de Cristo, e você crescer junto com os teus irmãos, e junto com o poder vivo dessa palavra, na qual também mudou a tua vida. Grande abraço.
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5: Pessoas com transtorno do espectro autista poderão receber fones antirruído pelo estado do Rio. O projeto, de autoria do deputado estadual Daniel Librelon, do Republicanos, foi aprovado pela Alerj e segue agora para a sanção do governo. Para ter direito ao equipamento, será necessário comprovar sensibilidade sonora por meio de laudo médico do SUS, estar inscrito no Cade Único e integrar família com renda de até 3 salários mínimos. Segundo o parlamentar, a medida busca melhorar a qualidade de vida das pessoas com autismo. Os estudantes universitários de Niterói têm até a próxima segunda-feira para se inscrever no programa Aluguel Universitário. A iniciativa da prefeitura oferece um auxílio mensal de R$ 700 para ajudar alunos de baixa renda a custear moradia. 1000 novas vagas foram abertas neste ano. Podem participar alunos maiores de 18 anos com matrícula ativa, renda familiar de até 3 salários mínimos e inscrição no Cade Único. As inscrições devem ser feitas no endereço eletrônico niterói.rj.gov.br/aluguel-universitário. O deputado Sóstenes Cavalcante, líder do PL na Câmara, afirmou que vai acionar a embaixada dos Estados Unidos para pedir esclarecimentos sobre possíveis suspeitas de financiamento de partidos de esquerda por organizações criminosas. A declaração ocorre após decisão do ministro do TSE, André Mendonça, que determinou a retirada de publicações em que o parlamentar citava o tema sem apresentar provas. Sóstenes disse que apagou o conteúdo dentro do prazo, mas afirmou discordar da decisão judicial. Do Departamento de Jornalismo, Juliano Medeiros.
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bom dia, graça e paz. Olha eu aqui novamente, o pastor Márcio Rocha, pastor da comunidade evangélica da Zona Norte, começando o dia ao seu lado no programa CZN em Família. É uma honra para mim, é uma alegria começarmos o dia debaixo da presença, debaixo da palavra, através da oração e da adoração, porque esse é o dia que o Senhor fez. Alegremos-nos e nos regozijemos nele. Eu quero declarar uma sexta-feira extraordinária para sua vida, seus planos, seus projetos, tudo debaixo da égide de Deus, da mão de Deus, do poder de Deus, da graça de Deus. Eu quero já dizer que a tua sexta-feira será uma sexta-feira de alegria, de riso, de declarações proféticas, e tudo que você colocar a sua mão, tá escrito, tá? Não é palavra do pastor Márcio, não, tá escrito, tudo que você colocar a sua mão, Deus abençoará. Você crê nisso? Então dá um glória a Deus bem alto, onde você

0: comunidade evangélica Zona Norte no mês de julho, que já começa na quarta-feira que vem. E eu preciso que você esteja comigo, com a pastora Marizanja, os pastores da igreja, celebrando 18 anos de comunidade evangélica da Zona Norte. Mas agora vamos de adoração.
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0: abençoado, meu irmão. Esse aí é o Ministério de Louvor da Comunidade Evangélica da Zona Norte, a nossa igreja que fica na rua Hipólita Costa, número 109, em Vila Isabel. E eu já quero te fazer um convite. 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E as quartas-feiras às 19:30. Então, todos os nossos cultos de quarta, domingo pela manhã e domingo à noite, nós estaremos recebendo um amigo, alguém que marcou a nossa história, alguém que foi usado por Deus para trazer paz, para trazer direção aqui para a nossa igreja que vai completar 18 anos. E você é meu convidado. 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
0: Antes da ministração da palavra, eu quero que você preste atenção no que eu vou lhe dizer. Mateus capítulo 17, verso 20, diz assim: se tiverdes fé como um grão de mostarda, direis a este monte: passa daqui para acolá, e ele passará, porque nada vos será impossível. Mateus capítulo 17, verso 20. Preste atenção comigo. Se a fé pode mover montanhas, certamente ela pode mover os nossos problemas, porque para Deus nada, nada é impossível. A onipotência de Deus nos dá a certeza de que ele pode tudo. Mas em Marcos capítulo 6, a gente vê que ele não pôde fazer ali muitos milagres. E o que é que impediu Jesus de agir naquele lugar? A falta de honra e a falta de fé. Onde não há honra e não há fé, não há milagre. E o que é honrar a Deus, pastor? Honrar a Deus é colocá-lo em primeiro lugar. E se você só o busca nas sobras do seu tempo, isso não é honra. Não adianta apenas crer com os lábios, declarando palavras de fé, se o seu coração não está verdadeiramente agitado para viver o milagre. Jesus ainda hoje faz milagres, e ele fará o impossível na sua vida quando você o honrar e crer de todo o seu coração. A fé verdadeira honra a Deus e abre caminhos para o impossível. Amém? Vamos de palavra e daqui a pouco a gente volta.
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6: Quero te convidar a abrir a palavra do Senhor no livro de Marcos. Quero ler com você o capítulo 5. E quero ler com você do verso 21 até o 24. O que a gente vai ler aqui é a história de Jairo. Tendo Jesus voltado de barco para o outro lado, reuniu-se em volta dele uma grande multidão, e ele estava junto do mar. Então chegou um dos chefes da sinagoga chamado Jairo, e vendo-o, prostrou-se aos pés de Jesus e lhe pediu com insistência: minha filhinha está morrendo, venha impor as mãos sobre ela para que ela seja salva e viva. E Jesus foi com ele. E agora a gente vai para o versículo 35 até o 43. Enquanto Jesus ainda falava, chegaram alguns da casa do chefe da sinagoga dizendo: a sua filha já morreu, porque você ainda incomoda o mestre? Mas Jesus, sem levar em conta tais palavras, disse ao chefe da sinagoga: não tenha medo, apenas creia. Aproveita, olha para o irmão que está do seu lado e fala para ele: não tenha medo, apenas creia. Jesus não permitiu que ninguém o acompanhasse, a não ser Pedro e os irmãos Tiago e João. Chegando à casa do chefe da sinagoga, Jesus viu alvoroços, que choravam e os que pranteavam muito. E ao entrar disse: por que vocês estão alvoroçados e chorando? A criança não está morta, ela dorme. E riam-se dele. Mas Jesus, mandando que todos saíssem, levou consigo o pai e a mãe da criança e os que vieram com ele, e entrou onde ela estava. Tomando a criança pela mão, disse: Talita cumi, que quer dizer: menina, eu digo a você, levante-se. Imediatamente a menina, que tinha 12 anos, se levantou e começou a andar. Então todos ficaram muito admirados, mas Jesus ordenou-lhes expressamente que ninguém o soubesse e mandou que dessem de comer a menina. Amém? Feche os seus olhos. Pai querido, obrigada, Senhor, por essa palavra. Obrigada, Senhor, por esse momento que estamos à mesa para sermos alimentados daquilo que o Senhor reservou para nós nessa noite. Senhor, eu creio que essa noite é uma noite onde o Senhor vai estar renovando a nossa fé e aonde o Senhor estará liberando milagres. Milagres, Pai, sobre a nossa vida, sobre a tua igreja. Pai querido, que eu seja apenas um canal do agir e fluir do teu Espírito Santo nesse lugar. Obrigada, Senhor, obrigada pela tua palavra que é viva, que traz cura, que traz renovo, que é alimento, que supre as nossas necessidades. E o Senhor tem liberdade para agir nesse lugar do jeito que o Senhor quer. Muito obrigada, em nome de Jesus, amém. Essa história é a história da filha de Jairo, que acontece em Cafarnaum. E ela é contada no Evangelho de Mateus, no Evangelho de Marcos, no Evangelho de Lucas. E quem é Jairo? Quem foi Jairo, né? Jairo, ele era um homem muito religioso e muito importante naquela época. Ele era responsável pela sinagoga, pela supervisão e pelas atividades da sinagoga. E a sinagoga era o quê? Era um templo, um estilo de um templo religioso, onde os judeus se reuniam naquela época. E Jairo ali, ele orientava os fariseus e líderes religiosos a garantir que a lei judaica fosse seguida corretamente. Ou seja, ele era um homem de posição naquele lugar, ele era um homem importante naquele lugar. E essa posição de Jairo conferia a ele status, relevância, influência. Então ele não era um homem desconhecido, as pessoas sabiam quem ele era. A gente não está falando de qualquer pessoa da época, a gente está falando de uma pessoa conhecida naquele lugar. Mas Jairo, mesmo com status, relevância, influência, ele tinha um problema. E ele tinha um problema que o seu conhecimento não podia resolver, um problema que o seu dinheiro não podia resolver, um problema que a sua influência não podia resolver. E quando nós temos um problema que o nosso conhecimento, nosso dinheiro, a nossa influência não consegue resolver, a gente sente que foge do nosso domínio, a gente sente que foge das nossas mãos, a gente sente que não depende mais da gente. O que que acontece? Vem um desespero. É só comigo que acontece, gente? A gente se sente seguro, né? A gente se sente frustrado, a gente se sente preocupado, não é verdade? E eu imagino que Jairo estava se sentindo assim. A palavra diz que Jairo só tinha uma filha, e essa filha tinha apenas 12 anos e estava à beira da morte. E eu estava pensando em casa, eu tenho um filho de 12 anos, né? E 12 anos a gente imagina o quê? Um futuro ainda pela frente. Muita coisa, 12 anos ainda vai entrar na faculdade, né? 12 anos ainda vai passar pelo primeiro emprego, ainda vai ser um jovem aprendiz. Essa semana minha avó faleceu. E a minha avó fez 104 anos. Isso quer dizer, pastor, que eu vou viver muito, tá? E a minha avózinha tinha feito 104 anos e na semana ela faleceu. E o que, que eu percebi no sepultamento da minha avó? Claro que estava todo mundo triste, sentido, né? Mas ninguém tinha coragem de falar, Senhor, por que ela foi tão jovem? Até porque ela já tinha 104 anos. Então a gente estava ali celebrando as histórias que ela viveu, né? Quantos filhos? Eu tenho 13 tios. Pois é, tenho 13. Vou contar um segredo. Aí apareceu uma lá que eu descobri que era do outro casamento do meu avô. Aí eu falei, essa eu não conhecia, minha mãe. Essa nem mais outras 12, porque ele teve 13 também. Mas aí vamos voltar para a história. E aí, lá nesse sepultamento, a gente estava só vendo, assim, agradecendo a Deus. 104 anos, quanta coisa viveu, quanta história construiu. Mas quando a gente vem para a história de Jairo, gente... Esquece meu avô, volta pro Jairo. Quando a gente vem pra história de Jairo, essa menina só tinha 12 anos. Ainda tinha muita coisa para acontecer. Esse pai só tinha essa menina e essa menina estava à beira da morte. E a história diz que Jesus estava voltando da Galiléia, a multidão estava ali aguardando por ele, aguardando por Jesus. E Jairo, vendo a situação que estava diante dele, vendo que nada ele poderia fazer, ele não hesitou. Ele foi atrás de quem poderia resolver. Ele esqueceu quem ele era, de onde ele era, do status dele, da posição dele. E ele só conseguia pensar que ele tinha um problema impossível, que ele precisava ir até quem era poderoso para resolver aquela situação e pronto. E eu quero te dizer nessa noite que aquilo que parece impossível para você não é impossível para o Senhor. Eu quero te dizer que a realidade da sua família não é caso perdido. Que a realidade da sua conta bancária também não é caso perdido. A realidade do desemprego, a realidade do divórcio, a realidade da doença, a má notícia que chegou, o vício de alguém na sua casa, nada disso é caso perdido quando nós estamos diante dele. E aquela multidão está ali esperando Jesus, como nós viemos aqui esperar Jesus falar conosco através do louvor, através da palavra, amém? E como toda multidão, existe gente de todo tipo, não é verdade? Existe gente que chegou aqui com coração alegre, existe gente que chegou aqui com coração apertado, tem gente que veio aqui hoje só para agradecer, tem gente que veio aqui hoje só para pedir porque está desesperado, e tem Jairo. Tinha Jairo no meio daquele povo, no meio daquela multidão. E talvez você seja Jairo aqui hoje. Alguém que entrou aqui nessa casa com seu coração aflito, diante de algo que está à beira do fim, diante de algo que você olha e você já não sabe mais o que fazer, que você já não tem mais como resolver, diante de uma causa aparentemente difícil, talvez você pense, amanhã é segunda-feira. E eu só tenho até amanhã para resolver isso. Eu preciso dar uma resposta, eu preciso tomar um posicionamento, eu preciso fazer alguma coisa, mas eu não sei o que fazer porque parece que está tudo perdido. Talvez você está com um problema à sua espera dentro da sua casa, quando você sair daqui, não vai nem esperar segunda-feira. Quando você chegar na sua casa, tem algo que você não sabe como resolver. Mas eu quero te dizer que o primeiro passo você deu hoje, amém? Você veio trazer a sua necessidade no altar, diante daquele que pode resolver. E Jairo nos mostra algo que Jesus nos ensina lá na oração do Pai Nosso. E o pastor Mateus estava compartilhando isso com a gente, que a oração do Pai Nosso não começa com a gente pedindo, amém, igreja? Começa com a gente adorando. E Jairo, ele está ali. E quando ele entra na presença de Jesus, ele não questiona, ele não pede nada antes de fazer o que o versículo 22 diz que ele fez. Verso 22 diz que Jairo se prostra aos pés de Jesus. Jairo, ele não sai lá falando desesperado que a filha dele está em casa quase morrendo. Primeiro ele se lança, primeiro ele se joga, primeiro ele se prostra. E a partir daí que ele suplica para que Jesus vá com ele, porque ele queria levar Jesus até a casa dele. Jairo sabia do que ele precisava. e sabia em quem ele podia buscar também. Então ele vence a barreira da sua posição e com fé ele clama para que Jesus acompanhe ele até a casa dele. E nós precisamos ser filhos que adoram o Senhor por quem ele era, amém? Nós precisamos ser filhos que adoram o Senhor antes de ver o mar se abrir. Porque adorar o Senhor depois que o mar está aberto, gente, é fácil. Mas enquanto o mar não abre, enquanto a resposta não vem, adorar ao Senhor e entender que a vontade dele é boa e perfeita e agradável para nós não é tão fácil assim. Mas nós precisamos entender a nossa identidade de filhos e entender que nós temos que adorar por quem ele é, que nós temos que adorar ao Senhor aos pés dele, não nas mãos dele. Não olhando aquilo que ele tem para nos entregar, mas olhando quem ele é. E entendendo que aquilo que ele tem para nós é muito melhor, porque a vontade dele é boa, perfeita e agradável. E quando Jairo se prostra, se lança aos pés de Jesus em forma de adoração, aquela adoração, ela toca o coração de Jesus. E Jairo leva Jesus à casa dele. Olha que coisa linda, gente. Jesus vai andando com Jairo. Mas no caminho, o caminho. Muita coisa acontece no caminho, não é verdade? Entre o sair e o chegar, tem muita coisa no meio desse caminho. E Deus sempre nos ensina algo no caminho. Então não se distraia no caminho. Não desanime no caminho. Não ceda às afrontas do caminho. Não dê ouvidos a quem não tem nada a te agregar no caminho. Não desista no caminho. Mas permaneça firme e atento no caminho, porque ele sempre nos ensina algo. E Jairo precisava de um milagre. Como diz o pastor Márcio, conjecturando, Jairo deveria estar ansioso. Eu acredito até que ele estava meio apressado, né? Imagina, nós mulheres então meio que arrastando Jesus, porque a gente quer chegar logo, a gente precisa resolver logo. Gente, era uma criança de 12 anos que estava à beira da morte. Então eu imagino Jairo inquieto, ansioso, apressado, querendo levar logo Jesus até a sua casa, porque ele precisava de um milagre. Mas a história da mulher do fluxo de sangue, que nós pulamos em casa, você pode ler esse texto, mas é um texto muito conhecido, ela atravessa a história de Jairo. Entre a conclusão do milagre e a petição de Jairo, existe uma parada no meio do caminho, que é quando a mulher do fluxo de sangue tem esse encontro com Jesus. E então, no meio do caminho, aquela multidão, uma mulher que sofre de uma hemorragia há 12 anos, toca nas vestes, na orla das vestes de Jesus. E ele simplesmente fala: alguém me tocou? Quem me tocou? Imagina Jairo nessa situação. Aquela multidão, Jesus para no meio do caminho. Eu imagino ele pensando: Jesus, a gente precisa chegar logo. Pode ser que não dê mais tempo. E como é que o senhor está questionando quem te tocou? Fica imaginando no metrô, devia ser mais ou menos isso, né, gente? O metrô 6 horas da manhã. Aí tu vai perguntar: quem esbarrou em mim? Eu fico imaginando assim, que deveria ser mais ou menos assim. Mas ele fala: não, porque foi um toque diferente. Saiu virtude de mim. E quando a gente lê esse texto, eu imagino que a gente deve ficar pensando, né? Jairo deveria ficar: isso vai atrasar o meu milagre. Poxa, Jesus podia só liberar uma palavra e ir embora. Mas não, ele para, ele quer saber quem tocou. E não tem nada, não tem ansiedade, desespero, medo de Jairo que mudasse essa situação. Mesmo ele pensando: isso vai atrasar o meu milagre, isso pode atrapalhar os meus planos. Porque talvez se nós estivéssemos nessa situação, esses seriam os nossos pensamentos. Mas mesmo com essa parada repentina, Jairo não desistiu e nem adiantou os passos. Até porque, assim, Jairo poderia ter ido na frente, Jairo sabia o caminho, não sabia? Era o caminho da casa dele. Mas Jairo entendeu que sozinho ele nada poderia fazer. E Deus me trouxe aqui nessa noite para falar isso para você. E falar isso para mim também. Que sozinhos nada nós podemos fazer. E isso nos ensina que precisamos entender que tem paradas no meio do caminho que não são atrasos, elas só fazem parte do processo. Que não são pontos finais, são pontos para a gente se abastecer. São pontos onde nós vamos ser renovados, que vamos ser tratados, que vamos ser curados. Que não são para nos causar inquietação, questionamento, dúvida, mas para nos ensinar a depender dele. Então, ao invés de questionarmos, Senhor, por quê? Acelera o meu processo. Não, ele está te ensinando a depender dele. Ele está te ensinando que não é no seu braço, que não é na sua força, mas que é dependendo dele. Porque Jairo poderia continuar a caminhada sozinho e poderia até ter uma crise existencial naquele momento. Tipo assim, Jesus esqueceu de mim? Jesus não está vendo que o meu problema é tão grande? Por que que ele não liberou uma palavra para aquela mulher e continuou caminhando comigo? Ah, será que não é melhor eu continuar sozinha? Será que não é melhor eu passar por essa luta sozinha? Porque parece que Jesus parou no meio do caminho. Parece que Jesus esqueceu de mim. Parece que Jesus já não tem mais escutado e recolhido as minhas lágrimas e as minhas orações. Eu quero te dizer que a sua inquietação, que a sua necessidade, que a sua angústia, ela não vai acelerar o processo. Ela só vai te trazer desgaste e minar a sua fé.
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0: Que palavra poderosa, meu irmão. Graças a Deus por essa liberdade que o Espírito Santo tem de falar ao nosso coração e de nós transmitirmos, compartilharmos sobre essas grandezas de Deus com você através desse programa todos os dias, de segunda a sexta às 5:30 da manhã. Eu posso orar por você? Pai, em nome de Jesus, obrigado por mais uma vez, mais uma semana que está terminando e mais uma semana que nós temos sido surpreendidos por sua bondade, por sua fidelidade, por sua generosidade. E nós somos gratos a ti. Ensina-nos a colocá-lo em primeiro lugar em todas as coisas na nossa vida. Não queremos dar a ti a sobra do nosso tempo. Não queremos dar a ti uma pequena adoração. Não queremos entregar apenas o que tem Deus saído das nossas mãos como restos, não. Nós queremos honrá-lo, queremos glorificá-lo, queremos colocar em primeiro lugar o seu nome e a busca pela tua presença. Guarda-nos, revela-nos, Senhor, quais são os segredos do teu coração. Que o Senhor possa abrir portas, que o Senhor possa trazer cura, que o Senhor possa trazer consolo, que o Senhor possa nos manter de pé. Afasta de nós todo o mal. E Deus, em nome de Jesus, que se manifeste o teu poder em nós e através de nós. Nós te louvamos e te agradecemos em nome de Jesus. Amém. Deus te abençoe. Até segunda-feira. Excelente final de semana para você, para sua família. Não deixe de ir à sua igreja glorificar o nome do Senhor. Deus te abençoe. Graça e paz.
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13: 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A empresa tentou reverter a decisão sem sucesso. A ação foi proposta pelo Ministério Público do Trabalho do Paraná após identificar que todos os 24 postos de gerência e subgerências eram ocupados exclusivamente por homens. 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

Bom dia, Rio, Brasil, mundo, as misericórdias do Senhor se renovam a cada manhã, 6 horas e 4 minutos.

Pai, preencher o lugar vazio dos nossos corações. O homem anda de um lado para o outro procurando preencher este lugar como um quebra-cabeça, Pai. Sabe o quebra-cabeça? Existem as peças certinhas uma com a outra. É, nascemos com esse buraquinho. E essa peça, Senhor, essa peça cabe o Senhor perfeitamente. Tenho esse lugarzinho que só o Senhor cabe. E ainda que procuremos preencher com qualquer outra coisa, nada nem ninguém será suficiente. Continuará vazio, Pai. Por quê? Porque é o teu lugar. São os templos teus. Imagens e semelhanças do Senhor. Em nós há o fôlego da vida. E quando respiramos, expiramos e inspiramos, é o teu nome que sai. Yahvé. Ah, Deus, te amamos, te louvamos. Vem sobre nós, Senhor, continua a cuidar de nós, a proteger o nosso lar, a nossa família, a nossa casa. Visita a vizinhança, Pai. Sejamos instrumentos teus nesta terra para levar o teu amor, a tua palavra, para espalhar, Senhor, as boas novas. Cuida, Senhor, da cidade, do estado. Toma o Brasil em tuas mãos, tem misericórdia.

haja paz entre as nações, que haja paz no Oriente Médio, que haja paz em Israel. Oramos em nome daquele que é sobre todo o nome, Jesus. Amém e amém.

0: começou com ele, o William Nascimento. Aí você chegou ao vivo. Ouvimos ainda Maria Marçal, Deserto, também ao vivo. Paulo César Baruque, Marciana, Clamo Jesus. Ainda por aqui, Gabriela Rocha, Meu Respirar, Meu Prazer. E Midian Lima, Eu Vou Viver Uma Virada. A hora certa, confere aí. 6h31 no Rio.
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0: Na sexta-feira, hoje, o tempo continua estável na cidade do Rio, devido ao transporte de umidade do oceano para o continente, com predomínio de céu nublado e previsão de chuva fraca, moderada e isolada durante toda a manhã. Segundo o Alerta Rio, os ventos estarão fracos a moderados. As temperaturas devem variar, mínima 16 graus, máxima 25 graus.
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0: E vamos com ele, Léo Vieira, bom dia, querida, com você.
11: Bom dia, Márcia Cartinha, bom dia pra você, bom dia pra todo mundo ligado na 93 FM. Márcia, tô de olho na movimentação do trânsito pra quem tá circulando na Cidade Maravilhosa nesta manhã de sexta-feira. Olha, você que tá pela Barra da Tijuca, muita atenção. Quem segue pela Ayrton Senna em direção ao trecho do Terminal Alvorada, tem uma faixa da pista central da Ayrton Senna que tá interditada por conta de um caminhão que ficou preso no limitador de altura de uma passarela ali no trecho de saída da Ayrton Senna para a chegada ali ao Cebolão e o acesso para o Terminal Alvorada. O trânsito já está congestionado a partir da altura ali do Hospital Municipal Lourenço Jorge. Para você que segue em direção à Orla, o trânsito já começa a se complicar. Dê preferência pela Salvador Anindi e o acesso à Orla da Barra através da Avenida Lúcio Costa. De olho na movimentação do trânsito na chegada ao centro, quem tá pelo trecho da Francisco Bicalho e gasômetro, motorista já vai encontrando trânsito de intenso alento em direção à Cidade Nova, dê preferência pela via expressa do Porto na circulação em direção ao centro. 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

0: Bom dia, Marcinha. Aqui é a pastora Miriam. Bom dia a todos da 93, a rádio que conquistou meu coração. Que o Espírito Santo venha nos aquecer com o calor do Espírito dele. Tá muito frio, hein? Deus abençoe a todos.
1: Bom dia, Marcinha. Que oração tremenda, hein? Que Deus te guarde e te proteja sempre. Você é uma ungida por Deus. Uma sexta-feira abençoada. Sou Claudiane de Teodoro. Beijo. Amo essa rádio do povo de Deus.
2: É do senhor Marcinha Cartier, que é o pastor Reginaldo da Assembleia de Deus. Belfor Roxo, quero oferecer o próximo louvor para minha esposa Fátima. Um abraço, Marcinha.
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0: calma que a gente continua o Café com Crente, porque Deus é bom. O Senhor é bom, é só misericórdia que é. É, que maravilha, é verdade. O Senhor é bom em todo tempo, sua misericórdia dura o quê? Pra sempre, a sua fidelidade estende-se de geração a geração. E nesse clima a gente vai falar com ele.
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0: Agora sim, o Brasil conheceu o adversário que pegará na próxima segunda-feira às 14h, no início da fase do mata-mata da Copa do Mundo. E você, tá com a gente? Então vamos até os Estados Unidos, o repórter Tom Campos tem os detalhes, não é isso? Bom dia, Tom, é com você, meu queridão.
2: Muito bom dia, Márcia Cartier, bom dia, amigos da 93 FM. E ficou definido que Brasil vai pegar a seleção do Japão. Esse jogo está definido pela segunda fase da Copa do Mundo e será na próxima segunda-feira, às 14h, no horário do Rio, ao meio-dia no Texas, já que a partida será em Houston. A seleção brasileira acompanhou ontem à noite o empate do Japão com a Suécia 1-1. Seleção sueca foi melhor, teve as melhores oportunidades, mas parou no goleiro japonês. O Brasil, a partir de agora, tem que vencer para continuar na Copa do Mundo. Em caso de empate no tempo normal, os tiros livres da marca do pênalti. A seleção brasileira vai viajar amanhã, sábado à tarde, para Houston, treina no domingo em Houston e conta com seus principais jogadores, à exceção de Rafinha, que segue tratamento intensivo. A seleção volta a trabalhar hoje ao meio-dia no horário aqui dos Estados Unidos. Tá falado, Márcia, de Nova Jersey, Tom Campos na 93 FM.
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5: Um repórter tinha recebido a missão de entrevistar e fotografar uma linda artista que manuseava serpentes. E ele queria saber se aquelas serpentes eram domesticadas, se elas tinham veneno. E ele estava preparado para fazer fotos maravilhosas, porque a mulher era realmente estonteante. Uma bela morena, com cabelos pretos, ondulados, compridos, um corpo de sereia. O seu show era um espetáculo. E aquele repórter do Long Beach Press estava muito feliz com a oportunidade de fazer a entrevista e as fotos. Quando ele chegou à casa daquela mulher, ele ficou admirado que alguém, fazendo um número daquele, pudesse ganhar tanto dinheiro. Ela morava numa verdadeira mansão. Ele ficou impressionado. Puxa, estudei tanto, fiz jornalismo, e o que eu ganho, e talvez a vida inteira trabalhe, jamais poderei comprar uma casa como essa. E essa mulher, trabalhando com serpentes, olha só, ficou milionária. E ele foi recebido pela mulher numa bela sala. E quando ele olhou a mulher de perto, ele ficou mais impressionado ainda, porque ela era lindíssima. E ele iniciou a entrevista perguntando em primeiro lugar: me diga uma coisa, essas cobras, essas serpentes que fazem parte do seu show, Elas são venenosas? E ela disse, sim, eu garanto que são. Venenosíssimas, perigosíssimas. Mas essas cobras são treinadas. Ela disse, não, essas cobras, elas foram criadas em cativeiro, outras vieram diretamente da mata. Eu até tenho uma serpente nova agora que eu recebi, que vai fazer parte do meu novo número. É uma serpente muito perigosa. E ela mesma foi até o quarto e trouxe um cesto de vime. E ela disse, aqui dentro tem uma cobra nova, muito perigosa, e eu vou fazer um número com ela semana que vem. Se você quiser me fotografar com ela, seria excelente, porque eu nunca fiz um número com essa cobra. E o jornalista disse, então, espere um pouquinho, antes da senhora tirar a serpente daí, deixa eu arrumar a máquina fotográfica, deixa eu arrumar o cenário, está bem. Aí ele ficou arrumando a iluminação, ficou fazendo a melhor composição de luz e ambiente, e quando ele planejou a fotografia, ele disse para a artista, tudo bem, pode pegar a serpente do cesto e vamos fazer algumas fotos. E a moça pegou aquela serpente em suas mãos, uma serpente que imediatamente se enrolou no seu braço, e ela tranquilamente sentou-se no sofá, esticou as pernas e começou a fazer uma pose bem bonita para o fotógrafo. E enquanto ela estava sorrindo e olhando para a câmera, ela sentiu uma fisgada e ela disse, ai, ai. E quando ela sentiu aquela fisgada, o jornalista, o fotógrafo, estremeceu. O que foi? Ela me picou. E ela pegou a serpente e colocou de volta no cesto. E ela estava mordida pela serpente. E ela disse para o jornalista, por favor, o meu corpo está enrijecendo. Corra, corra até o banheiro no andar de cima. Você vai achar um frasco, é o antiveneno. Traga rapidamente, tem uma seringa lá também. E o jornalista, apavorado, subiu as escadas correndo. Chegou no armário do banheiro, viu lá o frasco, pegou a seringa, desceu a escada correndo. E ela já estava suando frio, o corpo estava enrijecendo. E ele falou, e agora, o que eu faço? Ela disse, coloque o veneno na seringa e aplique em mim rapidamente. Aí ele foi abrir o frasco com o antiveneno, com o antídoto. Mas ele estava tão nervoso que ele quebrou aquele frasquinho, sabe como é que é? Aquele frasquinho fininho, delicado. Ele quebrou aquele frasquinho e todo o antídoto foi escorrendo pelos seus dedos. E ele disse, rápido, por favor, me diga onde tem outro vidrinho desse. E ela, já com o olhar quase parando, ela disse, que pena, era o único que eu tinha. Eu não tenho outro. Esse era o único. E o jornalista fez naquele dia a pior reportagem de toda a sua vida. Foi uma manchete que inquietou a todos e que ao mesmo tempo mostrou naquele acidente como é perigoso brincar com o pecado. É como sempre diz o meu amigo Adelino, quem brinca com fogo sai queimado. Foi o que aconteceu com aquela moça belíssima, que tinha planos de um dia abandonar aquele trabalho, porque já tinha ganhado tanto dinheiro mesmo. Ela achou que poderia trabalhar talvez aí mais 1, 2 anos, aumentar seu patrimônio e depois usufruir a vida, parar com aquilo. Mas repentinamente o seu tempo se esgotou. E o que é interessante, ela exclamar naquela hora, quando o jornalista perguntou, você tem outro frasco? Ela disse, não, era o único. Era o único. Entenda isso. Era o único. Ela não teve outra chance. A tua vida é única. E para salvar essa única vida, essa única alma que você tem, só existe um único Salvador. Jesus Cristo é o antídoto de todos os pecados, de todos os venenos da serpente Satanás. Jesus Cristo é o único que pode te livrar da morte. Mas se você não tiver o único Salvador, qualquer outro antídoto não vale nada, não presta para nada, não tem eficácia alguma. Só Jesus Cristo salva. E acredite, Deus quer te salvar. Na primeira carta de Paulo a Timóteo, capítulo 2, versículo 5, nós lemos: porque há um só Deus, e um só mediador entre Deus e os homens, Jesus Cristo, homem, o qual se deu a si mesmo em preço de redenção por todos, para servir de testemunho a seu tempo. Jesus Cristo, com seu sangue precioso que foi vertido na cruz do Calvário, preparou o antídoto para todos. Mas não são todos que querem o remédio que é Jesus Cristo. Mas se você não tiver este único antídoto contra o pecado, se você não tiver o único Salvador que Deus oferece, você vai morrer. Só que uma morte muito pior do que a daquela moça, porque morrer o corpo não é nada. O problema é a morte da alma, aonde você vai passar o resto da tua eternidade. Do jeito que você tem vivido, você sabe que vai parar no inferno. E você diz: um dia eu largo tudo isso, um dia eu mudo de vida, um dia eu me entrego para Jesus, um dia eu descerei as águas e me batizarei, um dia eu vou servir a Cristo. É, isso está nos teus planos, como também estava nos planos daquela linda artista que morreu tão jovem, tão rica e ao mesmo tempo tão miserável, porque não tinha nem Deus e nem tempo. Você pode decidir agora se quer continuar brincando com a tua alma preciosa ou se você vai parar agora. Se você não consegue parar, então mais ainda você precisa de Jesus Cristo. Se você não consegue largar as coisas erradas que vem fazendo, mais ainda você precisa de Jesus, porque Ele vai te libertar, Ele vai te dar forças e Ele vai te transformar. Tudo o que você precisa fazer agora é se render a Jesus Cristo e recebê-lo de todo o teu coração e com toda a tua alma, com todas as tuas forças e com todo o teu entendimento, como teu único, suficiente, exclusivo e eterno Salvador. E fazendo isso, você vai ter o antídoto contra o pecado e vai passar a desfrutar já e agora da vida eterna.

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1: Olá, muito bom dia, queridos amigos ouvintes da 93 FM. Você está no programa Momentos de Paz e Vida, e aqui quem vos fala é o seu amigo de todas as manhãs. Eu sou o pastor Vitor Apolinar, e que alegria para mim poder fazer parte desta programação. Hoje, manhã de sexta-feira, dia 26 de junho de 2026. E você acabou de ouvir mais uma linda ilustração do Reino de Deus, contada pelo meu pai na fé, o pastor João Ribe Palharim. Eu tenho a certeza que através desta ilustração a sua vida e a sua fé foram edificadas. Eu quero já aproveitar a grande audiência do programa Momentos de Paz e Vida para lhe fazer esse convite que tem o poder de mudar a tua história e a história de toda a sua família. Hoje, sexta-feira, às 9 horas da manhã, às 3 horas da tarde, como também às 7 horas da noite, eu, pastor Vitor Apolinário, estarei com toda a fé do meu coração na sede da Paz e Vida de Niterói, realizando 3 poderosas reuniões de cura divina e de libertação. A palavra de Deus, ela diz que para isso, Filho de Deus, o Senhor Jesus se manifestou para desfazer com as obras de Satanás. Vou orar por você, vou orar pela tua casa, pela tua família, e o poder de Deus vai se manifestar. É hoje, sexta-feira, às 9 da manhã, às 3 da tarde e às 7 horas da noite. Anote, por favor, o endereço. A sede da Paz e Vida de Niterói, ela fica localizada na Avenida Visconde do Rio Branco, número 173, bem no centro da cidade de Niterói, a tradicional, a conhecida Rua das Barcas. Venha, pois certamente a sua vida, ela vai mudar. E o pastor Diego Guimarães, pastor da Paz e Vida em Porto da Pedra, São Gonçalo, vai fazer também a você um convite muito especial. Bom dia, pastor Diego.
2: Bom dia, pastor Vitor Apolinário. Bom dia para você, ouvinte desta programação. O Senhor, ele quer desfazer todas as obras de Satanás, como diz o meu amigo pastor aqui, Vitor, mas você precisa buscar ao Senhor, você precisa participar de um dos nossos encontros de paz e vida. E eu, pastor Diego Guimarães, te aguardo neste endereço em Porto da Pedra, São Gonçalo, Rua Abílio José de Matos, 1707, em Porto da Pedra. Te aguardo hoje, sexta-feira, nestes horários, às 9 da manhã, às 3 da tarde ou às 7 horas da noite.
1: Venha, pois certamente grandes milagres Deus irá operar. 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

0: Essa é Ruth Dayane, música linda, Jesus vem, nossa esperança. Antes, Aline Barros, vou te alegrar. 7:18, bom dia.
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1: Aleluia. Glória ao teu nome, Senhor.
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0: se não fosse a mão de Deus, nós não estaríamos aqui, não é isso? Valesca Maísa, não me deixe esquecer, aqui na sua 93. Turma ligada, turma que tá antenadinha aqui na 93 FM. Olha, daqui a pouquinho tem sorteio. É isso mesmo, sorteio aí da camisa 93 do torcedor brasileiro. Tá participando? Um abraço pra você que tá ligado com a gente, tá?
1: Bom dia, mas bom dia mesmo, Marcinha Caxias. Aqui, Marcia Lisboa de Milópolis.
0: Fala, minha querida.
1: Que tenhamos o final de semana abençoado, cheio da presença de Deus.
0: Amém.
1: Peço que mande um alô pra minha mãe Lina, meu irmão Márcio, Marcelo e minha irmã Norma Lisboa de Nilópolis.
0: Beijo, família.
2: Bom dia, Marcinha Cartier. Bom dia, meu povo de Deus. Aqui é a Lídia de Belfor Roxo.
0: Fala, querida.
2: Um dia abençoado pra nós todos.
0: Amém. Bom dia.
3: Olá, Marcinha Cartier. Oi. Tudo bem? Aqui é Eduardo Simão.
0: Fala,
3: de Rossiti. Quero mandar um oferecimento para minha esposa Juliana Nunes. Está gravidinha, né?
0: Parabéns.
3: É isso aí, Marcinha. Papai do ano.
0: Ei, parabéns. Uhul. É isso aí.
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1: Fala, benção. Sextou, sextá, sextamos, claro, na presença de Jesus. Queridos, que maravilha quando nós podemos dar prioridade às coisas mais corretas da vida. A prioridade, queridos irmãos, é algo que nós temos, não é? Como intenção do coração, o primeiro lugar, dar a primazia. O que você tem dado a primazia na sua vida? Às vezes a gente fala assim, não, eu quero ver meu filho se casar, ah, eu quero isso, eu quero aquilo outro. Nós não sabemos. De verdade, nós não sabemos. Às vezes nós perdemos tantas pessoas queridas, né? Com tantos sonhos no coração. Mas eu queria que você pudesse priorizar, dar a primazia à sua relação de intimidade com Deus. Que assim seja e que Deus te abençoe.
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4: E vamos com ele, de volta, Léo Vieira.
5: De volta, Márcia Cartier, ouvinte ligado na 93 FM. Márcia, tô de olho na ligação entre Zona Sul e Zona Norte da cidade. Um acidente envolvendo um motociclista está ocupando faixa ali da saída do viaduto São Hilaire no acesso à primeira galeria do túnel Rebouças no sentido Rio Comprido. E isso já causa já problemas na saída da Orla da Lagoa, tanto pelo Epitácio Pessoa quanto Borges Medeiros. Para você que está saindo da Zona Sul em direção ao centro, prefira o Aterro do Flamengo. Na chegada ao túnel Santa Bárbara, tem problemas ali no trecho de saída da Praia de Botafogo, viaduto Santiago Dantas e Pinheiro Machado, pelo menos até a altura ali da rua Paissandu, o motorista vai encontrando dificuldades. No caminho contrário, trânsito é intenso no trecho do túnel Santa Bárbara, entre o Catumbi e a chegada Laranjeiras, no acesso ao Rebouças, no sentido Lagoa, o motorista perde tempo no elevado na Paulo de Fronteira, elevado Rufino Pizarro e também na saída da Praça da Bandeira. 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
5: Juliano Medeiros, bom dia.
8: Bom dia, Márcia. Bom dia também aos ouvintes. A Assembleia Legislativa do Rio aprovou uma indicação para que o governo estadual encaminhe um projeto de lei criando um adicional para professores e técnicos administrativos da UERJ em greve há 3 meses. A proposta, apresentada pelo deputado estadual Carlos Mink, do PSB, prevê um benefício para os servidores que perderam direito aos antigos triênios. Docentes, técnicos e estudantes da universidade realizaram um protesto em frente ao Tribunal de Justiça do Rio, cobrando do governador em exercício, Ricardo Couto, o envio desse projeto à Alerj para votação em regime de urgência. O ex-banqueiro Daniel Vorcaro foi transferido ontem à noite da Superintendência da Polícia Federal para o Batalhão da Polícia Militar no Distrito Federal, conhecido como Papudinha. A mudança ocorreu após a rejeição de 2 propostas de acordo de delação premiada pela Polícia Federal e pela Procuradoria-Geral da República. Por determinação do ministro do Supremo Tribunal Federal, André Mendonça, Vorcaro deve permanecer isolado de outros investigados no caso, enquanto a defesa avalia uma nova tentativa de acordo de colaboração. Na Venezuela, subiu para 235 o número de mortos provocados pelos terremotos que atingiram o país na quarta-feira, segundo o ministro da Saúde do país, Carlos Alvarado. O Itamaraty confirmou que 2 brasileiros fazem parte desses dados oficiais. Os feridos são 4.320 pessoas. As equipes de resgate seguem as buscas por sobreviventes, porque as primeiras 72 horas após um tremor são consideradas decisivas para localizar pessoas com vida sob os escombros. Há pelo menos 200 desaparecidos. 250 prédios ruíram com um dos tremores, que atingiu 7,5 graus. O governo brasileiro prometeu enviar ajuda humanitária para a Venezuela ainda nesta sexta-feira. São 7 horas e 54 minutos aqui no Rio.
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5: Euzinha, agradecendo a Deus pelo seu carinho, audiência, boa companhia. Continue aqui, vem aí Roberto Vidal com Bom Dia 93. Na permissão do senhor, volto amanhã a partir das 18 horas para estar com você nas 10 mais da semana no Point 93. Quem leva para casa a camisa 93 do torcedor brasileiro é o Alexandro Lopes de Belfor Roxo. 99 final 99. É Alexandro, é você, faturou, vem buscar. Rua Senador Harold de Oliveira,

0: filho, isso. E você?
1: Vai ser feliz.
0: Beijo no coração, a gente deixa com ela. Fabiana Sinfroni. Deus é bom demais. Bem-aventurado, ó. Ao vivo.

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linda e maravilhosa, estamos juntos nessa sexta-feira, tem uma chuvinha aí, né? Tem uma chuvinha, o arco-íris já apareceu também, já sumiu. É um dia muito especial, que seja uma sexta-feira espetacular pra mim e pra você, tá? Desejo que você tenha uma sexta-feira não só abençoada, mas como em boas notícias, com proteção, com saúde e muitas vitórias, tá? Que Deus ilumine seu caminho e faça deste dia um tempo de grandes bênçãos, valeu? Pra você, pra sua casa, pros seus projetos, né? Para suas vendas aí nas ruas do Rio de Janeiro, os contatos que você vai fazer, que você tenha muito sucesso, tá? Esse é o canal que Deus escolheu para abençoar a sua vida. 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O WhatsApp da 93 é o 968038319. 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Daqui a pouco eu libero o segundo versículo da palavra-chave. E ó, vamos orar juntos? Vamos agradecer ao Senhor pelos livramentos, pelas bênçãos, né? Pelos nossos sonhos, pelas nossas vontades. Nosso Deus é poderoso para fazer e eu creio que ele vai fazer. Então, bota seu nome na oração. A partir das 9, juntos vamos orar. Vamos clamar e agradecer ao Pai. 968038319. Aumenta o som aí, vem. Aumenta o som e vem comigo. 8 horas e 5 minutos, eu começo com o Marco.

Na 93 FM, Ministério Avivai, Canção do Apocalipse. 93. Antes, aqui a Isla com o Marcos Salles. Fala comigo, estamos de pé. Gente, deixa eu mandar um bom dia a você, meu amigo, do motorista de aplicativo, ligada na 93, já tem mulher também no volante. Olha, quem tá ligado aí é o Ricardo, ouvinte, tá lá com o Citroën Basalt. O Ricardo é nosso ouvinte, né? Hoje deu aquela carona pra minha esposa, a Agnes, aí, né? Super simpático. Ricardo, Deus abençoe seu dia, tá? E a você, motorista aí do Uber, do 99, Táxi Rio, Táxi 10, geral, né? Você

0: volta da 93 aí. Quero ouvir a Rádio do Povo de Deus, quero ir adorando o Senhor. Tem coisa melhor, né? O som pra você ir pro trabalho melhor, que acalma e traz esperança, é o som da 93. Então peça aí pro seu motorista pra colocar e ouvir a 93 FM, a melhor. Fala comigo no zap aí, vai.
1: Fala, meu irmão Roberto. Opa. Vidal, bom dia, Pai do Senhor Jesus. Ótima sexta-feira pra todos nós. Isaías aqui de Mendes. Deus abençoe, querido. Ô, glória.
0: Valeu, Isaías. Um abraço, povo de Mendes, meu amigo prefeito Jorginho, toda a turma aí.
2: Pai do Senhor Roberto. Opa. Vidal. Vidal, que é o pastor Reginaldo da Assembleia de Deus. Belfor Roxo, Vidal, meu amigo. Fé no Pai que o inimigo cai. Quero oferecer o próximo louvor pra você e todos os ouvintes e locutores da Rádio Mais Linda, 93 FM.
3: Bom dia, bom dia, bom dia, família 93. Aqui é Gilson da Heloísa, da igreja INTC na Pavuna, deixando um grande abraço para todo o povo de Deus. Bom dia, bom dia, bom dia.
0: Bom dia, Gilson. Vidal, acabei de deixar as crianças na escola. Agora vou ficar na companhia da 93. Que bom, né? Raquel do Engenho Novo. Povo do Engenho Novo, bom dia. Kátia Cristina, moradora de Mesquita. Bom dia, Mesquita. Manda louvor aí para minha mãe Neuza, para minha filha Rayane, o maridão Jorge, todos vocês.

0: Muito obrigado por esse carinho.
1: Conquistou meu coração.
0: 8 horas e 16 minutos.
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2: Agora 8:25. 8:25.

0: fé é de valor em valor, né? Olha, quando não pudesse defender, cale-se. Nosso Deus é perfeito em fazer justiça, né? 93. Antes da 93, Gisele Nascimento, mapa do tesouro no Bom Dia 93. Ó, informação pra você do volante chegando, hein? Me dá uma sexta-feira abençoada. Eu sou Tatiana, moradora de Vilar dos Teles. Oi, Tati, bom dia. Obrigado, Vilar dos Teles, pelo carinho.
1: Bom dia, meu amigo Vidal. Quem fala é o Reginaldo de Nova Iguaçu, passando para desejar uma ótima sexta-feira abençoada aos meus amigos caminhoneiros e a todos da 93 FM, a rádio que conquistou o meu coração. Fé no pai que o inimigo cai.
2: Bom dia, Vidal. Aqui é a Márcia de Duque de Caxias, Vidal. Meu alô hoje vai pro meu esposo, que é motorista de ônibus rodoviário, e para todos os motoristas de ônibus, Vidal. Uma sexta-feira abençoada. Fé no pai que o inimigo cai, Vidal. Amém?
0: Amém, amém.
3: Fala, Vidal. Bom dia. Aqui quem fala é Maurício, do Devex Sede. Tudo bem? Passando aqui para convidar todos hoje para a nossa Vigília da Resposta. Um grande abraço, Deus abençoe.
0: Vidal, diretamente de São Paulo, ouvindo a Rádio 93, conquistou meu coração. Muito frio por aqui, Vidal, mas com o coração aquecido na presença de Jesus. Isso aí, grande abraço. Marcelo, meu esposo, que tá, a Miris está mandando para o Marcelão. Miris, você e Marcelo são bênçãos, valeu? Beijo, bom dia aos motoristas aí, né, viajando. Pega a rodovia Presidente Dutra, pega aí a BR-040, rala, viaja, corre atrás. Gente, bom dia, Deus abençoe vocês. Pode colocar o nome na oração. A partir das 9, juntos vamos orar, tá? Aí digita aí, escreve aí. Daqui a pouco a gente ora. 968038319.
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10: No dia em que eu clamei, tu me respondeste e alentaste a força de minha alma. Salmo 138, versículo 3. Inúmeras vezes a vida apresenta desafios que parecem maiores do que podemos suportar. Há momentos em que nos sentimos fracos, desanimados e sem direção. Diante das nossas dificuldades, o salmista nos lembra que Deus não é indiferente às nossas orações. Ele escuta nosso clamor, está atento ao que se passa conosco e responde: se seus ombros estão sobrecarregados ou está se sentindo perdido, lembre-se de clamar ao Senhor, pois sua misericórdia não nos deixa desamparados. Desejo que essa esperança ecoe em seus ouvidos, aqueça o seu coração e traga alívio ao seu sofrimento. Que a graça de Deus o envolva e o amor de Cristo transforme seus dias.
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13: Olha quem tá chegando, é o Léo Vieira. Oi, Léo, bom dia.
14: Bom dia, Vidal. Bom dia pra você. Bom dia pra todo mundo ligado na 93 FM. Vidal, manhã chuvosa na cidade do Rio. Chove fraco em vários pontos da cidade. E você que tá ligado na 93 FM deve redobrar a atenção para evitar acidentes por conta das pistas escorregadias e também por conta desse clima úmido. Para quem circula pela zona norte da cidade, na saída da Zona Oeste em direção ao centro pela Avenida Brasil, trânsito com complicações para quem está entre o trecho de Bangu e a chegada à altura ali de Deodoro. Quem está optando pela estrada da Água Branca, estrada São Pedro de Alcântara, vai ganhar um tempinho. Ainda no deslocamento em direção ao centro, observo retenções para quem está circulando pelo trecho de Irajá e a chegada à altura da Penha e entre Olaria e o trecho do Terminal Gentileza. Para você que sai da Zona Norte em direção ao centro, dá para ganhar um tempinho pelo Pastor Martin Luther King Jr., Avenida Brás de Pina e Ibiapina e o trecho da Rua Uranos no caminho para o centro. 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Léo Vieira para 93 FM, a rádio que conquistou o meu coração.

0: Tudo, calma, o debate não tá começando agora, ele só começa às 11, ouviu a musiquinha, né? O pessoal já
1: assustou.
0: Acha que tá...
1: Assustou, Loura, bom dia. Assim, dormi demais, bom dia, amigo. Bom dia,
0: você. Bom dia,
1: da 93 FM. O tempo frio que demora a clarear, perder a hora pode acontecer, né, Vidal?
0: Exatamente.
1: Aí pensou assim, caramba, mas perdi muito a hora, porque se fosse pra 11 horas da manhã, mas fica tranquilo, esse tempo aqui que Vidal e eu temos juntos pra te contar o que, que vai acontecer no debate. Aliás, antes de tudo, uma sexta-feira de paz sobre a sua vida. Vidal, o que acontece? O ouvinte falou assim, conheço muita gente, né, que tem nos seus líderes uma espécie de guru, tipo, não toma nenhuma decisão sem falar com a liderança antes. Aí pergunta, até que ponto isso é saudável? Buscar, assim, segunda opinião, não é uma certa fuga da responsabilidade de tomar decisão? Agora também, por outro lado, ele diz, eu me questiono até que ponto a independência espiritual é boa. Então não perde, porque a gente vai falar desse equilíbrio da relação com o líder, com a liderança.
0: Legal.
1: Entre aqueles que sugam demais, não fazem nada sem falar com a liderança, e aqueles que também são completamente desprendidos de liderança.
0: Exatamente.
1: Né? É. Então, a Bíblia é o livro do equilíbrio, a gente exatamente. Vai conversar sobre isso.
0: 11 da manhã, aquele debate para fechar bem a semana, sexta-feira, é o último desse mês.
1: Essa
0: última sexta-feira, última sexta-feira.
1: Nem tinha tocado, é sexta-feira do mês.
0: É, última do mês. Ô, Lore, daqui a pouco você dá dica de comidinha.
1: Então, última sexta-feira do mês tá meio assim, chuvosinha, tem sopinha. Carinha de sopa, né?
0: Sopa.
1: A gente já falou, aprendeu quarta-feira como é que toma com elegância.
0: Isso.
1: E aí eu vou falar de caldinho de feijão.
0: Ah, coisa gostosa.
1: Vai, Niki, tu tá precisando de feijão igual essa que
0: sempre,
1: vos fala.
0: Sempre, Marcelinha, sempre.
1: Pra dar uma animada aí no sangue.
0: Isso.
1: Fica a dica.
0: E tem sorteio da Belarte daqui a pouco também. Fica
1: corre
0: ligado.
1: Que dá tempo.
0: É só seguir, né, Marcelinha?
1: Siga lá. Arroba Belarte Nova América, arroba Belarte Norte Shop. E tem que marcar alguém lá no nosso vídeo.
0: E daqui a pouco a gente vai sortear os dois aqui. Cada um levando 100zão.
1: Muita coisa boa.
0: Loura, beijinho, até
1: beijo,
0: já.
1: Beijo, amigo, até.
0: Agora tem F-Hop Music. Tu és Águas Purificadoras.

0: Josiane do Bom Dia ao Tarde Adoração, F-Hop com Tu És Águas Purificadoras.
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0: 8:51, tem informação chegando.
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0: Quem chega é o Marcos Caetano Júnior. Bom dia, Marquinhos.
13: Bom dia, Vidal. O professor José Ricardo Ramos, idealizador do projeto Rocinha Surf Escola, segue desaparecido desde que foi visto pela última vez na quarta-feira no Mar de São Conrado, na zona sul do Rio. Segundo o Corpo de Bombeiros, equipes com motos aquáticas, botes e mergulhadores realizam buscas na região próxima ao Hotel Nacional. Amigos informaram que José Ricardo teria entrado no mar para remar em direção às Ilhas Tijucas, mas não retornou. As chuvas provocadas por uma tempestade tropical no sul de Taiwan e no Japão deixaram milhões de pessoas afetadas nesta sexta-feira. Em Taiwan, mais de 5 milhões ficaram sem aulas ou trabalho após as fortes precipitações causadas pelo sistema tropical McHale, que não atingiu diretamente a ilha, mas provocou enchentes e interrupções do transporte. No Japão, as autoridades emitiram alertas de deslizamentos e inundações, além de ordenar a retirada de moradores. Diversos voos foram cancelados, linhas de trem suspensas e fábricas interromperam as atividades durante o avanço das chuvas intensas. Copa do Mundo. A vitória do Equador sobre a Alemanha levou o governo a decretar feriado nacional nesta sexta-feira. O presidente Daniel Noboa anunciou a medida após o triunfo por 2-1, que garantiu a classificação da seleção para a segunda fase do Mundial. Noboa acompanhou a partida nos Estados Unidos e comemorou o resultado nas redes sociais. Em nota, o governo classificou o resultado como histórico e afirmou que o feriado vale para os setores público e privado em celebração à união do país. Outras notícias estão no nosso site, radio93.com.br.
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0: Na 93, Tom Carf e Dilcinho, infinitamente mais. É cada musicão. Já já, aquele momento nosso de oração.
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0: Agora no Rio, 9:02.
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0: A Rádio do Povo de Deus. Ora, deixa eu conversar aqui, né, com você que está nos ouvindo agora e sente que o corpo está pesado, pesando aí mais do que deveria. Tá pesando, gente? 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Bom dia, bem-vindo.
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0: Pai amado, vamos orar. Pai amado, em nome de Jesus, esse momento de oração é muito importante para os nossos ouvintes e para todos nós. Momentos de agradecermos, momentos de sermos, né, com o coração grato ali, agradecendo ao Pai e clamando ao Senhor. O nosso Deus é poderoso para fazer, e os nomes para a oração: Francileide de Cabo Sul, Kelly Guimarães e família de Olaria, Cláudio e família de Deodoro, Noêmia e família de São João de Meriti, Lizes, Lara e Luiz Carlos de Nova Iguaçu, Amanda Manhães e Edgar Pestana, Alexander de Sepetiba, Clemilson e Josiene de Caxias, Cauã Gonçalves da Penha e Paulo César de Vassouras. Deus, no nome de Jesus, nós oramos ao Senhor e te agradecemos, ó Pai, pelo dom da vida, por mais uma manhã, amanhã de sexta-feira maravilhosa. Pai, nós nesse momento de oração entregamos esse dia em tuas mãos, confiando que tu és o Deus que abre portas, fecha portas, fortalece, ó Deus, os que estão cansados e renova, Pai, as forças e esperanças de cada um que ora conosco. Pai, derrama também paz sobre a mente de cada um, enche o coração de todos nós de muito amor, de muita sabedoria, Pai, e de muita gratidão. Ó Deus, nós te pedimos também, em nome de Jesus, que guarda a nossa família, proteja o nosso trabalho e guia cada decisão que tomarmos. Que toda ansiedade dê lugar à confiança, todo medo seja vencido pela fé, que a tua presença nos acompanhe em cada passo. Ó Pai amado, dá-nos saúde, dá-nos coragem, discernimento e um coração disposto a fazer o bem. Pai, abençoa os nossos sonhos, os nossos projetos, que as portas certas se abram no tempo perfeito e que nunca nos falte a certeza de que o Senhor está no controle de tudo, Pai, e de todas as coisas. Que hoje, Deus amado, nós sejamos instrumentos de paz, de esperança e alegria por onde passarmos. Nós te louvamos e te exaltamos, Pai, em tudo. E oramos em nome de Jesus, nome que salva, cura, restaura e liberta.

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Midian Lima no Bom Dia. 4x1, que saudade linda, né? 4x1, adorar a Deus. 9h18. 9 horas e 18 minutos, Vidal. Fé no pai que o inimigo cai, Vidal. Tô no trabalho, ligadinha na melhor.

0: Hoje é meu aniversário, vida. Inês. A Inês mora em Austin. Oi, Inês. Bom dia pra você, Inês. Deus te abençoe. Deus te guarde aí, tá, Inês? Muita paz pra sua vida.
1: Bom dia, 93 FM. Manda um alô pra Carol aqui do Bazu Niterói. Manda um beijo pros meus filhos Thiago, Tomás e Théo. Amo vocês, a rádio que conquistou o meu coração.
0: Amém.
2: Bom dia, bom dia, bom dia, Rádio 93. Boa. Hoje é meu aniversário. Parabéns. Uhul, 57 anos na Boa. Carcaça. Leila de Realengo, dá uns parabéns pra mim aí. Bom dia, com frio e muita alegria.
0: Parabéns, parabéns, Leila, saúde e paz, parece que tem 40, sabe, a voz assim é de mais nova.
3: Bom dia, Vidal, aqui é Elvira, moradora de Cascadura, passando para desejar uma sexta-feira abençoada para todos e graças a Deus que hoje nosso sobrinho, Matheus, completa seu primeiro mês de vida lá em Coimbra, Portugal.
0: Parabéns a Matheus aí.
4: Bom dia, Roberto Vidal. Eu sou a Maria da Pinstop de Coelho da Rocha. Mando um alô pra todos que estão ouvindo na rádio 93,3. Segunda-feira tem mais. Brasil, tchau.
0: Brasil e Japão.
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0: Conta mais aí, Léo.
7: De volta, Vidal e ouvinte ligado na 93 FM. Vidal, de olho na movimentação do trânsito para quem tá por Niterói, ali na saída da Marechal Deodoro, para quem tá pela Jansen de Melo, tem uma ocorrência do Corpo de Bombeiros ocupando uma faixa da via. Isso causa já grande congestionamento no acesso ao centro para quem vem da Zona Norte, através da Alameda São Boaventura, o trecho de saída da Benjamin Constant e General Castrioto, a Avenida do Contorno, com dificuldades ali na chegada à Jansen. No sentido contrário, para quem tenta acessar a ponte, o panorama é melhor na Marquês de Paraná, Jansen de Melo e até mesmo na Roberto Silveira. Para quem tá pela Alameda, lentidão desde a altura do Getulinho. Para quem tá pela Niterói Manilha, são pelo menos 11 quilômetros de congestionamento entre o Gradim e a chegada à Avenida do Contorno. Na ponte, no caminho para o Rio, motorista perde tempo no trecho da subida do Vão Central e na saída da reta do Cais até o acesso para o gasômetro. Tempo de travessia superando os 20 minutos no momento. 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Léo Vieira para 93 FM, a rádio que conquistou o meu coração.

0: Na 93 FM, Marina e Friesen. É, música bonita no Bom Dia 93. Jeová, Renascer Praise, eu me rendo.
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0: Agora no Rio são 9 horas e 33 minutos. 9 e 33.
3: Pastor Alberto Vieira, da Assembleia de Deus Aviva no Rocha, em São Gonçalo.
4: Tia Ju, qual é a palavra de hoje?
5: Eu quero deixar aqui uma mensagem para você. Olha só o que você deve fazer quando chegar em casa. Começou o seu dia hoje, mas a sua noite ontem não foi legal. E não pode continuar sendo assim. Olha o que diz lá no Salmo 4:8. Salmos 4:8. Em paz me deito e logo pego no sono. Porque, Senhor, tu, só tu, me fazes repousar seguro. Entrega a ele as tuas preocupações. Faz esse Salmo 4:8 a tua oração na hora de se deitar. Olha, você vai dormir em paz. Vai pegar no sono em paz. Você que tem enfrentado insônias, não tem conseguido dormir bem à noite. Faz isso todos os dias. Lê esse Salmo, Salmo 4:8. E com certeza você repousará seguro e terá um dia sempre mais lindo que o outro. E nunca se esqueça, Deus se importa com você.
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0: Olha você ligado na 93, se liga.
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0: Se liga, continua mais ligado agora, é. É muita ligação. Se liga, ligado, liga, né, Marcelinha?
6: Desligado jamais.
0: Não pode ligar.
6: Nunca.
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6: Da juventude, dos adolescentes.
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0: Outro patamar.
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0: Que isso, Varo?
1: Ô, Loura, deixa eu te falar um negócio. Na hora que você falou com o JP, tava aberto o microfone. O que você falou com o JP aí? Tô curioso.
2: Tá tirando foto da gente,
1: você. Tá vendo? Microfone aberto, vaza, Marcelinha. Ô, Marcelinha, hoje a dica da sexta-feira é o caldinho de feijão.
2: Já tá todo mundo ligado, que todo mundo já correu pra se inscrever lá no painel aqui na Gincana.
1: Isso.
2: 93, você já aproveita que tá ligado, aproveita a nota aí, caldinho de feijão.
1: Caldinho de feijão. É. Ingredientes, Loura?
2: 2 xícaras de chá de feijão cozido.
1: 2 xícaras de chá de feijão cozido.
2: 2 xícaras de chá de água.
1: 2 xícaras de chá de água.
2: 1 cebola média.
1: 1 cebola média.
2: 1/2 xícara de chá de cheiro verde.
1: 1/2 xícara de chá de cheiro verde.
2: Não gosto. Aí bota o que você gostar.
1: Bota aí, é isso aí.
2: O verdinho que você gostar.
1: O verdinho, boa.
2: 1 xícara de chá de bacon picado.
1: 1 xícara de chá de bacon picado.
2: 2 dentes de alho picados, mas eu iria para um pouquinho mais de 2 dentes.
1: Então,
2: que bastante
1: tá.
2: Alho fica
1: ela
2: legal.
1: Gosta de alho. 2 dentes de alho picados.
2: Pimenta do reino a gosto.
1: Pimenta do reino a gosto.
2: Sal a gosto.
1: Sal a gosto.
2: E a salsinha picada pra decorar por cima.
1: A salsinha picada pra decorar por cima. Então agora prepare-se.
2: Olha,
1: modo de preparo.
2: Molezinha, amigo. Você vai bater no liquidificador o feijão cozido, a água, a cebola e o cheiro verde até ficar bem homogêneo. Ficou homogêneo? Reserva. Aí você vai pra panela. Refoga o bacon, ah, chega d'água na boca. Delícia. Vai deixando ele bem, né, torradinho ali. Acrescenta o alho. E aí, em seguida, despeja essa mistura do feijão que você bateu no liquidificador. Deixa cozinhar por cerca de 10 minutinhos aí no fogo médio. Tempera com a pimenta com sal. Salpica a cebolinha, a salsinha. Sirva à vontade.
1: Isso!
2: Chama a galera igual. Sabe quem vai fazer isso pra gente?
1: Quem?
2: Felipe.
1: Felipe, da Pavona, rei da Pavona.
2: Diz ele, né? Que vai
1: Felipe
2: fazer.
1: Tá aqui filmando aqui, nosso jovem já aprendi.
2: Jovem já aprendi.
1: Já tá aqui já o Filipão, boa.
2: Ele vai fazer junto com o JP. Os dois juntos.
1: Será que o JP vai fazer caldinho? A Rebeca faz tudo, Marcelo. Tudo na mão.
2: A Rebeca dá tudo na mão dele.
1: Tá tudo na mão. Rebeca, amor, pega água, amor.
2: Tá ouvindo, né, JP? Não finge que não é com você.
1: Ele sabe que é com ele. Olha, você quer essa dica aqui, essa receita? Fala com a Adri no WhatsApp 968038319. Ô, Loura! Gente, deixa eu correr aqui que eu não abri a pasta aqui, gente. Quem será que ganhou?
2: Boa hora! Enquanto isso, a gente vai que rufem os tambores.
1: Isso, Marcelinha, deixa eu tentar abrir aqui. Deixa eu pegar
2: olha aí,
1: aqui o Vale
2: será?
1: Da Beuá.
2: Quem serão, na verdade?
1: São dois, Marcelinha.
2: 2 de vocês, nossos ouvintes, vão receber aí. Cada um vale de R$100 pra ir na Belarte do Nova América ou na Belarte do North Shopping.
1: Gastar.
2: Olha, sabe esse caldinho de feijão lá? Tem um monte de bol.
1: Aquilo
2: que agora,
1: é tão
2: agora
1: bonito,
2: agora,
1: né?
2: A gente chamava com cambuca antigamente. Agora é bol o nome.
1: Bol, olha
2: entendeu?
1: Isso.
2: Um bol. Pra você servir na
1: que
2: sua
1: isso,
2: casa.
1: Que isso, Marcelinha? Eu vou falar isso agora.
2: Um bol.
1: Pega o bol, Agnes,
2: bola,
1: pra
2: por
1: mim.
2: Favor.
1: Bol. Vai pegar a bola. Vai pegar uma bola. Olha, o primeiro vale de R$100 tá saindo pra Ana Maria Soares. Ana Maria
2: e
1: Soares.
2: @
1: Ana Maria Soares ponto Ribeiro.
2: Arrasou, Ana Maria.
1: E a segunda é Priscila Pato. @ Pri _ Pato.
2: Olha, Priscila Pato.
1: Gasta 100zão cada uma, Marcelinha.
2: Cheio
1: isso
2: de bom aí.
1: Aí da Belarte,
2: fazer
1: né?
2: Fazer o caldinho de feijão na Belarte. Corre, já vai logo.
1: Então, eu e Marcela, a gente agradece mais uma semana da Belarte com a gente. Abraço a turma da Belarte.
2: Um
1: né,
2: beijo,
1: Marcelinha?
2: Gente.
1: Loura, bom fim de semana.
2: Você também, amiga.

9h41. Tocando essa música aqui, a Adriele fala assim: essa música é boa, né, Vidalzinho? É mais uma da Leia Mendonça, pastora Leinha. Deus não faz acepção.

0: Na 93, Isadora Pompeu, bênçãos que não têm fim. Antes, Alê Mendonça, Deus não faz acepção.
1: Guadalupe, Marechal, Rocinha e Vidigal, Zona Sul, Serra Coral.
0: Só vem.
1: Todos ligados no Vidal.
0: Eu volto já, são 9:50.
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6: A lei do Senhor é perfeita e restaura a alma. O testemunho do Senhor é fiel e dá sabedoria aos simples. Os preceitos do Senhor são retos e alegram o coração. O mandamento do Senhor é puro e ilumina os olhos. O temor do Senhor é límpido e permanece para sempre. Os juízos do Senhor são verdadeiros e todos igualmente justos. São mais desejáveis do que ouro, mais do que muito ouro depurado, e são mais doces do que o mel e o destilar dos favos. Além disso, por ele se admoesta o teu servo, em os guardar a grande recompensa. Quem há que possa discernir as próprias faltas? Absolve-me das que me são ocultas. Também da soberba guarda o teu servo, que ele não me domine. Então serei irrepreensível e ficarei livre de grande transgressão. As palavras dos meus lábios e o meditar do meu coração sejam agradáveis na tua presença, Senhor, rocha minha e redentor meu. Salmo 19, 7 a 14.
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0: De volta, Marcos Caetano Júnior.
10: Vidal, um passageiro morreu e outras 5 pessoas ficaram feridas após um acidente envolvendo uma retroescavadeira, uma van e uma motocicleta em Cabuçu, em Nova Iguaçu, na Baixada Fluminense. Imagens de câmeras de segurança mostram o momento em que o trator dá ré na Avenida Abílio Augusto Távora e a pá do equipamento atinge uma van que trafegava pela via e depois atinge uma moto. A vítima fatal foi identificada como Diogo dos Santos Gomes, de 39 anos. Segundo a Prefeitura, apenas um dos feridos permanece internado no Hospital Geral do município em estado estável. As causas do acidente são investigadas. A Polícia Civil realiza uma operação contra um esquema de fornecimento de munição para traficantes e milicianos. A ação é coordenada pela Delegacia Especializada em Armas, Munições e Explosivos e cumpre mandados em Rio das Pedras, na zona oeste do Rio. Até o momento, um homem apontado como traficante internacional de armas foi preso. De acordo com as investigações, o grupo adquiriu ilegalmente mais de 10 mil projéteis de fuzil e pistola em poucos meses. A quadrilha utilizava documentos falsos de colecionadores, atiradores desportivos e caçadores, os CACs, para comprar munições de forma irregular. Na Venezuela, o número de mortos provocados pelos terremotos que atingiram o país subiu para 580. A informação foi divulgada agora de manhã pela presidente interina Delcy Rodríguez. Outras 2.890 pessoas ficaram feridas. Entre as vítimas fatais está a esposa do jogador venezuelano Héctor Bello. Ela foi encontrada morta sob os escombros do prédio onde a família morava, no estado de La Guaira, uma das regiões mais atingidas pelos tremores, de magnitude 7,2 e 7,5. A filha do casal, ainda bebê, foi resgatada com vida. As equipes de resgate seguem nas buscas por sobreviventes. Outras notícias estão no nosso site, radio93.com.br.
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0: Amigo no Zá.
1: Bom dia. Paz do Senhor Jesus, aqui é Sônia Leonardo Taquara, Duque de Caxias. Quero pedir pra você mandar um abraço bem forte pro meu esposo, de Aperibé, mas daqui a pouco ele tá vindo pro Rio de Janeiro. Siga em Magoveia, te amo.

0: Boa! Deixa eu mandar bom dia à turma de Nova Iguaçu aí. Alô, povo de Nova Iguaçu, bom dia, bom dia. Turma do bairro da Luz, turma do bairro Califórnia, pessoal do centro de Nova Iguaçu, a turma do Camelódromo, os camelôs, lojistas de Nova Iguaçu, bom dia.
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0: 10 horas e 1 minuto. Ah, deixa eu mandar a turma aí, os sapateiros, a turma que trabalha aí consertando sapato, né? É, a galera rala e bota o som na 93. As costureiras também. Obrigado a turma aí, alfaiates, né? Bom dia, pessoal.
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2: 93. Caro Zinho, que tá arrebentando na transmissão da Copa, né? Que é nosso parceiro, nosso amigo Zinho, família do Zinho, né? Um abraço para vocês aí, Zinho, é top demais. Gente, são 10 horas e 3 minutos. Eu quero falar com você sobre saúde, gente. Saúde é o que interessa, né? A gente sabe que a rotina do Rio de Janeiro não é fácil. É correria, preocupação, e aí quando a gente menos espera a surpresa, a pressão está nas alturas, a hipertensão aí é uma inimiga silenciosa que maltrata muitas pessoas. 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Ele age diretamente nas artérias e no coração para ajudar você, meu irmão, minha irmã, a equilibrar essa pressão e dar um sossego para a saúde, não é isso, GG? Bem-vindo de volta.
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2: 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Ô, GG, bom fim de semana, meu irmão.
3: Valeu, meu irmão, um abraço.

comigo mesmo. São 10h07. A gente segue até as 11, coladinho no debate. É. Aline Barros chegando, e Jeová Jireh. Essa canção linda é do nosso querido Samuel Messias.

0: Na 93, Mariana Góes, Porta Aberta. 93. Aline Barros e Jeová Jirê, no Bom Dia 93.
1: Bom dia, eu sou a Pri de Bom Jardim.
0: Olha, irmão.
1: É, região serrana do Rio de Janeiro. E quero mandar um alô pra minha esposa, Cíntia Faria da Rosa.
0: Olha, um abraço à turma que tá ligada na 93 aí em Tanguá. O pessoal tá em Tanguá, em Silva Jardim, Itaboraí. O pessoal que tá ligado na 93 em São Gonçalo. Bom dia, pessoal!
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0: 10:17 é a hora certa.
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0: Conta mais aí, Léo.
2: Tô de volta, Vidal, e ouvinte ligado na 93 FM, tô de olho na movimentação do trânsito para quem tá pela zona sudoeste da cidade, para quem tá ali pela Avenida Ayrton Senna, no caminho para Orla, tem um caminhão enguiçado e o trânsito tá bem congestionado ali na chegada, aquele trecho ali conhecido como Giro de Cebolinha, no acesso para a Cidade de Deus e também na chegada à estrada do Gabinal Edgar Werneck, trânsito muito congestionado, isso já causando impactos também na saída do Anil, pelo trecho da Tenente Coronel Muniz de Aragão, a passagem pela estrada do Engenho d'Água, todas essas vias paradas ali no acesso para a região da Gardênia Azul e a Avenida Ayrton Senna. Quem está pela linha amarela também já encontra impactos dessa movimentação mais lenta a partir do trecho de saída do túnel da Covanca. Para você que circula por Jacarepaguá e vai acessar a Barra da Tijuca, dê preferência ali para a Estrada dos Bandeirantes, a chegada Coronel Pedro Correia e o trecho da Embaixadora Belardo Bueno, ou mesmo seguindo pela Salvador Allende até o acesso à Avenida Lúcio Costa na Orla. O panorama é bem tranquilo para quem circula em direção à Barra. 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

0: Nome dessa canção é Grande Deus. Ainda na 93 teve a Gisane Milena, né? Junto com a Lauriette. Ainda se não fosse Deus, Thalita Roberta com Maria Marçal.
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0: Se liga na hora, 10:32 na melhor.
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0: 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Agora 10:35.
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0: Quem chega é a Thalita Cantazaro, Ruja o Leão.

0: Antes, o Samuel Messias, os planos de Deus, Thalita Cantazaro, Ruja o Leão. Já já tem mais.
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0: Se atrasa não, são 10h50, tem informação já já.
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0: Quem tá de volta? Marcos Caetano Júnior.
4: Vidal, a Justiça do Rio negou mais uma vez um pedido de liberdade para o rapper Mauro Davi Nepomucemo, o Oruan, e manteve a prisão preventiva do artista. Os advogados alegaram que o cantor está com tuberculose pulmonar e apresenta quadro de saúde debilitado. Na decisão, a juíza Tula Correia de Melo, da Terceira Vara Criminal da capital, destacou que Oruan permanece foragido há quase 5 meses, o que justifica a manutenção da prisão. Atualmente, existem 2 mandados expedidos contra o artista, um por tentativa de homicídio contra policiais e outro por lavagem de dinheiro ligado ao Comando Vermelho. A Polícia Civil e o Ministério Público do Rio identificaram um novo esquema de lavagem de dinheiro usado por facções criminosas, a mineração clandestina de criptomoedas. A descoberta foi feita em um galpão em Duque de Caxias, na Baixada Fluminense, onde mais de 100 computadores funcionavam de forma ininterrupta. Segundo as investigações, a estrutura era operada remotamente e servia para gerar ativos digitais que poderiam ser convertidos em dinheiro. A polícia apura agora a ligação do esquema com organizações criminosas que atuam no estado. Uma aeronave KC-390 Millennium da Força Aérea Brasileira decolou agora há pouco em missão humanitária para a Venezuela, atingida por fortes terremotos nesta semana. O número de mortos na tragédia passa de 580. A operação transporta 36 bombeiros, técnicos da Defesa Civil e da Anatel, além de 9 toneladas de equipamentos para auxiliar nas buscas por desaparecidos. De acordo com o Itamaraty, um segundo voo está previsto para amanhã, levando equipamentos para a montagem de um hospital de campanha e sistemas de purificação de água. Outras notícias estão no nosso site, radio93.com.br.
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1: É a última de hoje, a nova do Pastor Lucas, com Atos 2 Worship. Vou deixar na cruz, depois da cruz. Por hoje é só, tá? Amanhã não tem Bom Dia 93, mas segunda tem. Amanhã tô aqui contigo ao meio-dia no Web 93, com tudo que bomba nas redes e também com 93 minutos de música e sem intervalos comerciais. 11 horas em ponto, vem aí o debate 93 do comando do Cid Gonçalves. Hoje o Cidão tá aqui para comandar o debate, esse programa que traz muita notícia boa, informação e esclarecimentos bíblicos aí para as suas dúvidas. Daqui a pouco começa com Cid Gonçalves, Marcela Bastos na produção e pastores incríveis na mesa. Aquele abraço do Roberto Vidal, bom fim de semana e não esqueça, fé no Pai que o inimigo cai. Tchau, tchau.
2: Você acabou.

0: Espaço Ambiental Harold de Oliveira, com Juliano Medeiros.
1: Hoje vamos falar do projeto Mar de Baleias, da Funtec Ambiental de Arraial do Cabo, que iniciou mais uma etapa do monitoramento de pequenos e grandes cetáceos no município, como as baleias jubarte, que iniciaram este mês o período de migração da Antártica para a costa do Nordeste. As atividades acontecem terças, quintas e sábados no Mirante do Pontal do Atalaia, com a participação de voluntários. O trabalho inclui o registro das espécies, o estudo do comportamento dos animais e a coleta de dados para pesquisas científicas. A iniciativa contribui para a preservação da biodiversidade marinha e também incentiva moradores e turistas a acompanharem a temporada de baleias de forma consciente, utilizando os mirantes para uma apreciação segura e responsável dos animais. O planeta merece a mudança de atitude de cada um de nós.

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2: Bom dia para todo mundo ligado aqui na 93 FM. Hoje é sexta-feira, 26 de junho, ano 2026. É mais um dia que Deus nos fez, então alegre-se, regozile-se nele. Estamos começando mais uma edição do nosso Debate 93. Não se assuste, J.R. Vargas está de folga hoje, mas ele volta na próxima semana. A partir de agora sou eu junto com você, seu amigo, irmãozão Cid Gonçalves, o baixinho, barrigudo e careca da 93. Mas eu nunca tô só, porque estou com ela, a Bela, que também é fera. Ela, que é uma escultura de Rembrandt, ela, a Marcela Rembrandt Bastos. Marcelinha, muito bom dia, Marcelinha.
3: Esse meu amigo Cid Gonçalves, bom dia, amigo, como é bom a gente ter amigo, né? Bom dia aos nossos queridos ouvintes, são nossos amigos, Cid, que nos ouvem todos os dias, nos permitem entrar na casa deles e agora nos assiste com imagens. Pra te conhecer, ele não é esse tão baixinho, careca, barrigudinho, igual ele falou, não.
2: É pra dar um charme.
3: Quer ver? Corre lá no nosso canal no YouTube, 93 FM Gospel, vai nos assistir com imagens, vai conhecer o Cid e o timaço de debatedores que já o Cid vai convidar para participar desse debate de hoje. Com imagens também na nossa página do Facebook, vai lá, Rádio 93 FM, nos vê com imagens. Você pode também participar e ouvir o debate de hoje através do nosso novo aplicativo, o aplicativo da 93 FM, que eu não acredito que você ainda não baixou. Você, através do aplicativo da 93 FM, leva 93 FM para onde você quiser e não tem interrupção aqui na nossa programação. E lá também tem o chat, por onde você conversa com a gente, manda suas perguntas e a sua opinião durante o programa de hoje. E o nosso WhatsApp aberto, 21 96803 8319, 21 96803 8319, porque amanhã de hoje, Cid, promete ser muito abençoadora, cheia de ensinamento e de boas surpresas também. Olha o que eu tô falando. Tem manhã de surpresa também.
2: Tem.
3: E aí é por isso, Cid, que antes de chamar essa galera toda, só lembrar que a turma deixa o like. Boa. Na nossa transmissão. E aí depois o Cid decide se ele toca trombeta, corneta, sei lá o que, que é que ele chamou da outra vez, o Cid, que essa corneta aí tá ficando meio doida. Mas convido os nossos debatedores pra poder entrar em campo, Cid. Aí. Corneta.
2: Isso me parece que será ornitofagote.
3: Ai, pelo amor de Deus.
2: Caramba, nasceu agora isso aqui, viu? Pois muito bem, gente, o tão propalado time. Aliás, nós temos uma seleção aqui, ó. Se essa seleção aqui tivesse em campo, gente, eu te contar um negócio, essa seleção já estava garantida.
3: É.
2: No primeiro jogo, lá no apito, já estava garantido o nosso Hexa já. Nós estamos recebendo hoje com muito carinho o pastor Rodrigo Lourenço. Olha ele aparecendo aí na sua tela. Ele está pintando o cabelo agora. Também de longe, mas também está pertinho da gente, a nossa querida Natália. Que, aliás, tem um nome mais lindo do mundo, que é o nome da minha filhota do meio, Natália.
3: Não,
2: também.
3: É Natália, eu... Cid, com H, Natália.
2: Aí eu vi um N. É... Gente, mas você vê. Mas você vê, Natália. Tá H, ó, tá e N, é quase a mesma
3: tá
2: coisa.
3: É isso aí.
2: H,
3: tá
2: e
3: casa.
2: N, foi só inverter um pouquinho. Tá tudo certo. Nome bacana também, seja muito bem-vinda. Também Bispo Davi Gualberto conosco aqui na 93 FM. Coisa boa tê-lo aqui, queridão. Deus abençoe. Pastor Jonathan Rodrigues também na área. Como eu disse, esse timaço aqui, aliás, você sabe que tem alguém aqui entre os nossos debatedores que tem o DNA.
3: Tem
2: o DNA, né? Você sabe que tem.
3: Aí
2: DNA.
3: Aí eles estão todos se olhando, mas ela tem DNA da bola.
2: Ela tem.
3: Vocês sabem de quem a Natália é filha?
2: Vocês têm ideia, gente?
4: Sim.
3: Sabe?
4: Tem um conhecimento.
3: Então fala aí, pastor Jonas.
4: Já.
2: Pode falar? Calma aí. Pastor Rodrigo, sabe quem é?
5: Sei não.
2: Não sabe. Pastor Davi?
6: Não sei.
2: Como não sabe? Olha pra ela, dá pra perceber. Não, não dá bem não. Ela parece com a mãe. Ela parece com a mãe, graças a Deus.
5: O Jota fez dever de casa.
2: Fez. Pode falar, meu pastor.
4: É filho de campeão mundial.
3: Tetra campeão mundial.
2: Só que esse craquezinho não é diminutivo, não. É o craquezinho.
4: Cracassozinho.
2: Pronto. Ele fala também, quem é ele? É o jogadorzinho. Não, é o jogadorzinho. Saço. Muito bem. Ainda bem, eu me saí bem, né, Marcelo?
3: Saiu. Você saiu.
2: Muito bem. Vamos lá, gente, vamos aqui ao nosso debate, vamos começar aqui os trabalhos aqui, vamos aos nossos debates 93. Nosso ouvinte, passa aqui uma informação que é bem interessante, diz aqui um ouvinte, eu conheço muita gente que tem em seus líderes uma espécie de guru. Há quem não tome decisões sem falar com a liderança antes. Até que ponto, gente, isso é saudável? Buscar segundas opiniões não seria uma fuga da responsabilidade de tomar decisões? Por outro lado, me questiono até que ponto a independência espiritual é boa. É possível honrar os líderes e ao mesmo tempo não ser um crente dependente? Pastor Rodrigo Lourenço, seja muito bem-vindo, queridão. Diga lá o que que o senhor pensa desse assunto.
6: Ô Cid, que prazer estar aqui com você, com a Marcela, com os nossos queridos da mesa, time de excelência, né? E os ouvintes que nos acompanham nesse debate, dando essa audiência extraordinária para 93, que é uma rádio sensacional, extraordinária. Na minha fala inicial, eu quero colocar aqui dentro de uma visão teológica, né, como pastor, a Bíblia manda honrar e ouvir os líderes, né? A Bíblia nunca diz que, ou nunca disse que a gente tem que transformar líder em guru espiritual. Quando você olha, por exemplo, Hebreus capítulo 13, 7, lembrai-vos dos vossos guias. Hebreus 13, 17, obedecei aos vossos guias e sede submissos. Efésios 4, 11, 13, Deus deu pastores e mestres para aperfeiçoar os santos. Você conclui que a liderança espiritual é um presente de Deus para a igreja. Isso aí é inequívoco, né? 1 Tessalonicenses 5, 12, 13, diz assim, os líderes devem ser reconhecidos e estimados. E aí eu estava lendo em casa esses dias um comentário, né, de John Stott e até do William Barclay, que alguns comentários que eu gosto muito, e os dois formam um consenso para

0: dizer que a submissão ao líder nunca pode ser cega, né? Até porque o líder existe para cuidar do rebanho e ele vai prestar conta com Deus. Agora, o que a gente está vendo hoje em dia é uma subserviência, é uma liderança que muitas vezes impõe, com base numa desculpa do discipulado, uma espécie de paternidade que é desvirtuada, que faz com que o liderado se torne um escravo a alguém subserviente que tem que ser submisso a tudo quanto é tipo de situação que vai fazer. Posso ir ao banheiro? Posso comprar isso? Posso fazer aquilo? E não é bem isso que a Bíblia encaminha para nós.
1: A ministra de louvor do Senhor Jesus, ela, Atália, diga lá, Atália, o que você pensa desse assunto? Bem-vinda, bom dia.
2: Muito bom dia, que honra estar com você. E eu acho que o pastor, ele muito bem, e esse entendimento, mas eu acredito que realmente isso é
1: a liderança. A gente vai ter que fazer um ajuste no teu som, que tá picotando um pouquinho. O JP vai fazer um ajuste, então a gente já volta com você aqui, tá bom? Muito bem, Bispo Davi Gualberto.
3: Bom dia, meu amigo.
1: Bom dia, muito bem-vindo, campeão.
3: Bom dia aos nossos debatedores, companheiros, a Thália, Marcela, que bom estarmos aqui mais uma manhã. De fato, esse relato aqui acontece em muitos lugares, não em todos os lugares. Uhum. Acontece com muitos líderes, graças a Deus, não acontece com todos os líderes. Esse tipo de liderança, que eu não tenho dúvidas nenhuma, que em muitos lugares chega à beira do abuso religioso, uhum, do abuso espiritual. Se nós formos olhar o que a Bíblia fala sobre discipulado, sobre liderança, tem N textos. Mas se eu pegar só o que Jesus disse em Mateus 28, 19 e 20, e de, portanto, e fazei discípulos, uhum, de todas as nações, batizando-os em nome do Pai e do Filho e do Espírito Santo, ensinando-as a guardar todas as coisas que eu vos tenho dito. Só nesse conceito de Jesus, e olhando para a forma como Jesus liderava, para a forma como Jesus discipulava, a gente observa que a proposta de Jesus, a ordem de Jesus, não foi que nós fizéssemos adeptos, não foi que nós fizéssemos zumbis, uhum, não foi que nós fizéssemos acéfalos, gente que não pensa. A ordem de Jesus foi que nós fizéssemos discípulos. E discípulos são aqueles que têm algumas características. Eu acho que a principal é a maturidade, uhum, é a capacidade de formar novos discípulos. Porque isso é o evangelho. O evangelho não é para mim, o evangelho é através de mim. O evangelho é uma vida na vida que é transmitida para outro e faz com que o outro também seja capaz de transmitir para alguém. Então, se isso não for verdade na vida das pessoas, não houve discipulado. Então, o que a gente está percebendo, como disse aqui o meu amigo pastor Rodrigo, muito assertivamente, são líderes transformando pessoas em zumbis, pessoas que não pensam. Tanto que Jesus disse, ensinando-as a guardar, ou seja, elas além de serem maduras, elas são autônomas, elas são independentes, elas guardam, e não guardam o que você fala, guardam o que ouviram de você, mas a respeito de Jesus. A gente não deve...
1: É direcional, né?
3: É direcional. O que a gente ensina aos nossos liderados... Não é o que a gente acha, não é o que a gente pensa, é o que Jesus disse. E o que a gente está vendo hoje são líderes transformando pessoas em zumbis. Pessoas que, de fato, não compram, não vendem, não casam, não viajam, não constroem amizade, rompem até namoro.
1: Por causa da influência?
3: Por causa da influência de um líder.
1: Uau.
3: Eu vou dizer mais. São capazes de romper até casamento.
0: Sim.
3: Eu recebi uma pessoa na minha igreja, uhum, que ela decidiu vir para a minha igreja. O marido ficou na igreja dele, mas ele concordou com a ida dela para a nossa igreja. O pastor chamou ele e disse para ele, você é um frouxo e deixar tua esposa ir para outra igreja sem que você fosse junto. Presta bem atenção, se esse casamento está fazendo bem para você. Um casamento de mais de 20 anos. E abalou o rapaz, quase que ele joga fora o casamento por causa de uma...

0: que os dois, os pastores falaram, é, e englobaram e embasaram tudo que a gente precisa saber. Eu acho que a gente poderia terminar o debate hoje, que tudo praticamente, não tudo, mas quase tudo foi dito. Mas é, o meu ponto de vista também é muito mesmo que, do que os pastores disseram, que eu acredito que a maturidade espiritual é muito importante. E é isso que, quando Jesus vai e chama a gente para fazer discípulos, é que a gente também faça pessoas que sejam maduras espiritualmente. E essas pessoas vão honrar os líderes, mas, porém, vão ter um relacionamento, vão ter discernimento com o Espírito Santo que vem a partir delas. E não um relacionamento de quase manipulação, que muitas vezes a gente vê o perigo que isso vem, que quando você está lidando com vidas, quando estamos na igreja, nesse contexto, as pessoas estão em um estado mais vulnerável, estão mais adeptas a serem manipuladas. E eu acredito muito que é importante a pessoa ter essa liberdade, mas também autonomia embasada na palavra de Deus para tomar suas próprias decisões, mas que sejam também maduras, espiritualmente maduras. Então, tem muita coisa aí pra gente falar, mas é isso que eu acredito.
1: Maravilha. Meu caro pastor Jonatas, bem-vindo, bom dia.
2: Bom dia, Cid, bom dia, Marcela, todos os meus amigos debatedores, a Thalia também que tá virtualmente, os ouvintes. Tudo que foi falado aqui é muito, muito completo, já por si só, como a Thalia bem falou também. Eu quero pontuar algumas situações que, quando eu estava estudando o tema, me chamaram a atenção. O pastor Rodrigo, ele falou na sua fala inicial sobre a passagem que fala lá em Efésios a respeito dos cinco ministérios, que Deus deu um para apóstolos, outros para profetas, mestres, pastores, evangelistas. Dentro desse contexto, existe algo que vem da parte de Deus direcionado para que o homem exerça um ministério dele, do próprio Deus. Dentre esses, há o pastor, a figura do pastor, e trazendo para o nosso contexto eclesiástico, a gente fala isso a respeito da liderança da igreja. Isso vem de Deus, então se eu estou falando a respeito de algo que Deus me entregou, eu devo fazer aquilo que Deus me mandou fazer, trazendo nessa primeira ótica. Ressalto que sim, é importante que nós, na condição, e todos nós aqui passamos em algum momento da vida, ou estamos e sempre somos no momento da vida, liderados também, buscarmos conselhos. A palavra de Deus nos ensina que na multidão de conselhos há sabedoria. A palavra de Deus também fala que se nós crermos em Deus, nós estaremos seguros. Se crermos nos profetas, prosperaremos. Isso é saudável, isso é necessário. Se nós formos olhar no texto bíblico em que Eliseu, ele autoriza, ele abençoa para que os seus discípulos, eles possam iniciar a construção da escola dos profetas, em determinado momento, esses homens chamam Eliseu para estar junto. Sim. No momento da necessidade, Eliseu estava lá para poder socorrer eles. E glória a Deus por isso. Porque sim, Deus estabeleceu as lideranças, os profetas, os pastores, para que sejam instrumentos, voz de Deus na terra, sim, para muitas vezes nos trazer direcionamento. Só que eu também preciso me atentar para aquilo que a palavra de Deus fala, e o bispo estava falando muito bem a respeito disso, da maturidade que nós precisamos ter e entender até aquilo a respeito do que o apóstolo Paulo fala: sede meus imitadores como eu sou de Cristo. Porque no final das contas, todos nós precisamos olhar para Cristo e sermos discípulos de Cristo. A gente está vivendo um tempo em que muitas pessoas estão preocupadas em formar seguidores na internet, nas redes sociais, seguidores de tendências, seguidores de trends. E aí no final das contas, a Bíblia ela começa a ser apenas algo paralelo. Isso a gente precisa ter muita atenção e cuidado, porque senão a gente começa a reproduzir alguns comportamentos que não tem direção dos céus. E aí, quando eu estava estudando a respeito disso, me veio à memória, me veio à mente, o texto bíblico lá do primeiro livro dos Reis, que fala a respeito do profeta velho e do profeta novo. Não sei se os irmãos aqui lembram, se os ouvintes estão lembrando, mas fala a respeito de um homem de Deus que estava exercendo algo da parte de Deus, que não deveria parar, se alimentar, fazer nada. Mas vem um profeta mais velho e fala com ele: não, vamos lá para casa, vamos fazer algo junto aqui. Esse homem: não, mas eu não posso parar. Não, mas vem comigo. Mas eu também sou profeta, diz o profeta velho. Esse profeta novo, influenciado por essa fala de pseudo-autoridade da parte do profeta velho, ele faz aquilo que não deveria fazer. O resumo da história é que esse profeta novo, ele é morto. Ele morre no caminho de volta. Misericórdia. Tem muita gente morrendo no caminho de volta. Eita. Porque não está consultando a palavra, não tem convicção daquilo que Deus mandou fazer. Algo que o bispo falou com muita propriedade. Eu vou encerrar esse momento de fala, mas eu preciso falar a respeito disso. A gente precisa ter maturidade e convicção de quem nós somos em Deus, quem Deus nos chamou para ser. Isso não tem nada a ver com desrespeito, com submissão, com falta de critério a respeito de quem é liderança sobre as nossas vidas, que

0: sim, muitas vezes vão nos direcionar, mas nós precisamos ter convicção de quem nós somos em Deus, porque senão a gente terceiriza a responsabilidade, isso é muito fácil. A gente transferir depois pro pastor, pro líder, não, mas ele mandou fazer. Mas você precisa ter convicção. Você, assim como a palavra diz, fala a respeito dos bereanos. Paulo ensinava, mas eles consultavam. A Bíblia, no final das contas, é o fundamento e Cristo é o nosso maior exemplo. Ele é o referencial para as nossas vidas.
1: Deixa eu fazer. Gente, como é bom estar aqui, né? Aprendendo aqui, podia não acabar esse debate seu dia inteiro. Aliás, quero mandar um abraço para o pastor Luiz Matipó. Tá lá em Carangola, Minas Gerais.
2: Minas Gerais, terra boa.
1: Ouvindo a gente aqui.
2: Deve estar comendo pedaço de queijo, goiabada, e não traz para nós.
1: Ô Cid, o bispo falou uma coisa que salta dentro de mim há muito tempo. Né? A forma que Jesus fazia foi a forma que ele usou.
2: Sim.
1: O Jonathan corroborou dizendo, comportamentos que não têm a direção dos céus. A gente está vivendo hoje, e obviamente não vamos generalizar, mas um evangelho que foi refeito aos moldes daqueles que o refizeram. Ou seja, Jesus parou de ser parâmetro para muita coisa. Quando o Jonathan fala sobre comportamentos que não têm a direção de Deus, eu lembro do tradicionalismo, da tradição pura e simples. Vou dar um exemplo aqui prático. Minha mãe, nordestina de raiz, meu pai também, guarabirenses, meu pai de Mamanguape, cresceram com uma cultura que não podia tomar suco de manga com leite.
0: Perigosíssimo.
2: Ou comer manga, né?
1: E durante anos da minha vida eu fui privado, tô aqui fazendo um desabafo a nível mundial.
2: Eu tô sentindo. Tô sentindo que ele tá aquela coisa assim de põe pra fora, deixa sair.
1: Eu já liberei perdão de não tomar um suco, uma vitamina de manga com leite. Aí um dia eu tava numa instituição, serviram um mousse de manga e eu tô vendo o pessoal tomar o mousse, falei, vão todo mundo morrer. E aí o pessoal não morreu. Eu falei, tomei 6 potes.
2: Ele ia pagar pelo excesso. Ele ia pagar pelo excesso.
1: Cheguei em casa, perguntei pra minha mãe, mãe, por que você fez isso comigo? Ela falou assim,
2: o quê, meu
1: eu
2: filho?
1: Aprendi com mamãe, que aprendeu com vovó. E esse comportamento que gera as crenças, muitas crenças dentro de nós, limitantes, são frutos de coisas que a gente não procura questionar para verificar se está à luz da Bíblia. Yeah. O Jonathan tocou no assunto de Paulo, os bereanos. Olha, Paulo era Paulo, gente.
2: Uhum.
1: Paulo começou a discursar, pessoal, pera, deixa eu ver se o que ele está falando está na Bíblia. Então, há uma diferença enorme entre receber aconselhamento e terceirizar responsabilidade. A questão que a gente vê também, o bispo falou sobre líderes transformando pessoas, mas também o contrário é a realidade. Tem pessoas transformando líderes em cabides de decisão. Ah, eu vou por ele. Se eu errar, a culpa é dele. Isso a culpa aí. Não é minha. E aí você vê exemplos bíblicos. Não é de hoje. Israel queria alguém que decidisse por eles. O que eles fizeram? 1 Samuel capítulo 8. Vamos pedir um rei para decidir por nós. O regime era teocrático. Eles tinham uma responsabilidade. Agora, o princípio é o mesmo. Quando uma pessoa deposita em um líder aquilo que pertence somente a Deus, aí há um desequilíbrio.
2: É complicado. E, Atália, o que você acha disso, Atália?
3: Eu concordo plenamente, porque a palavra de Deus diz isso também, que cada cristão vai responder por si só diante de Deus. A gente vê isso em Romanos 14, 12, a gente vê isso em 2 Coríntios 5, 10, que a responsabilidade é nossa. Então, nós temos uma responsabilidade perante ao Senhor. E é importante a gente viver em união e submissão com a liderança, mas a liderança está ali para apontar a gente para Jesus. A liderança está ali para equipar os santos. E a gente honra isso. E a gente honra o peso que a liderança carrega. Porém, a responsabilidade não pode ser tirada de mim e depositando no pastor. E isso é princípio bíblico. Então, acredito muito em tudo que foi dito aqui. E tem me abençoado demais. Eu tô amando fazer parte disso. Como o pastor falou, podia ficar o dia inteiro nesse debate aqui. Que bênção. Que tópico relevante.
2: E bom, pior é quando a pessoa pensa o seguinte, não vejo a hora de acabar. Marcela Bastos, chega aí, Marcela.
4: Enquanto os nossos debatedores estavam falando um pouquinho antes ainda do pastor Jonatas trazer essa perspectiva de ouvir o céu, um dos nossos ouvintes, o Ian, disse assim, mas tem crente que consulta várias fontes. Todo mundo para tomar a decisão, mas acaba se esquecendo do principal, que é consultar o Senhor. Eles procuram a todos, mas dificilmente busca o Senhor, disse o Ian Carlos. Aí a Bernadette lá no Facebook disse assim, eu acho que quando a gente é um cristão maduro, a gente consegue temperar, ela usa essa palavra, temperar. Não é nem guru e nem muito independente. A gente percebe, se está na palavra de Deus, e entende aquilo que o Espírito Santo está nos direcionando e observa, inclusive, se a orientação recebida, ela coaduna com aquilo que o Senhor tem para as nossas vidas e libera com aquilo que está na palavra, disse a Bernadette. Agora, tem uma pergunta por aqui, Cid, para os nossos debatedores. Aliás, duas. A primeira delas, ele pergunta assim, esse ouvinte, formar seres pensantes, pastores, é mais difícil? Está mais complicado formar cristãos que pensam do que antigamente?
5: Pastor Davi.
6: Eu acho que o grande problema é o que a gente está discutindo aqui, da igreja na história. Se a gente olhar um pouquinho para a história, a gente vai perceber isso, é a perda dos referenciais. Qual o referencial da igreja? É Cristo e a palavra. Uhum. Isso é o referencial. Solamente. Cristo é o modelo, né? A reforma protestante trouxe entre os cinco solas, sola Cristo, sola escritura. Então, esses dois referenciais, eles não podem ser mexidos. Uhum. Então, não sei se vou criar uma palavra aqui, são imexíveis. Eu não posso mexer na pedra fundamental que é Cristo, e eu não posso mexer no referencial que é a palavra. Eu citei um texto aqui de Mateus 28, eu quero voltar nele no versículo 20, que Jesus disse assim, ensinando-os a guardar todas as coisas que eu vos tenho dito. Então, o papel do líder, o papel do pastor, o papel do discípulo, do discipulador, é levar o discípulo a guardar o que Cristo disse. Não é o que ele diz. Não é o que ele diz. O apóstolo Paulo lá, a gente lê todos os meses na nossa ceia, né, em todas as nossas igrejas. O que eu recebi do Senhor, eu também vos entreguei. Então, essa era a praxis do apóstolo Paulo. Ele ensinava o que ele tinha recebido. Mas hoje a gente está querendo inventar pólvora. A gente quer inventar pólvora. Está tudo escrito. É só você ler, interpretar sob a iluminação do Espírito Santo e ensinar o que está nas Escrituras. Mas, como nós já ouvimos aqui, a gente quer dar novas interpretações, a gente quer ter novas revelações, alguém dizendo que a Bíblia tem que ser reescrita. Então, aí vão acontecendo esses desvios que vão gerando este e tantos outros problemas dentro das nossas igrejas.
2: Aí aparece os David Koresh, aí aparece os Jim Jones, aí aparece aqueles gurus. Muito. A gente sabe para onde levou o povo, né?
0: O grande desafio que eu vejo nesse tempo, assim, é porque, como o bispo estava falando, existe também um quê de conveniência, né? De oportunismo, e a conveniência acaba acontecendo dos dois lados, tanto de quem lidera como de quem é liderado.
4: Então, pastor Jonathan, deixa eu interromper um pouquinho para trazer nessa sua fala, e aí, Cid, eu já lanço a pergunta, porque o ouvinte fez exatamente essa pergunta, pastor Jonatas. É mais interessante, é mais conveniente ter um guru, porque assim a pessoa se exime da culpa? É a pergunta do ouvinte.
0: Essa conveniência aí e essa pergunta também é muito oportuna do ouvinte, porque essa conveniência, ela é algo muito desse tempo. A gente, até pouco tempo atrás, a gente falava que a gente viu uma geração fast food. Não sei quem já ouviu essa expressão. Para mim já mudou. Para mim já é a geração, não querendo fazer propaganda, mas a geração iFood. Porque eu escolho o que eu quero consumir, na hora que eu quero consumir, pelo tempo que eu quero consumir. É uma geração de shorts. Né? E acaba que assim, hoje acordei meio para baixo, eu quero receber uma palavra de que eu posso fazer o que eu quiser. Vou selecionar uma palavra lá no aplicativo e vou assistir uma palavra que vai dizer que eu posso fazer o que eu quiser.
2: Não tem mais caixinha de promessa?
0: Agora é muito mais prático. É muito mais rápido, é conveniente. E da mesma forma, isso acaba acontecendo num outro sentido, porque a gente infelizmente acaba se deparando com líderes que, dentro de uma conveniência, de um oportunismo para sua vida pessoal, para sua igreja local, eu não vou nem envolver ministério, porque isso não seria ministério, mas para a igreja local, acaba trazendo um peso de decisão para a vida do liderado, que ele deve fazer aquilo que o líder está falando. Só que isso é extremamente perigoso e nem um pouco saudável para ambos, quando um se comporta dessa forma com conveniência, oportunismo, assim como também o outro. Quando o liderado ele joga e transfere essa responsabilidade para o líder, ele está falando, olha, se der errado, eu não tenho responsabilidade nenhuma. Mas esse mesmo texto que nós lemos de Efésios 4, que fala que chamou a uns para apóstolos, mestres, pastores, profetas, evangelistas, vai falar, Paulo vai falar para que vocês não sejam mais meninos. Sim. Menino é aquele importante. Que precisa ser o tempo todo observado, cuidado, acompanhado. Peraí. Mas Cristo, quando ele comissiona os seus discípulos, ele fala que eles fariam obras ainda maiores. Essas obras ainda maiores não podem ser feitas por meninos, por gente imatura. Não tem como confiar algo tão grande a quem não é maduro. É. E da mesma forma, é importante a gente ter atenção, e falo isso com lugar de fala, por ser um pastor, por ser um líder, a gente tem que ter muito cuidado, porque senão a gente sempre enxerga a oportunidade de seguir o nosso plano, de fazer da nossa maneira. Uma vez conversando com um pastor, falando a respeito de projetos, de planos para o futuro, eu falei o que tinha no meu coração, ele falou assim, não, você não vai fazer isso porque eu entendo que você tem que fazer isso, porque... Aí eu perguntei a ele de uma forma muito serena, sem qualquer descompensação, perguntei, mas é algo que Deus falou contigo ou é um plano seu? E ele me respondeu, é um plano seu. E aí, não entenda muito bem, no nome de Jesus, não é querendo gerar um sentimento de rebelião, de insubmissão no teu coração, você que está ouvindo tem essa maturidade, mas... É entender que existem momentos que homens vão pensar na condição humana e vão seguir planos humanos. E a gente tem que ter o discernimento, porque a palavra diz que aquele que é espiritual discerne todas as coisas. Nós precisamos ter o discernimento de falar, é Deus que está no negócio, não é Deus que está no negócio, eu quero seguir, importa obedecer ao Senhor.
2: Bem, gente, agora são 11:30, e embora o assunto esteja pegando fogo aqui, é bom pensar exatamente nesse assunto sobre a conveniência, que acaba sendo muito cara, até porque tudo que é conveniente tem um preço. A gente pensa e a gente muitas vezes a gente deixa de lado. Marcela Bastos, nós temos um giro de notícias agora, Marcela.
4: Nós temos, e quando a gente voltar, então, os nossos debatedores voltam exatamente nesse ponto que você trouxe da conveniência. E libero também para vocês, pastores, Atalha. Um dos nossos ouvintes pelo WhatsApp, ele pergunta: será que também, na contrapartida, a gente não está tendo líderes mais imaturos do que se tinha antigamente? E aí ele diz assim: parece que estão querendo formatar líderes o mais rápido possível, está liberando líderes que são imaturos, e aí a gente vê uma geração de líderes e de liderados imaturos, é a pergunta do ouvinte, que a gente volta para ela já já.
2: A linha de produção produzindo em larga escala.
4: Em larga escala, exatamente. Só que antes disso, pastor Rodrigo, um trabalhador e também influenciador digital, o nome dele é Lincoln Moura, mas nas redes ele é conhecido como Lincoln, ele fez um desabafo muito contundente sobre a atual situação do Brasil. Na gravação ele disse que ele estava cansado por trabalhar e não conseguir sair do lugar. Nós temos esse vídeo, nós vamos passar agora na tela do debate 93, e depois, pastor, a gente gostaria de saber a sua análise, a sua opinião sobre esse fato, quando ele ainda, inclusive, ressalta que é muito difícil parecer que a gente luta, luta, luta e não sai do lugar. É o que diz esse rapaz nesse vídeo que a gente vai assistir.
7: Mó bad pensando nisso, mano. Você é louco. Nós trampa pra caramba nesse lugar aqui, não sai do lugar, cara. Que situação, mó sufoco, mó vontade de sair do aluguel, mó vontade de vencer, mó vontade de vencer. A gente trabalha, a gente dá nosso sangue, dá nosso suor. Vai pra cima na luta. Não tem vergonha, não tem vergonha de serviço. Nunca tive vergonha de serviço. Sempre trabalhei, ó, mão. Sempre trabalhei, mano. Nunca tive vergonha de trabalhar na minha vida. Nunca tive. Mas de um tempo pra cá, eu já venho cansando. Eu venho guardando uma mágoa dentro de mim. Às vezes eu tento transparecer uma felicidade aqui pra vocês. O cara desenrolado, tá ali, no pra luta. Sou trabalhador. Mas não tem como. Como é que eu vou andar nesse país? Como que eu vou sair do lugar? Sabe? Como é que eu vou ter esperança que o dia de amanhã vai ser melhor? Não tem como, o dinheiro vai embora rápido. Você pega 100 aqui, pega 200 aqui, já não tem mais nada. É um arroz, é uma mistura, um pedaço de carne. Ninguém tá aguentando comprar um pedaço de carne pra comer. Carne de boi, não importa qual seja, até carne moída virou luxo. Virou luxo nesse país. Eu tô cansado aí. Eu tô seguindo alguma rapaziada aí, um monte de pessoas que tá em outros países aí. Galera, vai no mercado, trabalha. Tem um rapaz mesmo que eu sigo, que ele falou, cara, uma hora de trabalho aqui, uma hora. Você compra, é Irlanda, parece que tá uma hora de trabalho, você compra mistura, você compra as coisas, fruta, você compra de coisa, com uma hora de trabalho, uma hora de trabalho lá dele, é o que eu faço numa compra aqui, sabe? Eu tô empapuçado, cara, tô cansado desse lugar aqui, ó, onde eu tô, ó. Tô aqui na Avenida Paulista, um centro financeiro rico desse aqui. Aí a gente fica olhando esse monte de prédio de luxo aqui, ó. A gente fala, como é que essas pessoas conseguiram chegar dessa maneira num país desse? Como conseguiram?
8: Se a gente trabalha, trabalha pra caramba e não sai do lugar. Como que conseguiram? Tipo, o papo é de entristecer, viu, mano? Aí tô aqui, ó, esperando a chuva dar uma amenizada pra ir ali ganhar R$150, trabalhar embaixo de chuva. Tá bom, graças a Deus por isso, eu agradeço muito pela oportunidade que a moça me deu, mas... É isso, cara, a gente cansa, o psicológico da gente cansa, sabe? A gente tem criança pra criar, a gente só dá o melhor.
4: Pastor Rodrigo.
1: Pessoal, assim, eu vi esse vídeo ontem e, de fato, é a realidade do país. A gente não tem. A gente analisando friamente, e eu tenho que tomar cuidado com o que a gente fala aqui, um país com as dimensões continentais do nosso, com a riqueza mineral hídrica que o nosso país tem, como nós não somos mais prósperos do que somos? A resposta dessa pergunta está na gestão. E obviamente, eu como pastor vou jogar para uma linha teológica, uma linha pastoral. A corrupção, fruto do pecado, se nós olharmos o nosso país e as notícias que são evidenciadas, você vê como a corrupção está em larga escala atingindo órgãos que deveriam proteger o cidadão. E a gente vê uma política que é desencadeada, que mascara dizendo que dá, mas ao mesmo tempo que você dá, você faz com que as condições sejam desfavoráveis para que o que você deu seja surrupiado pelos dedos de uma forma muito tempestiva. Então, eu tenho amigos que estão fora do país, saíram daqui, estão prosperando lá, como ele disse, isso é uma realidade. Uma pessoa nos Estados Unidos trabalhando, entregando pelo aplicativo. Os três filhos estão com carros muito bons, ele trabalha muito, mas ele vê o fruto do seu dinheiro. Aqui é imposto disso, imposto daquilo, imposto daquilo, é isso, é aquilo, é carga disso, é carga daquilo. Você não vê o fruto do teu trabalho. E poucos, aí ele fala, como é que as pessoas conseguem? Enfim, tem alguns que nascem em berço de ouro, tem outros que conseguem incentivos, conseguem ter aquilo que outros não têm, enfim. Então, a gente tem que entregar na mão de Deus. Eu vou falar uma coisa aqui, eu não deveria nem falar isso, eu como pastor, eu não vejo perspectiva de melhora. Eu quero que Jesus volte logo a buscar todo mundo, buscar a sua igreja, a gente vai para o céu, porque, irmão, só Deus para ter misericórdia de nós.
4: Bispo Davi, um homem foi condenado por injúria religiosa contra a mãe evangélica, isso lá em São Paulo. A Justiça de São Paulo, bispo, manteve a condenação desse homem por injúria de cunho religioso contra a própria mãe e ameaças ao pai. O que que acontece? A 16ª Câmara de Direito Criminal do Tribunal de Justiça de São Paulo redimensionou a pena para 1 ano de reclusão, 1 mês de detenção, isso em regime inicial aberto, além do pagamento de indenização de R$1.000 à mãe. O que que se sabe sobre o caso? Muita coisa não se fala, mas esse homem foi ao estabelecimento dessa mãe, a gente não tem notícias de que estabelecimento era, chegou lá, ele começou a pedir dinheiro para as clientes da mãe. Quando a mãe foi repreendê-lo, ele avança para a mãe, ele a xinga de crente, sem vergonha, e de outras palavras ligadas à questão da conversão, ainda tenta agredir o pai, e aí ele foi de fato enquadrado nessa questão de injúria religiosa, Bispo Davi.
6: A ideia aí é justamente a injúria religiosa se enquadra no fato dela ser uma crente em Cristo Jesus, pelos relatos, e ele então usa o fato de ser crente, achando que por ser crente ela tinha obrigação de dar para ele o que ele quer. Normalmente essas pessoas são pessoas drogadas, são pessoas que sofrem desses problemas de droga, de vício, de álcool, e que exploram pais, exploram mães, exploram avós. E eu acho que o enquadramento foi perfeito, a pena foi até leve e que sirva de lição, né, para ele e para todo mundo que está envolvido nessa prática aí terrível. Né?
4: Agora, pastor Jonatas, desde semana passada a gente tem acompanhado o caso, quem ouve o debate 93 também pode ter visto aí nas televisões, aí das redes de televisões do país, nas redes sociais, o caso de um menininho lá na zona leste de São Paulo. A gente está rodando aqui na tela do debate 93, ele sofreu uma tentativa de sequestro, ele está ali na bicicleta, e ele estava na casa de familiares, lá na zona leste de São Paulo. Você vê que o homem desce do táxi, puxa ele com bicicleta e tudo. E a irmãzinha dele, mais nova, olha, ela vem correndo, ela grita e surge esse homem, que depois a gente teve notícias de que era um carioca, em férias lá em São Paulo, que consegue puxar esse menino de volta, livra esse menino do sequestro, finge até que está armado. Essa semana, nós passamos aqui o vídeo de um desses envolvidos que foi preso pela polícia, exatamente nessa abordagem. Ele diz que estava fugido porque a população tentou linchá-lo. E a notícia que se tem é de que esse sequestro teria sido planejado pelo ex-padrasto do menino. Mas o fato é que agora, pastor Jonatas, ontem, dois corpos foram encontrados no bairro Colônia, lá na zona leste de São Paulo. E os dois corpos, um é desse padrasto, esse ex-padrasto, e o outro é da mãe desse casal de meninos, cuja filha mais velha foi sequestrada há alguns meses e também não se tem mais notícias. É um drama. Não se tem mais notícias. A polícia está investigando, a Polícia Civil está investigando. Inclusive, uma das linhas é para saber se o Tribunal do Crime tem envolvimento com a morte deles, porque também já não se sabe que tipo de envolvimento eles teriam, ou se produziram um grande problema para a região diante da repercussão do fato, pastor Jonatas.
0: Muito sério, né? É, definitivamente, final dos tempos. É. A gente está falando do envolvimento da mãe, do ex-padrasto, que deveria, em tese, zelar e cuidar, proteger essas crianças. Agora, obviamente a polícia vai fazer a investigação, vai tentar entender o que está acontecendo, mas fato é que tem que se dar uma atenção especial para essas crianças, porque
2: eles não têm ninguém, né?
0: Sim, além de não ficarem sem ninguém, que referência familiar que eles vão construir daqui para frente? Lá no futuro, que tipo de marido esse menino vai ser, de esposa essa menina vai ser, de pai, de mãe? Porque é uma família, assim, desarranjada. Será que ele poderia chamar de disfuncional? Será que ele poderia chamar de família o que ele tinha? Porque a chegar a esse ponto, ó, volto a dizer, vão ocorrer as investigações, existem várias linhas sendo analisadas de investigações, mas fato é que a vida desse menino estava em risco, e se esse rapaz não intervém,
2: eu tava pensando,
0: o que que seria desse menino?
6: Parece que é uma disputa de guarda de criança, né?
0: Mas imagina a cabeça dessa criança.
6: De guarda de forma errada, isso acontece muito errado.
0: Imagina a cabeça dessa criança, como é que fica daqui pra frente. Segurança pra sair na rua, como é que ele vai confiar em alguém? É orar por esse menino. Obviamente, saiu a notícia, o normal é, daqui a uma semana a gente não tá falando mais sobre isso, exato, não ter mais notícia a respeito disso, mas o que que vai ser a vida desse menino daqui pra frente? Eu penso que se chegou ao nosso conhecimento, a gente no mínimo pode, nós como cristãos, podemos orar pela vida dele. E se talvez tiver alguém dessa região ouvindo, assistindo o debate, puder de alguma forma também cooperar, ajudar, sem atrapalhar a investigação.
6: O diabo faz, né? Já mata o padrasto, já mata a mãe do menino.
0: E de tabela quer matar a próxima geração, porque é uma geração que está enxergando família, para ter família para isso? Não quero. Não vai querer. É triste demais.
4: Marcela. E por falar em tristeza, Atália, nós todos temos acompanhado com muita tristeza e também perplexidade diante das imagens. A gente vai passar agora para quem está nos acompanhando pelo YouTube. Dá tempo de você ver também algumas das imagens. Elas são chocantes, elas são tristes e são chocantes. Dos dois terremotos lá na Venezuela, os números não param de subir. Segundo a última atualização, agora pela manhã, já são 589 mortes, 3 mil feridos. Há uma estimativa de 50 mil desaparecidos. São milhares de pessoas feridas. Até ontem à noite, que as autoridades tinham notícia de pelo menos 200 pessoas presas no escombro, esperando que as equipes de resgate conseguissem resgatá-las, 200 fora essa imensidão de 50 mil pessoas desaparecidas. A gente tem equipes de resgate internacional começando a chegar ao país, a gente tem governos e organizações anunciando ajuda humanitária do povo venezuelano, que já é tão sofrido, E que sofre com mais essa tragédia. E no meio de toda essa tragédia, já a gente vai passar um vídeo aqui a Thalia, pastores, os nossos ouvintes, um vídeo emocionante. Eu não consegui assistir sem lágrimas ontem à noite, porque no meio desse tremor e que todo mundo viveu lá, e conta que foi terrível, a cena de uma câmera de segurança pegou dois idosos dentro de casa. E ela, a esposa, acamada. Você vai assistir a imagem com a gente. E olha que imagem impressionante, mas que também mexe com a gente no meio de toda essa dor. Pode soltar, JP. Narra-se pra gente.
2: Um casal bem velhinhos mesmo. A mocinha, a senhorinha sentada na sua cadeirinha. E o senhor se levanta, dá uma olhada, percebendo que alguma coisa está errada. A gente vê um sino na parede balançando. E ele vai ao encontro dela enquanto ela se desespera. Esse é o gritinho dela, se desesperando.
4: Ela segurando o andador, né?
2: Segurando o andador ali, tentando talvez imaginar que pudesse sair daquele local. E ele faz o quê? O balanço, ele se joga sobre ela, ele se lança sobre ela e a protege com o próprio corpo, mostrando aquele amor que a gente costuma chamar de amor sacrificial. Ele ali mostrando ela que ele estava perto dela, então ela se sentindo segura, pelo menos naquele momento. Também que ela não está sozinha, o tremor diminuiu um pouco agora. Mas ele não sai de perto dela, está ali sobre ela, segurando ela, confortando ela, acalmando mesmo, literalmente acalmando ela. Me pareceu que foi um beijo na testa que ele deu nela agora, e ela segurando o braço dele, os dois bem velhinhos, já por volta dos 80, dá para entender, por volta dos 80 ou até um pouco mais. A fragilidade dela, me parece que ela tem uma dificuldade
4: de andar,
2: né? Tanto que o andador está ali do lado dela. Correr não seria opção, se movimentar rápido não seria opção. E o detalhe, tem um quadro, um desenho, me parece um desenho bem de criança, né? Como se fosse Jesus Cristo ali do lado dela. Uma cena emocionante, de verdade.
4: Emocionante, né? Atália.
3: Muito emocionante mesmo, muito emocionante. Ainda mais depois de escutar tantas histórias, essas notícias, tragédia atrás de tragédia, e a gente se depara com uma imagem tão bonita. E me lembra muito, assim, primeira coisa, quando eu comecei a ouvir histórias sobre essas notícias do que tem acontecido no país com os terremotos, enfim, eu me lembro da passagem bíblica que fala que terremotos vão acontecer e desastres naturais vão acontecer, e tudo isso são como dores prematuras, assim, é como se fosse só o início. E o pastor falou isso mais cedo, falou: eu quero que Jesus volte logo. E eu acho que em meio de tanta tragédia, a gente vê isso como crentes. Eu vejo muito a necessidade e o desespero pela eternidade que a gente tem. E a esperança que eu encontro na eternidade em Cristo, sabe? Porque a gente vê que no nosso mundo, nós vivemos num mundo com pecado, nós vivemos num mundo que muita tragédia acontece, mas também no meio de tudo isso a gente serve um Deus que não promete uma vida sem sofrimento, mas ele promete presença no meio do sofrimento. E aí eu vejo essa imagem e me mostra isso, sabe? Que eles estão ali no meio do desespero, esse casal. E o que esse marido faz? Ele vai e cobre a esposa. E ele tá presente com ela. Assim, a gente tá junto, a gente tá no meio. E Jesus, a gente lê sobre isso na palavra de Deus também em Mateus, quando ele tá no meio daquela tempestade, ele não para imediatamente, mas ele primeiro mostra a presença. E aí ele vai e acalma a tempestade. Mas a primeira lição que eu tenho no meio de tudo isso, e às vezes talvez os ouvintes estejam também passando por tragédias e coisas difíceis, seja qual for a nossa estação, não é mesmo? A gente pode lembrar e ter esperança de que nós temos a eternidade perto de Cristo, glória a Deus por isso, mas também que no meio do nosso sofrimento, ele está presente. Então que hoje a gente possa ter os nossos ouvidos abertos, nossos olhos, nossos corações sensíveis para a presença de Deus, para que a gente possa enxergar e sentir e ser liderados por ele no meio de tudo isso, no meio de tudo que a gente está vivendo no nosso país, no nosso contexto, e que a gente possa viver uma vida com esperança nele. Amém?
2: Amém.
4: Cid, e aí a gente volta, então a gente retoma para que os nossos debatedores tragam aí a questão da conveniência e respondam ao nosso ouvinte que pelo WhatsApp perguntou sobre se não há uma larga escala de líderes que não estão preparados e que acabam gerando liderados imaturos. É a pergunta do nosso ouvinte.
1: Eu vejo que o despreparo do líder não está só na questão da não formação dele, né? Também está na questão do que ele coloca na cabeça. Porque dentro de toda essa temática que nós estamos abordando aqui, por mais que haja uma procura do liderado para colocar o líder como muleta, a maior culpa disso é do líder. E ele pode ser imaturo quando ele não identifica que ele está gostando de ser idolatrado.
0: Uhum.
1: E você vê, a Bíblia, cara, a Bíblia tem. Existiam um programa, os mais antigos jurássicos aqui lembram? A Bíblia tem resposta.
2: Ah, sim. Né? Ele olhou para mim, deu uma olhadinha para mim de canto de olho.
1: Era o estudo bíblico.
2: A Bíblia tem resposta.
1: E você lê aqui, ó. A Bíblia ensina o quê? A maturidade espiritual exige aprender a discernir. Romanos 12, 2. Para que experimenteis qual seja. Não está falando de um líder, está falando de um povo. Hebreus 5, 14. Os maduros têm as faculdades exercitadas para discernir. Filipenses 1, 9. Paulo vai orar para que os crentes tenham discernimento. Então observe que Paulo não ora para que eles dependam dele, mas para que eles cresçam. E eu termino a minha fala aqui dizendo o seguinte: líderes existem para equipar o povo, não para criar dependência. E o sucesso do ministério pastoral, ele não é visto quando o líder consegue colocar ovelhas em cabresto, né? Mas ele é visto quando os crentes que estão debaixo da sua tutela, do seu aconselhamento, crescem em maturidade. Isso é sucesso pastoral. O resto é imaturidade, é líder que gosta de ser idolatrado, e aí vai por diante.
6: Paulo, quando escreve as duas cartas a Timóteo e a Tito, que são cartas pastorais, ele deixa ali bem claro quais são as características de um pastor, né? As características de um líder. Estão lá, elencadas, são várias lá, e a gente não vai aqui, não temos tempo para falar sobre elas. Mas o que me parece é que hoje a gente está deixando de lado, novamente eu volto à questão de deixarmos as escrituras de lado na questão da referência, né? A gente está deixando de lado o que a Bíblia diz para formar líderes a partir de conceitos humanos, conceitos humanistas, conceitos antropocêntricos, conceitos odiernos. Até dizer que pastor não pode ser gordinho, já falaram?
2: Eu ouvi falar isso, pastor não entra porque a porta é estreita.
6: Então aí me deixou de fora, te deixou de fora, me deixou um monte de gente de fora.
1: A gente está tudo de fora.
6: Misericórdia. Então a gente está nessa questão hoje, a gente está pegando conceitos humanistas, conceitos filosóficos, conceitos de coaches e querendo enfiar goela abaixo de igreja. E vai dar ruim.
1: Já está dando
6: ruim.
2: E como diz a Bíblia, se possível, enganarão a muitos.
6: Enganarão a muitos, um monte de gente com título de pastor, mas que para ser um novo convertido precisa aprender muito.
2: Nossa.
6: Então foi forte, a agora, gente, né? Precisa gostei, mudar gostei. Os referenciais. Mudar não. Retroceder ao único referencial que são as escrituras.
0: Essa menção que o bispo fez, a carta de Paulo a Timóteo, estava até mostrando aqui para o pastor Rodrigo, que eu estava justamente aqui para poder falar a respeito. Porque assim, Paulo está ensinando a um jovem pastor. Então a formação, ela começa, beleza, na juventude, está tudo bem, ótimo. A questão, e sendo um pastor até que comunica também com a juventude, não é o problema, não é a idade, mas o problema é a maturidade. Porque muitas vezes a gente vê muita...
6: Não tem nada a ver com cabelo branco.
0: Isso que eu ia falar. Muita gente de cabelo branco que está dando dor de cabeça. Que tá fazendo bobagem. E também a gente vê também muita gente com pouca idade também dando dor de cabeça, dando problema. Não tô falando que essa inversão lógica, ela funciona, não é isso. Mas Paulo, ele, como o bispo bem falou, ele traz algumas características, ele está ensinando Timóteo para que Timóteo não entre no erro de outras pessoas, de outros líderes, porque já acontecia naquela época. Obviamente, por conta desse processo de conhecimento ter se tornado mais acelerado nos dias de hoje, a informação, ela correu de uma forma muito mais rápida. Tem muita gente que é mestre em tudo hoje em dia.
2: Tudólogo.
0: A gente tá falando de guerra, de terremoto. Vai aparecer alguém falando de terremoto na rede social.
6: Né?
0: Bota lá. Eu falei a respeito dos shorts agora há pouco, daqueles vídeos curtos, dos rios. Vai ter gente que vai falar, não, mas você não pode falar isso. Você pode falar isso. Qual o problema de assistir? Não, não falei que tem problema.
2: Tem gente que já pensou em roupa.
0: Amigo. Eu não falei que tem problema em você assistir. Mas a pessoa vai falar com toda a convicção que é roupa. Mas a pessoa, ela quer saber e quer ser ouvida e quer ter razão. Isso é perigosíssimo. Paulo alerta a Timóteo, esse alerta que Paulo faz a Timóteo, apesar de ser uma orientação a um pastor, serve a todos nós como cristãos, como crentes em Cristo Jesus. A gente precisa ter conhecimento das escrituras. A gente precisa reter o que é bom, porque sim, vão ter momentos em que o líder pode falhar. A gente retém o que é bom. Afinal de contas, a gente não pode tratar também as pessoas como descartáveis. Uhum. Existem momentos, como eu disse anteriormente, que dentro da humanidade um líder ele pode falhar. Sim. Ele pode puxar um pouco pro lado dele. Sim. Mas vamos lá, vamos avaliar. É a postura recorrente desse homem de Deus? É a postura que ele tem por prática ou foi apenas um acidente de percurso? Uhum. Todos nós estamos sujeitos a erro. Ou o liderado, ele nunca erra. Se coloca numa posição de perfeição. Aí está um outro problema. Para não estender muito, uma das coisas que Paulo fala é a respeito do conhecimento da palavra que tem que ter, da consciência pura, da fé. A gente não pode perder isso de maneira alguma. E a gente não pode permitir, como pastores e líderes, a gente não pode falhar nesse processo de formação, mas também a gente não pode ter esse tipo de comportamento ensinando para os nossos liderados.
2: Vamos ouvir a Atália e logo depois tem uma novidade. A Atália tem uma novidade já já, uma surpresa. Diga lá, Atália.
3: Maravilha. Não, eu acho lindo tudo que foi dito aqui e com certeza, eu acho que quando tomando uma, a gente vai tomar alguma decisão, princípio muito bom para isso é o que a palavra de Deus diz, como foi dito aqui várias vezes, o que o Espírito Santo de Deus está falando ao seu coração, mas aí o que, buscando esse aconselhamento na liderança também é muito bom. E aí, buscar um alinhamento entre essas três coisas, porque eu também acho que tem um pouco de perigo essa ideia da pessoa viver numa bolha também. Então, é importante a gente estar exercendo a nossa fé, o discernimento, exercendo a nossa maturidade em comunidade. Por isso, também, a importância da igreja. Que eu vejo, hoje em dia, muito isso. Muitos líderes, principalmente nas redes sociais, muitas pessoas que você só precisa ter uma câmera e coisa para falar. E as pessoas estão falando e soltando informação com muita propriedade. Você não sabe se é no que é embasado tudo isso. Mas pelo fato da pessoa ser boa falando e conseguir ter esse dom de persuadir os outros, consegue ter muitos seguidores, mas aí você acaba não tendo ovelhas. Você acaba só criando pessoas que estão ali consumindo. Então vira um evangelho consumista que não está gerando discípulos, só estão gerando pessoas que estão precisando aí de uma palavra motivacional, que a gente só usa o Espírito Santo, usa Jesus quase como um marketing, mas a gente não está gerando filhos e filhas que carregam o DNA do evangelho, que carregam o DNA do chamado do reino de Deus. Então, eu acho que a gente colocando essa base das escrituras, Espírito Santo e sim a liderança, e tentar criar, encontrar um alinhamento aí é um bom caminho, porque hoje em dia a gente tem muita informação, tem muito barulho, e a gente tem que abaixar o barulho um pouco, tentar abaixar esse barulho um pouco e ouvir o que Deus está falando. Mas como ouvir Deus falando em meio de tanta coisa? É aí que está o desafio, né? Mas esse aí é o tópico para outro debate, eu acho. É
2: um discernimento dos momentos, né? Ô Marcela...
4: discernir o momento, então você começa a discernir, porque quando você recebe uma visita dessa dentro do estúdio,
2: aí toca a trombeta,
4: é melhor
2: ancião,
4: parar, exato. Não, a corneta. Mas pode ir.
2: Ah, não é trombeta, não?
4: Não, isso pra mim é corneta.
2: Ah, tudo bem. Eu falei que. É ornitofagote que eu falei mais cedo. Eu misturei o ornitorrinco com o fagote, mas não funcionou, não. Deixa pra lá. Foi um revelamento. Mas, como a Marcela falou que tem uma visita no estúdio, a gente se assusta. Quando ela chega, a gente se assusta. É. Porque a gente sabe que a mente dela não para e ela tá sempre inventando, tá sempre inovando. Melhor dizer inovando que inventando, senão dá ruim. Inovando. Ela chegou. Microfone 3 para ela. Olha quem chegou, Marcela.
4: Olha quem chegou. Andréia. Olha quem chegou.
2: Andréia.
9: Bom dia,
2: Andréia. Bom dia, chefe.
9: Bom dia, debatedores mais amados do Brasil. Aê. Você ouvinte aí da 93 que está do outro lado, ouvindo esse debate maravilhoso. E é isso, né, Cid? A gente tem notícia para dar.
2: É isso que é o negócio. Do que você está falando, chefe? O que vai acontecer? Me fala.
9: Ai, Cid, eu fico tão animada, sabia?
2: A gente sabe, a gente conhece.
9: Eu acho que o pessoal vai ficar bem animado também. É, a gente está aí há meses trabalhando para ver se conseguia fazer, se não conseguia fazer. E a gente tem uma super notícia nessa sexta-feira. Eu acho que o céu vai até abrir, sabia?
2: É, porque tá meio chuvoso,
9: Sabia, tá chuvoso, tá um dia meio cinzento, né? Mas a gente veio trazer uma boa notícia.
2: É.
9: É uma boa notícia. Sabe o que vem aí?
10: Uma história de louvor!
9: Me entregou!
2: Não, eu só falei isso. Só falei uma história de louvor, não falei mais nada. Só falei isso.
9: Gente,
2: não disse
9: olha
2: nada.
9: Só, eu não vou enrolar. Já tá ali na tela. Vem aí, louvorzão 93 FM. Cid.
2: Agora vai!
10: 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E adoração!
9: Cadê o vídeo?
10: Vem aí! Louvorzão 93!
11: imperdível.
4: Com imagens para você que está nos acompanhando no YouTube.
12: E adoração. Vem aí.
9: Ih, só porque eu tô aqui, né?
2: Olha o vídeo aí, olha o vídeo aí.
9: Imagens lá da Quinta do Boa Vista. É, vem aí, Louvorzão 93. A gente só vai dizer hoje que vem aí. Ó,
2: é, tô aqui só
9: com
2: isso.
9: A blusa, ó. Vem aí, Louvorzão 93. E a gente, semana que vem, entrega onde é que vai ser.
2: Meu Deus.
9: E qual é a data. E aí depois a gente vai entregando as atrações que estão simplesmente incríveis.
2: Nossa.
9: Tá? Olha. E assim, só que antes da gente falar todos os cantores que vão estar lá, a gente pode afirmar que nosso Senhor Jesus Cristo é o primeiro
2: ele
9: convidado, é o dono
2: Exato.
9: Dessa festa. Ele não é convidado, ele é o dono da festa.
2: É por ele.
9: Então assim, a gente vai ter presenças incríveis, mas o mais importante de tudo já está confirmado. Nosso Senhor, ele conduziu até a data desse anúncio que a gente está fazendo hoje. Todas as portas que se abriram. Toda honra que seja dada ao nosso Senhor, ao nosso Deus. Então a gente está indo para esse novo louvorzão para fazer, contar aí essa uma história de louvor e adoração. Vem aí, Louvorzão 93.
4: E é de fato uma história, viu, Andréia? Porque a Eliane Andrade aqui no YouTube mandou dizer para você que ela vai e que ela vai poder reviver a juventude dela agora ao lado das filhas. E a Célia Duarte dizendo glória a Deus, a outra Eliane dizendo eu vou, o Ian dizendo ai, adoração no Louvorzão 93, a Arete mandou dizer isso é um presente, que a Rosana estou, Silva né? dizendo eita glória, o povo tá todo empolgado aqui no nosso canal do YouTube.
9: Então essa é a novidade de sexta-feira, esse presente especial para a cidade do Rio de Janeiro, para os nossos ouvintes, né? E para todo o estado do Rio de Janeiro, para todo o Brasil, porque vem gente de todo lado para participar
2: inteiro.
9: Dessa festa linda que a gente vai fazer, tá? E aí semana que vem a gente diz qual é a data, qual é o local e a gente vai entregando em doses homeopáticas essa bênção.
2: É porque a gente gosta de criar um suspense. A gente valoriza o passe.
9: Então, essa era a novidade e...
2: Sensacional.
9: É isso, gente. Vamos agora pro Louvorzão 93.
2: Programem-se. Preparem-se. Aguarde. Vem aí. Eu adoro falar isso, gente. Adoro. Ainda mais que eu tô ali gravando, dá uma empolgação. É isso, Marcela. Marcela, o debate acabou, Marcela.
4: Pois é, que alegria acabou da melhor forma, com boa notícia. E a gente agradece aos nossos debatedores, a quem a gente também vai pedir que ore por nós,
2: claro,
4: né, André?
2: Lógico.
4: A partir de hoje, em oração contínua, os nossos debatedores, os nossos ouvintes, orem pelo Louvorzão 93, ore pela direção da rádio, André Maia, toda a nossa equipe, ore por cada cantor. Ainda não sei quem é, Marcela. Não tem problema,
2: não
4: você
2: tem
4: vai
2: problema.
4: Saber.
2: Garanta você a coisa, você vai se amarrar.
4: Vai abençoando, vai trabalhando, e para que seja uma tarde, noite, assim, olha, repleta da presença do nosso Deus.
2: É uma surpresa que a Andréia não falou, é que me parece que a tanto Pitica quanto Marcela vão fazer uma dupla sertaneja, vão cantar no evento.
4: Ninguém vai vir.
2: Ah, não é isso não?
4: Não,
2: então,
4: pois
2: então,
4: é.
2: Retira essa palavra, em nome de Jesus.
4: A gente Andréia, agradeceu obrigado, ao pastor Rodrigo, Cid. Vamos agradecer ao pastor Rodrigo Lourenço.
2: Ah, é, claro. Pois é, não é teu aniversário hoje não, né, pastor?
1: Não.
2: É, que eu sempre confundo a data. Pastor Rodrigo, muito obrigado pela sua presença mais uma vez aqui no nosso debate.
1: Amém, eu agradeço. Quero mandar um abraço pro pessoal do Futebenção, futebol de sábado lá, estão acompanhando a gente aqui.
2: Olha que legal.
1: Meu pai, minha mãe, minha família, toda a Igreja Nova Vida, um beijo pra todos os ouvintes também, Deus abençoe a todos.
2: Muito bem. Atália, sempre uma alegria tê-la aqui, muito bom dia, obrigado, tá, pela tua presença, Deus abençoe.
13: Eu que agradeço, que honra estar com vocês, foi uma bênção, me abençoou muito, obrigada por receber.
2: Vem pro Louvorzão também, vem.
13: Com certeza.
2: Muito bom. Meu caro Bispo Davi Goberto, sempre bom tê-lo aqui, meu irmão. Deus abençoe. Obrigado.
14: Prazer é meu, amigo Cid, Marcela, muito obrigado. Todos os nossos ouvintes, Deus abençoe a todos.
2: Pastor Jonatas, obrigado pela presença mais uma vez. Deus abençoe, queridão.
15: Obrigado, Cid, obrigado, Marcela, toda a equipe 93. Sempre uma alegria, uma honra estar aqui, né? Um prazer conhecer também meus amigos debatedores. Um abraço a todos os ouvintes, em especial. Não posso deixar de fazer isso, mandar um beijo pra minha esposa.
2: Estamos apresentando.
15: Para minhas princesinhas,
2: você.
15: Ana Clara e Isabela também. que estão depois vão ouvir, que a Ana Clara está na escola agora, a Isabel só tem 3 meses. Vou guardar isso para poder mostrar para ela depois.
2: Posteridade.
15: Também para toda a minha família, minha mãe, meus filhos estão ouvindo, para a galera da juventude Cara de Leão e para o povo de Niterói também.
2: Puxou a sardinha, bonito, rapaz. Andréia, obrigado, Andréia, Deus abençoe.
9: Eu nunca fiquei aqui assim, fazendo essa coisa de agradecer, né? Eu sempre fico ali do lado de lá. Queria agradecer a Deus, né, por esse momento, agradecer pela 93 FM existir, agradecer a todos os nossos parceiros. Muito obrigada. Eu digo obrigada a vocês e estendo a todos os debatedores que estão aqui com a gente ao longo de toda essa caminhada. São 34 anos de 93 FM. Então, assim, a gente constrói tudo isso junto. Muito obrigada. E obrigada a você, ouvinte, que está do outro lado. A gente te ama, tá?
2: E é por isso que a gente faz fazer o louvorzão.
9: Só mais uma coisa, né? Quem já foi, vai de novo. Quem não foi, vai também.
2: Vai também. Leva mais uns 10 com você. Deixa logo os ônibus.
9: Mas a gente avisa o resto depois.
2: Depois a gente conta tudo, né, Marcelo?
4: O André falou, acalma o coração, porque o Elion já está lá no YouTube dizendo, pelo amor de Deus, me digam quando é, porque eu fiquei curioso e ansioso. Calma, Elion.
2: Não, Andrés, ansiosos pelo louvorzão.
4: Cada coisa ao seu tempo, certo, diz a Bíblia. Já tem gente pedindo a blusa do louvorzão 93.
2: Mas como assim?
4: E é isso, a gente tem certeza de que vai ser uma bênção. Vamos pedir ao pastor Jonatas Rodrigues que nos leve a Deus em oração. Sabe por que, Cid? E André, ele é pastor de juventude.
2: É.
4: E a gente falou muitas coisas ao longo do debate de hoje. E a gente crê no nosso Deus, que ele é o Deus de toda a esperança. E nós cremos que a partir dele, uma mudança pode e vai acontecer no nosso país. E a gente espera que essa juventude aí, representada pelo pastor Jonatas, orando, entregando o louvorzão também nas mãos do Senhor, possam ser esse vetor de mudança.
2: Amém. Pastorzão, é com você.
15: Senhor, nós te agradecemos, Pai, por essa manhã, por esse tempo tão precioso, Senhor, de debate, de conversa, Senhor, de aprendizado, crescimento em ti, Senhor. Obrigado, Senhor, por toda essa equipe da Rádio 93, essa equipe maravilhosa, Senhor, que Deus, nós podemos testemunhar que tem abençoado tantas vidas ao longo dos anos que se tem passado. Pai, obrigado, Deus, obrigado. Pai, eu te peço que tudo aquilo que nós compartilhamos aqui nessa manhã possa frutificar nos corações, Senhor. Que gere transformação, mudança, reflexão, crescimento, Pai. Nós oramos por isso, Deus, e Deus, nós te louvamos, te agradecemos, ó Pai, por essa notícia maravilhosa que acabou de ser compartilhada, Deus, a respeito do louvorzão. Deus, e nós cremos que essa data, essa programação, Deus, ela está marcada na tua agenda e já é uma bênção, Senhor. Já tem pessoas com expectativas, Senhor, e isso é a confirmação dos céus que algo poderoso irá acontecer nesse dia, Senhor. Abençoa toda a equipe que estará envolvida, Senhor, que já está envolvida nessa programação, capacita, dá discernimento, sabedoria, Senhor, abre portas, ó Pai, no nome de Jesus, Senhor, que possamos, Deus, ver algo grandioso acontecer, que o teu nome seja exaltado, que vidas sejam alcançadas, que famílias sejam restauradas, Pai, que nós possamos, Senhor, ver tudo isso acontecendo, que frutos sejam gerados e frutos que permaneçam. Obrigado, Senhor, por esse tempo, nos abençoa ao longo desse dia, Senhor, nosso final de semana, e que, Deus, em cada momento, a cada oportunidade, possamos testemunhar quem tu és. Muito obrigado, Senhor. Nós te agradecemos nessa manhã, no nome de Jesus. Amém e amém.

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1: Olá, eu sou Maiara Macedo e esse é um dos destaques do portal Pleno.News. O Partido dos Trabalhadores acionou a justiça para barrar publicidade de empresas de apostas durante transmissões esportivas ao vivo. A ação foi apresentada à Justiça do Distrito Federal por Pedro Uquizai e Alencar Santana. Os petistas querem que propagandas das bets sejam proibidas de serem exibidas na televisão, serviços de streaming, redes sociais e plataformas digitais. Eles justificam a solicitação dizendo que as transmissões de esporte estão sendo transformadas em ambiente de indução a apostas. Saiba mais em Pleno.News.
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1: Boa tarde, Rio de Janeiro. Boa tarde, Brasil. Vamos que vamos. Mais uma sexta-feira abençoada por Deus. Hoje é dia 26, última sexta-feira do mês de junho. É verdade. Bem, tem bastante coisa acontecendo por aqui. Aproveito para te lembrar, segunda-feira tem debate 93. Quem tá no comando? J.R. Vargas vai estar de volta aqui a partir das 11 da manhã. Marcela Bastos na produção da programação. E mais um time de debatedores para abençoar a todos nós, tá? Comigo, início de tarde, vamos liberando brinde, ó. Atenção. Esse aqui tenho certeza que vai bombar. Então prepare-se para grandes emoções. Pitica, vale pelo WhatsApp também? É ok, pelo WhatsApp então. Você pode mandar pelo WhatsApp, tá? É o seguinte, um par de ingressos para o evento Tour Mundial, O Despertar, do Dave Leonardo. Olha aí, ó, você não vai perder essa oportunidade não, tá? Então a gente vai liberar um par de ingressos para o evento Tour Mundial, O Despertar, do Dave Leonardo. Vai acontecer no dia 17 de julho, do Qualstage Via Parque, às 7 da noite. Então essa é a dica para você, vem participando com a gente, corre pro nosso WhatsApp, Instagram, nossas portas de entrada e concorra a esse par de ingressos, tá? Já está valendo a partir de agora e vamos lá.
2: Hello. 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
1: Bom, hoje é sexta-feira, peça uma música maneira, tira a poeira do coração, tira a poeira, filho, é isso mesmo, né? A gente fala assim, levantar a poeira, tira a poeira de onde tiver, que você seja livre, que você seja limpo, que você tenha a alegria do Senhor no seu coração, sendo a força que você precisa. Vamos abrir o Pediu Tocou com essa aqui, ó. Comunidade Zona Sul, debaixo do meu pé. E daqui pra frente é com você. 968038319. Tá fora do Rio, acrescenta o 21. Tá fora do país, 55 na frente. Vamos que vamos.

0: E vamos de volta com mais uma canção aqui no Pediu Tocou. Lembrando a você para vir participando com a gente, tá? Deixa aí o seu alô, peça música. E aqui, é claro, dentro do nosso Pediu Tocou, também concorrendo a um par de ingressos para o evento Tour Mundial O Despertar, do Dave Leonardo. Beleza? Manda aí pelo WhatsApp seu texto, seu áudio, você vai concorrer com a gente aqui no finalzinho do programa. Bem, de canção, a gente vai trazendo uma escolha por áudio.
1: Boa tarde, Gilberto.
0: Boa.
1: Marlene de Campo Grande. Quero ouvir o louvor, eu posso orar por você, com claro. A Sara Faria. Quero ganhar esses ingressos, hein, Gilberto? Graça e paz.
0: Amém, minha irmã. Já tá incluída no sorteio, viu? Obrigado pela participação. Linda música com Sara Farias.

Mais uma vem chegando, a escolha da Bela da Maré. Tava com saudade da 93 FM. Tô ouvindo aqui, tô lendo teu texto, tá? Ela fala o seguinte: a paz do Senhor, quero ouvir Anderson Freire cantando Crescimento. Mando um beijo pro meu esposo Marcelo, os filhos que estão aqui, o Leandro, o Matheus e a Aurora. Tá dado o recado. Um abraço para você, Bela, para você, Marcelo, Leandro, Matheus e Aurora. Pediu, tocou.

a gente mais uma canção. Dessa vez segue o oferecimento da Rafaela Moura da Maré, tá oferecendo ao filho Miguel, aos ouvintes da Rádio 93, também concorrendo ao par de ingressos para assistir ao David Leonardo. Valeu! Tá pedindo um novo dia com Get Worship.

0: Bem, fechando a sequência, Get Worship, um novo dia, Anderson Freire Crescimento, Sara Farias, Eu Posso Orar por Você e a comunidade Zona Sul debaixo do meu pé. Meio-dia e 33.
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3: Olá, Marcos Caetano Júnior. Boa tarde.
4: Boa tarde, Gilberto. Começo falando aqui que um deslizamento de terra interditou completamente a ladeira Ari Barroso, no Leme, na zona sul do Rio, na altura do número 16. Parte de um barranco cedeu e atingiu veículos e um prédio, além de derrubar postes na região. A via é o principal acesso aos morros Chapéu Mangueira e Babilônia, o que afeta moradores e serviços locais. Até o momento, não há informações de feridos. A cidade do Rio registra chuva nesta sexta-feira, o que pode ter contribuído para o incidente. Na China, um avião de pequeno porte colidiu contra um arranha-céu mais alto de Pequim nesta sexta-feira. A polícia isolou a área ao redor do edifício e fechou vias de acesso. Imagens divulgadas nas redes sociais, verificadas por veículos de imprensa, mostram o impacto na fachada, que quebrou vidros e abriu um buraco no prédio. A aeronave se despedaçou parcialmente e caiu na rua. Até o momento, não há confirmação de mortos ou feridos. O Guinness Book, livro dos recordes, reconheceu três moradoras do Rio de Janeiro como o trio de irmãos vivos mais longevo do mundo. Levita de Deus Nunes, de 109 anos, Zoraide de Deus Mota, de 104, e Zulina de Deus Nunes, de 103, somam juntas 316 anos de vida. Nascidas em Cedro de São João, no interior de Sergipe, elas cresceram em uma família de oito irmãos e em uma época em que a alimentação vinha da própria produção da casa. O leite era tirado das vacas criadas pelo pai e frutas, verduras e legumes eram cultivados no quintal. Anos depois, elas se mudaram aqui para o Rio, onde vivem até hoje cercadas por filhos, netos, bisnetos e tataranetos. 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
5: Boa tarde, Gilberto. Gostaria de ouvir Marina de Oliveira, Como Viver Sem Você. E oferecer para todos da rádio aí, para você aí, uma ótima tarde. Marquinhos de Saracuruna, Duque de Caxias.
3: Valeu, campeão. Tá aí a canção com Marina de Oliveira, Como Vou Viver Sem Você.

0: Tá aí a canção de Marina de Oliveira, Como Vou Viver Sem Você. Mais uma, tá? Aqui na programação, estamos juntos no Pediu Tocou. Lembrando que tem brinde, tem sorteio de um par de ingressos para o evento Tour Mundial O Despertar, do Dave Leonardo. Vem participando, tá? Aqui durante o Caravana 93, a gente inclui você nesse sorteio. Agora 12:46.
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E vamos seguindo com o louvor de Gisele Nascimento, Ana. O oferecimento segue para todos da Rádio 93, toda a família. E Ministério, nossa irmã Rosana do Parque Estrela 2, em Magé. Tá deixando aqui o oferecimento. Pediu, tocou, minha irmã.

O alô da Simone da Barra da Tijuca, fazendo o oferecimento para os ouvintes da Rádio 93 com Delino Marçal. Jesus está vivo! E a saideira do Pediu tocou.

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1: Agora 12:58.
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6: Desde os dias de João Batista até agora, o reino dos céus é tomado à força e os que usam de força se apoderam dele. Que forte isso! Ô, gente, a gente precisa entender que o mundo da vitória não é para quem tá parado, para quem tá pensando. O Deus que quer te dar vitória, ele quer que você use de violência para se apoderar do que ele tem de para você. Essa violência não é violência física, é espiritual, é você não desistir, é você permanecer, é você continuar, sabe? Porque assim você conquista a tua vitória, porque vai ter horas que o inimigo vai se pôr diante de você falando, aqui você não passa, tu vai ver se eu não passo, o poder da fé vai fazer eu passar, e olha, escute isso. Nessa madrugada eu continuo com essa palavra. Vem comigo, 12:30, no programa Revoltado com o Diabo e Ministério Sai da Tenda. Deus te abençoe. Baruch HaBashem Adonai.

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Final do programa, a gente libera o resultado. Valeu? Então, quero trazer para você agora os aniversariantes do dia. Você está completando mais um ano de vida? Parabéns! Quero começar com o Fernando Rodrigues Caldas. Ele é de Rocha Miranda. O Carlos Eduardo dos Santos, da Vila São João. O Arthur Luiz da Cunha, da Ilha do Governador. Cândido José da Silva, de Duque de Caxias. Jaci Batista Reis, da Tijuca. O Isaac da Conceição Melo, de Saracuruna. A Neide Rodrigues Leite, da Tijuca. E a Kátia Regina Araújo, de Bom Sucesso. Para vocês, feliz aniversário! Vou deixar aqui a canção com o Thales Roberto, viu? Deus da minha vida!

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1: Bem, com essa a gente fecha a sequência. Sara Farias, Se Eu Não Te Ouvir, e o Thales Roberto com Deus da Minha Vida. Foi a canção dos aniversariantes do dia. Vamos de alô, trago aqui o oferecimento do Caio Oliveira. Tudo bem, Caio? Boa tarde. É membro da Pentecostal Amor por Almas. Tá parabenizando, mandando aqui um alô para a futura esposa, Márcia Gabriela, dizendo você que te ama demais, viu? Abraço para você então, Caio, para você também, Márcia. Ah, quem mais está oferecendo a

0: 1:15.
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0: Aí o louvor de Midian Lima, Não Pare, antes o Samuel Miranda cantando a aprovação e o altar. Vamos de alô, gente, tem participação, tá? Quero começar aqui com a Adriana Lisboa. Uma boa tarde aqui para todos nós. Ela pergunta, Gilberto, quem foi que cantou aquele louvor ainda há pouco, Jesus Está Vivo? Foi Delino Marçal, tá? Foi a última canção do Pedil tocou. Delino Marçal cantando Jesus Está Vivo. Musicaço, com certeza. Abraço, Adriana. Deus te abençoe. Obrigado aqui pela participação. Segue também o oferecimento da Andréia de São Cristóvão. Andréia Cristina, tudo bem contigo? Uma ótima tarde, minha irmã. Valeu.
1: Boa tarde, graça e paz, Gilberto. Oi. Quem fala é Andréia Cristina de São Cristóvão, ligada no melhor desse cedo. Oferecer o próximo louvor para vocês, especialmente para os amigos aniversariantes de hoje, Mônica e Naí do Jacarezinho. Beijo, beijo, fica com Deus, cada paz. Parabéns. Paz,
0: valeu. Esther Miranda também faz a sua participação, ela é de Inhaúma. Uma ótima tarde para você, viu, Esther? Obrigado aqui pela mensagem. Segue também o oferecimento da Vivian de Itaboraí para todos da 93 FM. Segue o oferecimento da Ariana Soares de Paciência. E Gilberto, tô aqui ligadinha, tá? Participando, ofereço pro meu esposo Sérgio Nunes. Deixou o alô. Segue também a Marisa Diniz. Tá deixando aqui o seu alô para todos nós. E último oferecimento, quem faz? Viu de Mar, do Engenho da Rainha. Tá dizendo tão frio, né? Mais uma tarde abençoada aqui para todos. Valeu, vamos que vamos. Agora 1:30, confirmando a hora para você. Daqui a pouco tem notícias no ar. Então segura aí.
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0: Confirmando, 1:30.
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11: Pastor Arão Machado de Paula, da Igreja Renovo do Senhor em Paciência.
12: Olá, amados, a paz a todos. Deixa eu te fazer uma pergunta. Você já ouviu falar em Ebed-Meleque? Sim, e agora você vai ouvir. Em Jeremias capítulo 38, encontramos um homem chamado Ebed-Meleque. Enquanto muitos assistiam Jeremias afundar na cisterna, ele, um etíope, decidiu ajudá-lo. Há muitas pessoas que apenas observam a dor dos outros, mas Deus procura aqueles que estendem a mão. Talvez você não consiga resolver todos os problemas do mundo, mas pode fazer a diferença na vida de alguém. Não seja apenas um espectador, seja um instrumento de Deus para levantar quem caiu. E aconteceu o quê? Ele jogou a corda e tirou o profeta da cisterna. E a profecia se cumpriu. Renove-se, Deus é contigo.
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13: É com você, Marcos Caetano Júnior.
14: A Polícia Civil prendeu hoje duas pessoas suspeitas de integrar um esquema de agiotagem em Nilópolis, na Baixada Fluminense. Segundo a investigação, o grupo emprestava dinheiro de forma ilegal e cobrava juros que chegavam a 40% ao mês, além de usar ameaças para pressionar as vítimas. Mesmo após pagamentos, as dívidas continuavam sendo cobradas e aumentavam de forma contínua. Durante a operação, também foram cumpridos mandados de busca e apreensão para recolher celulares, documentos e registros financeiros que ajudem a esclarecer o esquema. O vice-prefeito de Cabo Frio, na região dos Lagos, Miguel Alencar, do União, afirmou ter recebido ameaças de morte contra ele e a esposa. O caso foi registrado em boletim de ocorrência e, segundo ele, as mensagens foram apresentadas às autoridades. Em vídeo publicado nas redes sociais, Miguel disse que decidiu se pronunciar após ataques pessoais e relatou um ambiente de tensão na política local. Ele afirmou ainda que não pretende recuar de suas posições e seguirá atuando no cargo. O caso é acompanhado pelas autoridades. Ministros do Supremo Tribunal Federal votaram para liberar parte do pagamento de verbas retroativas a juízes, procuradores e promotores, conhecidas como penduricalhos. A decisão vale para valores adquiridos antes de março de 2026 e que haviam sido suspensos desde que tenham sido validados pelo Conselho Nacional de Justiça. O CNJ tem 30 dias para informar os dados ao STF. O pagamento deverá respeitar o limite de 35% sobre as verbas indenizatórias. Os penduricalhos são adicionais que, somados, podem ultrapassar o teto constitucional do funcionalismo público. 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
13: Bel Souza. Declare vida. Agora, 1:36.

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1: Cassiane, oferta agradável a ti. Bel Souza cantando Declare Vida.
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1: 1:44.
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10: MK Music.
4: Single Altar de Adoração. Ao vivo, Josiane.
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4: Single Jesus Vem, mais Nossa Esperança. Ruth Daiane.
11: Jesus Vem, igreja guarda o que tem. Jesus Vem, pra deste mundo nos tirar.
4: Single Declare Vida. Bel Souza.

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3: Muito bem, 1:48, vamos com Kellen Bianca, Foi o Senhor. 93 FM.
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0: Bem, foi a última canção da hora, ouvimos com o Marine Friesen, Gratidão. Antes, Kellen Bianca cantando Foi o Senhor. 1h58, a gente vai aqui para um pequeno intervalo e já já voltamos ao vivo aqui do estúdio da 93 FM com ela, Gisele Nascimento. Tem lançamento, você vai saber já já. Lembrando aí que vamos transmitir pelo nosso YouTube da 93 FM ou pelo Facebook.
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0: Pois é, Gisele Nascimento tocou o telefone, aconteceu alguma coisa, ela não pôde ficar aqui com a gente. Então a gente vai liberar a canção dela daqui a pouco pra você, tá? E fica pra uma outra vez ela conosco no estúdio. Valeu?
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10: Hoje o Fala, doutor Renato vai ouvir a dona Sirene. Dona Sirene pergunta como fazer para que o seu esposo, o pastor Paulo, melhore o equilíbrio. Porque ele anda e parece que vai cair.
11: Olha, dona Sirene, isso é mais do que normal. Cerca de 30% dos idosos sofrem pelo menos uma queda por ano. E quando a gente fala de queda, não estamos falando apenas de um tombo. Muitas vezes, uma queda pode representar perda de autonomia, perda de confiança e uma mudança significativa na qualidade de vida das pessoas. Essa semana comemoramos o Dia Mundial de Prevenção de Quedas e eu quero deixar um alerta. Como fisioterapeuta, eu vejo de perto os impactos de uma queda. Ela pode transformar uma vida, mas também vejo algo muito importante. Grande parte delas pode ser prevenida. Não devemos esperar o pior acontecer para começar a cuidar da nossa saúde. Não negligencie o exercício físico, o fortalecimento muscular. Sabe aquele exercício de sentar e levantar? O equilíbrio, treinar perto de uma parede, ficar num pé só. A mobilidade e o estilo de vida têm que melhorar. Essas são dicas fundamentais para reduzir o risco de quedas e preservar a independência ao longo dos anos. Prevenção é cuidado, e cuidar hoje é garantir mais autonomia e segurança e qualidade de vida para amanhã. Esse é o Fala Doutor Renato, da sua, da nossa, Rádio 93.
12: 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É gente cuidando de gente.
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0: Tá aí, gente, Letícia Vitória cantando A Quieta-te. A Bruna Carla, Quando Eu Chorar. Ainda o louvor de Ruth Daiane, Jesus Vem, Nossa Esperança, Isaías Saad, Bondade de Deus, Aline Barros, Vitória no Deserto e Gisele Nascimento, Deus Ouviu.
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0: 2:30, daqui a pouco tem notícias no ar.
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10: Daniel 10:12. Então me disse: não temas, Daniel, porque desde o primeiro dia em que aplicaste o teu coração a compreender e a humilhar-te perante o teu Deus, são ouvidas as tuas palavras, e eu vim por causa das tuas palavras. Joelho no chão, toque de Deus. Joelho no chão, amor de Deus. Rosto no pó, Deus sobre nós. Joelhos dobrados, Deus colocando mais unção. Quanto mais temente for ao Senhor, mais ele se achega. Aqui a palavra revela que desde o primeiro momento que o servo do Senhor se colocou para buscá-lo, desde o primeiro segundo, Deus já era com ele, já era dando força para ele e enaltecendo ele. Um minuto da palavra pode salvar a sua família. 93.
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12: É com você, Marcos Caetano Júnior.
13: Gilberto, uma carreta que transportava produto inflamável derivado de petróleo tombou no fim da manhã desta sexta-feira no entroncamento da rodovia Washington Luiz com o Arco Metropolitano em Duque de Caxias, na Baixada Fluminense. O motorista foi socorrido e encaminhado para um hospital. Equipes do Corpo de Bombeiros e da concessionária que administra a via atuam no local. Por conta do tombamento, a pista do Arco Metropolitano está bloqueada e provoca retenções no trânsito no sentido região serrana, com congestionamento desde a Reduc até o ponto do acidente. Os corpos das irmãs Ágata, de 4 anos, e Vitória Aleixo, de 11, foram sepultados agora há pouco no cemitério da Cacuia, na Ilha do Governador, na zona norte do Rio. As meninas morreram no desabamento de um prédio de 3 andares na comunidade Praia da Rosa, também na ilha. O incidente aconteceu nesta quinta-feira. Uma mulher e outra criança foram resgatadas pelos bombeiros sem ferimentos. De acordo com a Defesa Civil, o imóvel ficou totalmente achatado. O órgão realiza uma perícia nas casas ao redor para analisar os danos. O governador em exercício, Ricardo Couto, divulgou uma nota de pesar, se solidarizando com os familiares das vítimas. Na Venezuela, uma mulher deu à luz enquanto era resgatada dos escombros após os 2 terremotos que devastaram o país nesta semana. Segundo relatos, ela entrou em trabalho de parto durante a operação de salvamento e contou com a ajuda de socorristas e moradores. Mãe e bebê foram colocados em segurança e passam bem. O episódio foi registrado em vídeo e viralizou como símbolo de esperança em meio à tragédia. O número de mortos por conta dos tremores chega a 589, segundo o balanço divulgado pelo governo venezuelano. Quase 3 mil pessoas ficaram feridas. 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

0: chegou um tempo novo com Fabiana Sinfrônio e Elaine Martins. Linda canção, né? 93. Ainda o Vitor Santana cantando João 20 pra sempre. Vamos aqui de oferecimento. Começo com Carol do Badu, Niterói. Tá mandando um alô aqui pros filhos Tiago, Tomás e Léo. Tá dizendo que ama vocês três, hein? Valeu, Carol. Participação da Cláudia de Duque de Caxias, Diaconisa, ali no bairro Parque Capivari. Tá mandando seu oferecimento aos ouvintes da Rádio 93 FM, a rádio que conquistou nossos corações. Obrigado. Rosângela de Duque de Caxias, do Parque Senhor do Bonfim, tá no trabalho desde as 7 da manhã, ligadinha na programação. Muito obrigado pelo carinho e pela mensagem. Tá mandando alô para você também, Pitica. Vamos que vamos.
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0: Pitica tá te agradecendo, viu, Rô? Agora 2h46, daqui a pouquinho tem Esporte 93.
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11: E a hora do Esporte 93 com Fernanda Paredes. Olá, Fernanda. Boa tarde.
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14: Boa tarde, Gilberto Ribeiro. Muito boa tarde aos nossos ouvintes. Começo falando de surf porque Iago Dora conquistou hoje o bicampeonato da etapa de Saquarema da Liga Mundial de Surf e subiu para o terceiro lugar. Ele garantiu também a maior premiação de uma etapa brasileira, cerca de R$420 mil. O Fluminense recebeu oferta milionária do Real Betis da Espanha por Facundo Bernal. O tricolor possui 60% dos direitos do jogador, que também recebeu sondagem do Torino da Itália. Já o Vasco da Gama ainda busca substituto para Renato Gaúcho e negocia com Franklin Carvalho, técnico do Botafogo. Além dele, também tem interesse no português Vasco Matos, ex-Santa Clara, e o argentino Renan Crespo. Flamengo teve o primeiro teste de intertemporada hoje em jogo treino, vencido por 1-0, gol de Bruno Henrique de pênalti contra o Bom Sucesso. Leonardo Jardim aproveitou a atividade para observar jovens da base e outros com poucas chances. Álvaro Montoro tem futuro indefinido no Botafogo. O staff do meia de 19 anos tem conversas com clubes europeus e o alvinegro crê que pode receber até cerca de 175 milhões de reais pelo jovem. Para fechar o esporte, vamos aos Estados Unidos falar com o repórter Tom Campos, porque depois de um dia de folga, a seleção brasileira iniciou hoje a preparação para o jogo da segunda fase da Copa do Mundo, que será contra o Japão. Boa tarde, Tom.
15: Muito boa tarde para você, minha querida Fernandinha. Boa tarde para os amigos da 93 FM. Tempo nublado aqui em Morristown, em Nova Jersey, onde a seleção brasileira está concluindo o seu trabalho desta sexta-feira, após a folga de ontem, e esperar à noite o adversário de segunda-feira, que será o Japão. A boa seleção japonesa vai enfrentar o Brasil. A partir de agora, Fernandinha, é quem ganha segue, quem perde arruma a mala e volta para casa. O próprio capitão Marquinhos da seleção brasileira lembra esta situação.
16: Uma nova competição que se começa, né, que está começando agora. Vai ser muito importante a gente saber que a gente vai enfrentar times de ainda mais qualidade, de ainda mais alto nível, que os detalhes vão ser ainda mais importantes, né? E a gente está pronto para uma nova competição que vai começar. Cada jogo agora vai ser uma final, né? Então a gente se preparar o melhor possível para que a gente possa estar pronto para encarar quem vier.
15: Aí o capitão Marquinhos conosco. O Brasil na segunda-feira tem o Japão. O horário desse jogo em Houston, no Texas, 12:00. No nosso horário aí do Rio de Janeiro, 14:00. O fuso horário de 14:00. O estádio em Houston tem capacidade para 72 mil pessoas e é climatizado, ou no popular tem ar condicionado, porque faz muito calor no Texas, né? Ele tem teto retrátil e tudo mais. E agora é o seguinte: quem vence segue na competição. Em caso de empate no tempo normal, vai para prorrogação, persistindo. Aí vamos para os pênaltis para saber quem segue na Copa do Mundo. Tá falado, Fernandinha, de Morriston, em Nova Jersey, Tom Campos na 93 FM.
14: Então tá falado. Ainda nesta sexta-feira, o atacante Ryan concede entrevista coletiva para analisar o jogo contra o Japão.
11: Boa, e a gente vai acompanhando tudo dessa Copa. Pois é, faltando 3:05, antes de liberar aqui a última canção, vamos ao resultado de hoje. A galera participando direto. O sorteio de um par de ingressos para o evento, a Tour Mundial O Despertar, do Dave Leonardo. Lembrando que vai acontecer no dia 17 de julho, no Qualistage, Via Parque, às 19:00. E esse par de ingressos saiu para Mesquita. Quem se deu bem foi a Joelma. Joelma de Mesquita, telefone 991, final 53, tá bom? Então fica ligada, a Pitica entra em contato com você, tá bom, Joelma? Parabéns! Fico por aqui. Vem chegando ela, Cláudia Matos, vai assumir o comando do 93 Radical. Hoje aqui na programação, o Cid estava mais cedo, né? Fez o debate 93, então a Cláudia Matos está assumindo hoje o 93 Radical. Bom final de sexta-feira para você, com a graça de Deus, e com certeza a gente se encontra no domingo a partir das 7:00 com o 93 Dominical. Grande abraço. Encerro com Maria Marçal. Deixa.

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10: Graça e paz, abençoados irmãos, eleitos de Deus e mais que vencedores. Jesus adverte em Lucas 11 que reino dividido não subsiste. Saibamos por discernimento espiritual e bíblico que o reino de Satanás é um reino fechado e organizado. Ele não trabalha contra si mesmo. O objetivo dele é destruir a vida das pessoas. Jesus diz que o maligno, o ladrão, vem para matar, roubar e destruir. Mas que Jesus vem para dar vida e vida em abundância. Portanto, o inimigo, o mal, o valente, lá do texto de Lucas 11, 14, ele guarda as almas das pessoas enquanto alguém superior não chega. Pois bem, este alguém superior é o mais valente, é Jesus. E quando ele chega, a vida é liberta, a alma é liberta. liberta, cada alma liberta é fruto de um despojo de guerra, de conquista de guerra espiritual. Receba Jesus, creia em Jesus, seja liberto pelo poder de Jesus.
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14: Boa tarde, meu Rio de Janeiro. Tarde linda e abençoada aqui na 93 FM. Sextou, hein? Sexta, dia 26 de junho. Se é o seu aniversário, tudo de bom. Tô por aqui, Claudinha Matos, e vamos juntos até às 6 horas. Cid, né? De folguinha fez hoje o debate. Agora tô eu aqui no comando da nave. Tô te esperando. Porque, ó, hoje tem palavra-chave. Hoje tem muito mais pra você. Prêmio de montão na sua 93. Como é que eu faço, Claudinha? Simples, cara. Vai lá. Simples, minha irmã. Vai na 96803-8319. É o WhatsApp da 93FM. Aproveita, capricha e manda aquele oferecimento caprichado pra quem você ama. A gente começa com Fernanda Brum, pregador Lu. Pavão, pavãozinho!

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1: E você, já tá conectado aí com a 93 FM? Promoção rolando, então fica ligado aí, 968038319, manda seu beijo, seu alô, pra quem você quiser. 93. E a qualquer momento tem palavra-chave aqui na sua 93 FM. Manda aí, beijo, alô, pra quem você quiser, 968038319. Luan, da Barra da Tijuca, tá conectado aqui com a 93 FM. Tá mandando beijos pra todos que estão ligados na 93. Agora, 3h17, bora de informação, chegando aqui pra você que tá conectado na 93.
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1: Muito bem, Léo Vieira trazendo informações do trânsito para você conectado na 93. Boa tarde, Léo.
3: Boa tarde para você e para todo mundo ligado na 93 FM. Marcelo, tô de olho na movimentação do trânsito para quem está circulando pelo trecho da linha amarela. Trânsito ainda tá intenso para quem está circulando em direção ao túnel da Covanca. Mais cedo tinha um caminhão enguiçado ali no acesso ao túnel, ele já foi retirado e o trânsito ainda é intenso por lá. Para quem se desloca em direção ao trecho do Fundão, é intensa a movimentação também entre Higienópolis e a saída para a Avenida Brasil no trecho Bom Sucesso. Sentido Barra da Tijuca, dificuldades entre a Vila do João e a chegada ao trecho Bom Sucesso, mas a partir de Inhaúma até o pedágio, não observo problemas. Entre o trecho da Freguesia e a saída para a Avenida Ayrton Senna, o trânsito também é intenso para quem segue em direção ao trecho da Orla. Nessa ligação entre Zona Norte e Zona Sudoeste, prefiro a Autoestrada Grajaú-Jacarepaguá, onde o panorama é bem melhor. 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

0: Samuel Messias. Todavia me alegrarei. Pastor Lucas, Atos 2, worship. Vou deixar na cruz e depois da cruz. E começamos com Fernanda Bruno, pregador Lu Pavão Pavãozinho. Oi, Claudinho, tô ligadinho nessa tarde maravilhosa. Chiquinho, tá caminho do aeroporto. Ih, já vai viajar, hein, Chiquinho? Coisa boa. Beijo pra você, querido. Deus abençoe. Olá, Claudinha, ótima tarde pra você. Deus abençoe a todos. Um beijo pro meu marido que está conectado, ouvindo a 93 no Uber. Opa! 93. Aproveitar e mandar um beijo pra todos os motoristas de Uber, de aplicativo, você aí também motorista de táxi, taxistas. Um beijo enorme pra você que tá aí no carro desses motoristas abençoados que vão te levar com certeza em segurança pro seu destino. Deus abençoe a todos. 5h31, intervalo, já tô de volta. Aguenta aí que é rapidinho.
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0: Suede Silva, Recende a Chama, antes Samuel Messias, teve também Elaine Martins e muito mais. 93. E você oferecendo, caprichando e mandando aquele alô pra quem você curte aqui da programação da 93. Fala comigo.
1: Sou o pastor Alexandre Almeida, da Assembleia de Deus, Ministério Levantar.
0: Oi, pastor Alexandre.
1: Eu quero o próximo louvor da minha esposa, a missionária Daniela, minha mãe Celina, e também os irmãos do Ministério Levantar, me dizendo pelo Pai que inimigo cai.
0: Amém. Agora no Rio 13:45, quem mais tá ligado com a 93?
2: Boa tarde, Claudinha. Quem tá falando é Carinho do Rio de Janeiro, Coroado. Eu quero dedicar o próximo louvor para minhas duas amigas que estão fazendo aniversário. O nome dela é Patrícia e a outra é Gisele. As duas estão fazendo aniversário. Fala que eu estou mandando fazer aniversário para ela. E você se nota mil.
0: Pode deixar, querida. Um beijo para as duas e um beijão para você também, tá?
3: Boa tarde, graça e paz. Claudinha, Fitica, aqui quem fala é André Cristina de São Cristóvão. Ofereço o próximo avô para vocês, para todos os ouvintes, especialmente para as amigas Mônica e Naí do Jacarezinho, que está fazendo aniversário hoje. Beijo,
0: querida. Sueli Fernandes tá junto com Miguel lá em Barão de Javari e Miguel Pereira ligado na 93. Alô, galera aí de Miguel Pereira, beijo enorme pra todo mundo, hein? Rodrigo da comunidade Cantagalo, chuvas de bênção pra minha família e pra todos da rádio. Claudinha, obrigada.
4: Boa tarde, Claudinha. Sou Sueli Gonçalves de Campo Grande, estou ligadinha na melhor. A rádio conquistou meu coração. Eita, glória, vamos ter louvozão, hein? Manda um beijo aí pra minhas amigas Lu e Cris. Beijo.
0: Beijo, você também, já viu, né? Bota logo na agenda, vai ter Louvorzão 93! 93!
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0: Agora no Rio 3:50, Fernanda Paredes. Boa tarde, querida.
13: Zona Sul do Rio. Na ação, a carga foi encontrada intacta. Policiais da UPP Providência localizaram um veículo durante um cerco montado no interior do túnel Prefeito Marcelo Alencar, no centro da cidade. Mas até o momento, ninguém foi preso. Os relatores das ações do Supremo Tribunal Federal que limitaram os chamados penduricalhos para juízes, procuradores e promotores votaram hoje para liberar o pagamento de parte aí da verba adquirida antes de março de 2026, quando a Corte definiu novos critérios para as parcelas indenizatórias. Ficam autorizados os pagamentos de verbas retroativas que estavam suspensas. Uma carta escrita de próprio punho pelo ex-presidente Jair Bolsonaro dizendo quem apoia para concorrer ao Senado no Ceará é aguardada com expectativa no PL cearense e na campanha de Ciro Gomes ao governo do estado. A vaga ao Senado pelo PL está no centro da disputa entre Michele Bolsonaro e o deputado federal André Fernandes, presidente local do partido. 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

0: Padrão Fiel a mim, Espírito Santo, na melhor, a rádio que conquistou seu coração. 93. Faltando um minuto para as quatro, e você já mandou seu beijo, seu alô, 968038319. Intervalo é rapidinho, a gente volta já.
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3: Boa tarde, ouvinte ligado na 93 FM. Tô de volta e tô de olho na movimentação do trânsito nas vias expressas, rodovias. No acesso à Baixada Fluminense, na pista da rodovia Presidente Dutra, no trecho de Nova Iguaçu, ali na pista expressa, estava acontecendo uma manifestação mais cedo, ali na altura do quilômetro 183. Essa manifestação acabou de ser dispersada, segundo agentes da Polícia Rodoviária Federal, mas o trânsito ainda é intenso, com impactos para quem segue no sentido de São Paulo, a partir do trecho de Belfor Roxo. No sentido Rio, o panorama é bem mais tranquilo. Para você que tenta acessar a região de Nova Iguaçu, dá para ganhar um tempinho pelo trecho da Via Light. Para quem circula pela rodovia Washington Luiz, na pista sentido Juiz de Fora, no caminho para a região serrana e no acesso também ao trecho de Caxias, o trecho próximo ao arco metropolitano está com interdições de faixas por conta de uma carreta que tombou ali na altura do Hospital de Saracoruna, e o trânsito apresenta congestionamento ali já a partir do trecho da Reduque. Para quem segue em direção ao Rio, o panorama é melhor. 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

Essa é linda demais, né? Marine Friesen cantando aqui na 93, Jeová ao vivo, antes Sara Beatriz. O medo não vai me parar. 93. Você tem que

0: vida. Mesmo que venham com falsas palavras, venham contra você, levantando falso testemunho até. Justo e fiel é aquele que milita a sua batalha. 4:31, quem tá aqui?
1: Bom dia, Claudinha, aqui é o pastor Hamilton, Pantanal de Isabel. Tô ligado na melhor rádio que estou no meu coração. Quero oferecer o próximo rumo pra minha irmã Edna, minha mãe, Zona Marlene, minha esposa Beatriz, meu querido Lito Vitório, meu amigo Adriano, o careca.
0: Ah, tá certo. Um beijo enorme pra vocês.
2: Boa tarde, Sidney. Aqui é o pastor Alexandre Almeida, da Assembleia de Deus, Ministério Levantar, Minhaute. Queria oferecer o próximo louvor da minha esposa, missionária Daniela, minha mãe Celina, e também os irmãos do Ministério Levantar, me dizendo pelo pai que inimigo cai.
0: A Claudinha, que é Edson Tertulino de São Gonçalo, Ministério Reviver, pastor Luiz Antônio Pimentel. Um beijo pra todos, desejando um ótimo final de semana pra você também, Edson. Tava sumido, hein? Beijão.
3: Boa tarde, Claudinha. Aqui. Oi. É o pastor Alexandre Almeida. Deve ser assim. Mandar um abraço pro povão aqui da rua Gonçalves Ledo, a rapaziada do comércio, e também aos seguranças do Saara, dizendo, ó, o melhor de Deus ainda está por vir.
0: Amém, creia nisso. Intervalo, já já a gente está de volta, e você também pode mandar seu beijo, 96803-8319.
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0: promessa. Ela vai se cumprir, você creia nisso. Creia, tome posse. Cassiane, 500 graus agora no Rio, faltando 14 minutinhos para as 5. E ó, é hoje, hein? Daqui a pouquinho tem o sorteio da palavra-chave de hoje.
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0: Intervalo, eu volto já.
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0: Fernanda Paredes de volta com mais informações para você, 4:51.
9: Isso aí, Claudinha. O Detran vai ter É um cronograma aí de funcionamento reduzido na próxima segunda-feira, claro, por quê? Por conta aí do jogo da seleção brasileira, pois é. Os serviços presenciais de habilitação, veículos e identificação civil, além do suporte por telefone, pois é, estarão disponíveis apenas das 8 da manhã ao meio-dia. Bom, o número de mortos por conta dos terremotos na Venezuela subiu para 920 pessoas e há quase 3 mil feridos. O Escritório de Ajuda Humanitária da ONU estima que o número de desaparecidos na tragédia seja de mais de 50 mil. Equipes de resgate agora lutam para encontrar desaparecidos e retirar pessoas dos escombros. Trabalhadores com carteira assinada já podem usar parte do saldo do FGTS como garantia para contratar o consignado CLT. As novas regras permitem utilizar até 10% do saldo do fundo de garantia, além de 100% da multa rescisória em caso de demissão sem justa causa. Agora no Rio, 4:52.
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3: Fala, povo de Deus, ouvinte amado e querido, gente boa demais. De domingo a sexta-feira, conosco, esse melhor horário, o horário nobre da Rádio 93, a rádio que conquistou meu coração, que alegria. Hoje é sexta-feira, dia maravilhoso, dia de bênçãos, dia de vitórias, dia de conquista, dia do sobrenatural. E eu aqui falando com você sobre permanecer. Você já percebeu que cada estação ela traz uma mudança? Pois é, estamos em uma estação nova. É inverno, mas eu estou profetizando que o seu casamento não vai esfriar, que a sua vida espiritual não vai esfriar, que a sua empresa não vai esfriar. Em todas as coisas, nada vai esfriar, só vai aquecer. Porque é uma palavra liberada de Deus para o nosso coração. Essa palavra nos motiva a vencer, a conquistar, a prosseguir. Você não pode ficar olhando para trás. Olha para frente, veja quanto Deus ainda tem para você. E lembre-se que a nossa missão é gerar vencedores.
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0: corações. Essa é linda demais. Paulo César Baruco e Marcena. Você vai conferir daqui a pouquinho. Já mandou seu beijo e seu alô no ar aqui da 93? 93. Raquel de Santa Cruz está conectada com a 93. Claudinha, tava com saudade de te ouvir. Rosane, lá da Suíça. Menina, sumida. Beijo para você também, tá? Obrigada pelo carinho.
1: Bom dia, Claudinha. Aqui é o pastor Milton Pantanal de Elizabeth. Estou ligando melhor as pessoas do meu coração. Quero oferecer o próximo grupo. Minha irmã Edna, minha mãe Zona Marlene, minha esposa Beatriz, meu querido escritório, meu amigo Adriano, o careca.
0: Opa, um abraço para ele e todo mundo conectado na 93 FM.
2: Boa tarde, Claudinha. Aqui é o pastor Alexandre Almeida.
0: Esse aqui já foi. Deixa eu ver quem mais aqui.
3: Boa tarde, Claudinha. Nossa, minha filhona mais velha, uma tarde abençoada, que é pena do recreio. Ofereço o próximo louvor para todos, estou ligado, 93, Baixada, ali, Saracuruna, aqui o Recreio, Teirão. Beijo, meninas.

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5h24. Ótima tarde para você que tá conectado, ouvindo a 93, dirigindo também. Vou dar um beijo aqui para Beth, minha prima, que tá conectada, ouvindo a 93 pelas ruas do Rio. Beijo, Beth.

0: no controle, creia, nada sai do propósito do Senhor. Eu, Lacris, controlo tudo. Agora no Rio, 5h28, intervalo, mas antes a gente tem aqui também informações do trânsito. E fica ligado, hein? Daqui a pouquinho tem o sorteio da palavra-chave de hoje, hein?
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0: Muito bem, Milena Viana trazendo as informações agora para você do trânsito no Rio. Boa tarde, Milena.
3: Oi, Cláudia, uma excelente tarde para você e para todo mundo que está sintonizado aqui na 93 FM. Destaque agora sobre a Avenida Ayrton Senna. Estou observando o trânsito lento em direção à linha amarela. Na altura da Gardenia Azul, reflexos nesse momento. Na altura da estação do BRT Barra Shopping, na Avenida das Américas, você motorista que segue para Curicica encontra melhores condições pela Avenida Salvador Allende, apesar do fluxo mais intenso na altura do acesso da Avenida Embaixadora Abelardo Bueno. No sentido Orla, estou observando boas condições pela Salvador Allende, Transolímpica com boas condições nos dois sentidos. Fluxo apenas mais intenso em direção à Avenida Brasil, na altura de Sulacap, mas por enquanto sem grandes problemas. No sentido Recreio dos Bandeirantes, pistas livres. Pela Avenida Lúcio Costa, boas condições tanto em direção ao Recreio e também para você motorista que segue para o Jardim Oceânico. 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Milena Viana para 93 FM, a rádio que conquistou o meu coração.
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5: 5:33. Ela tá de volta. Fernanda Paredes, o que você traz pra gente agora?
6: Claudinha, a Prefeitura do Rio vai publicar uma resolução que permite a circulação de caminhões reboque em vias expressas do município do Rio com uma linha vermelha. A medida foi anunciada hoje pelo prefeito Eduardo Cavalieri. A circulação desses veículos no túnel Rebouças e em outras vias também será liberada. As contas de luz de agosto dos brasileiros terão descontos médios de R$ 9,16. O anúncio foi feito pela ANEEL. Para o consumidor residencial, a conta pode ficar entre cerca de R$ 280 a R$ 350, a depender da região e do consumo. Agora no Rio, 5:34.
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0: Kailane Frauches aqui na sua 93 FM no Secreto. É lá no Secreto que a gente vence as nossas batalhas. Gislaine, Milena, Lauriette, grande Deus. Agora no Rio 5:44. E aí, como é que tá essa tarde abençoada ouvindo a 93? 93! Beijos especiais para todo mundo que tá aqui conectado com a gente. Olha, tem alô da Raquel, tem alô do Jurandir da Pavuna. Claudinha, amada, que bom te ouvir. Tatiana de Vilar dos Teles, beijo para você também, sua linda. Obrigada pelo carinho. Júlio César, de Vilar dos Teles, tô trabalhando, dirigindo ônibus e dando carona para vocês que conquistaram meu coração. Beijo para toda a equipe e pros ouvintes. Júlio, querido, obrigada, tá? Pelo carinho, beijo para você, bom trabalho. Aproveitar, mandar um abraço para todos os rodoviários que estão ligadinhos na 93. Beijo para você, querido, bom trabalho, tá? Deixa eu ver quem mais tá aqui conectado na 93, fala comigo.
1: Boa tarde, Claudinha.
0: Que oi.
1: De Niterói, uma tarde, sexta-feira abençoada para você e todos os ouvintes. Claudinha, tô aqui preparando uma canjica para comer nesse frio e um cafezinho. Da hora. Tchau, Claudinha.
0: Tchau, meu amor. Bom café.
2: Olá, Claudinha. Jurema, aqui da Pavuna.
0: Oi, Jurema.
2: Da gostaria de oferecer um louvor bem bonito para todos que estão ouvindo a 93, para mim. Minha mãe, Dona Edith, para as amigas da Pavuna. É, bom final de semana para você. Nos vemos no domingo, hein?
0: Pode deixar, nos vemos sim. Beijo para você, querida. Quem mais está aqui?
3: A minha amiga, Cláudia Matos. Oi. Deus abençoe a sua tarde, seu finalzinho de tarde, seu.
0: Opa,
3: de toda a sua família, de todos os locutores da Rádio 93, da rádio que conquistou meu coração. Manda um abraço pros irmãos de Acari, um beijo.
0: Beijo para você. Alô, Acari, ligada na 93.
4: Boa tarde, Claudinha Matos, aqui é a Zeniza de Itaburaí. Estou aqui trabalhando, ouvindo a melhor, né? E te desejando uma ótima tarde para você, todos os ouvintes e todos os locutores da rádio. Fica na paz.
0: Obrigada, querida, beijo enorme.
5: A paz, Senhor Jesus, Claudinha, que é a Felicidade de Jardim, Catarina São Gonçalo. Oferece um próximo louvor para os meus filhos, Samuel, Josué, Daniel, Davi, Miriam. Pra você também, Claudinha. Paz.
0: A paz, querida. Um beijo enorme pros filhotes, tá bom? Intervalo e daqui a pouquinho na volta, sorteio da palavra-chave de hoje. Você que participou durante todo o mês, a palavra-chave hoje, dando aí esse final de semana maravilhoso. Relaxa que é Suarez. É daqui a pouquinho. Fica ligado.
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0: hoje, Aline Barros, ressuscita-me aqui. 93. Na rádio que conquistou os nossos corações. Faltando 5 minutos para as 6, vem aí as mais pedidas do dia. 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Beijo, gente. Domingo tô de volta. Deus abençoe a todos.
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0: E é tão bom a gente, né, encerrar o dia agradecendo ao Senhor. Então vamos orar. Que Deus te abençoe por onde você estiver, voltando para casa. Que o Senhor Jesus esteja sobre a sua vida, seu lar, sua família, sua casa. Senhor, muito obrigado por esse dia. Te louvamos, te agradecemos, porque sabemos que o Senhor está do nosso lado. E agindo Deus, ninguém impedirá. Pode vir palavra contra nós, arma forjada, porque agindo Deus, o Senhor está do nosso lado. Não tem como sermos atingidos. 1000 cairão ao nosso lado, 10 mil à nossa direita, mas nós não seremos atingidos, pois maior é aquele que está conosco do que aquele que está no mundo. Que o Senhor te abençoe, faça resplandecer sobre ti o seu rosto, te dê a paz, abençoe sua família, seus projetos, seus sonhos. Tenha um final de semana na presença do Senhor. Em nome de Jesus, amém.

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1: Alô, Rio de Janeiro! 33. Boa noite, meu Rio, boa noite, Brasil. Agora, 6:04, simbora, porque tá começando a música que você pediu. Pois é, um desfile das campeãs, as 10 mais votadas no site radio93.com.br. E aí, votou muito? Quero saber agora qual música você votou. O que tem preparado pra gente ouvir aqui? Sei de nada, hein? Só vou dar play e a gente vai curtindo aí, eu e você juntinhos aqui na 93. Motorista que dá aquela moral, aquela carona pra 93. Nesse horário, daqui a pouquinho, tem informação do trânsito. Já já, o melhor trajeto para você seguir na volta para casa, na ida para o trabalho, quem sabe também saindo ou chegando do Rio de Janeiro, da cidade maravilhosa. Você que tá visitando a gente aí, bem-vindo, bem-vindo, tamo junto. Você tá curtindo a 93, a rádio que conquistou meu coração. Ó, aumenta, fala para todo mundo que o Barba já tá na área. Alexandre Teixeira por aqui, a partir das 7 tem seu alô, beijo, abraço, tem seu oferecimento. Cláudia Matos foi descansar, agora só dá você e eu por aqui. Esta é a sua. Agora 6:05, você está curtindo as 10 mais na rádio que...

0: 93 FM, a rádio que conquistou meu coração. Essa foi a décima mais votada de hoje aqui nas 10 mais.
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0: Você curte essa, ó.

0: esquecem. Que música linda, Brasil! Que saudade boa, né? Tô aqui só viajando. Jesus veio, nossa esperança, Ruth Dayane. Que isso? Ele vem! Coisa boa. Tá aí a musicaço, meu Deus do céu. É a nona mais votada hoje no site radio93.com.br. Décimo lugar, você curtiu Kalyanne Frauches, Eu Vou Fazer. Agora 6:14. Motorista, valeu pela moral.
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0: Milene, aliás, Milena, né? A Milena Viana tá com a gente aqui, traz as informações do trânsito. Boa noite, Milena.
2: Oi, Alexandre. Oi. Uma ótima noite pra você e pra todo mundo que tá ligado aqui na 93 FM, noite fria na cidade do Rio, mas o que não tá frio é o trânsito nesse momento. Trânsito bem complicado para você que tá pela Avenida das Américas em direção ao Recreio dos Bandeirantes. Tem uma faixa ocupada na altura da estação do BRT Américas Parque por conta de um acidente entre dois carros e moto, o que complica bastante a movimentação na região. Tô observando reflexos nesse momento na altura da estação do BRT Barra Shopping. Você que segue para o Recreio, a Lúcio Costa é a melhor alternativa nessa noite. No sentido contrário, tanto a Américas quanto a Lúcio Costa apresentam boas condições pela Avenida Salvador Allende, fluxo intenso nos dois sentidos, mas por enquanto sem grandes dificuldades para você motorista. Pela Transolímpica, mesmo panorama nos dois sentidos. Pela Estrada dos Bandeirantes, também não observa dificuldades, tanto para você que está em direção a Taquara e também para você que segue para Vargem Grande. 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Helena Viana para 93 FM, a rádio que conquistou o meu coração.
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0: Esse foi o som de Valesca Maíssa, não me deixe esquecer, defendendo a sexta posição de hoje aqui nas 10 mais da 93. Antes teve o William Nascimento, a voz mais romântica aqui da 93, cantando Aí Você Chegou, Mudou Tudo. Coisa linda, hein? Foi a sétima mais votada hoje no site rádio93.com.br. Na sequência teve em oitavo lugar Marina Frisa em Jeová, versão ao vivo. Agora 6:30. Daqui a pouquinho tem informação com a nossa queridona Fernanda Paredes, que já entra no ar para deixar você por dentro do que acontece no Brasil, no estado, no mundo. Daqui a pouquinho ela chega por aqui. Quero aproveitar e mandar um abraço pro meu amigo locutor Flávio Amorim, radialista, tá curtindo a 93 nesse momento. Alô, Flávio, aquele abraço, meu irmão. Sucesso pra você, hein? Grande locutor. Cara, é fera demais. E tá ligado aqui na 93.
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2: 6:34, boa noite, bem-vinda, minha querida Fernanda Paredes.
3: Olá, Alexandre Teixeira, muito boa noite. O Japão retirou mais de 2 milhões de pessoas de áreas de risco e emitiu alertas para enchentes e deslizamentos de terra com a aproximação do tufão Mekala. Ao mesmo tempo, as chuvas torrenciais provocadas pela passagem da tempestade por Taiwan interromperam aí atividades em partes da ilha, deixando cerca de 6 milhões de pessoas sem trabalho ou aulas. Mais de 200 voos foram cancelados no Japão, dezenas de serviços ferroviários foram suspensos e várias rodovias foram interditadas. O Sindicato dos Rodoviários do Rio confirmou a realização de uma greve da categoria. A paralisação terá início à meia-noite de segunda-feira e não tem prazo para terminar. Entre as principais reivindicações estão salário de R$5.000 para motoristas de ônibus articulados e R$4.000 para os demais condutores, além de vale alimentação de R$1.000 e jornada de trabalho no regime 5x2. O presidente do Sindicato dos Rodoviários, Sebastião José, falou sobre a paralisação da categoria.
4: Olá, muito boa tarde. Aqui quem fala é o presidente do Sindicato Rodoviário, Sebastião José. Queria hoje me dirigir especialmente aos nossos usuários do transporte público da cidade do Rio de Janeiro. Eu falo em nome de 25 mil motoristas e demais profissionais do setor de transporte aqui na cidade do Rio de Janeiro. Queria comunicar a você que é nosso usuário, você que acompanha no dia a dia, que viaja de ônibus, sabe das dificuldades que passa a nossa categoria. É quase que inevitável uma paralisação a partir de 0 hora do dia 29, por tempo indeterminado. Buscamos que você entenda a situação que passa os trabalhadores rodoviários aqui na cidade do Rio de Janeiro, as péssimas condições de trabalho. Então, a categoria é extremamente sacrificada.
3: Uma Assembleia Geral está marcada para domingo às 18h na sede social do sindicato, localizada na estrada do Otaviano, em Rocha Miranda, Zona Norte, para oficializar o movimento. Agora no Rio, 6:36.
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0: glória. Aí, esse é o louvor da Midian Lima, defendendo a quarta posição de hoje aqui nas 10 mais da 93. Em quinto lugar teve Sara Farias, Chame Jesus, versão ao vivo. Já já você confere comigo a top 3 aqui nas 10 mais da 93.
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0: Esse foi o Fernandinho. Em primeiro lugar hoje, aqui nas 10 mais da 93, a mais votada no site rádio93.com.br. Único! Segundo lugar, teve a queridona Bel Souza, Declare Vida, defendendo aí a segunda posição. Tá subindo, hein? Aqui nas 10 mais. Em terceiro, Juliane Souza, Quem é Esse? Foi a top 3 de hoje, aqui nas 10 mais da 93. Ó, intervalo rapidinho, volto já já no Gênesis 93, o início de tudo.
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Agora no Rio, 7:05, a gente continua por aqui, começando mais um programa Gênesis 93, nessa sexta-feira, dia 26 de junho, ano 2026, uma produção de Cristiane Moreira, programação musical de Cláudia Mérida. E apresentação, seu amigo Alexandre Teixeira. A gente começa muito bem nosso encontro hoje, mais uma vez, com o Baú da Bênção. Uma música muito linda que vai rolar aqui na programação. Eu quero contar para você que essa música é de 1984, de Guilherme Kerr. A música é Barnabé. Pois é, essa canção aí vai retratando a vida de um dos personagens mais generosos do Novo Testamento, né? Conhecido pela sua fé, seu espírito altruísta. Barnabé vendeu um campo para ajudar os necessitados, escolheu Saulo, né? Aí, após a sua conversão, foi um dos grandes responsáveis pelo fortalecimento da igreja primitiva e inspira, né, nos relatos do livro de Atos, a música. Essa música convida aí os cristãos a viverem o amor ao próximo, a solidariedade, a disposição de estender a mão a quem precisa. Lembrando que a verdadeira fé se manifesta por meio de atitudes de serviço e de compaixão. É uma letra maravilhosa, uma canção esplêndida, né? Espetacular. E se você já conhece, vai curtir novamente, vai relembrar. Se você ainda não ouviu essa música, eu tenho o prazer de apresentar a você pela primeira vez, então, de 1984, Barnabé com Guilherme Kerr, aqui no...

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1: Esse é o Gênesis 93, o início de tudo. Olha, antes da gente começar aqui a matar saudade dos ouvintes que participam durante a semana, pedem as músicas e a produção prepara tudo direitinho aqui pra rolar na sexta-feira, deixa eu ouvir que áudio, tem alô, tem beijo, tem abraço,
2: muito
1: né?
2: Barba.
1: Fala aí.
2: Sexta-feira, sextou, que Deus abençoe a todos da rádio, todos da Iqui Recreia, que é Jair de Oliveira, de Campo Grande, Barba, manda alô pra minha esposa Elane. Todos os rádio ouvintes, yes, yes.
1: Valeu, irmão, um abraço pra família.
3: Boa noite, Alexandre Teixeira, aqui é a Banita.
1: Valeu, Banita, obrigado, hein?
4: Boa noite, Alexandre Teixeira, ô Barba. Já falei pra geral que você está no comando. O dia mais esperado na semana. Gênesis, hoje é dia de Gênesis. Rosana da Assembleia de Deus de Marechal Hermes.
1: Ah, valeu, Rosana, abraço. Também curtindo aqui a programação em Meriti. Alexandre, os pinguins continuam dentro da geladeira para ficarem aquecidos. Mas tudo que vem do Senhor é bênção. Com a chuva, o sol, Deus é o mesmo, né? E o frio também, né? Maria das Neves, né? Essa aí, o nome dela já gosta do frio, né? Neves, ela é de São João de Meriti, participando com a gente aqui no Noite Boa, no Gênesis 93. Obrigado, menina. A nossa ouvinte Conchita Barcelos de São João de Meriti também está curtindo aqui. Obrigado, menina, pela audiência. Ela manda abraço para os jovens da MEN Nova Iguaçu, que estão entrando em campo amanhã às 4:30, no culto de jovens e seleção de jovens do Pai. Obrigado, seja feliz aí em Deus. Deus abençoe a todos vocês aí. Obrigado pela audiência,
5: menina. Boa noite,
1: menina.
5: Alexandre Teixeira, aqui é Cristina de São Gonçalo.
1: Oi, Cristina.
5: Ô, papai, foi uma boa noite, um minuto de paz pra você, todos os ouvintes da 93.
1: Obrigado, menina.
5: Essa rádio anota mil, Alexandre, você também anota mil. Ô, Barba.
1: Ô, papai.
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1: Agora tem saudade de Rafael Cruz. Pediu para ouvir a música de 2003, Segurança, do Ministério Nova Jerusalém. Saudade boa, hein, Rafael? Agora no Rio 713, esse é o Gênesis 93, o início de tudo.

aí, esse é o Gênesis 93, o início de tudo. Matando saudade, o ministério de louvor diante do trono, esperança. E quem pediu essa música, quem tava com saudade, né, de ouvir essa canção, foi o nosso querido Mário, de Vista Alegre, pediu para ouvir, relembrar o ano de 2004. Antes teve Marina de Oliveira, de 1999, As Tuas Vestes. Saudade da nossa ouvinte, Rachel Nascimento. Também participou aqui o Rafael Cruz, pedindo segurança, de 2003, Ministério Nova Jerusalém. Olha, para finalizar o Matar Saudade, esse quadro maravilhoso, Paulo Henrique, que participou por e-mail, gente. Pois é, quanto tempo a gente não vê ouvinte participar por e-mail, né? Geralmente é pelo WhatsApp, Instagram, rede social e tudo mais. Mas ele pediu a música de 2010, da banda Gion, Conflitos, e oferece para todos os ouvintes da 93.

0: Bom, fechando então aí a saudade, matando saudade aí dos nossos ouvintes participando aqui com a gente. Daqui a pouquinho tem Linha do Tempo, hein? Já já você vai curtir Linha do Tempo, as melhores dos anos 80, 90 e 2000. Agora às 7h31. Um abraço forte e apertado aí para os nossos ouvintes sintonizados, curtindo aqui a programação da melhor, da 93 FM, da rádio que conquistou meu coração, né? É uma bênção. Olha, deixa eu mandar aqui então um abraço para o nosso ouvinte aqui que está curtindo, né? O Marcos. Marcos, locutor, Marcos, DJ também. Alô, Marcão, tô sabendo aí que o Flávio pediu pra você ouvir, né, irmão? Obrigado pela tua audiência aí. Deus abençoe. Marcos tá com um projeto lindíssimo, né, de locução aí. Abraço, sucesso pra você, pra todos nós. 7h32, já já tem Linha do Tempo.
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Nosso Deus é Soberano, de 1986, Comunidade Evangélica do Rio de Janeiro. Olha, Rio de Janeiro, Brasil, deixa eu dar uma paradinha rapidinha aqui na linha do tempo, porque ele tá aqui com a gente, vai trazer a informação. Poxa vida, alô, torcida, a torcida 93 quer saber o que

0: a seleção brasileira começou hoje a preparação na Copa do Mundo para o jogo contra o Japão. Em entrevista coletiva, Vini Júnior pediu incentivo ao torcedor. E o repórter Tom Campos traz mais informações para você da Torcida 93. Fala, Tom!
1: Muito boa noite para os amigos da 93 FM. A seleção brasileira já se prepara para o jogo de segunda-feira em Houston com o Japão. Vinícius Júnior faz um balanço desta primeira fase e pede ajuda ao torcedor para que possa fazer do Brasil uma grande força nas arquibancadas e no pensamento positivo.
2: Foi a primeira fase como nós imaginávamos, o primeiro jogo muito difícil com o Marrocos, onde a gente iria entender muito bem a competição, não só a Endrick, não só a Neymar, não só eu, acredito que todos os jogadores que estão aqui hoje vão nos ajudar muito dentro da competição. A gente vai precisar batalhar junto, defender, fazer grandes jogos com todos os jogadores, porque no momento mais importante da competição, isso vai pesar e vai nos ajudar muito.
1: A seleção brasileira viaja amanhã, sábado, para a cidade de Houston, onde joga na segunda-feira. De Nova Jersey, e Tom Campos, na 93 FM. 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
0: 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Aí é torcida! Torcida 93, segunda-feira, logo ali, meu Deus do céu, agora 7:43. Bora aí, bora viajar no tempo, bora pros anos 90.
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0: 1992, tem Valdeci Aguiar, Vai Dar Tudo Certo.

0: Andréia Fontes, Permissão de Deus, aqui na 93 FM, só toca musicão. Tá aí a linha do tempo pra você que tá curtindo, tá matando saudades deliciosas, né? Permissão de Deus do ano 2005. Antes, Vai Dar Tudo Certo, de 92, com Valdeci Aguiar. E abriu a sequência, abriu a linha do tempo, de 86, Comunidade Evangélica do Rio de Janeiro. Intervalo, já já tem Fernandinha na área, hein? Peraí.
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0: Fernandinha.
14: Pois é, Alexandre, a Igreja de Cristo do Campinho, na zona norte do Rio, realiza amanhã das 9 da manhã à 1 da tarde uma ação social. A igreja fica localizada na rua Cândido Benício, número 643. Serão oferecidos serviços gratuitos, como informações sobre auxílios, vacinação, isenção para documentação, orientação e assessoria jurídica, exame de vista gratuito e óculos com preço popular. Além disso, terá atividades gratuitas para toda a família, como ginástica, fisioterapia, libras e costura. Os Estados Unidos realizaram bombardeios na região do Estreito de Hormuz em resposta ao que chamaram de violação do cessar-fogo por parte do Irã. Pouco depois, a Guarda Revolucionária do Irã ameaçou responder de maneira rápida e decisiva. O regime iraniano disse que houve ataque a um pier no estreito.
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14: Pois é, para este sábado a previsão é de chuva fraca e isolada durante a madrugada. Segundo Alerta Rio, o dia será com céu nublado a parcialmente nublado e as temperaturas em elevação devem ficar entre 17 e 28 graus. 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

0: Gênesis Mix. Senhor Formoso Ez de 1990 com Marcos Góes e Formoso Ez de 2011, PG, aqui na sua 93 FM, no Gênesis 93, o início de tudo. Olha, daqui a pouquinho tem culto doméstico.
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Essa é Melissa de 1993, Razão de Viver. E com esse louvor, esse som, a gente vai finalizando o nosso encontro hoje aqui no Gênesis 93. Que pena, né? Acabou. Abraço aí pra Carmen Lúcia de Santa Cruz, que tá ligada, curtindo a programação da 93. Todo mundo sintonizado aqui, curtindo. Abraço aí pra Fábia Lira, tá curtindo aí, parabenizando o pessoal da produção. Um abraço também aí especial a Alexandre, eu tô animada pro louvorzão, vai ser uma benção. É a Solange da Boiúna em Jacarepaguá, curtindo a melhor. E eu fico por aqui no Gênesis 93, que volta sexta-feira que vem, se Deus quiser. E eu volto agora, daqui a pouquinho, coladinho no intervalo aí, coladinho no Giro Cristão com o Culto Doméstico.

0: Valeu, gente. Abraço, volto daqui a pouquinho.
1: Alexandre, oi. Você arrasa.
0: Ah, valeu, diretora.
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7: Em nota, o Conselho Evangélico da Venezuela pediu que os cristãos se unam em oração pelas vítimas dos fortes terremotos que atingiram o país. A organização afirmou que o desastre abalou não apenas o território venezuelano, mas também o povo do país. O Conselho também assegurou que está mobilizando uma rede de parceiros internacionais e ministérios cristãos para enviar suprimentos, atendimento médico de emergência e apoio técnico às regiões atingidas. A mensagem foi encerrada com a citação do Salmo 46:1, que diz: Deus é o nosso refúgio e a nossa fortaleza, auxílio sempre presente na adversidade. Com base em uma ação civil do Ministério Público, a Justiça do Rio manteve a interdição do templo da Igreja Luciferiana, construído em formato de castelo, às margens da rodovia Presidente Dutra, em Itatiaia. A ação aponta que as obras foram feitas sem aprovação técnica, em desacordo com as normas urbanísticas e de zoneamento municipal. No documento, ainda consta que a prefeitura de Itatiaia chegou a embargar a obra, mas o réu ignorou o embargo e prosseguiu com a construção, evidenciando dolo e reiterado descumprimento das normas urbanísticas. De acordo com uma nova pesquisa da Lifeway Research, os jovens da geração Z, que frequentam igrejas, estão superando outras gerações, tanto na frequência aos cultos, quanto no compartilhamento da fé em Jesus. Além das celebrações gerais, a geração Z também se destaca na participação em grupos pequenos, frequentando-os em média 5 vezes por mês. Outro ponto importante é o envolvimento em serviços dentro da igreja. Cerca de 36% dos jovens dessa geração afirmam ter responsabilidades regulares em suas congregações, demonstrando um comprometimento prático que vai além da simples presença nos cultos. Essas e outras notícias estão lá no nosso site, radio93.com.br. Eu sou a Marcela Bastos, esse é o Giro Cristão. Segunda-feira, a gente volta a se encontrar aqui na sua 93 FM, que nesse final de semana você não abra mão de ser uma bênção na vida de alguém. Até mais.
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0: De volta para mais um culto doméstico aqui na 93 FM, esse programa onde você e sua família recebem sempre uma palavra de fé, esperança, transformação. Fique com a gente aí até o final porque está começando. Este é um momento preparado por Deus para você, para sua família, para todos nós. E é com muito prazer recebendo hoje o nosso querido pastor Igor Borges da Ilan Church. Bem-vindo, pastor Igor.
8: Muito boa noite, Alexandre Teixeira. Boa noite. Boa noite, amados, queridos ouvintes da 93. E hoje eu tô aqui para pregar nesse culto da 93.
0: Pastor, conta pra gente aí onde será a meditação hoje.
8: Vá abrindo aí sua Bíblia lá no livro do profeta Ezequiel, no capítulo 36, do versículo 22 até o versículo 28.
0: Certo, olha, você de casa deixa a Bíblia aberta em Ezequiel 36, versos 22 ao 28, porque já já a gente medita aí nessa palavra, hein?
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0: Júlia Vitória, de dentro para fora, aqui no culto doméstico. Agora vamos ouvir a poderosa palavra de Deus com o pastor Igor Borges, da Ilan Church.
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2: Vamos para a palavra? Ezequiel, capítulo 36, do versículo 22 ao versículo 28, diz assim a palavra do Senhor. Dize, portanto, à casa de Israel, assim diz o Senhor Jeová, não é por vosso respeito que eu faço isso à casa de Israel, mas pelo meu santo nome, que profanaste entre as nações para onde vós fostes. E eu santificarei o meu grande nome, que foi profanado entre as nações, o qual profanaste no meio delas. E as nações saberão que eu,

meus juízos e os observeis, e habitareis na terra que eu dei a vossos pais, e vós me sereis por povo, e eu vos serei por Senhor. Eu quero evidenciar aqui o início do versículo 27, que diz assim: e porei dentro de vós o meu Espírito. Esse trecho aqui da Bíblia, de Ezequiel 36, ele faz uma alusão sobre a vinda de Jesus. Quando diz ali no versículo 26, eu vou tirar o coração de pedra e vou pôr um coração de carne, está fazendo alusão da mudança que o homem, ele sofre, né? A mudança que ele tem quando ele tem um encontro verdadeiro, genuíno com Cristo. Quando a gente levanta a nossa mão e entrega a nossa vida a Jesus, quando a gente aceita Jesus como o Senhor da nossa vida. Lá em João capítulo 3, a partir do versículo 1, diz assim: havia um homem entre os judeus chamado Nicodemos, e ele era príncipe dos judeus. Ele foi ter com Jesus de noite e disse: Rabi, sabemos que tu és mestre vindo de Deus, porque ninguém pode fazer os sinais que tu fazes se Deus não for com ele. E Jesus respondeu e disse: em verdade vos digo, que ninguém verá o reino de Deus se não nascer de novo. Esse novo nascimento, esse nascer de novo, é esse encontro que a gente tem com Cristo, né? É uma nova vida, novos pensamentos, novas atitudes, novas palavras, novo caminho. É esse novo, é esse nascer de novo. E aqui quando diz, né, eu porei dentro de vós o meu Espírito, eu quero falar um pouco sobre isso, esse Espírito de Deus em nós, esse Espírito de Deus em vós, esse Espírito Santo, esse Espírito de Deus em você que está ouvindo essa palavra. A ação do Espírito Santo no homem era um pouquinho diferente no Antigo Testamento para o Novo. Eu vou falar um pouquinho sobre isso aqui nessa introdução. Lá em 1 Samuel 16, 13, diz que o Espírito de Deus se apoderou de Davi, né? Quando ele foi ungido rei pelo profeta Samuel. Mas quando chega no Salmo 51, versículo 11, Davi fala assim: não retires de mim o teu Espírito. Mostra que o Espírito vinha sobre o homem, mas ele podia sair. Ele poderia abandonar. Vamos ver em outro personagem da Bíblia, no Antigo Testamento? Juízes, capítulo 14, fala sobre Sansão. Sansão era um nazireu de Deus. Ele era separado, né, para a obra de Deus. No versículo 19 de Juízes 14, diz que o Espírito do Senhor se apoderou possantemente de Sansão. Mas quando chega em Juízes capítulo 16, versículo 20, diz que o Espírito do Senhor se retirou dele. Então mostra que o Espírito de Deus vinha sobre o homem, fazia uma obra, fazia algo, e por motivos ele poderia sair. E hoje não é assim conosco. Em Colossenses, no capítulo 1, versículo 26, diz que o mistério que esteve oculto desde todos os séculos e foi revelado a nós, que é Cristo em nós, esperança da glória. Que é Cristo em nós. Antes o Espírito Santo vinha sobre o homem e se apossava dele. Hoje não. Hoje o Espírito Santo de Deus, ele mora em nós. Paulo fala isso em 1 Coríntios capítulo 6, versículo 19, em 1 Coríntios capítulo 3, versículo 16, que nós somos templos do Espírito Santo de Deus. Como isso acontece? Efésios capítulo 1, versículo 13 diz: depois de ouvir a palavra da verdade, o evangelho da vossa salvação, e nele tendo crido, fostes selados pelo Espírito Santo. Em outras versões bíblicas diz que vocês foram marcados, se tornaram propriedade do Espírito de Deus. Então, quando nós entregamos a nossa vida a Cristo, nós somos selados, nós somos marcados, né? Nós nos tornamos propriedade de Deus através do Espírito Santo dele. E esse Espírito de Deus, ele não nos abandona mais. João 14, 16 diz: olha, eu rogarei ao Pai, e ele vos dará um outro consolador, para que estejais com vocês para sempre. Então, antes o Espírito vinha e poderia sair, abandonar. Hoje o Espírito de Deus, ele vem e faz morada. Você que entregou sua vida a Jesus, tem um Deus que mora dentro de você. O Espírito de Deus, ele vem sobre você. Tá bom, pastor, mas ele vem pra quê? Dentre tantas coisas que eu poderia falar, eu separei algumas coisas pra gente falar sobre isso. Primeiro, ele vem para nos dar uma identidade. Que identidade é essa? João, capítulo 1, versículo 12. Todos quantos receberam, os que creram no seu nome, deu-lhes o poder de serem feitos filhos de Deus. Identidade de filho, você é filho de Deus. Paulo fala em Romanos 8:16: o Espírito Santo testifica ao nosso espírito que somos filhos de Deus. Então o Espírito Santo vem sobre a sua vida e ele te dá uma identidade de filho de Deus. O

0: Espírito Santo vem na nossa vida, nos dá uma identidade e ele nos ensina. João 14, 26 diz, olha, o Espírito Santo vos ensinará todas as coisas. Ele vem, nos dá uma identidade e ele nos ensina. Paulo fala em 1 Coríntios 2,16, ó, Deus revelou a nós por meio do Espírito Santo todas as coisas. Então ele nos ensina, ele nos revela. E ele nos revela o quê? Uma coisa que ele revela está lá em João 16,13. O Espírito da verdade, quando ele vier, ele vos ensinará toda a verdade. O Espírito Santo, ele nos ensina a verdade. Ele nos revela a verdade. Ele nos revela, ele nos fala do pecado. Ele nos fala do engano que é a vida do homem. João 16,8 diz, quando ele vier, ele convencerá o mundo do pecado, da justiça e do juízo. Então ele vem nos convencer do pecado, nos mostrar que a nossa vida antes de Cristo é uma vida de pecado, de engano, de mentira. O que a gente está vendo no mundo hoje, a justiça sendo deturpada, a verdade sendo deturpada, e o Espírito Santo vem nos dar uma identidade para que nós possamos aprender dele e viver segundo a sua verdade. Olha, lá em Gênesis já mostra isso. Quando Caim ficou bravo porque a oferta do irmão foi aceita dele, não. Gênesis capítulo 4, no versículo 7, Deus fala para Caim, olha, o pecado jaz à porta. Ou seja, o pecado tá perto de você. O teu desejo será sobre ti. Você tem que dominar ele. Deus teve uma conversa direta com Caim. O pecado tá perto de você. Se você deixar, ele vai te dominar. Você que tem que dominar ele. E ele fala isso no Novo Testamento também. O pecado tá aí. 1 João 5,19 diz, o mundo jaz no maligno. O mundo está tomado pelo pecado, o mundo está tomado pelo maligno. E eu e você temos que ter essa consciência. E através desse espírito que mora em nós, nós temos que dar voz a esse espírito, dar vazão a esse espírito. Nós temos que viver segundo esse espírito, dizendo não à mentira, ao engano, ao pecado. Temos que dizer não aos vícios, temos que dizer não à cachaça, temos que dizer não ao adultério, temos que dizer não aos pecados, à imoralidade. Temos que dizer não a essas coisas. Temos que viver uma vida segundo o Espírito Santo, porque se nós não dissermos não, nós vamos ser dominados pelo nosso desejo, como Caim foi. João 8,34, Jesus fala, olha, todo aquele que vive pecando é escravo do pecado. Se nós darmos a vazão ao nosso pecado, nós vamos ser escravo do pecado. 2 Pedro 2,19 diz, todo aquele que é vencido se torna servo de quem o venceu. Então cuidado, cuidado com o engano dessa vida. Cuidado com o desejo da sua carne. Você que está me ouvindo, meu irmão, porque isso é muito sério. Mas eu quero dizer algo para você. Jesus falou em João 8,32, conhecereis a verdade e a verdade vos libertará. João 8,36, se pois o Filho vos libertar, verdadeiramente sereis livres. Quando você entrega a sua vida a Jesus, você tem uma esperança verdadeira de viver uma vida livre, guiada pelo Espírito Santo de Deus. Você não precisa ser servo do pecado. As pessoas roubam seus entes queridos, as pessoas roubam pai, mãe, sabe, avó, tio, para comprar cocaína, para comprar maconha, porque é escravo. As pessoas mentem, roubam, sabe, enganam para comprar cachaça, porque é escravo da cachaça. Mas nós que temos a Cristo, sabemos disso e nós sabemos que nós fomos lavados, remidos pelo sangue de Jesus e que nós temos o Espírito Santo de Deus dentro de nós para nos guiarmos a toda essa verdade e viver essa verdade. Você é livre. Jesus veio para libertar. Você é filho de Deus. Você tem o Espírito Santo dentro de você e você é livre. Sabe? Então o Espírito Santo nos dá uma identidade de filho. O Espírito Santo nos ensina o que é a verdade. E no Espírito Santo, ele nos faz agir. A principal característica do Espírito Santo é a ação. Toda vez que alguém ou alguma coisa aparece na Bíblia pela primeira vez, se conhece a marca daquilo que aparece. A primeira vez que o Espírito Santo aparece na Bíblia é Gênesis capítulo 1, versículo 2. Diz que a terra era sem forma e vazia, e o Espírito Santo se movia sobre a face das águas. Olha só, o Espírito Santo se movia. Característica principal do Espírito de Deus, estar sempre agindo. O Espírito de Deus, o Espírito Santo, ele nunca está parado. O Espírito Santo, ele nunca está inerte. Deus sempre está agindo, Deus sempre está fazendo uma coisa nova, ele está sempre abrindo uma porta, ele está sempre fazendo um milagre, ele está sempre curando, ele está sempre libertando, ele está sempre restaurando, ele está sempre salvando. Em Atos 1:8, Jesus, quando ele, depois de ressurreto, que ele passou 40 dias com os discípulos, ele ensina uma coisa linda, olha só, olha, vocês recebereis poder do Espírito Santo e sereis minhas testemunhas em Jerusalém, em Judéia e Samaria, até os confins da terra. O Espírito Santo, ou seja, o Espírito Santo vai vir sobre você para quê? Tá dentro de você para quê? Para quê? Para que você seja testemunha de Jesus. Para que você esteja agindo, para que você esteja trabalhando para o reino. Você tem uma obra a fazer, Deus tem um sonho sobre a sua vida. Deus não te chamou para ser qualquer coisa. Deus te chamou, colocou o Espírito dele dentro de você para que você seja alguém. 2 Timóteo, capítulo 1, versículo 9, diz: olha, ele nos salvou e nos chamou para uma santa vocação segundo o seu propósito. Você tem algo santo para fazer, algo de Deus para fazer, tem um propósito de Deus na sua vida. O Espírito Santo vem sobre você, te deu uma identidade, tem te ensinado e tá te levando a agir. Não resista ao Espírito Santo, deixa o Espírito Santo te guiar, que ele vai te guiar a fazer a coisa certa, a andar na verdade, a andar na direção certa. Olha, em Atos capítulo 2 diz que os discípulos estavam todos reunidos num lugar, de repente ouviu-se um som muito veemente, como de um som muito veemente, e encheu toda a casa, e viram que eram línguas de fogo repartidas, que desceram sobre cada um deles, e todos foram cheios do Espírito Santo. Olha, após isso, eles saíram daquele lugar que eles estavam reunidos, e começaram a implementar o reino de Deus na terra, começaram a pregar Jesus ressurreto, começaram a implantar igrejas, e hoje tem igreja em toda parte do mundo, pregando Jesus, salvando, libertando, curando, restaurando. Sabe por quê? Por causa da ação do Espírito Santo sobre a vida deles. Assim é na minha vida e na sua vida. Ó, Atos 4:31 diz: tendo orado, moveu-se o lugar onde estavam e todos pregavam com ousadia a palavra de Deus. Olha, deixa o Espírito Santo entrar na sua vida para que você possa fazer o ide de Jesus que está lá em Marcos 16:15, ide por todo mundo e pregar o evangelho a toda criatura. Deus quer usar você para salvar a tua casa. Deus quer usar a tua boca para salvar a vida do teu filho. Deus quer usar você para profetizar e com autoridade determinar sobre a sua casa a paz de Deus, a alegria de Deus, a restauração do seu casamento, a restauração da vida do seu filho, a restauração da sua família. Ele quer usar você, quer usar a sua vida. Não se engane, não deixe esse mundo te enganar. Você tem um Deus que mora dentro de você e ele quer, através de você, manifestar o poder dele nessa terra. Você foi chamado para viver um propósito, para viver um sonho, sabe? Você não foi chamado para ser humilhado, você não foi chamado para viver a vida toda sofrendo, você não foi chamado para viver envergonhado, a sua família não foi chamada para ser uma família de vergonha, você foi chamado para ser um vaso de honra. Obedeça a voz do Espírito. Em Atos 16, a partir do versículo 6, Paulo, ele começa a ouvir, ser guiado pelo Espírito Santo, como diz lá em Romanos 8:14, todos que são guiados pelo Espírito Santo, esses são os filhos de Deus. Filho de Deus é guiado pelo Espírito Santo. A Bíblia fala que ele tenta pregar a palavra na Ásia e é impedido pelo Espírito de Deus duas vezes, na Frígia, na Galácia, na Mísia, na Bitínia, ele tenta pregar a palavra e é impedido pelo Espírito de Jesus. Mas à noite ele tem um sonho: passa a Macedônia e ajuda-nos. Ele estava tentando pregar a palavra na Ásia, mas Deus queria que ele fosse para a Europa. E quando ele obedece à voz do Espírito, quando ele se deixa ser guiado pelo Espírito, ele começa a ver a ação de Deus na vida das pessoas. Lídia se converte a Jesus, uma mulher que tem um espírito de enganação é liberta. Ele até vai parar na cadeia, é verdade, mas tem um terremoto. E aí os alicerces são abalados. E ele vê o milagre acontecer. O carcereiro se converte, a família do carcereiro se converte através de ser guiado pelo Espírito Santo de Deus. Deixa Deus guiar a sua vida. Olha, quando eu cheguei na igreja, minha família estava abalada. Eu estava quebrado, estava desigrejado. Hoje eu lidero um ministério de homens, eu sou pastor de homens da igreja que eu faço parte. Mês que vem eu vou pregar numa conferência e vou estar lançando um livro, sabe por quê? Porque quando eu entrei naquela igreja, eu senti o Espírito de Deus, eu dei vazão ao Espírito de Deus, eu comecei a ser guiado pelo Espírito de Deus, eu entreguei minha vida a Jesus e Jesus tem mudado e transformado a minha vida através de ser guiado pelo Espírito Santo de Deus, e assim vai ser na sua vida. Deus abençoe você. receba essa palavra, creia nessa palavra, volte para Jesus, entregue sua vida a Jesus, o Espírito Santo vai entrar na sua vida e vai mudar a tua história.
1: Que palavra abençoada, hein? Com certeza Deus falou profundamente ao nosso coração através da sua mensagem. Agora é o momento de oração. Vamos apresentar ao Senhor as causas dos nossos ouvintes. Saúde, vida financeira, união nos lares, portas de emprego abertas, autoridades constituídas. Vamos orar também pelos trabalhadores da segurança pública, da educação, as famílias que perderam de emprego abertas, autoridades constituídas. Vamos orar também pelos trabalhadores da segurança pública, da educação, as famílias que perderam entes queridos, pessoas hospitalizadas e também pelas nações e pela paz no mundo. Oremos agora todos por essas áreas em nome do Senhor Jesus Cristo e vamos abençoar também os nossos ouvintes.
0: Senhor, entregamos a vida desse ouvinte em tuas mãos, Senhor. Entra na vida, na casa dele. Muda essa história. Escreva o nome dele no livro da vida, Senhor. Entra no meio, no seio da família dele. Cure, Senhor, todas as enfermidades. Restaura esse casamento. Restaura a vida desse filho, Pai. Em nome de Jesus, Senhor, oramos pela vida de todos os funcionários da 93FM, da MK. Abençoe essa rádio que prega a tua palavra, que expressa a adoração de Deus na vida de tantas pessoas, que nos leva a adorar a Deus. Senhor, abre portas, faz milagre, salva, liberta, cura. Oramos por todas as pessoas que estão sofrendo nesse momento, pelos enlutados, pelos que estão em cárcere. Senhor, em nome de Jesus, entra com teu poder, com tua autoridade, muda a história, salva, liberta, cura, faz o teu mover. Senhor, em nome de Jesus, entregamos o Rio de Janeiro, entregamos o Brasil em tuas mãos e declaramos que o Rio de Janeiro, que o Brasil é do Senhor Jesus Cristo. Derrama a tua paz, a tua alegria, Senhor, faz o teu mover, faz, Senhor, o teu milagre, manifesta o teu poder no nosso meio, Pai, em nome de Jesus, Senhor, em nome de Jesus. Agradeço, Senhor, essa oportunidade, agradeço a 93, Deus abençoe sua vida, amém.
1: Amém, graças a Deus, quero agradecer mais uma vez a sua presença aqui no Culto Doméstico e deixar este espaço para você compartilhar as redes sociais, o endereço da sua igreja e os dias de culto.
0: Nossa igreja, Ilan Church, se você quer seguir nossa igreja, vai lá no nosso canal Ilan TV, tem várias mensagens minhas, tem várias mensagens dos nossos pastores. Deus abençoe sua vida, Deus abençoe você, sua casa e sua família, em nome de Jesus. Amém.
1: Mais uma vez, muito obrigado por compartilhar conosco esta mensagem e orar pelos nossos ouvintes. Antes da gente encerrar aqui o programa, eu quero dizer uma palavra para você. Se você já é um cristão, permaneça firme. Continue caminhando, mesmo quando o caminho estiver parecendo muito difícil. Agora, se você está afastado da fé, preste atenção. Ou se você ainda não reconheceu Jesus como seu único e suficiente Salvador, talvez este seja o momento de você dar esse passo. Abra o seu coração hoje, não adie essa decisão. Entregue a direção da sua vida para Deus. Permita que Ele conduza seus caminhos e procure uma igreja evangélica aí perto da sua casa para você caminhar na fé, aprender mais da palavra de Deus e fortalecer a sua vida espiritual. 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Você pode ouvir novamente esta mensagem e compartilhar com seus amigos e familiares. Eu sou Alexandre Teixeira e fico por aqui. Uma boa noite, Deus abençoe você e até o nosso próximo encontro no Culto Doméstico. E lembre-se, agradece que a graça desce. Tchau, meu Rio. Tchau, Brasil.
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1: Secretário de Governo de Belfor Roxo, Carlos Eduardo Pereira da Silva, conhecido como Dudu Magalhães, foi condenado a 100 anos de prisão pelos crimes de fraude à licitação, lavagem de dinheiro e organização criminosa. A pena foi fixada com base na quantidade de contratos considerados fraudulentos pela Justiça. Ao todo, 26 licitações. De acordo com a sentença, o esquema envolvia contratos de diferentes áreas, como serviços médicos, comunicação, organização de eventos e aquisição de equipamentos para atendimento à população. A defesa afirma que a condenação não é definitiva e destaca a presunção de inocência. O Ministério da Saúde divulgou hoje o início de um projeto piloto para avaliar o uso da semaglutida no tratamento da obesidade no SUS. A iniciativa será desenvolvida no Grupo Hospitalar Conceição, em Porto Alegre, no Rio Grande do Sul. A proposta é gerar informações que possam orientar futuras políticas públicas voltadas ao tratamento da doença crônica. Um novo terremoto de magnitude e tremores históricos terem destruído prédios e matado 920 pessoas no país, há quase 3 mil feridos. O Escritório de Ajuda Humanitária da Organização das Nações Unidas, ONU, estima que o número de desaparecidos na tragédia seja de mais de 50 mil. Do Departamento de Jornalismo, Fernanda Paredes.
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6: Queridos, a paz do Senhor Jesus, eu sou o Bispo Maurílio Luiz e começo esse programa sempre agradecendo a Deus, louvando a Deus pela sua vida que tenha estado acompanhando o programa do Comércio. Que Deus abençoe sua vida, sua casa, sua família, seus sonhos e seus projetos. Esse é o programa do Comércio, Conselho de Ministros Evangélicos no estado do Rio de Janeiro, porque o Comércio é um lugar para se fazer amigos. Vamos com a adoração, daqui a pouco voltamos com a

Olá, queridos, a paz do Senhor Jesus, uma ótima noite. Eu sou o Bispo Maurílio Luiz. Hoje eu quero compartilhar contigo uma palavra que tem por tema: não temas, há promessas de Deus para a sua vida. Gênesis capítulo versículo 1. Depois dessas coisas, veio a palavra do Senhor a Abrão em visão, dizendo: não temas, Abrão, eu sou o teu escudo, o teu grandíssimo galardão. Vou repetir. Depois dessas coisas, veio a palavra do Senhor a Abrão em visão, dizendo: não temas. E essa palavra é a palavra que Deus está liberando ao seu coração. Eu já começo declarando que essa semana começa de uma forma comum. Será um de dias comuns, mas com finais extraordinários para a sua vida, para a sua casa e para a sua família. Escute isso. Muitos de nós recebemos de bom grado as promessas do Pai, mas poucos de nós permanecemos crescendo até o tempo da concretização. Todos nós lembramos dessa palavra quando Deus aparece em visão para Abrão e dá uma direção para Abrão. Primeiro, não temas. Primeira lição que eu gostaria que você guardasse nessa palavra: Deus sempre tem o melhor para nós. Não se desespere. Espere com paciência no Senhor, porque no tempo certo, meu irmão, Deus vai te mostrar que foi uma questão de estratégia para te levar a um futuro de excelência. A Bíblia narra que depois dessas coisas, que coisas são essas? Abraão, se você ler no capítulo anterior, havia passado algumas lutas, dificuldade, adversidade. Talvez você esteja enfrentando a mesma situação, passando por lutas, passando, meu irmão, por alguma adversidade, passando por algum problema ou até mesmo tempestade. A Bíblia é um livro rico em detalhes. Nada do que está escrito na Bíblia foi colocado por acaso. O texto vai declarar, meu irmão, que depois de acontecer algumas coisas, eu quero profetizar em nome de Jesus, que depois de acontecer algumas coisas, tem triunfo de Deus em meio a essas adversidades. Depois de algumas coisas, tem vitórias de Deus depois dessa tempestade. Depois de algumas coisas, eu não sei quais são essas algumas coisas que você está atravessando, mas eu quero profetizar em nome de Jesus que vai ter vitória depois dessas coisas. Vai ter vitória depois dessas coisas. Guarde isso. Os dias de lutas em nossas vidas são a certeza que Deus tem preparado um lugar de refúgio para nós. Abrão começa a ser o chamado de pai de um grupo pequeno, ou seja, Abrão logo depois é mudado o seu nome, a gente lembra disso. Mas o primeiro cenário que eu quero trazer à sua memória é: Deus começa a mudar a visão de Abrão, Deus começa a mostrar para Abrão que mesmo em meio às adversidades, Deus não perde o controle da situação. Eu gostaria que você guardasse isso. Deus não perde.

pelo poder do nome do Senhor. O Senhor é o teu pastor e nada te faltará. Está vindo um tempo de bênção, está vindo um tempo de crescimento, está vindo um tempo de excelência. Segunda coisa que eu aprendo, em meio às guerras, não desista de lutar. Não se deixe ser vencido pelo medo, não se deixe ser vencido pela situação. O inimigo, meu irmão, sabe que coisas grandiosas que o Senhor tem reservado para a sua vida, e fará de tudo para que você não chegue ao lugar de repouso. Guarde isso no seu coração. Quando você crer que a sua luta é a luta de Deus, todos os dias terá a história de milagres para contar. Essa guerra já não é mais sua, essa guerra pertence ao Senhor, essa guerra pertence ao Senhor. Moniz Muro vai dizer o seguinte: o maior inimigo da visão é a própria vista do ser humano.

bênção em todos os momentos e jornadas da sua vida. Você não está vendo, mas Deus está te guardando, Deus está te protegendo, Deus está te sustentando. Outra coisa que Deus vai dizer para Abraão: eu sou o seu grandíssimo galardão. Deus garantiu a Abraão que a herança seria ele mesmo. Terceira lição que eu aprendo: Deus nunca falha em suas promessas. Deus nunca falha em suas promessas. Eu não sei o que Deus prometeu, mas eu tenho certeza que a promessa ainda está de pé. Hebreus capítulo 11, versículo 1 vai dizer: a fé é o firme fundamento das coisas que se esperam e a prova das coisas que não se veem. Eu quero deixar essa palavra ao teu coração hoje. Esse é o tempo de você ativar as promessas de Deus na sua vida. Traz a existência através da sua fé. Comece a declarar: a minha casa vai ser restaurada, o meu casamento será restaurado, a minha família viverá o melhor tempo, e eu vou declarar em nome de Jesus: eu e toda a minha casa servimos ao Senhor com alegria. Eu não sei o que está doendo na sua vida hoje, mas eu quero profetizar que tem um Deus capaz de restaurar, capaz de transformar toda a dor, todo o deserto, num grande manancial e num grande milagre. Meu irmão, que essa palavra te levante hoje, que você comece a chamar à existência as promessas que Deus te fez, que você comece a declarar: eu vou viver um milagre. Como eu disse, serão dias comuns, mas com finais extraordinários. Permita, no meio dessa guerra, e Deus quer de você no meio dessa guerra, que você, mesmo na guerra, cante um louvor de palácio. Volte a adorar o Senhor, volte a exaltar o Senhor. Você está na guerra, mas ainda não foi vencido. Você está na guerra, mas ainda está lutando. Você está na guerra e Deus ainda não deu a última palavra. E a palavra de Deus para a sua vida é: se levante, tem vitória chegando. Que Deus te abençoe com essa palavra. E se você tomou posse dessa palavra, Instagram, Bispo Maurílio Luiz, eu quero orar por você. E eu quero profetizar que tem coisa nova chegando para você. Tem coisa boa chegando para a sua vida. Deus seja contigo. Que Deus te abençoe com essa palavra em nome de Jesus. Amém.

0: Vamos ao final de mais um programa, sempre agradecendo a Deus, que Deus abençoe sua casa, sua família, seus projetos, e acredite, em Deus sempre será possível recomeçar. Deus abençoe sua vida em nome de Jesus. Amém.
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5: Boa noite.
6: Boa noite para você que nos acompanha em todo o país.
5: Quinta-feira, 25 de junho de 2026.
6: Vamos ao destaque do dia: soberania no campo.
5: O governo do Brasil anuncia a retomada das obras da unidade de fertilizantes nitrogenados 3, na cidade de Três Lagoas, em Mato Grosso do Sul.
6: Serão investidos mais de 5 bilhões de reais com o apoio do novo PAC. E a nova fábrica terá capacidade de produzir 16% da demanda nacional por ureia.
5: Presidente Lula destaca que a produção de fertilizantes garante a blindagem do país em relação à subida de preços internacionais.
7: Preços absurdos de fertilizante que poderiam ser produzidos no Brasil, que aumenta a cada guerra que alguém quer dar no outro lá fora, e o pobre brasileiro paga o preço dessa guerra.
6: E ainda em Mato Grosso do Sul, o presidente entrega a titulação de terras para 1.390 famílias assentadas da reforma agrária.
5: Elas produzem leite, grãos, frutas e hortaliças e criam pequenos animais.
6: Com a titulação, produtores poderão acessar políticas públicas de crédito e assistência rural.
5: E você vai ouvir também oportunidades de negócios para empresários brasileiros.
6: Com a entrada em vigor de novas tarifas na União Europeia por causa do acordo com o Mercosul, o governo do Brasil quer aumentar exportações, inclusive de pequenas e médias empresas.
5: E nós conversaremos sobre isso com o Laudemir Miller, presidente da Apex Brasil, a agência brasileira de promoção de exportações.
6: Hoje na apresentação da Voz do Brasil, Mariana Jungmann e Luciano Seixas.
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6: Três aeroportos de Mato Grosso do Sul estão agora mais modernos, com capacidade ampliada e com mais conforto para os passageiros.
5: O presidente Lula esteve hoje em uma série de eventos no estado e participou agora há pouco da entrega da primeira fase das obras do aeroporto de Ponta Porã e também dos terminais de Campo Grande e Corumbá.
6: A repórter Graziele Bezerra está com a gente aqui no estúdio e tem mais informações sobre isso. Boa noite, Graziele.
8: Boa noite para você também, Luciano. Boa noite para Mariana e boa noite para o ouvinte da Voz do Brasil. Esses terminais de Campo Grande, Corumbá e Ponta Porã foram modernizados e ampliados com recursos do novo PAC. Essas obras estão no pacote de investimentos de 4 bilhões e meio de reais que a concessionária Aena está fazendo em 11 terminais, inclusive em aeroportos também de São Paulo, Minas Gerais e Pará. O ministro de Portos e Aeroportos, Tomé Franca, explicou que esses investimentos fazem parte do projeto Ampliar, que busca modernizar e também equipar aeroportos regionais.
9: Esse é o nosso desafio, é o desafio da infraestrutura aeroportuária do Brasil. A gente conseguiu fazer a requalificação dos grandes aeroportos e a gente tinha um grande desafio, que era investir e requalificar os aeroportos regionais, porque o presidente Lula entende que o transporte aéreo não é apenas para a elite, não é para uma parte da população, mas é para todos os brasileiros.
8: Bom, em Ponta Porã, que é a cidade que faz fronteira aí com o Paraguai, o terminal aeroportuário ficou 5 vezes maior. A capacidade anual saltou de 30 mil para 130 mil passageiros. O aeroporto também ganhou novos espaços comerciais, teve aí ampliação do estacionamento e mais posições para aeronaves comerciais. Na capital, Campo Grande, o aeroporto agora está preparado para receber voos internacionais com 3 pontos de embarque, novos equipamentos de inspeção, sala de embarque aí com 7 portões. A capacidade de atendimento saltou de 950 mil para 2 milhões e 600 mil passageiros. por ano. E em Corumbá, cidade que dá acesso ao Pantanal, o aeroporto está agora com novos espaços de embarque, check-in, inspeção de passageiros e estacionamento também. Além de aumentar a capilaridade logística e impulsionar o desenvolvimento da economia sul-mato-grossense, esses novos terminais também vão reforçar a infraestrutura para atender moradores, turistas, empresários e produtores que dependem, né, do transporte aéreo diariamente. Mariana, Luciano.
5: Obrigada, Graziele Bezerra, pelas suas informações ao vivo aqui na Voz do Brasil.
6: E ainda em Mato Grosso do Sul, mais cedo, o presidente anunciou a retomada de uma fábrica de fertilizantes, que vai contribuir para a segurança alimentar e o fortalecimento da produção agrícola no Brasil.
5: A obra vai contar com 5 bilhões de reais do novo PAC e vai gerar cerca de 8 mil empregos.
10: Os fertilizantes ricos em nitrogênio são essenciais para o rápido crescimento de plantações. Por isso, costumam ser usados para aumentar a produtividade de lavouras de soja, milho e feijão, por exemplo, para reduzir a dependência de outros países e garantir que esse produto continue fortalecendo a produção interna. O governo do Brasil anunciou a retomada das obras da unidade de fertilizantes nitrogenados 3, na cidade de Três Lagoas, no Mato Grosso do Sul. Serão investidos mais de 5 bilhões de reais com apoio do novo PAC. A ministra da Casa Civil, Miriam Belchior, destaca o potencial de obras como essa para o desenvolvimento do país.
11: Gera emprego, gera crescimento no país, é bom para todo mundo. Reúne o setor público, reúne o setor privado, as nossas estatais.
10: A retomada da construção da fábrica, que estava paralisada desde 2015, deve gerar cerca de 8 mil empregos diretos e indiretos. As operações estão previstas para começarem em 2029. O empreendimento será da Petrobras, que assinou contratos com as empresas responsáveis pela conclusão da obra. De acordo com a presidente da estatal, Magda Jambriar, a localização da fábrica é estratégica.
12: Isso é fertilizante para Mato Grosso, Mato Grosso do Sul, Goiás, Paraná, São Paulo, região que concentra nada mais, nada menos do que 40% da demanda brasileira de ureia.
10: A ureia é um dos principais fertilizantes nitrogenados utilizados pelos agricultores. Quando entrar em operação, a fábrica terá capacidade para produzir o equivalente a 16% da demanda nacional. Para o presidente Lula, a retomada da obra representa um passo importante para fortalecer a produção de fertilizantes à base de nitrogênio nacional e impacta diretamente no preço dos alimentos.
7: Você tem quase que 85% da estrutura de uma obra como essa, de repente para e fica 12 anos parada. E o Brasil pagando preços absurdos de fertilizantes que poderiam ser produzidos no Brasil, que aumenta a cada guerra que alguém quer dar no outro lá fora. E o pobre brasileiro que vai comprar uma fruta, que vai comprar uma comida, paga o preço dessa guerra.
10: Quando a unidade de Três Lagoas entrar em operação, junto a outras três unidades comandadas pela Petrobras, a estatal projeta atender cerca de 35% do mercado nacional de ureia até 2029. Antes da retomada das fábricas, 100% da ureia consumida no país era importada. Reportagem Márcia Fernandes.
6: E também em Ponta Porã, o presidente Lula entregou hoje mais de 1.300 títulos de terra para assentados da reforma agrária.
5: A ação faz parte do programa Terra da Gente, que visa agilizar a destinação de terras no país.